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0: o seu nome?
1: Salete.
0: Irmã Salete, o que que aconteceu contigo, irmã Salete? Conte a grande vitória, a grande bênção que Deus te deu.
1: Irmãos, eu me sentindo mal, vindo a desmaiar, fui levada ao pronto-socorro, lá o médico fazendo uma tomografia descobriu que eu estava com câncer maligno no seio e no útero. E é um câncer muito raro. Aí eu, para a medicina dizia, nem Deus pode curar. Eu falei, eu vou na igreja. Chegando na igreja, o Senhor usou poderosamente o pastor Darcy Messias, revelando que ali tinha uma irmã que estava cancerosa. Ali o Senhor me deu grande vitória. Eu voltando no médico, o médico, se juntando uma junta médica, o médico dizendo para mim o que que aconteceu. Eu falei, o Senhor Jesus veio me pôr em liberdade. Aí eu perguntei para eles, e o neném? Ele falou, o neném está bem e não corre mais risco de vida. Hoje eu estou aqui para dar o grande testemunho que o Senhor fez na minha vida. E convido todo mundo que está sofrendo, zaidético, canceroso.

0: que veio buscar a bênção do Senhor Jesus.
1: Você foi desenganado, os médicos, como é que foi?
0: Eu fui desenganada pela medicina, por 5 médicos. Só ia tirar o neném porque foi escolhido assim pelo meu esposo, que ele preferia o neném que, do que eu, porque o médico já não dava mais esperança de vida. Aí eu vi que o Senhor me pôs em liberdade, graças.
1: Você estava desenganada. Você estava além do câncer no seio, um câncer também no útero.
0: No útero também.
1: É daquele câncer chamado câncer raro, é isso mesmo?
0: É um câncer raro que só no Brasil foi dado em 2 pessoas até agora. Eu era a terceira.
1: Quer dizer que foi 2 pessoas no Brasil que sofreu desse câncer. Você é a terceira que tinha um câncer. E as 2 pessoas morreram.
0: Morreram.
1: E você seria a terceira pessoa que ia morrer.
0: Eu era a terceira pessoa que ia morrer.
1: Os médicos disseram que você estava desenganada. E ele chegou a falar que nem Deus podia fazer mais nada.
0: Nem Deus poderia fazer mais nada. Já estava enraizado. Depois que o câncer é enraizado, não tem mais cura. Daí ele olhava para mim e falava, mas Deus pode fazer uma obra? Ele disse, nem Deus.
1: Quer dizer que o médico, ele duvidou da existência. O médico duvidou da cura, dos milagres, das maravilhas de Deus. Ele chegou a dizer que nem Deus poderia mais te curar.
0: É verdade, nem Deus, ele falou.
1: Devido à gravidade do seu problema, ele, como uma pessoa que não crê em milagres, ele então falou que nem Deus poderia te curar.
0: Nem Deus, é verdade.
1: E você vê aqui, e foi revelada pelo dom do Espírito Santo. Na hora, ouvintes, que ela foi revelada, ela caiu no chão endemoniada, ela caiu possessa. E quando ela caiu no chão endemoniada, o demônio bradou na boca dela, gritou na boca dela, dizendo que ia matar ela na segunda-feira. Por que na segunda-feira? Porque segunda-feira ela ia para mês de cirurgia. Veja bem, ela veio na tarde e segunda-feira ela ia para a mesa de cirurgia para salvar apenas a criança, porque ela já não tinha mais jeito. E quando o demônio gritou que ela ia morrer, a igreja toda se prontificou em oração, se prontificou orando e expulsou o demônio. E na hora que nós expulsamos o demônio, ela levantava do chão, procurava o tumor canceroso, procurava o câncer do seio, no útero, e não tinha mais. Ouvintes de todo o Brasil, nós estamos emocionados e com razão, porque grande foi a obra que Deus fez na vida dela. Agora escuta ela. A senhora foi segunda-feira no médico de manhã. A senhora ia fazer cirurgia nessa segunda-feira de manhã.
0: Eu ia fazer a cirurgia na segunda-feira de manhã, 7:30 da manhã. Chegando lá, eles me colocaram na mesa. Aí o médico pediu uma tomografia. Aí nessa tomografia, o médico falou, vou chamar mais um. Chamaram mais, e foi enchendo a sala e eu já fui ficando nervosa.
1: Enchendo de quê?
0: De médicos, juntas médicas. Aí eu já fui ficando nervosa, sabendo que a minha família já estava lá fora, esperando. Aí o médico olhou um pro outro e falou para mim, você pode vestir tua roupa e ir embora, porque você não tem mais nada.
1: Quer dizer que os médicos foram juntando, um foi discordando, o outro discordando, quer dizer que a sala de cirurgia encheram de médicos, porque eles não acreditavam, não queriam crer que a senhora não estava mais cancerosa.
0: Eu acho que tinha base de uns 25 médicos dentro da sala de cirurgia.
1: Qual é o hospital?
0: Horácio Guedes.
1: É o hospital dos cancerosos.
0: Só canceroso.
1: Isso aconteceu
0: segunda-feira.
1: Segunda-feira.
0: Segunda-feira, 7:30 da manhã.
1: No hospital?
0: Horácio Guedes.
1: Quer dizer que a sua família estava lá, pelo lado de fora, aguardando o quê?
0: Aguardando a minha morte, porque o médico falou que ele ia me levar, mas eu não garantia a cirurgia. Não garantia anestesia.
1: E você, quer dizer que ia para a cirurgia só para tirar a criança? Ia tirar a criança, colocar a criança numa estufa para salvar apenas a criança?
0: Só para salvar minha filha, só.
1: Sua filha?
0: É verdade.
1: E aí o médico não quis acreditar?
0: O médico não quis acreditar e vamos fazer exame ali, exame lá e tomografia. E foi descoberto que não tem nada mais.
1: Meu Deus do céu! Ouvintes que estão cancerosos, aidéticos, desenganados da medicina, Eis aí o grande milagre que acaba de acontecer aqui em Curitiba, aqui na igreja Deus é Santo. Grande milagre que acontece com a irmã Salete. Irmã Salete, você também era evangélica? Como é que é a situação?
0: Eu era evangélica de uma certa denominação, que eu prefiro não citar o nome.
1: Certo.
0: Quando eles descobriram que eu estava com câncer, eles me abandonaram durante 3 meses, porque o meu estado já estava crítico mesmo. Eu já não aguentava lavar um prato, nem pegar uma colher. Aí, quando eu voltei para casa, o médico chegou, chegaram na minha casa, ué, cadê a mulher que estava cancerosa, agora está lavando roupa? Eu falei, Senhor Jesus me curou.
1: Quem chegou na tua casa?
0: Os irmãos.
1: Dessa igreja lá?
0: Dessa igreja, pastores. E vindo lavar roupa, porque eu já não conseguia mais nem lavar roupa, nada mais. Eu estava dependendo de todos para fazer meu serviço, até cuidar dos meus filhos. Aí chegando lá, eles viram lavando roupa, daí perguntaram o que aconteceu. Eu falei, Senhor Jesus me deu a liberdade e me deu a cura.
1: A senhora contou para eles que veio aqui na igreja?
0: Eu contei.
1: Que na Deus é Santo.
0: Na Deus é Santo.
1: E eles que falaram?
0: Eles saíram quietos daí, não falaram nada.
1: Não, eles não falaram mais nada?
0: Nada.
1: E não creem em milagre, então?
0: Não, eles não acreditam.
1: Ah, meu Deus, muitos também não crê. Muitos já não pregam mais milagres. Muitos já não pregam mais sinais, prodígios e maravilhas. Muitos deixaram de anunciar Jesus Cristo como o Deus dos milagres, das maravilhas. Mas eis aí, irmão, aquilo que nós temos anunciado aqui no programa Vencendo pela Fé. Temos anunciado um Jesus que salva, um Jesus que perdoa, que liberta, mas um Jesus também que faz maravilhas. Irmã Salete, a senhora está alegre com esse milagre?
0: Demais, muito. Muito feliz, muito mesmo. Graças a Deus por isso.
1: Você estava condenada à morte?
0: Eu estava condenada à morte.
1: Agora tem muita gente aí, irmã Salete, que está ouvindo a senhora contar a bênção agora pelo programa, pelo rádio. Qual seria a mensagem de fé para essas pessoas que estão aí aidéticas, desenganadas, na sombra da morte?
0: O meu recado que eu tenho para dar, que veio daqueles que estão aidéticos, como canceroso, como eu estava, que se estiver ouvindo aonde eu estava, lá dentro daquele hospital, que venha e buscar a bênção, que Deus pode tirar eles de lá, como me tirou de lá.
1: Aqui na Deus é Santo.
0: Na Deus é Santo.
1: Foi aqui que o senhor encontrou esse livramento?
0: Foi aqui na Deus é Santo que eu encontrei.
1: A senhora está feliz?
0: Demais.
1: A senhora mora aqui em Curitiba?
0: Eu moro em Curitiba.
1: Qual a rua?
0: É Travessar número 44, Vila Pompeia.
1: Pompeia.
0: Isso.
1: Obrigado, irmã Salete.
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0: cheia de garras, assim, umas garrinhas, sabe? Daí derrubei aquele negócio. Daí dali eu só fui engordando e tendo saúde de volta, graças.
1: A mãe chegou a ter 44 quilos. E hoje, 42 quilos.
0: 42 quilos.
1: E hoje a mãe está testemunhando. A mãe que faz campanhas aqui na igreja Deus é Santo, através das orações, a oração da madrugada, essas orações aí que Deus tem feito milagres. A irmã foi curada, irmã, para a glória de Jesus, e jogou esse câncer para fora.
0: Joguei para fora.
1: Isso é um milagre.
0: É um milagre grande de Jesus.
1: E depois que a senhora jogou aquele câncer para fora, a senhora voltou no médico?
0: Não, não voltei.
1: E voltou a engordar novamente?
0: Voltei a engordar e ter saúde, e graças a Deus eu aparo e glória do Senhor.
1: O médico te desenganou, irmã. O médico desenganou. Vintes, o médico desenganou essa irmã. Falou para ela que ela estava desenganada pelos recursos humanos. Mas agora só está curada pelo Senhor Jesus aqui na igreja. Deus é santo.
0: Graças a Deus, estou curada. Jesus.
1: O que a senhora passa agora para os ouvintes de casa que estão escutando esse programa de rádio? A irmã que chegou com 44 quilos. O que a senhora passa para os irmãos de casa? As pessoas que estão doentes, que estão enfermas, que ficam em casa sofrendo, ou que vem para a igreja? Deus é santo.
0: Vem para a igreja e fé no Senhor. Muita fé no Senhor Jesus, que só Ele pode curar, mais nada cura a não ser Jesus.
1: Só derrubou esse câncer.
0: Derrubei.
1: Não tem mais nada.
0: Graças a Deus, nada.
1: Jesus cura, irmão.
0: Cura.
1: Tá aí, ouvintes, como é que é o nome da irmã?
0: Roseli.
1: Você mora onde, irmã Roseli?
0: Eu tô morando no 31 de março.
1: Olha aí, ouvintes, a irmã Roseli, lá do 31 de março, contando essa bênção que foi curada por Deus aqui na igreja pentecostal, Deus é Santo. A irmã não tem mais o câncer, irmã Roseli.
0: Graças a Deus, não.
1: De 42 quilos, para quantos quilos ela foi?
0: Agora eu estou com 78, parece.
1: 78. Meu Deus do céu, que milagrão, hein? Que milagre tremendo, ouvintes. É o que Jesus fez na vida da irmã Roseli. Está curada para a glória de Jesus. Você que está ouvindo essa programação, você que está com esse câncer, esse tumor, você que está com essa doença incurável, corra para a igreja, Deus é Santo. Jesus vai te curar. Amém, irmã Roseli?
0: Amém, graças a Deus.
1: Amém. Ô, meus irmãos, pastor Paulo Messias aqui mais uma vez. Vocês lembram daquela irmã que teve aqui conosco numa sexta-feira, numa quarta-feira à noite? E olha, essa irmã, ela está aqui na minha frente e ela está pronta para contar um milagre. Seu nome, minha irmã?
2: Meu nome é Joseli.
1: Irmã Joseli, qual foi o milagre que a senhora recebeu de Deus na igreja Deus é Santo?
2: Pastor, o milagre foi muito grande na minha vida, onde desde 2017 eu vinha lutando com 4 nódulos no seio, 2 no direito e 2 no esquerdo. E aí eu fui revelada aqui na igreja, aí eu trouxe o exame que confirma, que eu tenho em casa um exame que confirmava. E aí eu fui revelada aqui, Deus usou, o Espírito Santo usou o pastor, e eu fui revelada e fui curada no mesmo momento. Eu senti como se algo muito quente saísse do meu seio, assim, e desde aquele dia não incomodou mais. Nunca mais eu senti dor, eu consigo dormir, eu não tenho febre mais. E até o tamanho do seio diminuiu, que ele tinha crescido devido àqueles 2 caroços em cada seio. Então eu fui curada. Eu, para a honra e glória do Senhor Jesus, eu fui curada. Mas agora, devido ao meu casamento, o processo de casamento, que eu caso agora dia 15, é muita correria. Mas assim que passar o meu casamento, eu vou fazer o exame depois e vou trazer o antes e o depois para dar o meu grande testemunho na igreja.
1: Ouvintes, vocês estão escutando? Vocês prestaram atenção? A irmã está contando aqui que não tem mais. Ela chegou aqui na igreja com 4 nódulos, é isso, irmã?
2: Isso, 4 nódulos, 2 em cada seio.
1: 2 no seio direito e 2 no seio esquerdo.
2: Isso, 2 no direito e 2 no esquerdo.
1: A irmã sofria muito, irmã?
2: Bastante, pastor. Eu sofria muita dor, eu não conseguia dormir no meu local de trabalho, eu tinha mal-estar. E que nem o médico falou, no meu exame deu que era 4 nódulos benignos. Mas para mim, eu não acredito em doença benigna. Doenças, para mim, todas são malignas. Não existe aquela doença benigna, né? Então, desde 2017 eu vinha lutando. Só que eu não queria aceitar, né? Eu não queria aceitar porque eu tinha muito medo do diagnóstico. Mas daí, quando eu não consegui mais segurar, era muita dor, muito sofrimento, foi onde eu procurei o médico e foi, né, saiu nos exames, eu tenho os exames que comprovam a doença. 4 nódulos, diz o médico ser benigno, mas para mim não era benigno, porque doía demais, eu tinha muita febre, mal-estar, eu tinha desmaio, muita dor, eu sofri demais. Mas agora, para a honra e glória do Senhor Jesus, eu já estou curada.
1: Não tem mais, irmã?
2: Não, não tenho mais, pastor. Eu palpo assim, eu não tenho mais. Não sinto mais nada, nada, nada. Desde o dia que eu fui curada aqui na igreja, eu não sinto mais nada.
1: O que que é isso, irmã?
2: Isso é Deus, foi o Senhor Jesus que me curou e é fé em Deus.
1: É um milagre.
2: Milagre, foi um milagre, um grande milagre. E eu vou dar esse testemunho aqui na igreja, para a honra e glória do Senhor Jesus.
1: Meu Deus do céu, irmãos do Brasil, irmãos do Paraná, Ponta Grossa, olha aqui a irmã contando que sofria com 4 nódulos no seio, comprovado pela medicina, e ela contando agora que veio na igreja pentecostal, Deus é Santo, foi até a frente do altar e nós fizemos oração, e agora ela conta que ela está curada. Não tem mais, irmã?
2: Não, não tenho mais. Para a honra e glória do Senhor Jesus, eu estou curada.
1: Que tamanho que era esses nódulos, irmã, no seio, cada nódulo?
2: O maior era do tamanho de um pêssego, mais ou menos, um pêssego de um tamanho médio. E os outros 3, os 2 do seio esquerdo, era tamanho de um caroço de azeitona. Os 2. E o do seio direito é um do tamanho de um pêssego, de um tamanho médio, e o outro era um pouquinho menorzinho, assim. Mas todos eles incomodavam, todos eles doíam, inchava e eu tinha febre e mal-estar.
1: Daquela quarta-feira pra cá, não voltou mais, irmã?
2: Não, não voltou mais, não sinto mais nada. Eu durmo bem, eu apalpo, consigo na hora do banho, assim, esfregar bem. Eu procurei e não tenho mais nada.
1: Sumiu?
2: Tô curada.
1: E pra quem tá agora ouvindo esse programa de rádio, o programa Vencendo pela Fé, a senhora que tá aqui agora dentro da igreja pentecostal, Deus é Santo, a senhora contando essa bênção, essa vitória, 2 nódulos no seio esquerdo e 2 no direito, Jesus curou na hora, já faz já mais de 7 dias que a senhora veio aqui na igreja e foi curada. E agora, qual é o convite que a senhora passa para quem está ouvindo o programa Vencendo pela Fé? Fique em casa sofrendo ou que venha para a igreja, Deus é Santo, receber a bênção?
2: Não, que não fica em casa sofrendo, que todo mundo que precisa de uma cura, de uma benção, que venha até a igreja, Deus é Santo, que o Senhor está aqui de braços abertos para curar todos nós que precisamos, que venha buscar a sua benção e sua vitória, assim como eu vim e eu fui curada, para a honra e glória do Senhor Jesus.
1: Tá alegre?
2: Estou muito feliz, muito alegre, muito agradecida, e eu vou me batizar aqui nessa igreja.
1: Tá feliz, irmã?
2: Estou muito feliz, muito feliz mesmo.
1: Isso aí foi Jesus que fez na sua vida essa obra.
2: Foi Jesus, sim. Foi assim.
1: Mas reconhece que foi Jesus que te curou aqui na igreja pentecostal, Deus é Santo, em Ponta Grossa.
2: Reconheço sim, pastor. Foi o Senhor Jesus que me curou aqui na igreja pentecostal, Deus é Santo, na cidade de Ponta Grossa.
1: Meu Deus! É milagre, irmãos. É testemunhos verídicos, um maior do que o outro. A cada dia que se passa, nós temos visto aqui Jesus operar. Você que me escuta, não fique em casa, chega de sofrer. Venha para a igreja pentecostal, Deus é Santo, que Jesus vai te curar. Tá feliz, irmã?
2: Muito feliz.
1: Seu nome e seu endereço?
2: Meu nome é Joselia do Rocio, moro na rua Vicente Garcia, número 58, no bairro de Caracará, próximo ao aeroporto.
1: Se alguém quiser lá para comprovar o milagre, só está lá para comprovar, e aqui também.
2: Tô lá sim, as portas da minha casa estão abertas e eu tenho o exame do antes. E ainda vou concluir o depois e vou trazer aqui na igreja.
1: Deus abençoe, minha irmã. Meu Deus, a gente fica impressionado. Ouvintes, não perca tempo. Venha para a igreja, Deus é Santo. O mesmo Deus que curou essa irmã vai te curar também. Deus abençoe. Prossegue o programa. É Lúcia pela fé. Conta a bênção, irmã Lúcia.
0: A benção que eu recebi, a melhor benção foi chegar nessa igreja. A outra benção foi eu vim trazer meu dízimo que estava guardado. Eu tinha...

0: agora foi curada?
1: Como é que é?
2: Quando o Senhor mandou que levantassem as mãos e orassem com fé, todo mundo clamaram, não fui só eu. Eu recebi a cura de uma dor que eu tinha no estômago.
0: E a senhora disse que tinha uma hérnia aí, irmã Lúcia? Irmão, Jesus está curando aqui agora, irmãos. Vocês nem batem palma nem da glória, igreja. A senhora tinha uma hérnia aí, irmão?
2: Tinha uma hérnia aqui, faz muito tempo que eu tenho essa hérnia. Ela era pequena, mas quando ela tocava de crescer para cima, ela crescia e doía. E eu falava, digo, vou na igreja, faço a campanha, mas a nossa igreja, ela já caiu. Vamos parar um pouco? Vamos lá na Deus é Santo. Até o dízimo eu conservei na casa até a hora que Deus preparasse para nós vir, porque o nosso lugar não é fácil de nós sair. É sítio, é estrada bruta, quando chove não se sai para nada.
0: Então, a senhora hoje veio aqui na igreja Deus é Santo, foi curada a hérnia.
2: Primeira vez que eu vim aqui, eu recebi a cura da minha hérnia.
0: Procura a hérnia aí na barriga, aí, procura. Hã?
2: Já procurei aqui na hora da oração, não tenho mais. Jesus me curou. Jesus me curou.
0: Meu Jesus, bate palma, irmão. Olha que maravilha, hein?
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0: Graças a Deus, nós estamos de volta depois destes milagres que nós acompanhamos, pessoas testificando em viva voz que foram divinamente curadas. A irmã Roseli, que testifica que derrubou um câncer para fora. A outra irmã que foi curada de 4 nódulos. E a irmã Lúcia, que veio de longe, veio lá da região para frente de São Bento, de Tibagi. E a primeira vez que ela chegou aqui na igreja Deus é Santo, ela estava com uma hérnia. E ela foi divinamente curada para a glória do Senhor Jesus. Não foi por revelação, mas foi na hora da oração dos milagres. Quando nós falamos, igreja, levante as mãos, vamos orar para Deus fazer milagres. E após esta oração, a irmã Lúcia, ela conta no meio do culto que ela procurou a hérnia e não encontrou mais. Vamos ouvir novamente. Olha que coisa tremenda, ouvintes, o que Deus está fazendo em nosso meio.
1: Lúcia, conta a bênção, irmã Lúcia.
2: A bênção que eu recebi, a melhor bênção foi chegar nessa igreja. A outra bênção foi eu vim trazer meu dízimo que estava guardado, eu tinha que vir trazer aqui. Outra bênção, eu estava com uma hérnia no meu estômago e eu não senti mais agora, depois da oração.
1: Ué, mamãe, está contando agora, foi curada? Como é que é?
2: Quando o Senhor mandou que levantassem as mãos e orassem com fé, todo mundo clamaram, não fui só eu. Eu recebi a cura de uma dor que eu tinha no estômago.
1: O senhor disse que tinha uma hérnia aí, irmã Lúcia. Irmão, Jesus está curando aqui agora, irmãos. Vocês nem batem palma nem dá glória, igreja. A senhora tinha uma hérnia aí, irmão?
2: Tinha uma hérnia aqui, faz muito tempo que eu tenho essa hérnia. Ela era pequena, mas quando ela tocava de crescer para cima, ela crescia e doía. E eu falava, digo, vou na igreja, faço campanha, mas a nossa igreja, ela já caiu. Vamos parar um pouco? Vamos lá na Deus é Santo. Até o dízimo eu conservei na casa até a hora que Deus preparasse para nós vir, porque o nosso lugar não é fácil de nós sair. É sítio, é estrada bruta, quando chove não se sai para nada.
1: Então, a senhora hoje veio aqui na igreja Deus é Santo, foi curada a hérnia.
2: Primeira vez que eu vim aqui, eu recebi a cura da minha hérnia.
1: Procura a hérnia aí na barriga aí, procura. Hã?
2: Eu curei aqui na hora da oração, não tem mais. Jesus me curou.
1: Meu Jesus, bate palma, irmão. Olha que maravilha, hein?

Olha aí, ouvintes do programa Vencendo pela Fé, você que está nos acompanhando, nós estamos aqui ao vivo com vocês, dando cobertura total para esta quarta-feira, dia 17 de junho, às 9 da manhã, às 2 da tarde, às 7 horas da noite. Bom, vão ser 3 horários de bênção,

financeiro. Você acabou de escutar mais uma vez a irmã Lúcia contando. Ela estava em casa, assim como você está, e ela disse que ela tinha um dízimo guardado, e Deus tocou nela para ela vir na igreja. Deus é santo, devolver aquele dízimo. E após ela vir para a igreja, ela veio, ela não veio, meus irmãos, sabendo que aquele milagre ia acontecer na vida dela, embora ela diz, aqui nessa igreja tem milagre, e Jesus curou ela. Eu estou aqui convidando agora todas as pessoas que nos escutam para estar comigo nessa quarta-feira, católicos, evangélicos, espíritas, kardecistas, enfim, independentemente do seu nível social, credo religioso, eu creio que Jesus tem uma obra na tua vida. Eu creio que o Senhor Jesus tem uma obra no teu lar, na tua família. Eu creio que Ele vai derramar salvação, Ele vai derramar a bênção completa. E nesta quarta-feira, nos três horários, com a permissão do Senhor, com a bondade divina, nós vamos estar aqui pregando, orando, e o Senhor nosso Deus confirmando a palavra com sinais, com prodígios, com maravilhas. Você que está escutando agora essa programação, não importa qual seja o seu problema, seu problema é financeiro, nós servimos um Deus que Ele diz na sua palavra: eu tenho a chave de Davi, eu abro e ninguém fecha. O Senhor diz mais: eu fecho e ninguém abre. Olha só, ouvinte que está escutando esta programação, não fique em casa, venha para cá nessa quarta-feira, vamos orar, vamos buscar o Senhor nosso Deus, vamos, em nome de Jesus. Você que me escuta na cidade, você que me escuta no sítio, nas chácaras, nas regiões rurais, cidades distantes, se esforça, venha para cá nessa quarta-feira, mas venha com fé. Venha, porque o Senhor Jesus, Ele não mudou. Ele vai operar na sua vida, Ele vai operar na sua casa, Ele vai operar no seu lar, na sua família, na sua vida financeira, na sua vida espiritual. Quem sabe tem pessoas nos acompanhando agora, endividadas, desesperadas, dizendo: eu não sei mais o que fazer. E não é por um acaso que você está ouvindo esta programação, programa Vencendo pela Fé. Com toda a certeza, o Senhor nosso Deus, Ele já marcou esta data, dia 17 de junho, Ele já preparou, já está preparada a tua bênção, a tua vitória. Sim, quem precisa se preparar para estar na presença de Deus é o irmão, é a irmã, é o Senhor, é a senhora que está agora me acompanhando. É você que precisa se preparar, deixar do seu compromisso, do seu afazer, abdicar, abrir mão, negar as suas próprias vontades para estar nessa quarta-feira. E com toda certeza vai valer a pena. Vem em nome de Jesus. Eu quero deixar aqui já o endereço da nossa igreja pentecostal Deus é Santo, que vai estar aberta nesta quarta-feira, nos três horários. Isto mesmo, três horários, durante todo o percurso do dia. Aí eu quero vir antes, eu quero chegar mais cedo. Pastor, eu quero participar dos três horários. Não tem problema, a igreja fica aberta durante todo o percurso do dia. Pastor, eu quero participar das três concentrações, das três reuniões, dos três cultos. Venha, nome de Jesus. Nós estamos aqui no centro de Ponta Grossa, nós temos aqui o amplo estacionamento da igreja. Você que quer passar o dia em jejum conosco, amém. Se não, tem restaurantes aqui perto da igreja, enfim. Então vem para cá, vem nessa quarta-feira, em nome do Senhor Jesus. Traga consigo essa fotografia, traga consigo essa peça de roupa desta pessoa da sua família que se encontra desempregada, que se encontra

0: endividada, que talvez está aí sofrendo porque as dívidas vai chegando e vai batendo medo, desespero. Talvez você já orou, talvez você já clamou, já buscou a Deus, assim como aquela mulher que a palavra de Deus nos fala. Olha aqui, ó, o relato bíblico da mulher que a Bíblia diz que ela foi ter com o profeta Eliseu. Escute, eu já volto com vocês.
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3: Aí está, ouvintes, o que nós falamos. Esta mulher, cujo está relatado na Bíblia, o seu marido morreu e deixou uma dívida, e a palavra de Deus nos relata que ela procurou ajuda diante do profeta Eliseu. Certamente ela estava em casa, procurou um jeito, quem sabe até orou, e eu creio que a melhor direção que ela teve foi estar na presença, não só do homem de Deus, mas na presença de Deus. E é o que você vai fazer nessa quarta-feira. Eu quero dizer para você, não se desespere, irmão, não se desespere, irmã. Vamos orar, vamos buscar a Deus, vamos clamar ao Senhor Jesus. Vamos colocar diante de Deus. Quem sabe, eu falo com pessoas agora que estão aí ansiosas, precisando de uma resposta, necessitando de uma direção. E para esta resposta você tem que buscar. Mateus 7:7, a Bíblia diz: pedi e dar-se-vos-á, porque aquele que pede recebe, o que busca encontra, e o que bate abrir-se-lhe-á. Então venha. Vamos orar nesta quarta-feira. Não tem nada perdido na tua vida, nada está perdido. Eu creio que o Senhor nosso Deus vai fazer a obra como fez na vida da irmã Noeli, que veio lá de Guarapuava buscar de Deus a sua vitória.
4: Bom, está aqui conosco uma irmã da cidade de
5: Guarapuava.
4: Seu nome?
5: Noeli.
4: Conte aí a vitória.
5: A vitória é a seguinte: nós tínhamos uma dívida de 1 milhão e a minha casa foi empenhorada, né? Eu já tinha ido para leilão, né? E graças ao Senhor Jesus nós conseguimos resgatar por 120 mil.
4: Como é que a senhora conseguiu isso? Como que foi que a senhora conseguiu esse milagre?
5: Esse milagre, eu conversei com o Senhor e o Senhor falou para mim que Deus tinha me dado a vitória. E graças a Deus nós tivemos a vitória. 1 milhão era a dívida.
4: 1 milhão?
5: Sim.
4: E a senhora não tinha com o que pagar, eles iam tomar a sua casa.
5: Isso. E por 120 mil nós resgatamos a casa.
4: Diz: pastor Messias, o que é que eu faço? Estou em desespero, estou atribulado, estou angustiada. Eu disse: em nome de Jesus, tranquiliza, porque Deus agora vai entrar com providência. E a dívida de 1 milhão caiu para 120.
5: 120 mil.
4: Não perdeu a casa?
5: Não.
4: Pagou a dívida?
5: Pagamos a dívida.
4: É um milagre?
5: É um milagre.
4: Pela palavra do pastor. O pastor falou: vai, porque Deus vai te honrar. E a senhora criou naquela palavra?
5: Eu criei, e portanto que eu estou aqui para primeiramente agradecer a Deus e segundo o Senhor, né?
4: A senhora veio de Guarapuava?
5: De Guarapuava. Eu estou muito feliz.
4: Agora, e esse povo que está te ouvindo agora, que está desesperado, que está aflito, está devendo aí milhões e milhões, qual é a sua palavra de fé para essas pessoas?
5: que acredite primeiramente em Deus, vai conseguir a vitória assim como eu consegui.
6: Ela conseguiu.
5: Eu consegui, em nome de Jesus.
6: Gente, mas como é que pode?
4: 1 milhão cair para 120 mil.
5: É um milagre.
6: É um milagre.
5: É um milagre.
6: Isso aí chama milagre.
5: É milagre.
6: Seu nome?
5: Loili.
6: Mora?
5: Em Guarapuava.
6: Guarapuava. Tá feliz?
5: Tô muito feliz.
3: Olha aí, irmãos que nos escutam em Guarapuava, irmãos que nos escutam em Irati, irmãos que nos escutam nas grandes cidades próximas a Ponta Grossa, Campo Largo, enfim, venha para cá, vem em nome de Jesus, venha. Aí você diz, não, mas está em cima do laço, daqui a pouco, nessa quarta-feira, amanhã, esforça-te. Tem de bom ânimo, esforça-te, tem de bom ânimo. Você não lembra do cego de Jericó, que ele clamava e alguém tentava parar, mas quando o mestre parou para ouvir o seu clamor e mandou chamar, alguém diz, alegra-te, porque o mestre te chama. E eu te digo também, irmão, minha irmã, se alegra, porque o mestre te chama. O mestre te chama para mudar a tua vida. O mestre Jesus te chama para mudar o seu lar, a sua casa, a sua família. Você que crê, você que tem fé, que Deus tem poder para te dar o seu próprio negócio. Hein, irmão, hein, irmã? Ou você vai viver como aquele povo hebreu vivia lá no Egito, escravizado? E Deus olhava do céu e não era isso que ele tinha para o seu povo. Deus não quer ver o seu povo escravizado, sofrendo humilhação, nas unhas, nas entranhas de pessoas injustas, pessoas infiéis, pessoas que muitas das vezes aproveita da boa vontade do irmão, da irmã que está ali trabalhando. Quer ir embora, olha, eu tenho um culto para ir para a igreja. Não, se você for embora, nós vamos te despedir, vamos te demitir. Quantas pessoas que sofrem humilhação para trazer o sustento para dentro do seu lar, o pão de cada dia. Ah, irmão, essa situação, ela vai mudar. Vai, em nome do Senhor Jesus, vai. Com toda certeza eu digo isso, esta situação, ela vai mudar. Deus, ele já tem preparado a bênção, a vitória para a sua vida. Olha aqui, olha o testemunho aqui do Pio, resumidamente. O irmão Benedito, que ele chegou na igreja, Deus é Santo, e ele chegou morando de favor, vivia numa vida de humilhação, e hoje ele é uma pessoa multimilionária, uma pessoa que Deus levantou. Por que não? Deus não pode levantar pessoas assim? Claro que pode. Independentemente de idade, seja novo, seja já de idade, enfim. Quando Deus olha e determina e fala, esse é essa, nada pode impedir. É a Bíblia quem diz, agindo Deus, quem impedirá?
7: Saúde a igreja com a paz do Senhor, irmãos.
8: Amém!
7: Eu tenho uma certa dificuldade de falar da bênção que Jesus me deu depois que comecei a frequentar essa igreja, porque as bênçãos são tão grandes que as pessoas capazes de não entender o que ele fez na minha vida. Então, realmente, eu não tenho como falar em números para vocês, porque realmente quando vinha na

0: igreja com a avó Deni. Realmente eu morava numa casa que alguém emprestou para mim e um colchãozinho no chão, e era isso que eu tinha na vida. Eu posso dizer para vocês hoje que o patrimônio não tem como falar, é muito forte o que aconteceu na minha vida. Eu sei que o pastor gostaria que eu falasse detalhes e tudo, mas eu tenho uma empresa hoje que atende a nível de Brasil. Eu tenho, vou falar só da minha casa, que é avaliada em 3 milhões. E eu tenho uma família que é a coisa mais importante na minha vida. Hoje, eu acho que deve ser na vida de qualquer um, porque o dinheiro não vai salvar nenhum de vocês que estão aqui. E às vezes você pensa que está com o bolso cheio, mas sem a glória de Deus junto não vale, né? Então, um dia eu falei nessa igreja, pastor, e ele me perguntou o que você precisa na vida. E o que eu disse para ele foi: eu quero minha salvação, minha e da minha família. Eu gostaria que a minha esposa ficasse de pé também. Cadê o meu filho, Bruno? Essa é a maior bênção que Deus me deu. O dinheiro eu tenho, foi diante de, graças a ofertas, a dízimo nessa igreja. Nunca neguei, sempre pude. O que eu posso fazer? O pastor, a gente sempre esteve do lado. Mas a bênção maior que Deus me deu foi essa família. E a maior agora é meu filho Bruno, que está aqui presente na igreja com o pai. Para finalizar, realmente estou muito feliz e quero que Deus abençoe cada um de vocês também com aquilo que ele me deu, né? Eu oro bastante, e o pastor e a igreja que eu nunca abandonei, nunca saiu do nosso coração, tanto que hoje a gente veio aqui realmente nem avisando do pastor, mas para agradecer por ele ter me ensinado esse caminho tão lindo, tão bonito, tão gostoso, que é viver junto com Jesus, viver junto com vocês. Obrigado, pastor, pela oportunidade.
1: Glória a Jesus.
2: Levanta a cabeça, querido ouvinte. Levanta a cabeça, querido irmão, querida irmã. Vem estar conosco nesta quarta-feira. Não olhe para o frio, não olhe para o tempo, porque há muitas pessoas que vão sair nessa quarta-feira, muitas das vezes até sem rumo, pessoas que vão sair, que já estão aí andando de um lado para o outro, desesperadas. Quantas pessoas que vão sair nessa quarta-feira em busca de uma diversão, em busca de espairecer sua cabeça. Outras pessoas que vão sair para o trabalho. Enfim, o mundo, ele não para. As coisas não vão parar. Se você não tomar uma atitude, uma decisão de se levantar, de buscar a Deus, as coisas, elas não vão mudar. Você quer mudança? Então tem que mudar hábitos, tem que mudar costumes, que muitas das vezes estão atrasando a sua vida. Há pessoas que me escutam agora, que muitas das vezes você está rodeado de pessoas que só quer o teu mal, só quer sugar aquilo que você tem. E assim tem sido a sua vida. Entra ano, sai ano e nada resolve. Sempre indo de mal a pior. Você se sente naquela estaca zero, naquela situação de prostração, de derrota. Você tem visto teus filhos, quem sabe, crescer, a sua família, alguém da sua família que talvez venceu, ou talvez ninguém venceu. Talvez tem pessoas agora me escutando que na sua família todo mundo vive debaixo de maldição, mas eu creio que você vai ser essa pessoa que vai dar a volta por cima em nome de Jesus, através da fé, através da confiança em Deus, através da determinação. Vem para cá nessa quarta-feira. Nós estamos convocando todas as pessoas para estarem conosco aqui, clamando, orando, recebendo a palavra de Deus, aquela palavra que liberta, aquela palavra que transforma. Em nome do Senhor Jesus, você, trabalhador, micro empresário, trabalhador autônomo, a senhora, irmã, que trabalha talvez de forma autônoma e aí está aí, não está sendo procurada, as portas estão fechadas e aí já está vindo a preocupação, aí eu quero te convidar para estar comigo nessa quarta-feira, a campanha do milagre financeiro. Há quem diga Há quem diga que Deus não se preocupa com essa área da nossa vida. Se preocupa sim. A Bíblia diz que Ele sabe até quantos fios de cabelo tem na nossa cabeça. Jesus declara dizendo: se vós, pois, sendo mal, sabei das boas coisas aos vossos filhos, será que o vosso Pai que está no céu não dará aos que lhe pedirem, não dará bens aos que lhe pedirem, diz a Bíblia? Mas tem que buscar, irmão, buscar da forma correta. Não há atalho, não existe atalho para esse caminho santo, não existe amuleto que atraia a bênção de Deus. É pela fé, é com o joelho no chão, é com o rosto no pó, é se humilhando aos pés de Jesus, é buscando a Deus. Como esse irmão conta também que a sua vida foi transformada por Jesus.
3: Urbano Pimentel, eu comecei as correntes aqui na novembro, final de novembro, né? Que a coisa tava ruim, vinha bem, depois veio num descendo assim que tava quase se acabando, né? Então quando a gente tá no meio de uma queda, tu só consegue se levantar quando tu bate lá embaixo no poço, não tem como se levantar antes, né? Não tem como parar no meio, né? E eu já escutava sempre a programação aqui pelo rádio, né? E aí comecei, peguei firme aqui e fui fazendo, né? E fui fazendo, eu tenho uma empresa, né? De na construção civil, com capacidade aí para faturar média de 1 milhão mais ano, né? Eu tava assim com uma miséria de serviço, não chegava às vezes a 100 mil, né? E aí a coisa foi mudando, fui perseverando, fui indo, agora com mais uma obra que eu fechei essa semana, já passou de 1 milhão de serviços fechados para fazer agora. Enquanto que todo mundo fala aí que tem crise, não sei o que, eu digo o seguinte: tira o S e cria, né? E vai à luta, né? E buscando sempre em Deus, a fé é muito forte, né? As campanhas direto, pautado sempre em Deus e não tem, eu não vejo outra maneira, não tem como não ser, né? E não vou atrás, tudo coisas que vieram, né? Deus está trazendo. Da maneira que eu já tava, não tinha mais como eu me levantar sozinho, impossível, né? E agora eu tenho já mais de 1 milhão de serviços, obras que eu tô ainda para começar e vamos embora. Eu tenho serviço, eu digo, para 1 ano pela frente eu já tenho. Se eu não pegar mais nada agora, eu já tenho serviço para 1 ano. Dizimista fiel, ofertante, fazendo todos os votos que o pastor passa, né? E perseverando na fé, não tem outra maneira de se fazer a coisa a não ser um dizimista fiel, né? Correto, que faça os votos e acredite. Acima de tudo, tem que crer, tem que confiar nele. Porque às vezes nós dissemos que nós cremos, mas nós não confiamos o suficiente da maneira que a gente acha que crê, né? Então, isso aí é uma luta, né? O diabo tem se levantado muito essa semana, inclusive, né? Mas ele tá derrotado, tá embaixo dos meus pés. Eu não vou olhar para ele, eu vou olhar para frente. Eu já passei por ele, né? E o que eu tenho para dizer é que quem tiver nessa situação, se pegue com Deus, vai à luta, vem fazer as correntes e vamos que vamos. Vamos olhar lá na frente. Eu não olho para trás, eu não olho para a situação atual. Eu vejo lá na frente as coisas acontecendo, né? Né? E tem que ser assim, né? Abençoa, graças a Deus. Com certeza, muito mais pela frente.
2: Atenção, muita atenção, Ponta Grossa, atenção Paraná, atenção Sul do Brasil, porque está chegando 3 horários onde o Senhor nosso Deus, Ele vai levantar os caídos, Ele vai fortalecer os fracos, Ele vai animar os abatidos, Ele vai trazer vitória. Em nome do Senhor Jesus, é nesta quarta-feira, dia 17 de junho. Vem, veja, venha, vem experimentar do sobrenatural de Deus. Venha, ninguém vai ficar aqui perguntando qual é a sua igreja, qual é a sua denominação, te constrangendo. Não, de forma alguma, nós estamos aqui para juntos nós buscarmos a Deus, orarmos, clamarmos ao Senhor. Nós aqui não tem aqui câmera dentro da igreja para ter câmera no seu rosto. Nós aqui não ficamos tirando foto, postando nas redes sociais da igreja, não, de forma alguma. De forma alguma. Tem muitos irmãos que vêm aqui justamente por isso, porque se sente bem, se sente alegre, feliz. tem visto a sua vida mudar. Diz: não, eu venho nessa igreja que graças a Deus a minha vida, Deus tem abençoado em todas as áreas. Você está escutando aí as pessoas testemunhando que Deus está fazendo. Pessoas que chegaram aqui no fundo do poço, no fundo da lama, pessoas que chegaram aqui, irmãos, sofrendo, pessoas que um dia era mendigo, um dia era morador de rua, e Jesus transformou, Jesus libertou, Jesus fez a obra. Você acredita que Deus pode tirar a pessoa da rua? Mendigo de rua, olha aqui, ó, escute para você ver.
4: Glória a Deus, compra a sua bênção.
5: Primeiro, quero cumprimentar os irmãos com a paz do Senhor Jesus. Eu recebi várias bênçãos aqui, né? Do meu irmão que estava abandonado na rua, que estava se tornando mendigo e tudo, e Deus resgatou ele, tirou ele da rua e preparou um lugar para ele, preparou o trabalho para ele, está trabalhando para a honra e glória do nosso Deus.
4: Peraí, a irmã tinha um irmão, o irmão era mendigo.
5: Mendigo, andava fedendo para as ruas, abandonado, ninguém queria saber dele, ele não procurava a gente também e estava abandonado. E Deus fez uma grande obra. Agora essa semana ele apareceu ver nós, gordo, bonito, bem limpinho, não está mais aquele mau cheiro ruim, sabe? Para nós estava muito envergonhante. Então Deus deu várias bênçãos para mim aqui, de todas as maneiras. E tem uma mancha do meu corpo, que eu estava com uma mancha feia saindo do meu corpo, não sabia o que era, mas eu falei: Senhor, eu não vou no médico, eu creio na cura. E está desaparecendo dia após dia. As manchas feias, até minha menina falou que é bênção de Deus sobre a vida da minha mãe, né? E eu falei: eu creio no Senhor com muita fé mesmo, que eu venho buscar a presença do Senhor.
4: A irmã está sendo curada dessa enfermidade, e o irmão que estava na rua, morador de rua, mendigo, a irmã veio aqui, fez campanhas em favor do irmão. Hoje ele já está morando, já tem uma casa, hoje já tem um emprego, a vida dele mudou assim, da água pro vinho.
5: Mudou, tá bem bonito. E até minha irmã tava com tanta dificuldade também, que não conseguia prosperar, né? Daí um dia eu fui limpar a casa dela, falei: meu Deus, que situação, esses móveis caindo aos pedaços. Falei: Senhor, abençoa ela, trabalha tanto, Jesus. E Deus preparou para ela, tirou um jogo de armário bonito, de cozinha, com mesa, sabe? Ficou a casa dela mais bonita que a minha, na verdade, sabe? Deus abençoando minha família também, né? Com os livramentos, com as bênçãos e nos estudos das minhas filhas. Não, só tenho que agradecer ao Senhor Jesus por...
4: Está sendo abençoado aqui, né? Deus abençoe. Palmas para Jesus.
2: Vale a pena, ouvintes, vale a pena, irmãos, estar na presença do Senhor nosso Deus. Você acompanhou comigo na íntegra, estamos aqui com vocês, dando cobertura total para essa quarta-feira, dia 17 de junho, mostrando que o Senhor nosso Deus liberta, ele transforma. Olha aí que coisa tremenda, hein? A irmã vem na igreja, Deus prosperou a vida da sua irmã. A irmã vem na igreja, o irmão era morador de rua, era mendigo. E hoje Deus já preparou para ele até a sua própria casa e mais, e está servindo a Deus. Me diga se isso não é o poder de Deus. Me diga, hein, irmão, se não foi influência pelo poder do Espírito Santo, da palavra de Deus. Essa irmã recebeu a obra para a glória de Jesus. Vem para cá, ouvinte. Vem para cá, irmã. Vem para cá, povo de Deus, nesta quarta-feira, dia 17 de junho, às 9 da manhã, às 2 da tarde, às 7 horas da noite. Escolha um desses horários e venha. Vem em nome de Jesus. Não me vem com esse negócio, eu não posso, não dá, não tem condições. Não, isso é para os fracos. E não, você não é fraco, irmão. Porque a Bíblia diz que quando nós falamos que estamos fracos, é aí que somos fortes, porque o poder de Deus se aperfeiçoa nas nossas fraquezas.
6: Os fracos murmuram e dizem: não dá, não consigo, não
7: consigo.
6: Sou fraco, não posso.
7: Não posso,
6: vou perder, não confio no seu potencial. Gostam de discutir opiniões e reclamam de tudo, são incapazes de tomar atitudes. tornam-se frágeis e acabam facilmente derrotados. Os fortes, no entanto, são inconformáveis, destemíveis. Em vez de reclamar e confessar derrotas, emitem brados de lutas e vitórias, dizendo: tudo posso, vou conseguir.

0: faz dar certo. Essa é a marca dos que são fortes. Encaram os desafios com firmeza e determinação, seguindo na direção do seu objetivo maior, sem desviar o foco e nunca desistindo de suas metas. Por isso, os fortes são aqueles que tomam posse, lideram, destacam-se, conquistam e estabelecem. Qual tipo de pessoa você é?
1: Você é
0: fraco, ou forte? Seja forte como essas pessoas e participe todas as quartas-feiras da campanha da prosperidade.
2: Anote o endereço, povo de Deus, ao toque desta trombeta. Você está sendo chamado, convidado, convocado, convocada pelo Senhor. Venha estar conosco aqui na Igreja Pentecostal Deus é Santo, Avenida Carlos Cavalcante, número 252. Eu disse Avenida Carlos Cavalcante, número 252, em frente ao portão do Balarote, ao lado do Habibis, no coração da cidade de Ponta Grossa. Venha para cá, povo de Deus, venha, todos são bem-vindos, a entrada é franca, não precisa pagar nada para entrar. Você que vai vir com seu veículo, não precisa pagar nada para deixar no estacionamento da igreja. Todos são bem-vindos, todos são bem-vindos, serão bem-vindos em nome do Senhor Jesus. E é claro, Jesus garante a vitória.

ouvintes, eu estou de volta com vocês aqui pela antena. Antena Sua FM 102.7. Aqui pelo programa Vencendo pela Fé. Para nós falarmos de quarta-feira. Quarta-feira, dia 25 de março. Nós estaremos no prosseguimento, no andamento de uma poderosa campanha denominada Conquistando o Impossível pela Fé. Nesta quarta-feira, nós vamos estar nos três horários: às 9 da manhã, às 2 da tarde e às 7 horas da noite. Aqui na Avenida Carlos Cavalcante, número 252, em frente ao portão do Balarote, ao lado do Habib's, no coração de Ponta Grossa. Eu estou convocando todas as pessoas para estarem presentes conosco, porque na oportunidade nós estaremos realizando a oração das causas impossíveis nesta quarta-feira, nos três horários, hein, irmãos, hein, irmãs? Nós vamos fazer que a oração das causas impossíveis, nós vamos colocar diante do altar, diante do Senhor nosso Deus, as causas. Quem sabe para você a causa impossível que você enfrenta hoje é no seu lar, na sua família, na sua casa, é no casamento. Você necessita da restauração do seu casamento, então venha, vamos buscar o Senhor, vamos buscar a Deus, em nome de Jesus. Deus, ele é fiel, ele é justo, ele é santo, ele é poderoso para fazer uma obra no teu lar, na tua família. Quem sabe a causa impossível que você está enfrentando na data de hoje, quem sabe é no seu lar, mas não é no casamento, é com filhos, é o filho drogado, é o filho viciado no alcoolismo, é a filha, o filho na prostituição, na criminalidade. Você crê que Jesus tem poder para solucionar essa causa impossível? Então você vai estar conosco nesta quarta-feira. Escolha um desses horários: 9 da manhã, 2 da tarde, 7 horas da noite. Quem sabe você diz assim: Pastor Paulo Messias, a causa impossível que eu enfrento hoje é na minha vida financeira. Eu estou falando agora com pessoas desempregadas, pessoas que estão endividadas, pessoas que estão indo à falência, pessoas que estão à beira do desespero, as dívidas chegando, aumentando. E aonde, da onde virá o socorro? A Bíblia diz, lá no livro de Salmos, quando o salmista, ele diz claramente: elevo os meus olhos para os montes, de onde me virá o socorro? Meu socorro vem do Senhor, que fez o céu e a terra. Olha, irmão, olha, irmã, que está na escuta desta programação, venha para cá em nome de Jesus nesta quarta-feira. Deus, ele é o nosso socorro, o nosso refúgio, ele é socorro bem presente na angústia. Não se desespere, em nome de Jesus, se prepare, se programe para estar conosco nesta quarta-feira. Traga consigo os papéis da causa na justiça. Venha, vamos orar. Você, quem sabe, tem alguém seu da sua família que se encontra num presídio. Você, quem sabe, tem um projeto, tem algo para dar certo e precisa de uma direção de Deus, de uma resposta do Senhor. Ah, nessa quarta-feira a obra vai ser completa. Jesus vai salvar, vai curar, vai libertar, vai abrir portas, vai restaurar casamentos, lares, famílias. Deus, o nosso Pai, ele tem operado aqui na igreja pentecostal. Deus é santo. Em nome de Jesus, vem estar conosco, irmão. Vem estar conosco, irmã. Avenida Carlos Cavalcante, número 252. Eu disse Avenida Carlos Cavalcante, 252, em frente ao portão do Balarote, ao lado do Habib's, no coração de Ponta Grossa. Deus operará na sua vida, Deus operará na sua saúde.

0: Deus operar na sua casa, mas para isso você tem que ter fé. Esforça, meu irmão, esforça, minha irmã. Venha para cá nessa quarta-feira, em nome de Jesus. Nós vamos estar no altar, nos três horários, pregando a palavra, mostrando dentro da Bíblia que Deus, que o nosso Senhor Jesus, ele veio para trazer vida e vida com abundância. Escute o que Deus está fazendo, olha os milagres que Deus realiza nesse lugar.
1: Em primeiro lugar, eu quero saudar a igreja do Senhor com a paz do Senhor Jesus. Amém, igreja? Irmãos, eu já há algum tempo atrás, bastante tempo já, eu vinha sentindo uma queimação no intestino reto, mas a coisa parece que foi se agravando, e de algum tempo atrás eu senti um tumor no intestino reto, e já não se tratava mais de uma queimação, mas eu já estava sentindo dores, e isso me deixou muito preocupado. Mas porém eu não havia procurado o médico. Eu preferi primeiramente confiar no Senhor Jesus, e estava buscando o Senhor Jesus Cristo em oração e pedindo que o Senhor viesse tocar naquela enfermidade, né? E então houve daí aquele propósito, o servo do Senhor, pastor Paulo Messias, usado por Deus, né, sentiu certamente em seu coração de fazer aquele propósito para o dia 7 de setembro. Quem lembra? 7 de setembro às 14h, né, ou seja, às 14h. Então eu também fiz aquele voto, e o dia 7 de setembro eu compareci para cumprir o meu voto e para adorar a Deus juntamente com os irmãos. E eu lembro bem que, entre muitas revelações, muitas pessoas foram reveladas e abençoadas por Deus. Eu não fui revelado, mas no final do culto, antes do encerramento do culto, então o pastor Paulo Messias, ele disse: olha, vamos fazer a última oração em favor daqueles que não foram revelados, e eu creio que muitas pessoas serão curadas nessa oração. Então ele orou, né? Eu recebi a oração com fé, e chegando em casa, irmãos, quando eu cheguei em casa, eu senti que estourou, ou que havia estourado aquele tumor. Eu senti que muito pus, né, saiu para fora, né, e eu nunca mais senti dor. Não senti mais nem aquela queimação e nem as dores que eu vinha sentindo. E então eu fui curado pelo Senhor Jesus Cristo naquela oração, naquele dia. E eu tenho mais uma bênção para contar também, irmãos. Durante essas campanhas que eu tenho participado aqui na Igreja Deus é Santo, então eu recebi mais uma cura também através das mãos do Senhor Jesus Cristo. Então já há muitos anos eu tinha uma dor no meu ombro direito. Eu não sei se se tratava de artrite, artrose, sei lá o que, mas eu acredito que foi por causa de movimentos repetitivos por muitos anos. Eu trabalhei então como motorista de transporte coletivo, e os movimentos repetitivos, né, trocando marcha a cada momento, né? Então eu creio que foi isso que me causou aquele problema. Mas eu fui também curado pelas mãos do Senhor Jesus Cristo durante essas campanhas na Igreja Deus é Santo. Não sinto mais aquelas dores, que principalmente à noite, né, quando eu ia dormir, eu precisava dormir abraçado com travesseiro para amenizar um pouco aquelas dores, né? E eu não mais sinto aquelas dores. Também estou curado para a honra e glória do nome do Senhor Jesus Cristo. Estou muito feliz com o Senhor Jesus Cristo e grato a Ele por toda a sua bondade, seu grande amor e misericórdia. O Senhor Jesus, Ele é fiel, Ele é verdadeiro, e quando nós o buscamos com fé de todo o nosso coração, certamente nós recebemos a resposta de Deus, recebemos as bênçãos do Senhor. Se eu fosse contar todas as bênçãos que eu já recebi do Senhor Jesus Cristo desde a minha conversão, iria longe contando. Há muitos anos atrás eu já fui curado de reumatismo no sangue. O meu filho mais velho já foi curado também de ataque epilético, né, quando era ainda adolescente. Então o Senhor Jesus, Ele é maravilhoso, e são muitas as bênçãos do Senhor sobre a nossa vida. Só o fato de nós estarmos aqui nesta noite já é um grande milagre, é grande bênção

0: nosso Deus que tem nos trazido até aqui, porque Ele é o primeiro interessado em abençoar a minha vida e a sua vida. Eu agradeço essa oportunidade em o nome do Senhor Jesus Cristo.
1: Grandes são os milagres que Deus tem realizado naqueles que têm comparecido neste lugar. As pessoas vêm e vêm com a certeza. Por que que vêm? Pessoas de todas as partes, de Ponta Grossa, regiões dos Campos Gerais, de longe. Por que que vem? Por que que ela vem? Vem porque sabe. Vem porque sabe que vai chegar aqui, não precisa contar o problema para ninguém, que o Senhor Jesus, Ele se encarrega de revelar, de curar, de libertar, de falar através da palavra, de agir poderosamente em nome do Senhor Jesus. Eu estou convocando o povo, mesmo Deus que curou a vida desse irmão, de tumor no estômago, tumor vazou. Ele diz que depois do culto ele chegou em casa, vazou, foi embora aquele tumor, vazou junto com o tumor, aquele pus, aquela secreção. Foi Deus quem curou ele. Humanamente falando, isto é algo impossível de acontecer, mas para Deus não tem impossível, não existe impossível. Aonde que seria possível uma pessoa como essa defecar esse tumor? Meu Deus, que coisa tremenda, que coisa maravilhosa é o que Deus faz, é o que Deus tem feito. Não foi só isso, várias bênçãos esse irmão recebeu com a sua família. Então eu estou te convocando para você estar comigo nesta quarta-feira. Não estou chamando você para mudar de igreja, não estou falando de religião, estou falando aqui de Bíblia, de fé, de milagres, de sinais, as multidões iam ter com Jesus, porque o Senhor Jesus Cristo, Ele curava, Ele libertava. As pessoas, quantas pessoas, hein, que seguiam a Jesus, mas conheceu a Jesus através da enfermidade, através da doença. Quantas pessoas que vieram para Cristo enfermas e buscaram a cura. E além da cura, Deus fez a obra completa, salvando. Então, venha para cá, não fique em casa. Vem em nome de Jesus. Nessa quarta-feira, nós vamos orar. Nós vamos fazer aqui levantar clamores. Orações serão levantadas nesta quarta-feira para que Deus, Ele venha operar, libertar. Para que Deus, Ele venha abrir portas. Para que Deus, Ele venha, meus irmãos, fazer maravilhas, fazer milagres acontecer. Há quem diga que milagres não acontecem mais. Há quem diga que os dons cessaram, os milagres cessaram. Ô, meu irmão, minha irmã, milagre, ele só cessa quando não tem fé. Milagre não existe para quem não crê, porque quem crê, diz a Bíblia, que verá a glória de Deus. Eu estou convocando você para estar conosco, quarta-feira, 25 de março, 9 da manhã, 2 da tarde, 7 da noite, Avenida Carlos Cavalcante, 252, em frente ao Balarote, ao lado do Habibs, no coração da cidade de Ponta Grossa. Nosso Deus, Ele vai operar tremendamente sobre a sua vida, em nome do Senhor Jesus. Tá certo, meus irmãos? Tá certo, minhas irmãs? Daqui a pouco eu volto falando desta quarta-feira na Igreja Pentecostal. Deus é Santo.

Ouvintes do programa Vencendo pela Fé, mais uma vez, presbítero Paulo Messias falando com vocês aqui dentro desta abençoada programação. E eu quero falar com os irmãos da cidade de Castro. Alerta, alerta, povo de Deus da cidade de Castro, porque nesta terça-feira, no horário das 7 horas da noite, eu vou estar com os irmãos aí na rua Cruz Machado. Eu disse rua Cruz Machado, número 1000, na Vila Rio Branco. Vamos estar aí numa noite de vitória, de milagres da palavra sendo pregada. Haja visto que é o culto onde os membros e obreiros não pode faltar. E estamos também em campanhas onde nós oramos por milagres, por libertações, por curas divinas, a palavra é pregada, as orações são realizadas, Deus vem operando. Então, desperta a fé, povo de Deus de Castro, nesta terça-feira, nós vamos estar aí com os irmãos na rua Cruz Machado, número 1000, na Vila Rio Branco, esquina com a rua Otávio Torres Pereira. Vocês não podem faltar, não fique de fora. Traga consigo um amigo, um parente, um vizinho, um conhecido, manda uma mensagem para alguém, convide alguém para você estar presente. Não perca esse culto desta noite de terça-feira, onde eu creio que o Senhor nosso Deus, ele vai agir, ele vai operar, ele vai fazer coisas grandes, sobrenaturais, para a glória do Pai, do Filho e do Espírito Santo de Deus. Tá certo, meus irmãos? Nesta terça-feira, dia 17 de março, no horário das 7 da noite, nós vamos estar em Castro, na rua Cruz Machado, número 1000, na Vila Rio Branco, para mais uma noite de bênção e de vitórias para a glória do Pai, do Filho e do Espírito Santo de Deus. Daqui a pouco nós voltamos falando mais desta terça-feira, às 7 horas da noite.

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1: Glória a Deus. Toda a igreja diga glória a Deus. Cumprimento a igreja com a paz do Senhor Jesus, irmãos. Glória a Jesus. Vamos ler a Bíblia? Abra a Bíblia comigo no livro de Salmos, capítulo 46. Glória a Deus. Tem alguém que nos visita aqui hoje pela primeira vez? Tem uma irmã aqui. Como é que é o nome da irmã? A Maiara. Tem mais alguém? Não tem, né? Vamos receber a Maiara aqui hoje. Como é que nós recebemos aqui os visitantes? Fala mais uma vez, diga: seja bem-vinda em nome do Senhor Jesus. Salmos capítulo 46. Nós vamos ler aqui, maravilha, no versículo, obrigado. Versículo primeiro para nossa meditação. Vocês estão felizes hoje na casa do Senhor, irmãos? Quem trabalhou hoje aí, levanta a mão. Amém. Quem levantou cedo? Amém. Quem almoçou hoje? Mas tem gente que não almoçou, não? Quem almoçou hoje, levanta a mão. Quem não almoçou? Mas vocês comeram o que, Manardina? Ah, mas isso aí foi um almoço daí já. Glória a Jesus. Quem já jantou hoje? Oh, tem um pouco que janta cedo, né? Tá certo. Então vamos lá. Já tivemos um culto aqui hoje de manhã, culto à tarde, uma benção para a glória de Jesus. E eu creio que nessa noite também Jesus está conosco para nos dar vitória. Vamos lá, meus irmãos. Salmos 46, versículo 1. O que que diz na Bíblia de vocês? Vamos ler mais uma vez? Todo mundo junto, diga: Deus é o nosso refúgio e fortaleza, socorro bem presente. Isso aqui é uma palavra muito poderosa, isso aqui, irmãos. Vamos ler só mais uma vez, vai, diga: Deus é o nosso refúgio e fortaleza, socorro bem presente. E no versículo 2, o que que diz? Ainda que os montes se transportem para o meio dos mares, ainda que as águas rujam e se perturbem, ainda que os montes se abalem pela sua braveza. Versículo 4, vamos lá bem alto, diga: Deus está no meio dela, não será abalada. Deus, ao romper da manhã, as nações se embraveceram, os reinos se moveram, e ele levantou a sua voz, e a terra se derreteu. Olha o versículo 7, o que que diz aí? Isso é profético, diga: o Senhor dos Exércitos está conosco, o Deus de Jacó. Vinde, contemplai as obras do Senhor, que desolações tem feito na terra. Ele faz cessar as guerras até o fim da terra. Que mais? Queima os carros no fogo, aquietai-vos e sabei que eu sou. Ixi, que coisa tremenda, hein? Serei exaltado entre as nações, serei exaltado sobre a terra. O Senhor dos Exércitos está conosco. Quem crê? O Deus de Jacó é o nosso refúgio. Levanta as mãos para o céu. Eu vim buscar uma bênção. Jesus tem bênção. Canta, igreja.

Deus, mãe, diga glória, glória, glória, glória a Deus. Um minuto de oração para Deus falar conosco e nós entrarmos nesta palavra. Glorioso Deus, maravilhoso, eterno Pai, Senhor, nesta noite mais uma vez, aleluia, nós estamos na tua presença, aleluia, para orar, para clamar, para buscar o Senhor, a tua face, meu Deus, vem falar conosco, meu Deus, através da tua santa palavra, vem falar com os irmãos. Vem falar com as irmãs, Senhor. O Senhor é o nosso rochedo, é o nosso refúgio, é a nossa fortaleza, é o nosso socorro. Levanta as mãos mais altas, diga glória. Isso, ora com fé em nome de Jesus. Fala, meu Deus, fala com essa igreja, fala comigo nesse altar, fala com esse irmão, fala com essa irmã, Senhor. Fala, fala, fala, fala. Pede para Deus falar, vai dizendo: fala, Jesus, comigo. Fala, Senhor, fala com a nossa alma, revela a tua palavra. Em nome de Jesus, diga meu Deus, fala com fé, meu Deus, diga meu Pai, fala comigo, diga através desta palavra, diga amém. Pode se assentar, deixa a Bíblia aberta. Glória a Jesus. Se é para mim essas palmas, eu agradeço, mas para Jesus tem que ser bem bonita, bem avivada. Vamos lá, irmãos. Oh, maravilha! Quanto tempo faz que você não lia esses salmos? Fala a verdade. Salmos 46. Deus é o nosso refúgio e fortaleza, socorro bem presente na angústia. Quem tem sido o seu socorro? Eu escutei aqui o cooperador.

do Cristo, abrindo aqui a palavra, e Deus falou comigo aqui hoje nessa noite. Deus tem que ser o nosso socorro. Há muitas pessoas que o socorro deles, sabe quem que é? A bebida, a cachaça. Quando tudo está ruim na vida deles, o que que ele faz? Ele enche a cara de cachaça, enche a vida, os rins, sei lá, o corpo de cachaça. Pinga, pinga, cachaça, cachaça. Ele se acaba na cachaça. Por quê? Ele está dizendo que o socorro dele é o vício. Tem gente que o socorro dele é o quê? É o futebol. O camarada está nervoso, o que que ele faz? Ele vai para o campo de bola para ficar quebrando a perna dos outros. Verdade, tem gente que é assim. Ele vai para o campo de bola para descontar nos outros. A ira dele, a raiva dele. Dá carrinho aqui, briga, chama pro ringue, chama pra pancada. Esse tem sido o socorro de muitas pessoas. Tem gente que o socorro dele, o socorro dela, meus irmãos, é a prostituição. Cada um tem o seu socorro. Eu quero dizer para a igreja que o meu socorro, o nosso socorro, ele tem que ser o Senhor dos Exércitos que fez os céus e a terra. Quando Deus é o nosso socorro, igreja, olha para cá. Quando Deus é o teu socorro, você, na hora da angústia, você não se desespera. Ainda que venha no seu pensamento, eu vou beber, eu vou para as drogas, eu vou fumar. Vem aquele vício que já te oprimiu no passado. Vem aquelas lembranças do passado. Eu vou fazer isso, eu vou fazer aquilo. Eu vou espairecer, eu vou fazer aquilo, aquilo outro. Eu vou para não sei na onde, eu vou para não sei que lado. Quando Deus é o nosso socorro, nós não nos desesperamos, meus irmãos. Nós dobramos os joelhos, falamos com Deus, e Deus ele fala conosco para a glória de Jesus. Deus ele fala comigo, Deus ele fala contigo. Eu quero perguntar para você mais uma vez, quem é que tem sido o seu socorro? Quando tudo dá errado, quando você olha para as contas e diz, essa aqui eu não vou conseguir pagar esse mês, essa aqui também, meu Deus, está maior do que a outra. Quem é o teu socorro? Quem é o teu socorro quando o levante do inimigo se acende lá dentro da tua casa? Quem é o teu socorro? Quem tem sido o teu socorro, meu irmão, minha irmã? Porque aqui em Salmos capítulo 46, no versículo 1, se você tiver a Bíblia aberta aí, você vai entender quem é que é e quem é que tem que ser, ou então continuar sendo nosso socorro. Versículo 1, vamos lá, lê todo mundo junto, diga aí. Deus é o nosso refúgio e fortaleza. Que mais? Eu não vou. O ano só está começando. Eu não vou me afligir. Eu não vou dar lado para esses pensamentos, essas setas que o diabo está jogando na minha mente. Eu não vou, em nome de Jesus Cristo, reagir a esse levante do diabo contra a minha vida. Porque eu tenho um Deus que ele é o meu socorro. Eu não vou ter medo da macumba, da inveja, da bruxaria, da feitiçaria, da simpatia. Eu não vou ter medo do quebrante, porque eu tenho um Deus que ele é o meu refúgio. Ele é a minha fortaleza. Ele é o meu socorro. Deus te trouxe aqui hoje para ouvir essa palavra, meu irmão, minha irmã. Apaziga o teu coração, porque tem alguém que é o teu socorro e ele é o Senhor. Aleluia! Você pode levantar a mão e dizer glória a Deus. O salmista está dizendo aqui: Deus é o nosso, é o meu, é o seu, é de quem está do seu lado, que crê na palavra. Deus é o nosso refúgio. O que que é refúgio? Diz que agora o Trump foi pegar o Maduro lá na onde que ele é mesmo? Na Colômbia? Na Venezuela. Aí diz que os soldados lá do exército americano, quando encontraram com Maduro, assim eu escutei falar. Eu não estava lá, eu não vi. Eu creio também que ninguém estava lá. Aí diz que quando encontraram, ele ia entrar num

bunker. Quem que sabe o que é bunker aí? É um lugar de refúgio. Entrou dentro do bunker, você está seguro. Bala não entra, tiro não entra. Negócio é seguro. Só que o bunker falhou para Maduro. Você está vendo como é que é as coisas? Eu quero dizer para vocês que o nosso refúgio é Deus e Ele nunca falhará. Quem crê que Ele nunca falha? Ele nunca falha. Falhou para o presidente da Colômbia, não é isso? Venezuela, aleluia. Mas Ele não falha para mim, para você. Porque você não está com a sua fé num bunker. Você não está com a sua fé câmera. Câmera não vai livrar o mal não, irmão. Câmera, isso não vai afugentar não. Quem concorda? Eu lembro que uma época aqui nós só tínhamos a porta de vidro. Essa portinha de vidro aí. Pastor Messias veio aqui um dia e falou: meu Deus do céu, como é que ninguém nunca entrou aqui? Só essa portinha de vidro aqui, Paulo. Você tem que colocar aqui uma grade, alguma coisa, uma porta de correr. Aí nós corremos para colocar. Era Deus falando com ele. Quando nós corremos, um camarada entrou aqui, ó. Camarada viciado em droga. Entrou aqui, quebrou a porta, passou na frente de um, dois lá fora, mais três, um aqui, mais outro, quatro sensores e não pegou ele. Aí levou uma caixa que tinha ali no canto ali, ó. Olha para você ver como é que é as coisas. A câmera, o sensor do alarme não disparou. Você está vendo como é que é as coisas? O sensor falha, o alarme às vezes falha, mas o nosso Deus, Ele não falha. Deus avisou, Deus falou, coloca que corre. Aí a gente demorou, o que aconteceu? O camarada entrou aí dentro e levou. Agora não adianta querer entrar aqui dentro mais, porque tem uma porta ali, tem outra porta e tem anjo ali, e Deus vai nos guardar. Quem entendeu, diga glória a Deus. Então, veja, meus irmãos, eu quero perguntar para você que está começando esse ano, quem sabe está aí preocupado, está aí angustiado, ou quem sabe está aí também nem aí para os problemas. Não, se a casa explodir, deixa que exploda. Tem gente que é assim. O troço está pegando fogo e alguém fala: bora, fulano, bora, vamos embora logo, vamos. Olha a casa pegando fogo. Não, deixa pegar fogo. Gente, tranquilo demais, meu Deus do céu. Ô, igreja, Deus está falando conosco aqui hoje. Coloca a tua fé, deposita a tua confiança nele, aleluia. Porque em todos os momentos de angústia, isto é, que você buscou o Senhor, Ele estava lá para te dar vitória. Você já não viu o hino daquela irmã da, não sei o quê, acho que é Nani Nani, o que é? Quem já escutou o hino lá? Como é que fala aí? Agora ninguém quer cantar agora. Na hora da... Jesus está lá, não é assim que é o hino? Quem já escutou? Na hora da angústia, Jesus está lá. Quando ninguém tem, como é que é? Tem tempo para mim, né? Jesus está lá de novo? Você está vendo? Assim também é esse Salmo 46. Deus é o nosso refúgio e fortaleza e socorro bem presente na angústia. Quem crê em Deus aqui hoje vai sair daqui hoje com o coração apaziguado. Alma leve em nome de Jesus, dizendo assim: eu vou aplicar o meu coração em obedecer a palavra e em servir a Deus em nome de Jesus. Tem coisa que está no teu controle, irmã, e tem coisa que está no controle do Senhor Jeová. Hoje à tarde teve uma irmã aqui, a criança nasceu, parecia que ela tinha duas cabeças. Como é que é, pastor? Sim, parece que tinha duas cabeças. Tinha a cabecinha dela normal e aqui atrás assim uma bola. Uma bola gigante. Não sei quantos centímetros, parece que é 12 centímetros. Quem estava aqui hoje à tarde? Nós oramos, a igreja orou, a igreja clamou. A mãe fez três drenagens, fez uma cirurgia. A cirurgia, a criança com 5 meses, escuta isso aqui, ó, 5 meses, aí o médico falou para a mãe assim, o neuro, falou: ó, a partir de hoje, isso aqui não vai mais voltar a crescer não.
fazia as drenagens, tirava o líquido, aí daqui a pouco inchava de novo, crescia de novo. Foi assim 3 vezes, aí na cirurgia ela ficou confiante, que a cirurgia foi bem no aniversário da mãe da criança, Lavínia. Bem no dia. Aí o médico falou, ó, fica tranquilo que não vai mais crescer mais isso aqui não. Fica tranquila. A mãe saiu confiando na palavra do médico. 5 dias a bola estava maior do que estava antes de fazer a cirurgia. Aí vem na igreja. Passou aqui na frente do altar. A irmã Antônia que orou por ela revelou, Deus começou a fazer a obra. Numa quarta-feira, ela veio aqui na frente do altar, irmã desesperada, a bisavó da criança. Pastor, ora. Nós oramos falando, está curada em nome de Jesus. Vocês acreditam, irmão, que a cabeça estava cheia de líquido. Aquele, parecia uma segunda cabeça assim, atrás da cabecinha da Lavínia. E vocês acreditam que a bola sumiu, murchou, desapareceu? E a pergunta que fica é, para onde que foi o líquido? Porque diz que tiraram uma seringa com 125 ml só de líquido de inflamação. Líquido daquela, acho que é cisto, parece, um cisto. Olha para você ver. Aí fica a pergunta, a mãe, eu perguntei para a mãe não soube responder, para a avó não soube responder, a bisavó, aí o resto que a resposta é, Deus fez o milagre. Murchou, sumiu, porque ela confiou no médico. Não, depois dessa cirurgia não vai ter mais. Não vai, pode ficar tranquila, não vai mais voltar esse cisto aí. E não adiantou nada, porque tem coisas que não é pro médico. A mãe, a bisavó falou, eu já sei, eu vou levar você lá na igreja, Deus é santo. Lá tem um irmão, lá um pastor, lá que ele vai orar por você e Jesus vai curar. E ela foi curada para a glória de Jesus. Estava aqui hoje à tarde. Murchou. Para aquela bola desfazer, tinha que o líquido tinha que vazar. O líquido não vazou. Para onde é que foi? Ninguém vai saber explicar, porque milagre não explica. Igreja, milagre não explica, igreja. Eu quero dizer para a igreja que está aqui hoje dentro da casa de Deus. Você não está num prostíbulo, você não está numa boate, você não está numa discoteca, você não está numa danceteria, você está numa casa de oração. E eu estou dizendo nesta noite, Deus é o teu socorro. Deus é o teu refúgio. Deus é a tua fortaleza. Socorro Ele é, bem presente na angústia. Conta com Ele que Ele é fiel. Conta com Ele que Ele é fiel. Quem crê que o nosso Deus Ele é fiel? Quem crê? No versículo 2 a Bíblia está dizendo, pelo que não temeremos, não temas, minha irmã. Pastor, mas o médico disse, o médico não errou. Vocês concordam que o médico não errou? O médico fez a cirurgia, ele fez baseado naquilo que ele estuda. Ó, não tem como voltar mais. Querendo levar a criança para o Pequeno Príncipe. Já tinham feito até o encaminhamento. E agora não precisa mais. Ela não temeu. Não temas, diz o Senhor para alguém nessa noite. Como é que você vai começar o ano temeroso, temerosa, cabisbaixo? Hein? Como é que você vai enfrentar o inimigo desse jeito? Saul, ele não conseguiu enfrentar Golias porque ele estava cabisbaixo, derrotado, angustiado, perturbado. Crente que tem Deus na vida, ele não anda perturbado não, irmão. Ele anda cheio de fé em nome de Jesus. Ele carrega consigo, não é perturbação nem demônio, mas é a presença do Altíssimo, é a presença do Espírito Santo, é a presença de Deus. Carrega a presença do Senhor contigo. Quem pode dizer glória a Deus por essa palavra? Não temeremos. Olha aqui, ó. Pelo que não temeremos. Vocês estão com a Bíblia? Versículo 2. Ainda que a terra se mude. Como é que é isso? Ainda que a terra se mude. Ainda que os montes se transportem para o meio dos mares. Ainda que as águas rujam, se perturba. Ainda que os montes se abalam pela sua braveza. Eu não vou temer em nome de Jesus. O que está deixando você com medo nessa noite? Perdeu o marido? Ai, pastor, não fala isso, não vou chorar. Ai, eu não consigo ficar sem o meu dodói. O que está temendo, irmã? O que você está temendo, irmão? Perder a esposa?
perder o emprego? Para com isso, irmão, levanta a cabeça. Se uma porta se fechar, Deus abre outra em nome de Jesus. Alguém crê aí ou não? Quem crê, levante as mãos. Ai, pastor, meu carro. Que carro, rapaz? Coloca a tua fé no Senhor. Coloca a tua confiança em Deus. E a morte, deixa a morte com quem pode, quem já venceu ela lá na cruz do Calvário, que é o Senhor Jesus Cristo de Nazaré. Ele venceu, está na Bíblia. Ele venceu a morte lá na aldeia de Betânia, de Marta e Maria. Lázaro cheirava mal, quantos dias morto? Quantos? Fala, quantos? Cheirava mal. Você já chegou num velório? Eu já cheguei no velório, eu sei o que é gente feder. Feder víscera. Fui fazer um velório aqui em Ponta Grossa uma época. Eu fui fazer de madrugada. Por quê? Ó, pastor, corre aqui rápido aqui. Corre rápido. Porque tem que enterrar o caixão aqui, tá um mau cheiro aqui. O rapaz tinha levado um tiro na cabeça lá. O caixão tava, como é que fala? Lacrado, mas estava lá assim. Eu não sei como é que eles conseguiram fazer lá. Um cheiro dentro da. Alguém já participou de velório assim? Um cheiro forte. Cheiro forte de gente morta. Um cheiro assim. Deus me livra. Cheiro terrível. Um cheiro terrível, meus irmãos. Lázaro cheirava mal 4 dias. E Jesus chegou dizendo para Marta: hoje ele vai ressuscitar. Creia na palavra de Deus. Deus, ele tem poder, irmãos. Aleluia. Se ele falar que vai reviver, pode estar morto, pode cheirar mal, que vai reviver em nome de Jesus. Se ele falar que vai dar vida, ele dá. E se ele falar também que vai tirar a vida, não tem esse negócio não. Quem concorda? Quando Deus fala, está falado. Agindo Deus, agindo Deus, quem pode impedir o trabalhar de Deus? Tem alguém que pode? A ciência pode impedir o trabalhar do Senhor? Os médicos podem? Macumbeiro, pai de santo, pastor, papa, padre, alguém pode, igreja? Confia no Senhor nessa noite. Confia no Espírito Santo de Deus, aleluia. Erga tuas mãos aos céus, glorifica a Deus aqui hoje nesse culto. Aleluia, a tua vida, ela está nas mãos do Senhor. A tua casa está nas mãos de Deus, aleluia. Está aqui, ó. Ainda que as águas ruja, perturbe, a Bíblia diz no versículo 4, há um rio cujas correntes alegram a cidade de Deus. Ô, glória. O santuário das moradas, Deus está no meio dela e não será abalada. Deus ajudará ao romper da manhã. O que, que significa isso? O choro ele dura, mas a alegria vem. Não será abalada, diz a palavra. Não é todo mundo que crê nessa palavra aqui hoje não. Tem gente que a palavra está sendo pregada aqui, ó, e ela está sendo igual uma pedra, ó. Está batendo igual se estivesse batendo uma pedra. Bate e volta. Mas tem gente que a palavra já entrou dentro da tua alma. O Espírito Santo já está agindo aqui hoje no coração, na mente, no entendimento. Alguém que chegou aqui hoje com crise de ansiedade, nervosismo, em nome de Jesus já caiu por terra. Em nome de Jesus Cristo, Deus já colocou as mãos. Deus está garantindo a sua palavra. Não será abalada, porque Deus ajudará o romper da manhã. Alguém crê que amanhã, quinta-feira de manhã, Deus pode fazer, aleluia, algo diferente de hoje para amanhã? Alguém crê ou não? Amanhã, outro dia, levanta a tua cabeça. Ai, pastor, essa angústia, que eu estou no meu coração, no meu peito, eu fui abandonado, fui largado. Ai, meu, vou me matar. Não vai não. Para com esse negócio. A vida prossegue. Quem concorda que a vida prossegue? Você não consegue viver sem Deus, mas sem homem você consegue. Sem mulher você consegue também. Ninguém dá glória a Deus agora, né? Sem seu trabalho você consegue. Você não consegue, é sem Deus. Porque a Bíblia diz que Deus, até o fôlego de vida, ele nos dá, diz a palavra. Levanta a tua cabeça. Eu estou pregando para alguém que hoje precisa ouvir essa mensagem aqui hoje. Você não precisa ouvir aquela mensagem: ai, Deus está enxugando as tuas lágrimas. Ai, Deus está colhendo as lágrimas assim dentro de um potinho.
de um odre. Aí ele vai levar o anjo. Ah, para com isso, irmão. Sangue de Jesus tem poder? Deus, ele está falando a sua palavra. Ele é o teu socorro, ele é o teu refúgio, ele é a tua fortaleza. Não haverá, não será abalada a tua fé. Deus ajudará ao romper da manhã. Você quer ver uma coisa que Deus está falando? Tem gente que amanhã você vai levantar curado da depressão em nome de Jesus. Tem gente que nem dá glória aí, ó. Tem gente que você vai levantar amanhã curado dessa ansiedade. Hoje é o último dia que essa ansiedade vai entrar no teu corpo e não vai voltar nunca mais para a glória de Jesus. Essas dores no peito, no coração, olha o Senhor Jesus dizendo aqui na sua palavra: Deus o ajudará ao romper da manhã, diz a Bíblia. Porque está aqui, ó, diga a glória a Deus. As nações se embraveceram, os reinos se moveram, e ele levantou a sua voz e a terra se derreteu. Deus está levantando uma voz aqui hoje, aleluia. Aquela voz que disse assim para o mar: acalma-te, tempestade, e a tempestade se acalmou. Essa é a voz que Deus está falando aqui dentro de você. Deus está falando com alguém, a mesma voz que disse: Lázaro, como é que foi que ele falou? Vem para fora, sai para fora. Como é que Lázaro ia sair? A pedra estava na frente, o homem estava, como é que fala? Envolto com as ataduras. Você tem que tirar a pedra, irmão e irmã. Tira essa pedra do teu caminho, a pedra da dúvida, a pedra da incredulidade. Deus fala e você não crê. Tira essa pedra aqui hoje, porque ele está pronto, aleluia, para fazer a obra. Aleluia, ele está levantando a sua voz, como diz a palavra de Deus. Quem está com a Bíblia? Vamos encerrar essa mensagem. Versículo 7, o que, que diz aí? O Senhor dos Exércitos. Fala, o Senhor dos Exércitos. Certa vez diz a Bíblia que o profeta Eliseu, escuta aqui, ó, ele estava dentro de uma tenda. A Bíblia diz que a sua tenda estava cercada por exército, carros, cavalos, homens armados até os dentes. Eliseu tinha um moço. Como é que era o nome do moço de Eliseu? Geazi. Geazi levantou mais cedo que Eliseu. Olha a preocupação de Eliseu com o exército inimigo, estava dormindo. Aí levantou mais cedo, abriu-se a tenda. Quando ele abriu, ele se deparou com o exército inimigo. A Bíblia diz que ele se preocupou: e agora, o que, que nós vamos fazer? O que, que será de nós? Aí Eliseu olhou para ele assim: olha como é que é a vida de quem crê, de quem tem confiança em Deus. Bem calma assim, ó. Olhou para ele, falou assim: Senhor, com Deus, Senhor, abra os olhos desse moço. Abra os olhos desse moço para que ele veja. Pronto. Agora volta lá de novo. Ele voltou e a Bíblia diz que ele não via mais os carros e cavalos inimigos, mas ele via carros e cavalos de fogo, diz a palavra. Você crê que o Senhor está contigo? Deus não está. Conserta a tua vida. Deus não está com adúltera. Deus não está com mentiroso. Deus não está com enganador. Deus não está com trapaceiro, mulherengo, sem vergonha. Deus não anda com esse tipo de gente. Ah, o Senhor está comigo. Está longe. Deus falou com a casa do sacerdote Eli: estarei com esta casa perpetuamente. Quando o sacerdote Eli violou os preceitos de Deus, sabe o que Deus falou? Longe de mim tal coisa. Quem recebe essa palavra? Deus não anda com gente, meus irmãos. Não anda, não adianta. Ah, Deus é bom. Deus é amor, mas Deus também é fogo. Camarada está traindo a mulher dele. A Bíblia diz que Deus fez Adão e quem? Fez Eva para quem? E Adão para quem? Ah, o camarada com a mulher dele quer ter mais outra? Ou mais outras? Pensa comigo. Ai, Deus está comigo. Está nada. Quem anda contigo é a pomba gira. A mulher tem o marido dela e quer andar com vários. Não, Deus está comigo, está nada. Quem está contigo é demônio.
Deus está com aqueles meus irmãos que temem a Ele e andam na sua presença. Que não é fácil, às vezes é cada luta, a cada prova, é cada tentação que os servos de Deus passam, está na Bíblia. Jesus foi tentado no deserto.

deserto pelo próprio diabo. O diabo apareceu para ele. José foi tentado na casa de Potifar. Quantos homens e mulheres na Bíblia foram tentados, mas na hora de dizer não, disseram não para Satanás. Eu estou pregando a palavra aqui hoje, mas não pensa que eu vim agradar você, não vim agradar ninguém. Eu estou aqui agradando o meu Deus, em nome de Jesus. A verdadeira fé agrada a Deus, diz a palavra. Ah, o pastor está pregando a mensagem de ajuda. Negativo. É ajuda para quem teme a Deus. Quem não teme, conserta a tua vida, rapaz. Conserta a tua vida, moça. Abandona da tua boca o vício. Abandona esse cigarro, abandona as drogas, abandona essa bebida. Não podemos servir o quê? A dois senhores. Ou eu vou servir Deus ou vou servir o diabo. Diga glória a Deus. Mostrar agora aí um vídeo aí. Escuta aqui, ó. Um vídeo de um camarada incorporado com um demônio chamado Zé Pilintra. Aí o Zé Pilintra chegava perto dele assim e ele dizia assim: você tem cachaça? Eu quero cachaça. Ei, você tem cachaça? Eu quero cachaça. Me dá cachaça. Não, eu vou trazer. Bora, rapaz. Falando uns palavrão. Ei, peraí. Camarada está na cachaça, está na bebida, não faz nada para sair dessa vida e Deus está comigo. Tá não. A Bíblia está dizendo aqui, ó, dá um glória para Jesus aí. Versículo 7. O Senhor dos Exércitos está, o Deus de Jacó é o nosso. Veja para você ver com quem que Deus estava, com quem que Deus está. Agora é diferente, a pessoa fala: pastor, eu estou no vício, mas eu estou lutando para largar essa bebida. Não é fácil. Desde a infância, Deus vai te libertar. Permaneça, Deus vai fazer a obra em nome de Jesus. Permaneça com, permaneça buscando. Quem crê que Jesus liberta? A pessoa está no mundo das drogas. Deus me livre e guarda. Está numa uma droga terrível, que tem droga uma pior do que a outra. Está dizendo: pastor, eu quero que Jesus me liberte. Deus vai libertar, permaneça, persevera. Agora a pessoa que não quer nada com Deus, só quer benção. Quando está na angústia, aí busca Deus. Ou então, na verdade, nem busca. Não, pastor, eu estou aqui hoje aqui para acompanhar minha mulher, estou aqui para acompanhar meu marido. Não, irmão, coloca a tua vida no altar. Deus tem uma vida de vitória para te dar aqui hoje. Deus tem um ano de vitória para nos entregar em nome de Jesus Cristo. Mas está aqui, ó, Ele é o nosso socorro, Ele está conosco. Se nós estiver com Ele, obedecendo a sua palavra, vai valer a pena em nome do Senhor Jesus Cristo. Alguém vai dizer: valeu a pena. Valeu a pena eu dizer não para Satanás. Diga glória a Jesus. No versículo 8 diz assim: vinde e contemplai as obras do Senhor, que desolações tem feitos na terra. Ele faz cessar as guerras até o fim da terra. Que mais? Quebra o arco, corta a lança, queima os carros aonde? Aquietai-vos e sabei que eu sou. Serei exaltado entre as nações, serei exaltado terra, e o Senhor dos Exércitos está conosco. O Deus de Jacó é o nosso refúgio. Fica em pé. Isso aqui é para quem crê, irmão. Isso aqui é para quem acredita. Do mesmo jeito que tem gente que dá risada da palavra, também tem gente que o diabo dá risada dele. Não, isso é meu, isso é minha, isso aí é meu, isso aí já está nas minhas mãos. Levanta tuas mãos para o céu, quero fazer uma oração aqui agora. Quem de vocês que precisa do socorro de Deus aí? Vem cá na frente, quero orar por vocês, quero te ajudar. Você que ainda crê que Deus te socorre, vem cá na frente, corre. Rápido que eu quero fazer essa oração aqui agora. Que é a oração? A oração do socorro do Senhor. Deus é Deus para te socorrer. Glória a Jesus. Versículo 1: Deus é o nosso refúgio, fortaleza, socorro bem presente na angústia. Levanta as mãos para o céu para nós orar. Sabe quando você socorre alguém? Escuta aqui, ó. Você socorre alguém, o camarada aprontou uma, aí você vai lá e socorre. Hoje, levanta de madrugada, vai socorrer a pessoa. Vamos dar exemplo. Aí daqui a pouco passa uns dias de novo a pessoa te ligando. Qual que seria a tua reação? Puxa, mas te socorri esses dias, já te ajudei esses dias, agora de novo. Quer dizer que você não aprendeu com a vez passada que você passou? Você não aprendeu nada então? Novamente você procurando confusão, rapaz? De novo?
Irmão, Deus está dando aqui hoje uma oportunidade, uma chance para alguém estar aqui hoje, nessa noite, nesse culto. Abraça essa oportunidade, aproveita em nome de Jesus Cristo essa chance que Deus dá. Põe a mão para cima, vamos orar.

0: faz. A igreja Deus é Santo mostra.
1: Nome do irmão e a bênção.
2: Retomada a igreja com o paz do Senhor.
1: Amém.
2: Meu nome é Antônio. Eu, na última vigília, penúltima vigília que teve aqui, eu recebi uma cura. Eu tinha feito uma cirurgia de hérnia e ela estava queimando, mas eu achava que primeiro era normal. Ali foi revelado aqui com o pastor Darcy Messias, né? Ele disse que eu estava com inflamação naquela cirurgia e fui curado. Não deu mais problema mais.
1: Foi curado.
2: Curado.
1: Quem curou, irmão?
2: Jesus.
1: Bate palma e dá glória para Jesus.
3: Saúde a igreja com a paz do Senhor Jesus.
1: Amém, Jesus.
3: Vamos, vou contar um milagre que aconteceu na vida do meu neto. Ele é filho do meu filho. Ele não falava. E eu, os médicos acho que falaram para minha nora, para minha ex-nora, que ele não ia falar. Daí eu peguei e fiz um voto com Deus, fiz uma campanha 3 madrugadas de oração em favor dele. Eu falei: Deus, se o Senhor é na minha vida, eu quero que o meu neto fale, porque todas as crianças falam, são saudáveis. E eu vi ele correr, ele só resmungava, ele já tinha 4 anos. E eu falei: Deus, eu quero que o Senhor dê a fala para ele. E, irmãos, quando eu terminei o último dia da campanha pela madrugada, a minha nora levou ele no médico lá, não sei, psicólogo, uma coisa assim. E a psicóloga falou que ele ia falar. Ele falou, ia começar a falar. Graças a Deus eu recebi esse grande milagre na vida do meu netinho, que é o xodó da nossa família. Eles são tudo, né? A gente ama todos eles.
1: Tá falando?
3: Mas ele tá falando tudo, fala tudo, até demais. Graças a Deus, esse é o grande milagre que eu recebi na vida.
1: Amém, Jesus. Bate palma pra Jesus, que benção, hein?
4: Eu saúdo os irmãos com a paz do Senhor.
1: Amém.
4: Eu quero contar o meu testemunho, a benção que Deus me deu, né? Que me libertou, né? Do vício de cigarro e até maconha fumava.

0: Daí Deus me libertou, né? Jesus me libertou.
1: Quanto meu tempo testemunho. O irmão fumava e bebia?
0: Faz mais de 15 anos e fumava.
1: Meu Deus do céu, Jesus libertou.
0: Libertou.
1: Fazendo campanha, buscando a Deus.
0: É,
1: Jesus campanha. Fez a obra.
0: Deus fez a obra.
1: Tá liberto.
0: Tô liberto.
1: Então tá bom, bate palma pra Jesus. Ô, Jesus maravilhoso.
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0: oração. Sem a oração, Noé não teria construído a arca. Abraão não seria pai da fé. Isaac não teria recebido uma virtuosa esposa. Sem a oração, Jacó não seria Israel. José não teria vencido. Moisés não seria grande como líder se o seu lugar preferido não fosse o Monte Horeb, o monte da oração. Sem a oração, Elias não seria o homem do fogo. Eliseu não seria movido pelo sobrenatural, de tal forma que até nos seus ossos havia unção. Sem a oração, Ana não teria tido um filho. Salomão não seria o homem mais sábio da terra. Sem a oração de Josué, o sol não teria parado. Sem a oração, Neemias não seria o grande construtor do muro de Jerusalém. Os três jovens hebreus não seriam libertos da fornalha. Daniel não seria milagrosamente guardado ao ser lançado na cova dos leões, se não fosse homem de oração. Assim como os heróis da fé, sejamos também heróis da oração.
1: Ó meu Deus, ó meu Pai dos céus, ó Senhor de Abraão, de Isaac e de Jacó, Deus Pai, Filho e Espírito Santo, em nome de Jesus agora eu te peço, em nome de Jesus, Senhor, responde agora a nossa oração, responde agora, meu Deus, o nosso pedido, a nossa súplica, meu Deus, responde agora, Senhor, o clamor, o pedido, a súplica desta mãe, deste pai, filha, dessa esposa ou desse esposo, desse pai, dessa mãe, ou desse filho, dessa filha. Senhor, eu creio, Senhor, eu creio, meu Deus, no trabalhar do Senhor, eu creio, meu Pai do céu, que o Senhor não faz nada errado. O Senhor nunca fez e nem fará. Em nome de Jesus Cristo agora, alcança, meu Deus, alcança, meu Pai, alcança, meu Divino Espírito Santo, os irmãos aqui no Paraná, que estão orando conosco agora, que estão clamando, meu Deus, estão buscando. Ó, meu Senhor Jesus, põe as tuas mãos de poder, tuas mãos que tem fogo, que tem unção, que tem autoridade sobre todas as coisas. Meu Deus, estenda as tuas mãos agora. A tua palavra diz que as tuas mãos não estão encolhidas. A tua palavra diz que os teus ouvidos não estão tapados. Jesus, oh meu Deus, toca em nós agora, já que nós não somos capazes de tocar em ti, já que nós estamos longe de ti, mas o Senhor está perto de nós. Ah, Senhor da glória, nós não podemos ir até o céu, mas o Senhor pode vir até nós. A nossa oração chega aí, ó Deus, e a resposta vem até nós. Senhor da glória, ó Deus, coloca na minha boca uma palavra, coloca no meu coração, na minha mente, na minha alma, uma palavra, ó Deus, uma palavra que venha de encontro à necessidade dessa pessoa. Senhor da glória, em nome de Jesus Cristo, meu Deus, ó meu Pai, me dá força, ó meu Deus, me dá unção, me dá autoridade para pregar esta palavra, ó Deus, de orar pelos doentes, orar pelas pessoas enfermas.

desenganadas pelos médicos. Ó Deus, e ver as coisas mudar de uma hora para outra, os médicos ficaram surpreendidos, a leucemia desaparecer, o câncer desaparecer, o cego enxergar, o mudo falar, o paralítico andar. Meu Deus, aquela pessoa que está com o coração endurecido, ela decidir, ela converter, ela reconciliar, meu Deus. Oh, meu Pai do céu, meu Deus do céu, em nome de Jesus agora, unja a minha voz, eu quero unção na minha voz. Eu não aceito orar uma oração seca, vazia. Eu não aceito, Espírito Santo, eu falar em vão. Meu Deus, unja a minha voz agora, para que eu possa no teu nome repreender os demônios, repreender os espíritos malignos, as forças do mal, em nome de Jesus agora. Eu dou ordem aos demônios que saem desta casa, eu dou ordem aos espíritos malignos que saem desse corpo agora, em nome de Jesus. Em nome de Jesus agora, toda amarração do diabo, todo impedimento, toda barreira, toda muralha, todo levante de Satanás agora, que paralise, paralise agora, em nome de Jesus. Volta para trás, Satanás, volta, volta, porque você não resiste o poder de nosso Deus, você não resiste, inimigo, a unção, a virtude, o poder do nome de Jesus Cristo, e em nome de Jesus agora, em nome de Jesus agora, sai dessas portas, solta essa chave agora, solta esses documentos, solta agora, inimigo, adversário, é você, demônio, que tem lutado de todas as formas, de todos os lados, de todos os meios, mas em nome de Jesus agora, agora, agora, não é amanhã, não, é agora, com a autoridade de Deus na minha vida, a autoridade do nome de Jesus Cristo agora, eu levanto a minha voz, em nome de Jesus, para te repreender, toda casta maligna, toda legião, toda força contrária, todo espírito de separação, de destruição, de fracasso, de derrota, sai agora dos meus ouvintes, dos nossos ouvintes agora, saia, saia, aonde você estiver agindo agora, demônio, na área financeira, dos dinheiro, nos negócios, na finança, no comércio, na empresa, em nome de Jesus agora, solta, solta esse empresário, solta esse comerciante, esse funcionário, solta essa pessoa que está desempregada, sai agora, agora, agora, agora, agora, agora, agora, agora, agora, agora, é na unção, é no poder de Jesus Cristo, é na unção de Jesus Cristo, sai agora, demônio de morte, demônio assassino de drogas, demônio de crime, demônio, o Senhor te repreenda, demônio de morte, demônio assassino, de pistolagem, saia, agora, agora, agora, em nome de Jesus Cristo, em nome de Jesus Cristo, em nome de Jesus agora, queima ele Jesus agora, vai queimando agora, toda a força do mal, toda a obra do inferno, toda macumba, ah macumba, ah demônio, Jesus te repreenda, o sangue de Jesus tem poder, o sangue e o nome de Jesus te repreenda agora, todo o trabalho feito para trancar as portas, para amarrar, em nome de Jesus agora essas portas vão se abrir, em nome de Jesus agora essas portas vão se abrir, ah, meu Deus, meu Deus, meu Deus, dará ordem agora, dá ordem aos seus anjos, ao nosso respeito, meu Deus, manda agora, envia do céu,
Envia, meu Deus, os anjos de Deus, os anjos do livramento, que livraste o seu servo do passado, da morte, da fornalha ardente, da boca dos leões. Ó Deus, ó Deus, ó Deus, ó Deus, ó Deus, ó Deus, ó Deus, ó Deus, que protegeste a vida do teu servo dentro do peixe por 3 dias e 3 noites. Ó Deus do socorro, ó Deus do livramento, ó Deus da proteção, ó Deus da vida, ó Senhor dos exércitos, em nome de Jesus agora, guarda essa casa, guarda esta família, guarda esse casamento, Senhor, agora, meu Deus, em nome de Jesus, ó Senhor da glória, levanta homens de valor, levanta homens corajosos, levanta homens enviados por Deus para nos ajudar nesta obra, ó Senhor, ó Espírito Santo de Deus, ó bendito Deus do céu, ó Deus da salvação das almas, ó Deus da vida eterna, ó Deus da palavra, da pregação do Evangelho, ó Deus da transformação de vidas, ó Deus do novo nascimento, em nome de Jesus agora, ó Deus, faz uma obra, além dos meus olhos, além do meu olhar, aleluia, além do meu escutar, ó Deus, além do meu pensar, ó Deus, eu creio no Senhor, aumenta a minha confiança, meu Deus, aumenta a minha confiança, Senhor, em Ti, aumenta, Jesus Cristo, ó Jesus Cristo, ó Espírito Santo, aumenta a minha confiança em Ti, meu Deus, aumenta a minha confiança, como Davi, aquele homem de Deus, que confiava em Ti, Senhor, ah, meu Deus, como Gideão, que confiava em Ti, como Sansão, que ainda caído, mas ele confiava em Ti, ó Espírito de confiança, entra na minha vida, entra no meu coração, Deus, manda o Espírito Santo de confiança, o Espírito de Deus, ó Deus, o Espírito de Deus, que esteja na minha vida, para evangelizar, para pregar boas novas, para colocar em liberdade os que estão presos, que estão em cadeias, ó Espírito de Jeová, que estará na minha vida, que está e estará conosco todos os dias, para evangelizar, para desafiar o impossível, para desafiar o impossível, ó Deus, põe no meu coração, põe na minha mente essa confiança, põe na minha mente essa certeza, que eu estou falando com Deus vivo, estou falando com Deus, que responde oração, um Deus que tem poder, sobre todas as coisas, Senhor, aumenta a minha fé, Senhor, aumenta a minha confiança em Ti, meu Deus, abre as portas para essa igreja, abre as portas para esse ministério, ó Deus, abre as portas, Senhor, abre as portas, ó Deus, manda recurso, manda condição financeira, a nós pagar esse programa de rádio, e nunca atrasar, meu Deus, levanta dizimista, levanta homens de valor, levanta mulher de valor, que tem amor às almas perdidas, ó Espírito Santo de Deus, meu Deus, eu quero resposta, eu não vou levantar daqui, enquanto o Senhor não me responder, eu não vou levantar daqui, aleluia, enquanto eu não ver a resposta de Deus, enquanto eu não escutar, meu Deus, a tua resposta, eu quero um sinal de Ti, meu Deus, eu quero dizimista para me ajudar, eu quero homem para pregar o Evangelho, eu quero homens para ganhar almas,
Eu quero homens para fazer a tua obra, Senhor da glória. Olha a situação desse mundo, meu Deus, olha a situação das almas nesse século presente, quando a Bíblia diz que o Deus desse século cegou o entendimento dos incrédulos, para que não veja, para que não entenda, Senhor, para que não percebe a vinda, a volta de Jesus. Deus, as pessoas estão adormecidas. Deus, os homens e as mulheres que não conhecem o Evangelho estão adormecidos, Senhor. Estão caminhando sem perceber que estão indo para o matadouro. Estão indo para o laço do passarinheiro. Meu Deus. Meu Deus e meu Pai. Espírito Santo de Deus. Jesus, aonde está o Senhor agora? Meu Deus, aonde está o Senhor agora? Eu quero saber aonde está o meu Deus. Meu Deus e meu Pai. Aonde está o meu Deus agora? Senhor da glória. Deus, levante, meu Deus. Levanta homens neste ministério. Levanta mulheres. Levanta pessoas, meu Pai. Pessoas que jejuam, que têm prazer na oração, que tem prazer, meu Deus, em ver as almas convertidas, em ver as almas transformadas, em ver as almas libertas, Senhor, meu Pai, meu Pai do céu, me ajuda, meu Deus, me ajuda, me ajuda, me ajuda, eu preciso da tua ajuda, meu Deus, me desperta, Senhor, me desperta, meu Deus, me ajuda, me acorda, meu Deus, me ajuda, Senhor da glória, em nome de Cristo, em nome de Cristo, em nome de Jesus, meu Deus, me desperta, me usa, me dá força, me dá coragem, me dá, meu Deus, uma mente ungida, me dá, meu Deus, me dá, meu Deus, me dá, meu Deus, me dá, meu Deus, uma mente ungida, me ajuda, Senhor, Deus, desperta em mim o dom de ganhar almas, desperta em mim o dom de ver essa obra marchar, crescer, meu Pai, Senhor, Senhor, Senhor, afasta as dificuldades, afasta as provas, as tribulações, meu Deus, afasta, Senhor, todo impedimento, toda barreira, toda muralha, toda obra contrária, toda obra maligna, toda força contrária, Senhor da glória, afasta, afasta, meu Pai do céu, afasta, meu Jesus, afasta, meu Deus, os principados, as potestades, os príncipes, Deus, que age nas regiões celestes, os demônios que trabalham nas escondidas, que trabalham nos corações, nos pensamentos, que trabalham com seus projetos, as ocultas, Deus, vai desmanchando, vai desarmando, Senhor, Deus, vai desarmando, Senhor, vai desarmando, Senhor, agora, os projetos do diabo, vai desarmando, vai desarmando, vai desarmando os gatilhos malignos de Satanás, que estão engatilhados para matar, estão matando, mas não vai matar, Senhor, não deixa essa arma maligna que o diabo armou para matar a fé dessa pessoa, para destruir a fé dessa pessoa, desse homem, dessa mulher, Senhor da glória, desarme essa bomba espiritual, desarme esse gatilho espiritual, essa arma espiritual, as armaduras do diabo, Senhor, vai desarmando agora, meu Deus e meu Pai, Senhor, me dá força para me orar, dá força ao teu povo para orar, meu Pai, dá força, como nós perdemos a força para orar, como nós perdemos o prazer para orar, como nós perdemos, Deus, o gosto da oração, meu Deus, volta para nós de novo, o gosto da oração, o prazer da oração, que nós ore não só pela necessidade, nós ore não só pela dor, pela luta, pela prova, mas ore para se manter em pé,
mas ore para se manter na tua presença, mas ore para agradecer, a louvar e bendizer o Senhor que até aqui tem nos ajudado. Ó, meu Deus e meu Pai, me ajuda, me dá palavra, meu Pai, palavra de oração, palavra que tem unção, palavra que tem virtude. Meu Deus, alcança essa vida. Ah, meu Deus, essa pessoa está desorientada. Eu tenho certeza que tem agora, ó Deus, alguém me ouvindo, que estão desorientados, que estão com a cabeça virada, que estão revoltados, que estão com a cabeça mudada, a mentalidade mudada, Senhor. Deus, unge essa mente agora, unge esse coração, unge esse entendimento, Senhor. Ah, meu Deus, unge agora esta vida, repreenda esse demônio que está agindo no sobreconsciente dessa pessoa, demônio que está agindo sem a pessoa perceber, está agindo enganando a pessoa. Deus do céu, como o Senhor vê isso acontecer nas nossas vidas? Quantas vezes o diabo, quantas vezes o inimigo se levanta para acabar com a obra, acabar com o casamento, acabar com o ministério de cada um de nós? Senhor, nos guarda, nos livra dos ataques do diabo, que ele vem de todas as maneiras, mas nos guarda, nos livra, nos protege, Senhor. Ó, meu Deus, nos guarda, ajuda-nos a ser vigilante, prudente. Ó, Deus, ajuda, Senhor, dai-nos a vigilância, a nós não cair em tentação. Ajuda-nos a orar, vigiar, meu Deus, porque nós não sabemos o dia de amanhã, nós não sabemos o futuro, o que virá depois. Prepara-nos, ó Deus, prepara, Senhor, o teu povo, prepara o teu povo, meu Deus. Senhor, prepara a minha fé, unja a minha fé agora, toca na minha fé, toca na minha comunhão contigo, Senhor, agora. Vai ungindo, vai consagrando, vai santificando, vai purificando. Meu Deus, meu Deus, eu quero algo de ti. Meu Deus, eu quero ti na minha vida, Senhor. A minha alma está com fome, a minha alma está com sede. Ah, meu Deus, a minha alma está vazia, a minha alma está chorando, a minha alma está com fome, como uma criança nova que pede a mãe para mamar. Assim está a minha alma, Senhor. Ah, Jesus querido, ah, Jesus bendito, ah, meu Deus, meu Deus, meu Pai. Quantos que agora estão, ó Deus, orando comigo, ó, Jesus, visita agora essa pessoa, visita essa pessoa, não deixa essa pessoa continuar do mesmo jeito que está. Ah, meu Deus, desanimada, abatida, angustiada, triste, não deixa, Senhor, essa pessoa continuar vazia, desanimada, meu Deus, não deixa, Senhor, esta pessoa continuar afastada, desviada, parada. Meu Deus, não deixa ela continuar assim, apressa ela, apressa, Senhor. Oh, meu Deus, põe nela uma pressa para voltar, põe nela uma pressa para reconciliar, põe nela uma pressa para arrumar sua vida diante de Deus, diante do meu Senhor, diante do meu Jesus Cristo, diante do Espírito Santo, diante da palavra de Deus, diante do Evangelho, diante da vinda do Senhor. Deus, quantas pessoas paradas aqui pertinho de mim, eu não faço nada, meu Deus, é como se eu tivesse com as mãos e os pés amarrados. Senhor, desamarra minhas mãos espirituais, desamarra meus pés espirituais,
desamarra meu corpo espiritual, a minha mente espiritual, Senhor. Oh, meu Deus, me dá um avivamento. Oh, meu

viva, eu quero uma fé nova, eu quero uma fé poderosa, eu quero uma fé ungida, eu quero uma fé consagrada, eu quero, meu Deus, eu quero, eu preciso, Senhor. Ah, Jesus, é o tempo do fim. Ah, Jesus, é o tempo do fim, meu Deus. Cada dia a frieza tem aumentado, cada dia o amor tem se esfriado. Meu Deus, meu Deus, meu Deus, meu Deus, a iniquidade tem multiplicado e vai se multiplicar. Os dias são maus, o tempo do fim é difícil, meu Deus. São dias difíceis, tanto é que a tua palavra disse, meu Deus, que se os dias não fossem poucos, se os dias não fossem abreviados, se o tempo não fosse encurtado, ia chegar o tempo que até os escolhidos não suportaria, que até os escolhidos desanimaria. Oh, meu Deus! Meu Deus, meu Deus, meu Deus, meu Deus, oh meu Deus, oh meu Deus, abençoa essa pessoa que está orando comigo agora em casa, na internet, no carro, no escritório, essa pessoa que está chegando agora, oh Deus, oh Deus, oh Deus, oh Deus, oh Deus, nos cobre com teu sangue, meu Deus, nos cobre com teu sangue, meu Deus, nos cobre com teu sangue, ah, meu Deus, nos dá autoridade, nos dá amor, humildade, paciência, perseverança, não deixa o inimigo mudar a nossa cabeça, não deixa o diabo mudar nossa mentalidade, não deixa o diabo agir na nossa vida de maneira nenhuma. Senhor, vai bloqueando, vai neutralizando as forças ocultas do mal, as forças invisíveis do mal, as forças estranhas que nós não estamos percebendo. Oh, meu Deus, aviva o teu povo. Epa, la mandara mandai. Me dá Iricaia, Tiaia, ei de Maramandai, ele me anda lá bastei na Maramandaia. Ah, Senhor dos Exércitos, tu renova nossas forças, Senhor, renova, renova, meu Deus. Renova, meu Deus, a fé dos obreiros, das obreiras. Quantos que estão desanimados, que não entende, que não compreende, que não sabe o que é o inimigo, o que é a obra de Deus, não sabe o que é o agir de Satanás, também não sabe o que é Deus, o trabalhar de Deus, o agir de Deus. O Senhor vai nos revelando, faz os obreiros, faz os membros ir para a oração, para que eles possam entender a voz de Deus. O Senhor disse: clama a mim, clama a mim, clama a mim, clama a mim, eu te responderei, anunciar-te-ei coisas, coisas grandes e firmes que não sabes. Meu Deus, oh meu Deus, oh meu Jesus, põe azeite na nossa lamparina, que está apagada, que está fria, Senhor. Meu Deus, o nosso coração está vazio, nosso coração está apagado, a chama se apagou. Ei, Deus, oh Deus, Deus, acende essa chama, dai-nos força, dai-nos graça, Senhor. Deus, dai-nos graça, Deus. Dai, Senhor, oh meu Deus, perdoa. Perdoa, perdoa cada um de nós, para que a nossa oração seja direcionada ao seu santo lugar, ao seu santo trono, aonde habita a justiça de Deus, aonde habita a santidade, aonde habita a glória de Deus. Senhor, abençoa as congregações, os dirigentes, meu Deus. Meu Deus, abre porta e salvação. Aqueles que estavam conosco, que pararam, que esfriaram na fé, que saíram. Sim, meu Deus, traga de volta aqueles que estavam parados,
desanimados. Sim, Senhor, visita agora, fala com eles, fala Deus, fala meu Pai, fala meu Jesus querido, fala com os desviados, com Ariandecaia, Limilhaia, Necandenaia, Ney Maria Ondemaraia, Ariande Cloma. Espírito Santo de Deus, aquebranta nossos corações, aquebranta nossas vidas, para que possamos sentir a tua presença. Tire de nós a soberba, a vanglória, a grandeza da carne. Sim, meu Deus, a concupiscência nos liberta da carnalidade, nos liberta, meu Deus. Sim, Senhor, vai queimando em nós toda impureza, todo pecado, toda imundícia, toda iniquidade, toda malignidade. Vai queimando, Senhor, agora. Vai queimando. Sim, meu Deus, vai queimando. Vai queimando, vai queimando, vai queimando. E põe nós a benignidade, meu Deus, a bondade. Sim, Senhor, só tu, meu Deus, que sabe agir nos nossos corações, cheio de maldade, cheio de ódio, de mágoa, de rapina. Meu Deus, eu quero uma resposta. Eu quero, eu preciso. Deus, abre as portas, Deus. Repreenda, Senhor, todo impedimento, toda barreira, toda muralha na vida do teu povo, meu Deus, na vida dos teus servos, Senhor. Ah, Senhor, quantos que estão caindo, fracassando. Levanta, Senhor. Levanta, Senhor, levanta. Pois o cair é do homem, mas o levantar é do Senhor. Ah, meu Deus. Oh, meu Deus, o homem não levanta homem. O homem só faz discípulos, mas quem levanta homem é o Senhor. Meu Deus, levanta homens nesse ministério. Levanta, levanta, levanta, Senhor. O Senhor que ungiu a Samuel. O Senhor que ungiu com o Espírito Santo. O Senhor que ungiu a Davi, meu Deus. Meu Deus. Meu Deus, unge homens. O Senhor conhece, o Senhor sabe quem são os homens que estão por aí, que ninguém dá nada por eles, que ninguém conhece eles, como ninguém conhecia Davi, mas o Senhor conhecia o coração e a vida de Davi, meu Deus. Ninguém sabia que era Davi, mas o Senhor conhecia. Lá no mato estava o Davi escondido. Lá no mato estava o Davi sozinho. Mas o Senhor estava com ele no deserto. Como o Senhor disse, se fores para a cidade, estarei contigo. Mas se fores para o campo do deserto, eu também estarei contigo. Quando ouvires a voz do Senhor. Ah, meu Deus! Meu Deus, meu Deus, em nome de Jesus, levanta nós, tira de nós toda a hipocrisia, tira de nós esse espírito de hipocrisia, espírito de fariseu, sai da minha vida, sai do meu coração, espírito de hipocrisia, saia da vida dos irmãos, das irmãs, para que Deus possa usar nossas vidas, que Deus possa usar nossos corpos, nossas mãos, ah, meu Deus, a nossa voz, sim, Senhor, meu Deus, meu Deus, meu Deus, meu Deus, meu Deus, levanta homens, Senhor, levanta homens, como o Senhor levantou Jeú, Eliseu, Elias só via ele, eu só vejo eu, mas tu conhece os 7 mil que não dobraram os joelhos a Baal, que não se corromperam, que não se venderam, que não se estragaram. Oh, meu Deus, o Senhor conhece os corações, as vidas. Oh, Deus, os pensamentos, o Senhor esquadra, esquadrinha os rins,

os corações e a mente. Senhor Deus, quantas vezes nós julgamos pela aparência, como o profeta julgou, até o profeta julgou pela aparência, mas o Senhor olha e vê dentro de cada um de nós, meu Deus. Ah, Senhor, ah, Senhor, eu quero um homem valente, que tenha amor às almas, valente que tenha amor às almas. Meu Deus, me dá, meu Deus, me dá uns companheiros. O Senhor sabe aonde eles estão, o Senhor sabe, o Senhor conhece a vida deles. Eu quero uma resposta hoje, como falei para ti aqui na oração. Eu quero uma resposta do Senhor. Eu só vou levantar daqui quando o Senhor me responder. Eu quero uma resposta de ti. Eu sou teu servo, cheio de pecado, de fraqueza, cheio de vaidade, de erros, todo tipo de erro, Senhor. Mas eu sou teu servo, meu Deus. Tu me escolheste, tu me tiraste do pecado, do mundo, tu tiraste, tu me escolheste no meio dos meus irmãos, tu me escolheste e me colocaste, meu Deus, na tua presença. Então me responde, responde em nome de Jesus, responde em nome de Jesus, responde em nome de Jesus, meu Pai, responde, meu Deus, responde a minha oração, meu clamor, clamor do teu povo, clamor dos teus servos. Ah, meu Deus, responde, meu Deus, responde, meu Deus, em nome de Jesus Cristo Salvador. Deus, faz alguma coisa, faz alguma coisa, faz alguma coisa, meu Deus, meu Deus, faz alguma coisa por nós. Tenha misericórdia, Senhor, não olhe para nossas iniquidades, não olhe para as nossas iniquidades, não olhe, Senhor, para as nossas impurezas, não olhe, Senhor. Jesus, olhe para a tua palavra. Ah, meu Deus, olha para a tua palavra, olha para ti mesmo, olha, Senhor, para as almas perdidas. Meu Deus, olha para ti mesmo, olha para ti mesmo, para a tua palavra, teu plano de salvação. Levanta homens, se eu quero homem, mulher de valor na tua obra. Eu quero missionários, pastores, evangelistas, pregadores. Eu quero homens experimentados, sofridos, como Timóteo, como Paulo, como Pedro, como João, como Tiago, como Felipe. Homens sofridos, experimentados. Ó Deus do céu, ó Deus da glória, ó Espírito Santo, levanta, meu Deus, levanta, meu Jesus querido, levanta, levanta, meu Deus. Se você não levantar, então não valeu a pena, tudo foi em vão, tudo foi frustrado. Se você não fizer uma obra, tudo foi uma comédia. Deus, meu Deus do céu, meu Senhor, meu Jesus, meu Cristo, meu Deus, oh, meu Deus, eu quero, eu quero, eu quero, eu quero, eu quero, Senhor. Eu quero ver essa obra crescer. Eu quero ver portas se abrir, meu Deus. Eu quero, Senhor, eu quero obra grande. Eu quero uma obra grande, Senhor, agora. Chegou o tempo, meu Deus, o tempo, meu Pai, de sair do deserto. O tempo da prova, meu Deus, acabar, findar, Senhor. Oh, meu Deus, abre as portas, Senhor. Meu Deus, abre as portas, meu Pai do céu, em nome de Jesus Cristo, em nome de Jesus Cristo, em nome de Jesus Cristo, meu Deus. Meu Deus, eu estou confiante na tua palavra. Eu estou confiante naquele que me falou, naquele que tem me falado. Meu Deus, eu estou confiante em ti, Senhor. Ó Deus, eu sei que muitos não querem. Eu sei que muitos têm recuado. Eu sei que muitos vão recuar.

mas eu tenho certeza que outros virão, que outras virão, meu Deus, mandado pelo Senhor, aleluia, para fazer a obra não vai parar, o trabalho não vai parar, essa porta foi o Senhor que abriu. Ó Deus, abençoa a obra no Rio Grande do Sul, aí em Santa Catarina, ah, meu Deus, ali em Goiás, meu Deus, Mato Grosso, Pai, põe as tuas mãos santas aqui no Paraná. Deus, abre as portas, Deus. Eu creio na vitória. Eu creio na vitória. O Senhor é o provedor de todas as coisas. O Senhor é o que manda o missionário. E o Senhor que prepara o alimento. O Senhor prepara tudo para o missionário. O Senhor diz: não leveis duas bolsas ou duas roupas. Não leveis bolsa, duas roupas. E nem dinheiro. E nem saudeis pelo caminho. O Senhor é o Deus que provê todas as coisas, Senhor. Que prova o homem, mas na prova o Senhor aprova ele. Na prova o Senhor alegra o coração dele. Oh, meu Deus, eu estou confiante. Eu estou seguro, meu Pai, que o Senhor é o meu Deus. O Senhor é o meu Deus, o Deus do meu coração, da minha alma, do meu espírito, do meu entendimento, da minha salvação. Em nome de Jesus Cristo, Senhor, eu te agradeço. Eu te agradeço. Meu Deus, eu te agradeço por essa obra, Deus é Santo. Eu te agradeço pelos homens, pelas mulheres que o Senhor tem dado, tem levantado. Eu agradeço por tudo, meu Pai, pelos milagres. Eu te agradeço, meu Deus, porque até agora o Senhor não deixou nós passar fome e necessidade. Até agora, o Senhor tem mandado o necessário. O Senhor tem enviado, meu Deus, o necessário. Até aqui. Até aqui tem ajudado o Senhor. Continue nos ajudando, meu Deus. É para a tua glória. Em nome do Pai, do Filho e do Espírito Santo. Graças a Deus, Pai. Muito obrigado, meu Deus. Em nome de Jesus. Amém.

Muito bem, povo de Deus, povo da fé, diácono Saulo Ribeiro, mais uma vez falando com os irmãos dentro desta programação. Eu quero aqui já lembrar os irmãos, membros, obreiros e até mesmo você visitante da Igreja Pentecostal Deus é Santo, porque nesta segunda-feira aqui no nosso templo sede, irmãos, aqui nossa sede regional, acontece o culto doutrinário, culto de ensinamento da palavra do Senhor. Então você que me ouve, você que me escuta, você que está ouvindo o programa Vencendo pela Fé, você é o nosso convidado a se fazer presente conosco, irmãos, nesta segunda-feira, aqui na nossa sede regional de Ponta Grossa, aqui na Avenida General Carlos Cavalcante, de número 252, bem aqui em frente ao Balarote, lá do Habibs, está localizada a nossa sede regional de Ponta Grossa e dos Campos Gerais. Então, nesta segunda-feira, presbítero Paulo Messias, ele vai estar em dois horários pregando a palavra de Deus, dando ensinamento da palavra. Pela manhã, às 8 horas da manhã, a igreja já de portas abertas, já que o povo já chegando para orar, para clamar a Deus. E 10 horas da manhã, melhor dizendo, já o servo do Senhor assume o santo altar de Deus para pregar a palavra do Senhor, orar. E Deus, é claro, abençoar a todos em nome do Senhor Jesus. E de igual forma também à noite, irmãos, às 6 horas da tarde, já está aqui a igreja de portas abertas para receber também os irmãos, as irmãs, para iniciar a oração. E de forma que de 8 horas da noite, novamente assume o altar de Deus, presbítero Paulo Messias, para pregar a palavra do Senhor também e dar o ensinamento da palavra de Deus. Então você que me ouve, você que me escuta, irmão, talvez você aí nunca esteve aqui conosco numa segunda-feira, ouvir a palavra de Deus, talvez você nunca esteve aqui conosco nos cultos doutrinários. Então está aí o convite para você, meu irmão, você quer aprender mais da palavra de Deus, você que quer aprender a doutrina santa do Senhor Jesus, então venha, venha nesta segunda-feira, que a Igreja Deus é Santo está de portas abertas para receber os irmãos, receber as irmãs e, é claro, Deus abençoar a todos para a glória do Senhor Jesus. A Bíblia diz que a fé vem pelo ouvir e ouvir a palavra do Senhor. Então venha nesta segunda-feira para que você venha ter a sua fé aumentada, para que você venha receber a palavra de Deus e também aprender com o Senhor Jesus Cristo. E tenha uma plena certeza que Deus vai te abençoar grandemente para a honra e glória do Senhor Jesus. O momento doutrinário não é somente para os membros e obreiros, não, irmãos. Aqui da sede regional de Ponta Grossa, não. É para todo o povo que quer aprender com Jesus, é para todo o povo que quer aprender com o Senhor. Este convite nós fazemos a todos em nome do Senhor Jesus. Você que aí está na sua igreja, às vezes aí não tem ensinamento da palavra, você quer aprender a doutrina do Senhor, venha nessa segunda-feira, em nome de Jesus. Todas as segundas-feiras nós estamos aqui ouvindo a palavra de Deus, estamos aqui recebendo os ensinamentos, e eu creio que vai ser bênção e vai ser de grande valia para a vida dos irmãos. Então você que me ouve de outro ministério, ou você que não tem um credo religioso, mas quer aprender com o Senhor Jesus, quer aprender com a palavra de Deus, às vezes tem dúvidas a respeito da doutrina, a respeito da palavra de Deus, então venha na segunda-feira, que Deus vai explanar as suas dúvidas, Deus vai abrir a sua mente, Deus vai fazer a obra em nome do Senhor Jesus. Então você que me ouve, você que me escuta, você é o nosso convidado especial para estar conosco na Igreja Pentecostal Deus é Santo. Não fica de fora, Deus lhe garante a sua vitória.

meus queridos e amados irmãos e irmãs ouvintes de casa, eu voltei aqui falando com todos vocês com maior alegria para trazer os avisos da obra de Deus. Atenção, moradores de Castro, porque nessa terça-feira um grande culto de fé, de milagre, de libertação, de cura divina, aonde a presença confirmada do homem de Deus, pastora regional dos Campos Gerais, sudoeste do estado do Paraná, pastor Paulo Messias, pregando a sacrossanta palavra de Deus, orando pelos excelentes dons do Espírito Santo, nosso Deus agindo sobrenaturalmente falando. Eu creio que Deus vai agir, que Deus vai operar nessa terça-feira na cidade de Castro. Atenção, moradores de Castro, atenção, povo de Deus,

0: que precisa de um milagre, que precisa de uma bênção, que precisa de uma resposta, que precisa de algo urgente das mãos de Deus. Eu quero chamar a sua atenção para você comparecer, para você receber algo das mãos de Deus, seja uma cura, uma libertação, uma porta aberta. Você que está oprimido, sobrecarregado, você que está se sentindo no fundo do poço, sem saída, eu quero te convidar para se fazer presente, porque eu tenho certeza que o nosso Deus vai agir, vai operar. O nosso Deus não é homem para que minta, nem filho do homem para que se arrependa e volte atrás da sua palavra. Nós vemos pela Bíblia Sagrada que Jesus, por onde passava, curava, operava milagres, operava maravilha, e a palavra do Senhor se concretizava. Assim também, meu irmão, minha irmã, esse Jesus vai curar, vai agir, vai operar nessa terça-feira, nesse glorioso culto, e você não pode ficar de fora, meu irmão, minha irmã. Você precisa comparecer, você precisa colocar a sua fé em prática. Eu quero chamar a sua atenção, eu quero te convidar para você não ficar de fora. Ouvinte de casa, ouvintes do programa Vencendo pela Fé, moradores de Castro, você conhece a Igreja Deus é Santo e há tanto tempo não se faz presente. Eu quero que você venha comparecer ali na Vila Rio Branco, na Rua Cruz Machado, no número 1007, pastor Paulo Messias, pregando a palavra de Deus, orando pelos excelentes dons do Espírito Santo, e Deus agindo, Deus operando, porque operando Deus, quem pedirá? Você precisa começar a crer, meu irmão, minha irmã, em milagre, crer em bênção, crer na sua resposta. Você não pode ficar dessa forma, meu irmão, minha irmã, estacionado, de braço cruzado, pensando que desse jeito as coisas vão resolver. Não se resolve. Se resolve quando alguém vai para a igreja, quando alguém busca Deus, quando alguém está disposto de fazer algo para Deus, de chamar a atenção de Deus para o milagre acontecer. Vila Rio Branco, Rua Cruz Machado, número 1000, 7 horas da noite.
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2: Então vamos lá, Mateus 15. Então chegaram aos pés de Jesus os. Nós vamos ler um pouquinho aqui hoje. Os escribas e fariseus de Jerusalém dizendo: por que transgride os teus discípulos a tradição dos anciãos? Pois não lavam as mãos quando comem pão. E ele, porém, respondendo, disse: por que transgredis vós também o mandamento de Deus pela vossa tradição? Porque Deus ordenou, dizendo: honra teu pai e tua mãe, e quem maldisser ao pai ou à mãe, que morra de morte. Mas vós dizeis: qualquer que diga ao pai ou à mãe é oferta ao Senhor, o que poderias aproveitar de mim? Esse não precisa honrar nem a seu pai nem a sua mãe. E assim invalidaste pela vossa tradição um mandamento de Deus. Hipócritas, bem profetizou Isaías a vosso respeito, dizendo: este povo honra-me com seus lábios, mas o seu coração, como é que diz aí? Mas em vão me adora, ensinando doutrinas que são preceito de quem? E chamando a si a multidão, disse-lhes: ouvi e entendei. Olha o versículo 11 aqui, ó. O que que diz na Bíblia de vocês no versículo 11? Tá vendo aí, ó? O que contamina o homem não é o que entra na boca, mas o que sai da boca. E isso estou lendo bem calmo para a igreja entender. Isso é o que contamina o homem. Sendo um pouquinho a igreja do Senhor. Glória a Jesus. Deixa a sua Bíblia aberta e vocês vão louvar Jesus com aquelas palmas bem avivada para Jesus. Você está vendo aí? Glória a Jesus. Escuta aqui a palavra. Vocês estão lendo aí o que Jesus falou? Igreja do Senhor Jesus Cristo, Igreja de Deus, glória a Jesus. Deixa eu esperar a irmã sentar para nós prosseguir a palavra aí. Vamos lá. Olha aí, ó. Jesus falando a respeito da tradição do povo, dos fariseus, que conforme disse Jesus, ensinava preceitos, doutrinas de homens, e essas doutrinas transgredia o mandamento de Deus. Mandamento do Senhor. Por que eu prego essa palavra aqui hoje? Aí eu pergunto: será que é pecado você comer carne? Será que é pecado hoje? Ah, hoje eu não vou comer carne de porco, não vou comer carne de boi, tipo de vaca, não sei. Hoje eu vou comer só carne de peixe hoje. Porque Jesus morreu na sexta-feira. E isso acaba aqui virando, como disse Jesus, uma tradição. E Jesus ensinou aqui hoje, bem claro, para nós na sua palavra, que o que contamina não é o que entra pela boca, mas é o que sai por ela. Por que que Jesus fala que o que contamina é o que sai da boca do homem? Porque as palavras que saem da nossa boca, elas procedem do nosso interior, do nosso coração. Se a pessoa ela é treva, da boca da pessoa só vai sair treva. E às vezes você está aí preocupado: será que eu pequei hoje? Porque eu comi uma carne assada? Porque eu comi uma linguiça de porco? Porque eu comi hoje? Porque eu varri a casa? Aí Jesus vai dizer aqui que esse povo em vão me adoram, porque me adoram só com seus lábios, da boca para fora, só com a boca, com os lábios. Cântico bonito, uma tradição bonita, porém é só com os lábios. Aí Jesus vai dizer que vai chegar o tempo em que o seu povo verdadeiramente o adorará em espírito e em verdade. E não é contradição. Não é contradição. Se para vocês escandaliza comer carne, antes eu subi aqui nesse altar hoje, eu comi carne hoje. Arroz, feijão, carne. Comi. Os irmãos foram fazer a visita na casa dos irmãos aí. Cheguei lá, irmã: ô pastor, como é que não, mãe? Eu tenho culto. Não, come aqui uma. Tava eu e o irmão Rubens lá. O irmão Rubens já não dispensa um pastelzinho. E lá se vai pastel com carne moída. E agora eu pergunto para vocês: eu estou em pecado por causa disso? Pensa aí, analisa aí. Deus me livra! O presbítero Paulo tem pecado porque comeu carne. É quem disse, Berenice? A minha Bíblia está dizendo aqui, ó, claramente. Isso aqui seria bom você marcar esse versículo. Para às vezes aquelas pessoas que às vezes deixa de comer carne na sexta, deixa de varrer a casa num dia e no outro dia a boca dele está falando tudo que não presta. Tudo que não agrada a Deus, xinga, manda o outro para outro lugar e briga com o vizinho, briga com a. Porque tem gente que é assim: gente, ó, hoje eu não vou brigar, não. Hoje é sexta-feira maior, sexta-feira santa. Hoje eu não te pego, mas amanhã eu te pego. Hoje você escapou, viu? Eu ia te dar uma surra hoje. Eu ia te matar hoje, viu? Ó, a arma aqui, ó. Eu ia te dar um tiro hoje. Mas hoje não, mas amanhã. E a intenção é a mesma. Não vai fazer num dia para fazer no outro. O pecado é do mesmo jeito. Quem entendeu, levanta as mãos. Está indo contra a palavra do mesmo jeito. Porque quem é que tem poder para dar vida e tirar vida? Se não é o Senhor Jeová, o Senhor dos Exércitos. O ser humano tem poder para tirar a vida de alguém? Fala, igreja, diga. Não tem poder para tirar a vida de ninguém. Quem é que deu autonomia? Davi diz a Bíblia que o rei Davi, as mãos de Davi estavam sujas de sangue. E quando chegou a hora de construir o templo, o Senhor falou para Davi assim, falou: olha, você não me serve. Hã? Não, você não me serve, porque as suas mãos, elas estão manchadas com sangue inocente. Quem é que edificou a casa do Senhor? Foi o filho de Davi, o rei, como é que era o nome do rei? Salomão. Você está vendo? Então, será que não tem alguém que hoje às vezes está aí preocupado com tradição, preocupado com essas coisas, e às vezes deixando o mais importante de lado, que é cumprir verdadeiramente o mandamento da Bíblia Sagrada, da palavra de Deus. Pensa bem, analisa essa palavra. Preste bem atenção aqui hoje, nessa noite. Hoje eu não vou brigar com meu filho, porque hoje é sexta-feira maior. Hoje eu não vou quebrar o pau com meu marido, porque hoje não pode. Mas a pessoa está guardando aquele sentimento, dizendo: na hora certa eu vou fazer isso, eu vou fazer aquilo. Irmãos, igreja, a própria Bíblia Sagrada já está nos dizendo que o que contamina o homem não é o que entra pela boca, mas é o que sai da boca do homem, diz a palavra. Se dentro de você tem Deus, da tua boca vai proceder palavras de vida eterna, frutos de justiça. Quem crê assim, levanta as mãos. Se dentro de você tem Deus, você já viu como é que é uma pessoa que tem Deus? Olha para você ver. Trabalha num ambiente que tem uma pessoa cheia de Deus. Você vai trabalhar com aquela pessoa, meu Deus, o dia passa rápido, aquele dia leve. Às vezes está debaixo de um sol escaldante, mas passa o dia leve, porque da boca daquela pessoa procede palavras de bênção, palavra de vitória. A gente sente paz, a gente sente alegria. Olha a pessoa que da boca dele só procede palavra de maldição, de derrota, de podridão. Você vai trabalhar com aquela pessoa ninguém presta na boca dele, na boca dela. Quem entendeu, levanta as mãos. Aí fala mal da mãe, fala mal do pai, fala mal da esposa, fala mal do marido, fala mal de igreja, fala mal de tudo. Ninguém presta. Você sai dali, que você sai assim, você não vê a hora do trabalho encerrar, você não vê a hora daquele expediente encerrar. Você sai dali que você sai com a cabeça quente, dizendo: graças a Deus que terminou esse expediente, graças a Deus. Por quê? Por que será? O que está dentro daquela pessoa, as palavras elas também falam, meus irmãos. As palavras também revelam o que está dentro de alguém. Se a pessoa ela tem Deus na vida, ela tem palavras de vitória em nome do Senhor Jesus. Ela tem palavra de bênção. Ele vê o outro triste, ele vai ter uma palavra de ânimo, ainda que ele não passou pela situação. Olha, eu nunca passei por essa situação que você está passando, mas eu vou orar por você. Deus vai colocar as mãos na tua vida e ele vai te dar vitória, ele vai te ajudar, hein? Preste atenção, se não é verdade. Às vezes você olha ali a pessoa triste, angustiada, mas você se compadece. Se há uma oportunidade, uma ocasião, você tem uma palavra de Deus. Então não adianta não comer carne e falar mal do seu próximo. Não adianta não comer carne e viver no pecado. Pecado não tem dia para nós não cometer ele, não, irmão. Todo dia de nós se santificar e separar desse mundo mau e pecaminoso. Quem está recebendo esta palavra? Ah, hoje eu não vou beber, não vou beber pinga, não vou beber cachaça, hoje eu não vou encher a cara, hoje eu não vou bater, hoje eu não vou brigar. Ah, então quer dizer que tem dia para isso? Irmão, ô igreja, Deus me trouxe aqui hoje esta palavra. Todo dia de nós buscar o Senhor. Todo dia de nós se arrepender dos nossos pecados, se humilhar na presença do Senhor, para que ele venha se agradar da nossa fé. Todo dia para isso, irmão. Quem está entendendo esta palavra, diga glória a Deus. Então não me venha querer convencer que a tua tradição é maior do que essa palavra aqui, ó. Não me convence. Não me vendo, não, porque não quer dizer, é porque é uma simbologia, é uma analogia, não sei o quê. Eu fico com a palavra de Deus. Quem é que também fica com a palavra de Deus? Levanta as mãos. Eu vou ficar com a palavra. Quer comer carne? Não quer? Respeito a sua decisão. Respeito, embora não vai deixar de eu pregar contra. Eu respeitar a decisão do homossexual não vai deixar de eu pregar contra a prática do pecado. Quem entendeu? Se ele quer viver naquela vida, é como diz a Bíblia, Deus dá o livre-arbítrio. Mas o fato de eu respeitar não quer dizer que eu não vou pregar contra, porque se a Bíblia fala que é pecado, eu vou concordar também que é pecado, igreja do Senhor. Uai, se a Bíblia está dizendo aqui para mim que o que contamina o homem não é o que entra na boca, não é a carne assada, carne vermelha, não é a carne, sei lá, a carne de frango, mas sim o que sai da boca. Isso disse Jesus aqui, ó. Vamos de novo na Bíblia aí. Quem pode dar um glória para Jesus aí? Aleluia, Jeová. Louvado seja Deus. Você vê que os fariseus estavam preocupados com coisa tão pequena, meu Deus do céu. Ah, por que que vocês não lavam a mão quando comem? Por que que os teus discípulos, hein? Eles não lavam a mão. Hein? Por que, irmão, igreja, a pessoa, quanto mais ela está aprofundada no pecado, no erro, no engano, mais ele vai querer se esconder atrás de uma santidade que não existe. A prova está aqui na palavra de Deus. Vamos lá de novo, dá um glória para Jesus aí. Aleluia, Jeová. Olha aqui, ó. No versículo 7 diz assim: o Senhor Jesus falando: hipócritas, bem profetizou Isaías a vosso respeito, dizendo: este povo honra-me com seus, mas o seu coração. Você está vendo que o fato de eu não comer carne não significa que o meu coração está perto de Deus. Ah, eu não vou comer carne hoje, então Deus vai estar perto de mim. Negativo. Do que adianta eu honrar Deus com os lábios? Hein? Preste atenção, se não é verdade e o meu coração está longe, distante do meu Senhor, do meu Criador. Volta de novo na Bíblia aí, ó, no versículo de número 9: mas em vão me adoram, ensinando doutrinas que são preceito de quem? Que adianta alguém sair com uma cruz aí, ó? Sair com uma cruz na rua. Ah, mas é bonito malhar o Judas. Quem já malhou o Judas alguma vez aí? Levanta a mão quem já malhou o Judas. Ai, ai, desgraçado, xinga, esbraveja. Será que foi isso que Jesus fez com Judas? Me responda, igreja do Senhor Jesus, me diga. Foi assim que Jesus fez com Judas? Chegou no Judas, botou ele contra a parede, miserável, diabo do meu ódio. Foi assim que ele fez? Amigo, Jesus chamou Judas de amigo. Olha só para vocês verem, hein? Jesus não expulsou Judas do meio da onde ele estava, dos discípulos. Olha a tradição dos homens. Veja se não está errado, biblicamente falando, comparando com o que Jesus ensina. Eu vou maiar o Judas, eu vou brigar com o Judas. Ah, eu vou arrebentar o Judas, vou furar os olhos de Judas. Ah, mas esse Judas não presta, esse Judas não vale, ele traiu Jesus, ele vendeu. Será que é assim que Jesus fez? Quando Judas chega perto de Jesus, vai chegando, e já tinha dado uma ordem, ó: aquele a quem eu beijar, aquele a quem eu der um beijo no seu rosto, hein? Esse é o tal. Aí vai chegando e Jesus já sabia de tudo, porque ele é o princípio, o meio e o fim, ontem, hoje e eternamente. Ele já sabia de tudo. E quando ele chega, Judas dá um beijo no rosto de Jesus, e o que Jesus faz? Malha ele, não foi? Falou para Pedro: tira da espada, desembainha da espada, Pedro, mete a espada no bucho de Judas. Foi isso? Jesus repreendeu Pedro, irmãos. Quando o soldado, por nome de... como é que é o nome do soldado? Malcom. O soldado foi pregar Jesus. Pedro: epa, rapaz, que negócio é esse? Tirou da espada, arrancou a orelha do soldado, Jesus repreendeu a Pedro. Pedro, Pedro, guarda a tua espada, Pedro, porque aquele que com ferro fere, daí que vem o ditado, com ferro será. Então, essa tradição que ensina a malhar o Judas está errado. Essa tradição que ensina a odiar os inimigos está errado. Essa tradição que ensina que sexta-feira, no sábado de aleluia, sexta-feira tem que pegar o Judas, bater no Judas, desfigurar o Judas, a Bíblia ensina que está errado. Igreja do Senhor que está ouvindo essa palavra, o que, que Jesus disse para Judas? Amigo, com beijo que tu me traz. Jesus não amaldiçoou. Oh, irmão, quando você vê um crente amaldiçoando o outro, essa pessoa não entende o que é ser do Senhor Jesus. Veja aí como é que é o povo do mundo aí, ó. Por isso que a Bíblia diz que os filhos das trevas são mais prudentes do que os filhos da luz. Veja, você vê aí, ó, quando deu aquele... Vocês lembram? Quem lembra quando caiu aquele avião de um time de futebol de Santa Catarina aí? Quem lembra? Vocês lembram? Vocês não lembram, não? Quem lembra? Todo mundo se uniu. Veja para você ver se não é verdade. Todo mundo abraçou ali e se uniu. Gente de tudo se uniu. E como é que nós vamos, hein, odiar? Eu prego contra essa tradição de raiz católica que ensina que nós temos que malhar o Judas. Mas o fato de eu pregar contra significa que eu odeio eles, não. Quem entendeu, levanta as mãos. Pelo contrário, eu estou pregando a verdade por amor. Se eu não amasse, eu ia continuar isso, não, tá certo, né? Porque todas as religiões levam a mentira do diabo. Não é toda religião, não é todo caminho que leva a Deus. Só existe um caminho que leva a Deus. Está lá no livro de João, aleluia, Jesus dizendo: eu sou o caminho, eu sou a verdade, eu sou a vida, e ninguém vai ao Pai senão pelo Senhor Jesus. O único caminho é Jesus, irmão. Quem é que crê assim, diga glória a Deus. Jesus é o caminho e a verdade e a vida. Ele é o caminho. Quem que é o caminho? Fala, quem que é o caminho? Quem que é a verdade? Quem é a vida? Então não é papa, não é padre, não é pastor, não é pai de santo, porque para mim pai de santo é pai de crente. Não é mãe de santo, não é Allan Kardec, não é Chico Xavier. A minha verdade e a vida é Jesus Cristo, e ponto, acabou. Ponto, acabou. Então, cuidado com as tradições que te ensina, escuta aqui, ó, que te ensina um mandamento que vai contra esse mandamento aqui, ó, a palavra do Senhor nosso Deus. Qual foi o maior mandamento que Jesus Deus ordenou, que está acima de todos? Amarás o Senhor teu Deus sobre todas as coisas e ao próximo como? Então, será que nós estamos colocando esse mandamento em prática? Não é só vocês, não, eu também. Isso aqui é para todos nós. Quem entendeu, levanta as mãos. O fato do irmão não congregar na igreja que eu congrego não significa que eu tenho que odiar ele, não. Quantas das vezes já vi gente que congregou conosco aqui, ó, servia a Deus conosco, às vezes batizou aqui em nosso meio, que a gente encontra o povo na rua, vai cumprimentar eles, eles viram a cara pra gente. Uai, mas espera aí, mudou de igreja? Não tem problema, o céu é um só, a igreja do Senhor. Quem é que concorda, levanta a mão e diga glória a Deus. Se vem um irmão aqui, uma irmã que congregou conosco, que vai vir nos visitar, por que eu não posso receber esse irmão, essa irmã? Uai, por quê? O céu é um só. Ou vai ter vários céus lá no céu? Diga aí. Será que vai ter um céu para os católicos? Outro para os evangélicos? Hein? Responda a igreja, quanto céu que vai ter? Embora a Bíblia diz que Paulo fala, olha, eu conheci um homem que esse foi arrebatado até qual? Terceiro céu. Mas a palavra de Deus fala que na volta de Jesus, no fim de todas as coisas, haverá um novo céu. Haverá uma nova terra. Por quê? A terra já foi lugar de pecado. Todo dia o ser humano peca e transgride o conserto do Senhor. Do céu a Bíblia diz que Satanás foi expulso com a terça parte dos anjos, diz a palavra. Então haverá um novo céu, haverá uma nova terra. Aleluia, isso significa que Deus tem um só povo, diz a palavra. Mas não se engane não. Lá no céu não vai ter um céu para congregação, outro para Deus é Santo, outro para Deus é Amor, outro para Batista, para sempre. Não, vai ter um só céu. É de um só povo. Mas agora eu te pergunto, que povo é esse? Será que é o povo que deixa de comer carne e fica fazendo as coisas erradas? Ou então, não, irmão, o céu a qual nós, em nome de Jesus, vamos morar, e o Senhor já preparou desde a fundação do mundo, e é para um povo seu, zeloso, especial e de boas obras, diz a palavra do Senhor Jesus. Então pensa bem. Vamos lá de novo recapitular aqui. O que contamina? Vamos lá, igreja. Tem glória para Jesus aí. Versículo 10 para nós encerrar. E chamando a si a multidão, disse-lhes: ouvi e entendei. Versículo 11. Quem está com a Bíblia aberta, diga. Fala para todo mundo ouvir. Diga: o que contamina o homem? Mas o que sai, isso é. Está aí, ó, a resposta. O que que contamina? Boca. A palavra é igual uma frecha. Alguém já brincou com esse negócio aí? Já usou esse? Foi, como é que fala? É aquele povo que com as criancinhas. Como que é? Não. Escuta aqui. Quem já foi escoteiro aí? Alguém já foi escoteiro aí ou não? Não tem. Não tinha um povo escoteiro lá que ficava aquele negócio da flecha, assim, um arco e flecha? A palavra é igual uma flecha. Depois que ela vai, ela não volta mais. A palavra, às vezes alguém morreu. Não está mais aqui. Mas você não esquece o que aquela pessoa falou para você. Quem concorda, se levanta as mãos. A pessoa já morreu. Você ouviu aquela palavra na infância, 40 anos atrás, 50, 60 anos atrás. Alguém no fim da vida, hein? Ó! Oh, quantos anos, meu Deus do céu! Mas aquela palavra ainda continua aqui. Então, cuidado com esse negócio. Igreja do Senhor, aleluia. O Espírito Santo está falando conosco aqui hoje, nesta noite. E como disse Jesus, ouvi e entendei. Entenda, meu irmão. Aleluia. Eu não preciso sair arrastando cruz, não. A cruz que Jesus fala para nós carregar não é de madeira. A cruz que Jesus fala para nós carregar não é uma cruz pesada dessa aí, não. Jesus diz: o meu jugo ele é, o meu fardo é. O que é a cruz que eu tenho que carregar? É as lutas que eu vou ter, as aflições. Se alguém quer vir após mim, negue-se a si mesmo, toma cada dia a sua cruz e siga-me. A cruz que eu carrego é o meu peso mesmo, as minhas decisões. Então, igreja que está aqui hoje, ouvindo esta palavra, você não precisa carregar cruz mais. Essa cruz aí do mundo aí. Nós não precisamos mais ajuda. Nós não precisamos ver um Jesus aqui assim, ó. Braços abertos, o rosto caído, não. Ah, meus irmãos, o nosso Senhor Jesus não é esse Jesus aí fraquinho aí. Esse Jesus que você olha para ele, você sente vontade de chorar, que você sente dó, compaixão, negativo. O nosso Senhor Jesus não é perdedor, não. Ele morreu, mas ao terceiro dia ressuscitou. Aleluia, sentou-se à direita de Deus Pai, diz a palavra. O nosso Senhor Jesus está vivo, igreja. Quem crê que Jesus vive aí, levanta as mãos. Nosso Jesus não está morto, não, irmão. Nosso

Senhor Jesus não está morto, não. Igreja que está ouvindo essa palavra nessa noite, nosso Jesus está vivo. E Ele intercede ao Pai por nós. Com quê? Com gemidos. Ele é o nosso advogado. João diz assim: filhinhos, oh aleluia, não pequeis. Mas saiba que se algum de vós pecar, vós tendes um advogado fiel. Quem que é esse advogado? É aquele que quando o diabo chega lá diante de Deus, igual o diabo chegou diante de Deus para falar contra Jó, falou: ó, você está vendo lá o que o João, o Chiquinho, o Manuel, a Maria, fulano, Beltrano, olha lá o que que ele fez, olha lá o que que ela fez, olha lá o que que ele fez lá, olha lá o que ele cometeu, olha lá, olha isso, olha aquilo. Olha, a pessoa, todo pecador nessa terra que se arrepende dos seus pecados, ele tem um advogado fiel. Não pense que Jesus, ele é advogado dos que não se arrepende. Pelo contrário, ele é o justo juiz, legislador, diz a palavra. Aquele que se arrepende, aleluia, ele é o nosso advogado fiel. Pai, ele pecou, mas ele confessou. E a Bíblia diz: aquele que confessa e deixa, alcança. Mas o que encobre os seus pecados nunca prosperará, diz a palavra. Jesus não é advogado de quem encobre pecado, de quem vive num pecado, embaixo aqui assim, ó, olha para cá, embaixo dos panos. Tem gente que é assim, irmão. Tem gente que é assim, igreja. Não estou generalizando, não. Mas tem gente que ele pecou, em vez dele se arrepender, dele se humilhar, não. Ele muda de religião. Ele muda de igreja. Tem gente que não, ele peca, mas ele se arrepende, ele confessa, ele deixa. E esse que se arrepende e deixa, diz a palavra de Deus, que Jesus Cristo é o seu advogado. Quando você se arrepende, você se humilha. Ah, a Bíblia diz que Davi cometeu um pecado que não podia cometer. Pegou a mulher de Urias, seu soldado. Como é que é o nome da mulher? Betseba. Cometeu adultério com ela. Ela não podia dizer não pro rei. Ele aproveitou do poder, foi lá e deitou com a mulher. E pensou que ia ficar por isso mesmo. Até que Deus mandou o profeta Natan lá na casa dele lá, para acertar as contas. Oh, igreja, Deus ele perdoa, mas as consequências Deus não tira do não, viu, igreja do Senhor? Davi pecou, Deus perdoou porque ele se arrependeu, mas as consequências, ouve a palavra de Deus, ó, a partir de hoje, a espada nunca vai sair da tua tenda, Davi. A espada nunca vai sair da tua casa. Para Salomão assumir o reinado, o que está lá na Bíblia? O que Salomão teve que fazer? Matar o seu próprio irmão. Veja, irmãos, veja, igreja. Igreja, não estou dando aqui pregando para você dizer não, pode pecar. Peca aqui, chega aqui na casinha que confessa e volta, peca. Negativo. Pecou, se arrependa enquanto é tempo, antes da trombeta tocar, e se humilhe e deixa a casa do oleiro. E deixa o pecado. Não adianta eu pecar, confesso e continuo no pecado. Pecou, o que a Bíblia diz? Tem que deixar a prática pecaminosa. Adulto tem que deixar adultério. Quem crê, levanta as mãos. Mentiroso que guarda mentira tem que deixar o quê? Porque quem mente é filho. Porque o diabo é o pai, está na Bíblia. O enganador tem que deixar o engano. Olha como Jacó pagou o preço por causa do engano. Ele enganou seu irmão, lá na frente ele também foi enganado. Quem já leu na Bíblia? Cuidado, igreja. Igreja, oh igreja, vão vigiar, Jesus está voltando, meus irmãos. Jesus está às portas, vocês nem dão glória por isso, né? Tem gente que dá glória se o pregador falar: joga a mão para cima, receba o carro, receba a casa, Deus vai te dar uma mansão. Aí tem gente que é perigoso até desmaiar de emoção. Deus vai te dar uma esposa, Deus vai te dar um esposo, Deus vai te dar um marido.

uma marida. Não, marida não, porque não existe. Aí Deus vai te dar isso, Deus. Aí tem gente que se alegra, né? Eu quero ver se alegrar com essa palavra. Jesus está voltando. Conserta, arrependa-te hoje enquanto é tempo. Jesus está às portas, Jesus está voltando para buscar a sua igreja zelosa, especial e de boas obras. Toda a igreja em pé. Cadê a igreja de Deus em pé nessa noite? Levanta assim as mãos bem altas, acima da sua cabeça.

quer ingressar para o céu, a oportunidade é hoje. Não, pastor, amanhã eu volto. Quem garante que amanhã eu vou estar vivo, você vai estar vivo? Quem garante? Amanhã eu peço perdão, amanhã eu vou me humilhar, amanhã eu entrego a minha vida para Jesus. Quem garante? Quem é que garante? Você não sabe nem o que vai acontecer com a sua vida daqui a pouco? Ninguém sabe. Nós estamos vivendo os últimos dias na face da terra. Eu preguei ontem em Piraí do Sul, falei para os irmãos, falei: irmãos, tem gente que não está percebendo, mas nós já estamos vivendo na grande aflição. Que a Bíblia diz assim, ó, que por causa dos escolhidos esses dias seriam abreviados. Veja, os tempos não estão passando mais rápido? Deixa eu perguntar para vocês, na percepção de vocês aqui, os dias não estão passando mais rápido? Aí tem gente que quer explicar, não, porque tem uma usina lá na China. É uma usina, Montiago? Como é que é o negócio lá? Você que entende aí? É uma usina, né? Que está diminuindo o dia em não sei quanto segundo, é milésimo, não sei o que lá. Eles querem explicar tudo, irmão. Mas aqui está a resposta das perguntas, está aqui nessa palavra. Os dias estão sendo abreviados. Há uma aflição na terra muito grande. Os países onde existem as pessoas com menos necessidade são os países mais suicidas. Vocês sabiam disso ou não? Quem sabia? Os países onde tem mais o PIB altíssimo, onde as pessoas têm menos necessidade, a rede pública, a saúde, a política, tudo é organizado. Você vai ver, olha o alto índice de suicídio, as pessoas morrendo. Aí eu pergunto para você, mas não era para viver bem? Tem tudo para ficar bem? Ué, mas não era para estar todo mundo feliz? Isso significa que felicidade só existe em Jesus. Sem Cristo não tem felicidade. Eu não vou dizer que com Jesus a gente não passa por momentos de luta, de tristeza, de angústia. Claro que passa, até Jesus passou. Jesus disse para Pedro, Tiago e João: minha alma está angustiada até a morte. Olha aí, ó. Agora eu pergunto, entre ser feliz e morrer sem Jesus, e passar às vezes luta, mas morrer salvo, melhor ainda é morrer salvo com Cristo. Quem concorda? Não, a vida desses crentes, já vi gente falar assim, a vida desses crentes, o povo não é feliz. Aí quem disse que não é feliz? É que tem gente que diz assim, para mim ser feliz, eu tenho que botar aqui uma carreira aqui de cocaína, aí felicidade para ele é isso. Liberdade para ele é isso. Ele pensa que isso é que é ser livre. Para ser feliz, tem que ter bebida, tem que estar rodeado de bebida alcoólica, de prostituta, de homens e mulheres. Isso que é felicidade. Não, irmão. O cristão não precisa disso para ser feliz. O cristão, ele é livre, ele pode fazer. Quem disse, se eu não quiser fazer coisa errada, eu não posso? Eu posso. Por que eu não faço? Eu não vivo mais, mas é Cristo que vive em mim. Eu não tenho mais essa necessidade. Um dia o velho homem tinha essa necessidade de ir para a internet, de pornografia, de saciar aquele desejo, aquela vontade, que aquilo era tudo da carne. Mas quando a pessoa tem um encontro verdadeiro com Cristo, irmão, igreja, Jesus transforma. Jesus está vivo ou não está? Jesus reina ou não reina? Quem nesta noite quer entregar sua vida para Ele aqui hoje? Acabou os glória a Deus da igreja de novo. Quem nesta noite quer vir para Jesus? Venha. Aleluia. A palavra que eu preguei aqui hoje à tarde, eu falo para você que hoje Jesus está te convidando. Vinde a mim, todos os que estão cansados, oprimidos, sobrecarregados, vos aliviarei. Não tem ninguém para Jesus aqui hoje nessa noite, não? Tem. É que alguém está aí dizendo, não, agora não, eu sou nova. Nova. Está cheio de gente nova morrendo. Eu sou novo. Está cheio de gente nova morrendo. Até de infarto.
Quem lembra aí, não sei se foi esse ano, acho que foi ano passado, um jovem que morreu, né, dentro da escola, aí, porque foi dentro da escola, foi na faculdade, com infarto, alguém lembra disso aí ou não? A senhora lembra? Foi dentro da escola ou foi fora? Foi na faculdade, né? Fala aí pra você ver, novo, deu infarto, hein? Pronto, acabou, cadê esse negócio? Irmão, vida quem dá é Jesus. Jesus está te chamando aqui hoje, nessa noite. Aonde está alguém que quer entregar sua vida para Jesus? Ou você quer permanecer nas aventuras? Como diz o povo do mundo, né? Na vida louca. Que vida louca, nada. Vai te levar à sepultura. Vai te levar ao abismo. Aleluia. Mas a vida com Cristo, glória a Deus, não tem aventura, irmão. Jesus não está nos chamando para aventura. Jesus está nos chamando para a verdade, a realidade. Não tem ninguém para Jesus aqui hoje, não? Voltar para Cristo, reconciliar. Pastor, mas eu cometi um crime, de onde eu fiz? Se arrependa, está na Bíblia. Se humilha, desça a boca no pó, está na Bíblia. Talvez ainda haja esperança. Não tem ninguém? Então tá bom. A parte aqui está sendo feita, está sendo pregada. Eu não posso tomar a decisão por você. Não é por força nem por violência, mas não fica pensando aí que você vai ter toda a vida pela frente, não. A vida quem dá é Deus. Deus dá oportunidade. Se nós não aproveitamos essa oportunidade que Deus nos dá, aí ele nos entrega as próprias concupiscências. Segura assim as duas mãos levantadas. Vamos orar para Deus fazer uma obra aqui hoje nessa noite. Vamos orar. Hoje é sexta-feira, culto de libertação. Quem quer ver Deus libertar as almas? Levanta as mãos para o céu. Tira a curva do braço aí, minha irmã. Levanta assim as mãos bem alta. Isso, levanta a mão com fé para Jesus. Não é só da boca para fora, não. Tem que ser de verdade, com sinceridade. Levanta as mãos. Começa essa oração não pedindo, mas dizendo assim, ó. Glória, glória, glória, glória a Deus. Diga. Glória.

0: Ô, meus queridos, amados ouvintes do programa Vencendo pela Fé, aceitem e recebam a paz do Senhor Jesus, pastor Paulo Messias, passando aqui neste momento para convidar o povo que nos escutam, que nos ouvem através do programa Vencendo pela Fé, para estar presente conosco nesta quarta-feira. Alerta, alerta, Ponta Grossa, alerta, alerta, povo de Deus, porque será nessa quarta-feira. Atenção, muita atenção, irmãos, irmãs, ouvintes, nesta quarta-feira prossegue a campanha denominada Esta Porta Foi Deus Quem Abriu. Você que me escuta agora, que me ouve, eu te convido para estar conosco nesta quarta-feira. Quantas portas na sua vida, ei, irmão, irmã, não se abrem? Quantas portas na sua vida deixou de ser aberta por um momento que você deixou de buscar, deixou de orar, deixou de fazer uma campanha, deixou de fazer um propósito de oração? Ei, ouvinte, ei, irmã, quantas e quantas portas Deus, ele tem para abrir na sua vida, ele quer abrir, mas basta você dar um passo para Deus, porque as portas, elas são abertas por Deus. Mas Jesus ensina dizendo: pedi e dar-se-vos-á, porque aquele que pede, recebe, aquele que busca, encontra, e ao que bate, abrir-se-lhe-á. Tem que bater na porta, tem que buscar, tem que pedir, tem que orar, ouvinte, tem que clamar, irmão, irmã, tem que buscar a Deus. Nesta quarta-feira, eu estou convocando você e a sua família para estar comigo em um dos três horários: 9 horas da manhã, 2 horas da tarde, 7 horas da noite. Esses três horários, três oportunidades, aonde, com a misericórdia e permissão do Senhor, eu vou estar no Santo Altar de Deus, pregando a palavra, orando pelas divinas revelações do Espírito Santo de Deus e profetizando em nome de Jesus o milagre, a porta aberta, a cura divina, a libertação. Ô, irmã, ô, irmã, creia, nome de Jesus, Deus vai entrar com providência nessa causa que você, quem sabe, tem dado por perdido, e Deus está falando aqui através da minha boca que não está nada perdido, meu irmão, não está nada perdido, minha irmã. Venha para cá nessa quarta-feira, vem em nome de Jesus, não fique em casa. Olha aqui quantas pessoas que compareceram na igreja Deus é Santo, quantos milagres você escuta nesta programação e fica aí dizendo: meu Deus, mas que igreja abençoada, olha quantas bênçãos, vitória, quem sabe você já até contou testemunho aqui e hoje está aí em casa, quem sabe sem força, desanimado. Chegou a hora de você levantar, chegou a hora, meu irmão, minha irmã, das portas se abrir nesta quarta-feira. Aonde fica essa igreja? Aqui, ó, Avenida Carlos Cavalcante. Eu disse Avenida Carlos Cavalcante, número 252, em frente ao coração, ou melhor, em frente ao portão do Balarote, ao lado do Habib's, no coração de Ponta Grossa. Eu aguardo por você. Traga a carteira de trabalho, traga, irmão, traga o telefone celular, esse telefone celular vai tocar, vai ter notícia, você vai ter resposta, vai ter virada acontecendo na tua vida, em nome de Jesus. Venha pra cá nessa quarta-feira, traga os papéis da causa na justiça, traga fotografia do seu parente, traga em nome de Jesus a pessoa enferma, doente, oprimida. Deus vai fazer milagres. essa empresa que está indo à falência, esses negócios que estão tudo trancado, amarrado, travado. Deus vai entrar com providência. Você crê nisso, irmão? Você crê nisso, querido ouvinte? Querido ouvinte que está me escutando agora, você crê que Deus vai fazer a obra? Então você vai estar aqui comigo nessa quarta-feira. Nós vamos orar junto, vamos clamar a Deus junto e vamos ver Deus abrir as portas, porque este é o tema dessa campanha. Essa porta foi Deus quem abriu. Tá certo, ouvintes? Tá certo, irmãos? Daqui a pouco nós voltamos falando desta quarta-feira na Igreja Pentecostal Deus é Santo. Deus abençoe.
1: Eu sinto a tua presença nesse lugar, Deus. O Senhor não falha. O Senhor não mente. O Senhor não muda.

sentindo a presença de Jesus aqui nesse lugar.

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1: Fazer a diferença, ser destaque entre os maiores do mundo, ter uma vida de sucesso e o nome reconhecido mundialmente não é uma tarefa fácil, mas para Guilherme Colgatti, Henry Cruel, John Rockefeller e David Green, isso foi possível a partir do momento em que eles fizeram a diferença, tornando-se dizimistas. A história deles você vai conhecer agora. Aveia Quaker. Henry P. Cruel, dono da empresa há anos conhecida Aveia Quaker, sofria doente desde pequeno. Ele contraiu tuberculose e não podia sequer ir à escola. Mas num certo dia, depois de ouvir um sermão, o jovem orou: "Eu não posso ser pregador, mas posso ser um bom empresário. Deus, se o Senhor me deixar ganhar dinheiro, vou usá-lo em seu serviço." Durante 7 anos, ele trabalhou ao ar livre e recuperou sua saúde. Depois de recuperado, Cruel então comprou um moinho velho e dentro de 10 anos, a Aveia Quaker era uma palavra familiar para milhões de pessoas. Cruel ainda operou uma empresa de fogões com muito sucesso. Por mais de 40 anos, deu fielmente de 60 a 70% de sua renda para Deus, sendo que no início dava só o recomendado, o dízimo de 10%. Desde 1901, ainda hoje, a Aveia Quaker é líder de mercado. A companhia fatura mais de 10 milhões de dólares por ano. Colgatti. Guilherme Colgatti, filho de ingleses, residentes no interior dos Estados Unidos, aos 16 anos de idade, foi procurar emprego na cidade de Nova York, onde começou a trabalhar em uma fábrica de sabão e prometeu a Deus que lhe daria o dízimo de cada dólar que ganhasse. Guilherme Colgatti sentiu a necessidade de ser fiel, pois reconheceu que Deus era o doador de tudo quanto possuía. 2 anos depois, decidiu começar um negócio próprio, fabricando velas e sabões, o que ainda era um mercado simples, pois esses produtos na época eram caseiros, mas ele apostou mesmo assim. e em poucos anos já estava produzindo, além de sabões, outros produtos de higiene pessoal. Foi dizimista durante toda a sua longa e bem-sucedida vida comercial. Ele não dava apenas um décimo de seus lucros com os produtos Colgate, mas sim 2 décimos, depois 3 décimos e finalmente 5 décimos, ou seja, 50%, a metade da sua renda para o trabalho de Deus no mundo. O seu sucesso foi fruto da fidelidade que tinha com Deus através do dízimo. E assim se tornou um dos homens mais ricos de Nova York no século XIX. Hoje, 200 anos depois, o seu exemplo de vida se tornou uma fonte inspiradora para cristãos de todo o mundo. John Rockefeller foi o primeiro bilionário dos Estados Unidos. Veio de uma família pobre e de um pai ausente. Desde criança, começou a trabalhar para ajudar sua mãe. Seu primeiro salário era de $1,50 por semana. Depois da primeira semana de trabalho, sua mãe disse que ficaria muito feliz se desse a 10ª parte daquele dinheiro para o senhor. E assim fez. Rockefeller começou a dar o dízimo ainda quando criança e se tornou um dos homens da história da humanidade através da indústria do petróleo. Sua raiz de fidelidade ainda hoje traz prosperidade para a família Rockefeller. Quando morreu em 1937, sua fortuna era de $760 bilhões. David Green. Conheça agora um pouco da história do bilionário David Green, proprietário da empresa norte-americana Robin Lobby. Acompanhe.
2: Tem sido bem gratificante ver tudo o que tem acontecido durante esses anos. E parece crescer cada vez mais. É uma afirmação modesta. Desde o humilde começo da Hobby Lobby em Oklahoma no início dos anos 70, o fundador e presidente David Green agora conta com cerca de 20 mil funcionários e 457 lojas em 39 estados. E ele é o número 136 na lista da revista Forbes dos 400 americanos mais ricos, com uma fortuna de nada menos que $2,5 bilhões. Um humilde e agradecido Green ascendeu sobre as dificuldades, dando todo o crédito a Deus. Deus nos soprou para os céus. Nós sabemos que Deus está entre nós e Deus é glorioso. Há tantas decisões a serem tomadas e não conseguimos tomá-las sem Deus. E o Espírito Santo nos guiando, e tem sido muito importante para nós, nossa família, nos apoiar no Espírito Santo. Green construiu seus negócios baseado em princípios bíblicos. Nós sempre temos laços com algo que foi ensinado a nós. Nós também fomos ensinados que isso não é dar. Dar é algo divino. Nós devemos a Deus que esse é nosso laço. Mais lucro significa mais fundos para a doação. Entretanto, Green não esqueceu aqueles que ajudaram Hobby Lobby seguir em frente. E os clientes felizes. Esse ano, a companhia levantou a fatura mínima de funcionários de tempo integral para $11 a hora, 52% acima da fatura federal. Green diz que é uma maneira de recompensar os funcionários pelo sucesso da companhia. Hobby Lobby fica fechada nos domingos para família e oração. Meio que nos assustou quando soubemos que Deus estava falando conosco para fechar as lojas nos domingos, porque por hora é o dia mais movimentado da semana. Mas nós sabíamos que Deus queria que fechássemos. Green disse que não existem outras empresas do tamanho da Hobby Lobby que ficam abertas apenas 66 horas por semana. E mesmo assim, apesar da dificuldade econômica, o negócio cresce. Ele diz que as vendas aumentaram 6% do ano passado e a renda total foi 10% maior. Nosso negócio está indo bem, mesmo nesses tempos difíceis. No ano passado tivemos um bom aumento e esse ano superamos essa meta. Sei que Deus está em nós e nos abençoando. E eu acho que é tão importante quanto nossas doações são nossos corações. E que nós tenhamos as mãos limpas de coração puro em nosso trabalho, e é isso que Deus deseja, como Ele deseja ser lembrado. Eu gostaria de saber que trouxemos o máximo de pessoas que podíamos para conhecer Cristo. Nós esperamos que nossa companhia tenha um crescimento contínuo. Enquanto existir alguém que não conheça a palavra de Jesus Cristo, nós temos um trabalho a fazer.
1: Importante ressaltar que a primeira loja Robin Lobby foi fundada nos anos 70 em uma simples garagem. Hoje, somam quase 500 lojas em 39 estados americanos, com mais de 20 mil funcionários. Os resultados positivos na vida de David Green só foi possível porque ele tomou a decisão de ser fiel. Através da história desses homens de sucesso que depositaram sua fidelidade em Deus através do dízimo, pode-se concluir o quão importante é ser grato a Deus.

oração. Sem a oração, Noé não teria construído a arca. Abraão não seria pai da fé. Isaac não teria recebido uma virtuosa esposa. Sem a oração, Jacó não seria Israel. José não teria vencido. Moisés não seria grande como líder se o seu lugar preferido não fosse o Monte Horeb, o monte da oração. Sem a oração, Elias não seria o homem do fogo. Eliseu não seria movido pelo sobrenatural, de tal forma que até nos seus ossos havia unção. Sem a oração, Ana não teria tido um filho. Salomão não seria o homem mais sábio da terra. Sem a oração de Josué, o sol não teria parado. Sem a oração, Neemias não seria o grande construtor do muro de Jerusalém. Os três jovens hebreus não seriam libertos da fornalha. Daniel não seria milagrosamente guardado ao ser lançado na cova dos leões, se não fosse homem de oração. Assim como os heróis da fé, sejamos também heróis.

Glória a Deus. Glória a Jesus. Glória a Deus. Glória ao Pai, o Filho e o Espírito Santo. Graças a Deus. Oh, glória a Deus. Senhor Deus poderoso, em nome do Senhor Jesus, nesta madrugada, Deus, eu te agradeço por mais uma vez, por mais uma oportunidade que o Senhor está me dando. Está aqui falando com o Senhor, juntamente com os irmãos, com as irmãs. Meu Deus e meu Pai, em nome do Senhor Jesus, Espírito Santo, em nome do Senhor Jesus, Deus, coloca as palavras na minha boca, eu te peço, Senhor, porque eu não sei como orar, eu não sei como pedir o Senhor, mas o Senhor sabe como me entender, como me ouvir. Meu Deus, em nome do Senhor Jesus, em nome do Pai, do Filho e do Espírito Santo de Deus, Senhor meu, Senhor da minha alma, nesta madrugada, eu te peço, Senhor, vem nos perdoar, vem nos dar vitórias, vem nos dar força e graça, vem nos ajudar a vencer o inimigo, o maligno, o tentador, o perturbador. Meu Deus, meu Senhor da glória, meu Mestre, meu Divino Espírito Santo da verdade. Ó Deus, ó Deus, ó Deus, ó Deus, ó Senhor, venha nos abençoar nessa madrugada com toda sorte de bênção. Meu Deus, venha, meu Deus, manifestar no nosso coração, na nossa mente, no nosso entendimento, de Deus, a unção e a autoridade. Senhor, venha revelar, venha mostrar o caminho da vitória, o caminho da bênção, o caminho, meu Deus, para a saída, para todas as coisas. Meu Deus, meu Senhor da glória, venha nos abençoar, meu Deus. Venha nos dar direção, nos dar sabedoria, nos dar um coração sábio, coração entendido, um coração cheio de fé, um coração cheio de confiança. Ó Deus, ó Deus, ó Deus, ó Senhor da glória, ó Espírito Santo de Deus, Senhor Jeová, Senhor Deus, Senhor Pai, venha manifestar, meu Deus, o poder que cura, o poder que repreende o mal, o poder que repreende os demônios, o poder que repreende os espíritos, as legiões e as castas. Deus, Deus poderoso, Deus grande e verdadeiro, venha manifestar no nosso corpo a vida, a saúde, a fortaleza. Senhor da glória, quebra as correntes, quebra as cadeias, quebra os laços, quebra as armadilhas, quebra, Senhor,
toda a força do inferno, toda a força maligna, toda a força diabólica, toda a força espiritual, toda a força satânica. Deus repreenda agora. Deus manda fogo do céu e queima aonde há um demônio insistente, aonde há um demônio perseverante. O Senhor repreende esse demônio agora. Deus repreende esse espírito maligno agora. Deus vai repreendendo. Deus vai queimando agora, meu Deus. Vai queimando agora, meu Pai, toda força maligna, toda força diabólica, toda força satânica, toda força espiritual. Inferno, do abismo, da escuridão, Senhor repreenda. Senhor repreenda em nome de Jesus. Meu Deus, vai repreendendo agora, vai queimando agora todo laço, dinheiro, toda peste, toda obra maligna, toda obra contrária, toda obra diabólica, toda força do mal. Deus, repreenda. Deus, queima agora. Deus, queima agora, meu Deus. Vai queimando. Jesus, queima. Jesus, queima agora o mal. Jesus, queima. Jesus, queima agora. Espírito Santo, dai-nos a nossa vitória, por amor do seu nome, por amor da sua palavra, por amor do seu sangue, por amor do sangue de Jesus, por amor do sangue de Jesus. Deus, repreenda os demônios, repreenda as legiões infernais. Sai, Satanás, dos infernos. Sai da nossa vida agora. Sai do nosso corpo. Sai, Satanás. Em nome de Jesus Cristo, Salvador. Jesus Cristo te repreenda. Sai agora. Sai. Aonde você estiver atuando, aonde você estiver agindo, aonde você estiver batalhando, pelejando, o Senhor Deus te repreenda agora. Não adianta você ficar revoltado. Não adianta você ficar rangendo os dentes, porque você sabe que Deus está conosco. Você sabe que o Espírito de Deus está conosco. Você sabe que maior é Deus. Que maior é Deus, que maior é Deus, que maior é Deus na nossa vida, que maior é o Senhor. Você sabe, Satanás, que o meu Deus, que o nosso Deus é grande, é poderoso, nosso Deus é tremendo, nosso Deus é vencedor, em nome de Jesus Cristo, Salvador. Vai saindo agora. Vai saindo pelo sangue de Jesus. Deus, queima agora. Deus, vai queimando. O Senhor é Deus. O Senhor é Deus dos milagres. O Senhor é Deus da saída. O Senhor é Deus das maravilhas. Ó Deus e Pai, ó meu Senhor da glória, manifesta em nós aqui agora. Manifesta em nós, meu Deus, a vitória. Manifesta em nós, meu Deus, a vitória. A vitória em todas as áreas. A vitória pelo sangue de Jesus. A vitória pelo sangue de Jesus. Deus, manifesta em nossa vida. Deus, manifesta em nós a vitória. A vitória, meu Deus, faz nós confiar nessa vitória. Faz nós confiar no Deus que é poderoso, o Deus de vitória, o Deus grande, o Deus que é poderoso. Senhor, nos dai vitória, em nome de Jesus, em nome de Jesus Cristo, Salvador, em nome de Jesus, em nome de Jesus Cristo, meu Deus, em nome de Jesus Cristo, meu Deus, em nome de Jesus Cristo, meu Pai, em nome do Senhor Jesus.
em nome de Jesus Cristo, em nome de Jesus Cristo, em nome de Jesus Cristo agora, nos acoberta com teu sangue, meu Deus, nos acoberta com teu sangue, dai-nos a vitória e repreenda todos os demônios, todas as legiões e castas, todas as forças diabólicas, forças opressoras, forças malignas, forças procedentes de Satanás. Deus repreenda, em nome de Jesus Cristo Salvador, em nome de Jesus, meu Deus, em nome de Jesus, meu Deus, em nome de Jesus, em nome de Jesus Cristo Salvador, Espírito de Deus, Espírito Santo, Espírito verdadeiro, apoderai de cada um de nós e nos dai a vitória, e nos dai a vitória, Senhor, dentro da nossa casa, da nossa família. Deus, dai nossa vitória dentro do ar, nos dai a vitória, Senhor, em nome de Jesus Cristo Salvador, em nome de Jesus, em nome de Jesus, em nome de Jesus, em nome de Jesus, em nome de Jesus, em nome de Jesus, em nome de Jesus Cristo, meu Deus, em nome de Jesus, meu Deus, nos dá a vitória, nos dá a vitória, meu Deus. Senhor, repreenda o espírito de derrota, o espírito de fracasso, o espírito de miséria, de destruição. Deus, repreenda agora. Deus, queima agora todo espírito maligno, todo espírito das trevas, todo espírito diabólico que sai da nossa vida, que sai da nossa vida agora, que sai do nosso caminho. Demônios que estão nos nossos caminhos, Jesus, queima agora. Jesus, vai queimando agora, meu Deus. Jesus, vai repreendendo agora. Espírito Santo, vai repreendendo agora, meu Deus, toda força maligna, toda força diabólica, toda força espiritual, toda força satânica. Sai desta casa, sai desta família, sai. Aonde tiver alguém agora orando conosco, onde tiver uma pessoa agora orando conosco agora, Senhor, visita essa pessoa. Meu Deus, visita agora, meu Deus, visita, Senhor, essa pessoa, visita agora essa vida que está desesperada, está angustiada, está aflita, está atormentada, ó Deus, essa pessoa que não sabe mais o que fazer, diante dos problemas, das lutas, das tribulações, das dificuldades. Jesus, queima esse demônio de derrota, queima esse espírito maligno. Jesus, queima agora, meu Deus, queima agora, meu Deus, queima agora, meu Deus, vai repreendendo agora, meu Deus, vai queimando agora, Senhor, vai repreendendo, vai jogando por terra, vai colocando por terra agora, Senhor, todo espírito do diabo, essa obra maligna. Sai agora, Satanás, vai saindo agora. Pega essa doença maldita, pega essa doença maligna agora, vai pegando essa doença, vai saindo com ela agora. O Senhor Deus te repreenda, Jesus Cristo te repreenda, Jesus Cristo te repreenda. Sai, pega essa doença, pega essa enfermidade agora, pega essa doença, vai embora com ela, vai embora em nome de Jesus, vai embora em nome de Jesus, vai embora, Satanás. Sai desse corpo agora, sai dessa vida agora, espírito mal, espírito da morte, espírito do câncer, espírito da AIDS, da epilepsia, da convulsão. Vai saindo agora, espírito do desespero, espírito do medo, do pavor. Vai saindo agora, sai desse corpo, sai dessa mente, sai desse entendimento agora. Vai saindo agora.

vai saindo agora. É Jesus Cristo que te repreenda. Sai, Satanás, sai do coração dessa pessoa. Você colocou essa doença nesse coração, pega essa doença agora, pega essa doença agora em nome de Jesus, pega essa enfermidade agora. Sai daqui, demônio, sai daqui, Satanás, sai. Jesus te repreenda, Jesus Cristo te repreenda. Pega essa doença agora, pega essa enfermidade maligna, pega essa doença crônica, pega essa doença incurável. Vai, tira ela agora do pulmão, tira do coração, tira agora da garganta, do esôfago, tira agora, Satanás, essa doença que você escondeu dentro dessa pessoa. Essa doença está escondida, essa doença que está escondida dentro dessa pessoa, sai agora, pega ela e vem embora com ela, nome de Jesus, nome de Jesus Cristo Salvador. Deus manifesta fogo, Deus manifesta agora o fogo que queima, fogo que queima, fogo queimador, fogo abrasador. Meu Deus, vai repreendendo, meu Deus, vai queimando, vai colocando por terra, vai repreendendo agora, meu Deus, vai jogando por terra agora esse espírito maligno, essa obra satânica, essa obra diabólica, esse espírito maligno, esse espírito das trevas, esse espírito do diabo. Senhor, repreenda, Senhor, repreenda agora, Jesus Cristo poderoso, Jesus Cristo santo, Jesus Cristo divino, Jesus Cristo poderoso. Ó Deus, repreenda, ó Deus, queima, ó Deus, vai colocando por terra toda obra do diabo, toda obra maligna, toda obra do inferno, todo espírito das trevas, todo espírito destruidor. Sai, sai, sai, sai, sai, sai, porque é Jesus que te repreenda, é no nome dele, é no nome do Senhor Jesus, o Deus de Israel, o Deus de Abraão, de Isaac e de Jacó. Esse Deus te repreenda, esse Deus te expulsa, esse Deus te queima agora. Sai, sai, sai, sai, sai, sai. Jesus manda fogo do céu, Jesus manda recurso, Jesus manda poder, Jesus manda vitória, Jesus manda vitória, Jesus, Jesus manda vitória, manda socorro do céu agora, manda socorro, meu Deus, manda um milagre, manda vitória, meu Deus, manda vitória, meu Deus, meu Deus, manda vitória. Espírito Santo, responde com vitória, Jesus, responde com vitória, Jesus, meu Deus, responde com vitória, responde com vitória, meu Deus, em nome de Jesus Cristo Salvador, responde com vitória, responde, meu Deus, com vitória, em nome de Jesus, em nome de Jesus, meu Deus, responde, responde com vitória, Senhor, em nome do Senhor Jesus Cristo Salvador, nos dai a vitória, nos dai a vitória, meu Deus, nesta madrugada, Senhor da glória, nos levanta, nos encoraja, nos fortalece, com as suas mãos santas, com as suas mãos poderosas, com as suas mãos benditas, com as suas mãos cheias de poder. Deus toca agora, Deus toca, Deus repreenda, repreenda a derrota, o fracasso, a destruição. Deus repreenda, Deus queima agora, Deus vai colocando por terra todo espírito maligno, todo espírito das trevas, todo espírito do diabo, toda obra do inferno. Meu Deus, repreenda, meu Deus, queima agora e nos dá a vitória, Senhor, nessa madrugada. Ó Deus, eu quero te pedir agora, abençoa os irmãos que têm nos ajudado a pagar essa rádio. Deus, põe as tuas mãos agora, Espírito de Deus, Espírito Santo da verdade. Ó meu Deus, ó meu Deus dos céus, ó meu Jesus.

Jesus Cristo poderoso. Ó meu Jesus Cristo Santo, meu Deus, dai nós a vitória nessa madrugada. Teus filhos, tuas filhas, que têm mandado as ajudas, que têm depositado na conta da igreja, que têm mandado de perto, de longe. Deus abençoa esse povo. Deus multiplica, prospera, abre as portas para esse povo, abre os caminhos desse povo, meu Deus, com a bênção poderosa, a bênção de Deus, a bênção do Pai, do Filho e do Espírito Santo, a bênção de Abraão, Isaac e Jacó, meu Deus, meu Deus, meu Deus, em nome do Senhor Jesus, em nome do Senhor Jesus, meu Deus. Meu Deus, em nome de Jesus, meu Deus, em nome de Jesus, meu Deus, em nome de Jesus Cristo Salvador, dai-nos a vitória, dai-nos a vitória, Senhor, a vitória que nós estamos esperando, a vitória que essa pessoa está esperando. Senhor, escuta ela, Deus, por amor do seu nome. O Senhor existe, o Senhor está vendo tudo, o Senhor está enxergando tudo, meu Deus. O Senhor está nos vendo, nós não estamos te vendo. O Senhor está nos vendo, nos enxergando, nos contemplando, meu Deus. Então, em nome de Jesus, meu Deus, em nome de Jesus, em nome de Jesus, meu Deus, em nome de Jesus, em nome do Senhor Jesus, meu Deus, responde, meu Pai, responde, meu Deus, a esta pessoa, responde, meu Deus, a esta vida. Responde esse homem, essa mulher, que está numa luta travada, uma luta terrível, com problemas de doenças, problema na família, o outro é problema financeiro, é problema espiritual, é drogas, é vícios, é tantas coisas. Ó Deus da glória, em nome de Jesus, em nome de Jesus, em nome de Jesus, em nome de Jesus, meu Deus, põe as tuas mãos, ó Pai, põe as tuas mãos, ó Deus, põe as tuas mãos, ó Mestre, põe as tuas mãos, ó Deus da glória, e peleja, e batalha por essa pessoa, esta vida, meu Deus, que está aguardando, está esperando uma resposta do meu Deus, uma resposta urgente, uma resposta divina, uma resposta poderosa. Senhor da glória, manifesta, manifesta, Deus. Eu quero te agradecer pelas vitórias que o Senhor tem nos dado. Ó Deus, quantas orações nós temos feito e nós temos visto a resposta. Nós temos visto, meu Deus, o teu agir, o teu trabalhar. Nós temos visto, meu Deus, que o Senhor não tem tardado em responder. Então, nessa noite, responde aquilo que ainda não foi respondido, para que nós possamos glorificar o teu nome, a que nós possamos mostrar o teu poder, que nós mostramos para as pessoas que é Deus, que é o Senhor na nossa vida, que não é nós, é Deus, é o poder de Deus, é a manifestação de Deus, é a autoridade, é o propósito, é o projeto de Deus. Senhor da glória, nesta madrugada, toque nossas vidas agora, toque em cada um conforme a necessidade, o jeito de cada um, a forma de cada um, meu Deus. Um é problema com dívidas, outro é problema no casamento, outro é problema com os filhos, outro é problema com enfermidade, com doenças incuráveis, doenças crônicas, doenças que têm resistido. Ó Deus, repreenda agora, ó Deus, queima, ó Deus, consuma nessa madrugada a vitória, vai confirmando o milagre, vai confirmando a vitória, meu Deus. Abençoe nossos obreiros, nossas obreiras, o ministério, Deus é santo, a diretoria, os dirigentes, os obreiros, as obreiras, Deus, os membros, os visitantes, os congregados e todas as campanhas, venha nos abençoar. Venha dar a vitória, meu Deus. Venha colocar as mãos, meu Pai, e repreender toda a força do mal, toda a força maligna, toda a força diabólica, todo o espírito das trevas, toda a possessão diabólica,
toda a obra do inferno, todo o espírito das trevas, sai agora. Jesus Cristo repreenda, Jesus Cristo repreenda. O Senhor Deus de Israel, o Deus de Israel, ele te repreende. Ele te repreende em nome de Jesus. Meu Deus do céu, vai queimando, vai repreendendo agora, vai colocando por terra agora toda essa obra satânica, todo esse espírito do diabo, vai saindo agora, toda essa força do inferno. Jesus Cristo te repreenda, Jesus é que te repreenda, Jesus Cristo é que te repreenda. Vai saindo agora desse corpo, sai dessa mente, sai desse coração, sai desta vida, espírito mal. Jesus te repreenda, solta agora esse corpo, solta esse coração, solta essa mente, solta agora, é no nome de Jesus, é no nome de Jesus Cristo, solta agora, e vai embora, e desapareça, e deixa essa família, e deixa essa casa, e deixa esse homem e essa mulher, em nome de Jesus, em nome de Jesus, em nome de Jesus. Deus, eu te agradeço, Deus, eu te agradeço, glorificado é o seu nome, bendito é o Rei da Glória, bendito é o Rei da Glória, glória a Deus, glória o Pai, o Filho e o Espírito Santo, graças a Deus, graças a Deus, graças a Deus, graças a Deus, graças a Deus, louvado seja Deus, bendito é o Rei, bendito é o Senhor, bendito é o Rei da Glória, glória a Deus, graças a Deus, glória a Jesus, glória a Deus, amém e amém e amém.

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Bom dia e mais um bom dia a todos os nossos amados irmãos em Cristo Jesus, o programa Testemunhas da Verdade chegando até você. O programa tem uma visão. Falamos somente de um, o qual é um Senhor, um meio de salvação, né? Cristo Jesus. Fora dele não tem, não tem. Através de Jesus Cristo, hoje o mundo ainda está em pé. Através do Senhor Jesus, o mundo vive. Porque Jesus Cristo, ele é o amor de Deus manifesto aqui na terra por todos nós. Ele é o amor de Deus revelado aqui na terra por nós. Então, através de ser muito amor, nós vivemos, fomos e somos perdoados, vivemos nele e por ele. Hoje somos chamados de amigos de Deus. Então, Mauro, bom dia para você, Deus o abençoe na paz do Senhor Jesus. E bom dia para todas as famílias que estão antenado. Então, bom dia para você, meu irmão, o homem do campo, o meu irmão da fazenda, da chácara, do sítio, você que me ouve, aí no teu trabalho, né? Quantos que estão nesse momento ouvindo no trabalho? Outros estão saindo, outros estão chegando, saindo da sua casa, chegando já na empresa, outros saindo da empresa e assim já batendo ponto para ir para sua casa. Então, bom dia, eu te abençoo no nome de Jesus Cristo. Também, Deus abençoe os caminhoneiros, todos os caminhoneiros. Deus abençoe também, Deus abençoe em Cristo Jesus, todos os que trabalham com Uber, os que trabalham com ônibus, né? Ah, meu Deus, são tantos, né? A Polícia Civil, a Polícia Militar, Deus abençoe todos. Também, os enfermeiros, os médicos, você que está agora enfrentando a madrugada, aí cuidando de vida, né? Aí nos hospitais, então eu quero falar para você, bom dia, eu te abençoo no Senhor Jesus Cristo. Você trabalha no hospital? Em que hospital você está trabalhando? Né? Você pode mandar uma mensagem para mim, aí eu vou estar nos próximos programas, eu vou estar falando o teu nome, tá bom? Então o número para você entrar em contato é 42. E diga de qual cidade ou de qual lugar que você está mandando a mensagem, tá bom? Então, 42 998 36 5211. E diga para mim de onde, de qual região, qual cidade que você está participando do programa, tá bom? Ô, glória, que lindo, né? Maravilha. Então, Mauro, bom dia mais uma vez para você. Vamos ser abençoado, Mauro. Vamos ser abençoado, né? E abençoar também com os louvores, adorando a Deus. Vamos lá? Adoramos a Deus com os louvores.

0: Bom dia, Deus abençoe. Aqui é a Ingrid.
1: Um aviso para todos os irmãos aí da Lagoa Bonita. Quarta-feira estamos juntos. Vamos estar juntos quarta-feira. O culto vai começar às 14h30. Tá bom? Então, todos que nos ouvem aí no Socavão, na região, aí nas proximidades da Lagoa Bonita, então você pode participar conosco.

desta tarde de milagre. Aquele que estiver ali enfermo, preste bem atenção. Jesus Cristo garante a tua cura. Não fique sofrendo. Chegou a tua vez da tua libertação. Chegou a tua vez, meu irmão. Quero convidar você para estar conosco e Deus vai mudar a tua história. Vai mudar teu quadro. Atenção, os irmãos aí na Lagoa Bonita. Quarta-feira, eu vou estar junto com a igreja, estaremos vendo Deus curar, Deus operar milagres. Seja bem-vindo você. Empregue esforço, Deus vai compensar. Você vai ver o que Deus vai fazer na tua vida, tá bom? Ah, pastor, mas aonde que fica na Lagoa Bonita? Na casa do nosso irmão José, que é conhecido como Zezinho, e a irmã Adenir, o casal da fé, tá bom? Então, quarta-feira estaremos juntos aí. E também, Mauro, nós temos aniversariante, Mauro. Temos aniversariante, tá bom? O nosso querido irmão Adão, ali da Água Vermelha, o cooperador Moadão, um abraço para você, tudo bem? Hoje, completando mais um ano, mais uma bênção Deus tem permitido para o Moadão. Então, um abraço para o Moadão, receba meu carinho, carinho da igreja, né? E um abraço para todos vocês. Então, irmã Heloíta, Deus abençoe a família, seus filhos, netos. E que culto lindo, gostoso que aconteceu ontem, né? Ali junto, ali na casa da irmã Lúcia, do irmão Ayrton e o Gael, né? Junto, né? Nossa, que lindo, maravilha. Deus muito nos abençoando, né? E fico feliz pela vida de todos vocês que têm estado conosco ali, tá bom? Cooperador, irmã Marta, Deus o abençoe na paz do Senhor Jesus, irmã Lenir, irmão Ayrton, Deus o abençoe em o nome do Senhor Jesus Cristo. Um abraço também para aí a família do irmão Adão, né? Que até o irmãozinho lá que esqueci o nome dele no momento, mas aí o seu genro, né? Que estava, mora ali em Castro, né? Não, mora em Carambeí, não é em Castro, mora em Carambeí. E falar em Carambeí, você que me ouve em Carambeí, você pode mandar aí um, né? Pastor, não tem seu número, então vai lá, marca aí para você. Vamos lá? 42 998 36 5211. Oh, glória! Muito bom. Então eu estou feliz porque temos tido aí um final de semana muitíssimo abençoado. Sexta-feira, Deus curando, Deus libertando, né? Pessoas, começou a campanha. Sexta-feira começou a campanha de cura e de milagre, de libertação, aqui em Ponta Grossa, no Jardim Ponta Grossense. Você que mora aqui, aqui em Ponta Grossa, na região, né? Vou passar aqui o endereço, você pode participar dessas libertações, tá? Então vamos lá. Rua Padre Antônio Cavanes, 233, Jardim Ponta Grossense. E Deus tem confirmado, curando, libertando pessoas. Irmã Almerinda, Deus abençoe, tudo bem? Irmã Ceni, Deus abençoe, residentes, as nossas irmãs ali na Palmeirinha. Deus abençoe. Bom, nós vamos então. Eu quero mandar meu abraço aos pastores, pastor Antônio, aos amados pastores que me ouvem, tá bom? Pastor Luizinha, Mandioneia, e também o nosso nobre pastor José, né? Que tá sempre me abençoando. Então, e quero mandar minha saudação ali no bairro dos Ferreira, irmão Joel e também a irmã Anadir, o casal, os cooperadores de Deus, né?
Paz do Senhor Jesus, irmão Joel, tudo bem? Paz do Senhor Jesus, amado Anadir. E estamos aí na expectativa, né? Para nós pegar a caminhoneta aí na semana que entra aí, né? Aliás, nessa semana, né? Vamos ver se o mecânico nos entrega a caminhoneta, tá? Mas acredito, né, irmão? Há dificuldades, sim. Mas eu não estou sozinho. Eu li a palavra ontem, antes do meu deitar, que Deus fala assim: eis que estou convosco sempre. Aleluia. Eu sei que eu não estou sozinho. Deus é glorificado. Aleluia. Deus é lindo, é maravilhoso. Oh, glória. Oh, meu Deus, obrigado. Aleluia. Glória a Deus. Irmão Mauro, vamos adorar a Deus com os louvores. Glória a Deus. Vamos tocar o

para a palavra nesse momento. Vou compartilhar com vocês uma passagem. Aqui quando Jesus Cristo, no Evangelho de Marcos, capítulo de número 14, o versículo de número 32. De número 14, versículos 32. Ele diz: e foram a um lugar chamado Getsêmani, e disse aos seus discípulos: assentai-vos aqui enquanto eu oro. Bom, o Getsêmani, ali, pelo mapa a gente consegue ver que é bem ali no Monte das Oliveiras, né? Pode ser chamado também, como é que se fala ali, o Lagar das Oliveiras. É onde esse lagar, onde era moído, né? Para fazer o azeite, né? E você viu por que Jesus foi ali? Ali ele já foi moído ali. Ele foi moído. Interessante, hein? Veja o 33. E tomou consigo a Pedro, Tiago e João. Veja só que interessante, né? E começou a sentir aflição e a angustiar-se. Você parou para pensar o quanto Jesus sofreu, o que ele fez para poder tirar nós da cadeia satânica, da cadeia de Satanás? Olha o que diz o 34. O Senhor Jesus disse: minha alma está profundamente triste.

até a morte. Ficai aqui e vigiai. Ele foi tão atacado que ele estava ali de morte. Por isso que ele falou que ele estava num ponto até de morrer. Meu Deus, ficai aqui e vigiai. Olha, ele é a mesma coisa de você estar numa tristeza, uma angústia. De repente você olha dos lados, você não tem, você quer procurar pessoas para andar com você. Você quer ter pessoas à tua volta, às tuas proximidades. E o Senhor Jesus fez isso. E ele escolheu a dedo ainda os homens. Quem são eles? O Pedro? Qual é o outro? O João? E Tiago? Veja só. Que interessante, hein? Mas o que que ele olhou? Lá na frente, esses discípulos aqui, eles estavam dormindo. E ele falou: ficai aqui, vigiai. Ou seja, fique acordado. Essa palavra vigiar significa não durmam. Compreendeu? Não durmam, fiquem aqui comigo. E eles não conseguiram. Mas também, eu vou falar uma coisa aqui para você, meu irmão. Eu não posso criticar aqui o João, o Tiago, o Pedro, porque aqui eles não tinham o Espírito Santo. Compreendeu? Olha o 35. Ele foi um pouco mais adiante e dobrou o seu joelho em terra e orou para que, se possível, Deus passasse dele aquela hora. Se fosse possível que passasse dele aquela hora. Você notou uma coisa? Ele falando com o pai, que aquela hora ali, ficou bom se ele não passasse, né? Veja só. Meu Deus. Até me emocionou muito aqui. De ver o quanto o Senhor Jesus sofreu. Ele dobrou o joelho no chão. E vou falar uma coisa. Sabe aquele dobrar o joelho caindo? Com o corpo desfalecendo? Então, e ele teve que enfrentar ali as dificuldades. E ele fez um pedido. Ele fez um pedido que passasse dele aquela hora, aonde ele disse: Abba, Pai. Olha só, hein? Veja só que aonde nesse desespero, nessa angústia,
Ele clamou a Deus. Veja só, todas as coisas te são possíveis. Autorreconhecimento. Afasta de mim esse cálice. Olha só. Porém, não seja o que eu quero, mas o que tu queres. Eu gostei desta ginga, desse palavreado do Senhor Jesus, que até parece que deu uma demonstração de que ele se enfraqueceu e já se colocou na posição. Sabe o que significa isso? Satanás estava vendo e ouvindo Jesus. E Satanás, quando Jesus falou essa palavra, que Deus poderia ter livrado ele, mas ele tomou a posição: mas se não é o teu querer me livrar, eu estou pronto. Olha que lindo. O 37. Depois que ele fez essa entrega, se levantou e foi lá onde estava João, o Tiago, o Pedro, encontrou eles dormindo. A palavra vigiai significa não durma. Fiquem acordados. Essa é a palavra certa. E ali então, e falou: dormes? Veja só. E não podeis vigiar nem uma hora. Você não consegue ficar acordado nem uma hora? Ou seja, a carne com o desejo espiritual. Saciar o espírito e judiar, escravizar a carne. Mas eles não conseguiram. Deram conforto para a carne e deixaram o espírito deles com fome e com sede. Você está olhando? Que interessante. E eles, na verdade, dormiram. É uma luta, né? Muito grande. Jesus falou: vigiai, ou seja, não durmam. Orem, para que não entreis em tentação. Veja só. O espírito, na verdade, está pronto, mas a carne é fraca. Aqui o que eu entendo desse versículo, que o Senhor Jesus mostrou para eles. Porque eles estavam ali junto com o Senhor Jesus, o Pedro, Tiago e João, porque era um anseio do Espírito. Eles tinham vontade de estar ali, mas a vontade não era da carne, era anseio do Espírito. Anseio do Espírito. E sabe o que aconteceu? Sabe o que aconteceu? A carne venceu. Ele falou aqui. Ele falou: vocês estão com vontade do Espírito. No Espírito, você tinha essa vontade de estar aqui comigo. Mas a carne de vocês. Uh-uh. Então, nós temos anseio, muitas vezes uma loucura espiritual, né?

fome, sede de fazer as coisas de Deus acontecerem, né? Mas a carne nossa não corresponde. Foi isso que ele falou aqui. E foi outra vez e orou, dizendo as mesmas palavras. Qual que é as mesmas palavras que ele falou? Vocês lembram? Hã? É o que está lá no 36, né? Ou, aliás, o 35 e 36. Interessante, hein? Agora veja aqui. 40. E voltando, achou-os outra vez dormindo. Eles não conseguiam abrir os olhos. Olha só. Então eles estavam transbordando de canseira. Veja só. E o que que aconteceu? E não sabiam tampouco o que lhe responder. O Senhor Jesus dominou tudo, mas encontrou eles dormindo, sobrecarregados do cansaço. Olha só. 41. E voltando terceira vez, e disse-lhe: dormi agora e descansai. Olha o verso 41, hein? Olha só. Eis que o Filho do Homem vai ser entregue nas mãos dos pecadores. Meu Deus. Que interessante. Que interessante esse versículo. E voltou terceira vez, disse-lhe: dormi agora e descansai. Basta, é chegada a hora. Eis que o Filho do Homem vai ser entregue nas mãos dos pecadores. Levantai-vos e vamos, eis que o que me trai está perto. Veja só. O Senhor Jesus dizendo que eles iam descansar naquele momento, mas a hora mais doída seria a hora dele. 43. E logo falando ele, ainda veio Judas, que era um dos 12, da parte dos principais e dos escribas e dos anciãos, e com ele uma grande multidão com espadas e paus. Está vendo? E quem que estava indo contra o Senhor Jesus? Vamos falar outra vez? Olha só quem. Veja quem que veio para matar o Senhor Jesus. Prender e matar, né? Vamos ver quem que era eles? Vamos repetir o 41? E, aliás, o 41 é o 43, né? E logo falando, ele ainda veio Judas, que era um dos 12, da parte dos principais, dos sacerdotes, e dos escribas, e dos anciãos, e com ele uma grande multidão com espada e paus. Eu acho interessante ter... Como é que diz? Teve um dia que eu escutei uma discussão, né? Aí num ministério, até aqui em Ponta Grossa, aí vai o cidadão pegou e falou assim: ah, vocês têm pastores na igreja? E pastor não existe, é só Jesus que é pastor. Mas Jesus não é pastor, ele é o sumo pastor, né? E
no Velho Testamento tem pastor ladrão, pastor sei quanto lá, pastores que se cobre com a lã das ovelhas e a gordura das ovelhas. Mas daí ele pegou e falou assim: na nossa não tem pastores ancião, mas aqui os ancião pegaram e entregaram Jesus à morte. Olha só, né? Então não vamos ficar brigando aí por causa de pastor, de ancião? Não. Vamos defender Jesus, né? Eu não estou aqui para defender eu, e nem os pastores que me ouvem, e nem você, ancião, que me ouve. Nós não estamos aqui para defesa de ancião, pastores, presbítero, diácono. Estamos aqui para defender o Senhor Jesus, único. Né? Vocês concordam? Olha o ancião, né? E com ele uma grande multidão com espadas, olha só, e paus. Mas quem que estava sendo os líderes ali? Quem que eram? Os sacerdotes. Eram os escribas e dos anciões. Dos anciãos, né? Meu Deus, que coisa, né? 44. Ora, o que? Olha só, ora, o que o traía tinha-lhe dado um sinal, dizendo: aquele que eu beijar, esse é, prendei-o e levai-o com segurança. Jesus foi traído por um amigo, por um que comeu com ele no prato, né? Aquela pessoa que andou com ele, tocava nele, né? E depois ele o traiu, tendo como um malfeitor. Terrível isso aí, né? Terrível. 45. E logo que chegou, aproximou-se dele e lhe disse: mestre, e o beijou. Você viu que tem, vamos falar bem assim para você entender? Eu não gosto de falar assim, mas para você entender, você viu que tem uma igreja aí que eles beijam, ficam beijando um ou outro? Hã? Você já recebeu beijo no teu rosto? Hã? Ah não, mas é mandamento beijar. Ah é? Saudai-os com um ósculo santo. Ué? Paulo saudava até por carta, né? Mas isso aí, isso não veio da nossa raiz, Cristo, né? Jesus foi traído por um beijo. Quantos que já beijaram a tua face? Você que tem esse costume, eu digo costume, tá? Não é por eu beijar alguém ou ser beijado por alguém que você salva. Compreendeu? Está aí, ó. Jesus foi traído por um beijo. E tinha um ancião no meio, hein? O ancião estava no meio. Os sacerdotes, olha o sacerdote aí, olha. Hã? Vamos lá? E 45 outra vez. E logo que chegou, aproximou-se dele, ele disse: mestre, e o beijou. Então eles quem? Os que estão no 43 ali, ó. Os sacerdotes, os anciãos, os escribas. Então, e ali pegaram, então, lançaram mão do Senhor Jesus, pegaram ele, prenderam ele. E um dos que estava ali presente, puxando a espada, feriu o servo do sumo sacerdote, cortando-lhe uma orelha. Olha só. Quem que era isso aí? Claro que foi o Pedro, né, que fez isso aí. É? Você sabe o nome desse cidadão? O nome dele é Malco, né? Quem que falou isso aí? No Evangelho
é o Lucas que fala, né? Ela em Lucas fala exatamente isso. No momento não lembro o capítulo. Está no Evangelho de Lucas. Eu sei que está no Evangelho de Lucas. 48. Verso 48 agora, vamos lá. E respondendo Jesus disse-lhe: saístes com espada e com paus a prender-me como um salteador? Todos os dias estava convosco ensinando no templo e não me prendestes, mas isso é para que se cumprisse as escrituras. Já pensou? Jesus não tinha arma. O Senhor Jesus não tinha arma. O Senhor Jesus não tinha nada. E prenderam, né? Vieram armado com espada, vieram com pedaço de pau, enfim, vieram lá. Interessante. É uma coisa do 8 de janeiro aí, né? Que a mídia e aqueles, os líderes lá, né? Da corte lá, mentem, né, que nós tentamos tomar o Brasil, né, aí no 8 de janeiro, né, eu digo nós porque eu tô no meio, né, até por sinal eu ia lá, né, pra mim ter ido lá sim, vocês estão entendendo? Mas como que vai tomar um país com Bíblia na mão? Hã? Senhoras de 80 anos, praticamente 70 e poucos anos, senhores velhinhos, senhoras adolescentes, com Bíblia na mão, cantando hino de joelhos dobrados, e muitos crê, né, nessa mentira. E Jesus também não tinha arma na mão, mas foram tudo armado para prender ele. Mas quem estava no meio? Hã? Nunca vamos esquecer, hein? Nunca vamos esquecer. Tava lá os anciãos, tava lá os sacerdotes, esses escribas, né? Interessante, hein? Vamos lá? Vamos finalizar a leitura? Vamos finalizar a leitura. É... 47. E um dos que estava ali presente, Pedro, né, cortou a orelha do Malco. Até você pode marcar aí. 48. E respondendo Jesus disse-lhe: saíste com espada e com paus a prender-me como um salteador? Todos os dias estava convosco ensinando no templo e não me prendestes? Mas isso é para que se cumprisse as escrituras. Então, deixando-o, todos os seus discípulos fugiram. Nossa! Os 11 discípulos fugiram. E o Pedro, e o Judas se vendeu. Interessante, né? E um jovem o seguia. Olha só. Quem era esse jovem, né? E um jovem o seguia. E vou envolto em um lençol sobre o corpo nu. Interessante, hein? Então, vamos lá. E um jovem o seguia. Interessante, hein? Envolto em um lençol sobre o corpo nu. Olha que interessante. E
lançaram as mãos para o prenderem. Nossa! Mas ele, largando o lençol, fugiu nu. Olha só! Que interessante, né? Então, quer dizer, ele não estava... Né? Ele estava lá, certamente, com alguma roupa íntima, né? Mas ele saiu, né? Mas ele fugiu. Irmão, o que que traz para mim e para você esta leitura? Traz aqui, sabe o quê? O querer nosso é muito grande, mas a nossa carne é muito fraca, ela não consegue. A nossa carne, com facilidade, sentimos o cansaço do dia a dia. E outra, mostra, não vamos se empolgar por aqueles que estão à nossa volta. Você também, meu irmão, nunca se empolgue com aqueles que estão à tua volta, porque amanhã eles podem te abandonar. Você viu que os discípulos todos correram? Os discípulos todos correram. Só o Senhor Jesus ficou. Aliás, só o Senhor Jesus ficou ali sozinho. Só ele ficou sozinho. Interessante, hein? Irmão, o que que a igreja aprende com isso? Aprende que a igreja só tem um amigo verdadeiro, que é lá de cima. Esse nunca vai abandonar você e abandonar eu. Mas pode estar junto com você multidão. E pode amanhã você não ter essa multidão com você. Pode estar sozinho. Mas Deus fala para você nesta manhã: eu estou convosco. Essa voz falou comigo. Não estou sozinho. Ele falou que eu não estou sozinho. Ele está comigo. Aleluia. Glória a Deus. Creia você, meu irmão, minha irmã, você que já está em Cristo Jesus. O Senhor Jesus garantiu que Ele está conosco. Aleluia. Convido você para a oração nesse momento. Vamos orar a Deus, e nessa oração Deus vai operar milagre. Glória a Deus. Coloque a mão em direção aonde está o mal. Aonde que você sente que está a doença, a dor, o caroço, a dor. Ah, eu estou com a dor na minha perna. Coloque a mão na tua perna agora. Querido Senhor Deus, não é preciso falar nada, tá bom? Só fique bem quietinho. Não fale nada. Você que está com dor, você que está enfermo, então não fale nada, só ouça, tá? Em o nome do Senhor Jesus Cristo, eu me coloco na tua santa presença e eu tenho certeza, Pai, em que a tua mão vai tocar agora nesta pessoa que sofre. Aonde está neste momento? Aonde está a doença? Aonde está a enfermidade? Aonde que esta pessoa sofre? Está sendo curada nesta hora. Espírito, no nome de Jesus Cristo, eu te ordeno, sai desta pessoa, sai desta vida. Sai em o nome do Senhor Jesus Cristo.
Eu quero agora, eu quero nesse momento que esta cartilagem, isto, seja novamente construída pelo teu poder e esta coluna cessa de dor. Cessa a dor agora. Cessa a dor agora dessa coluna. E nesse momento, Pai, todas as dores, doenças que está na pele, doenças que se encontram nos ossos, na medula, toda na ligadura do corpo, nas articulações, dores de cabeça, enxaqueca, dores maligno e maligna que tem se apoderado do corpo dessa pessoa também. Espíritos e demônios que têm perturbado o sono, isto, o descanso desta pessoa. Eu declaro agora, em o nome do Senhor Jesus, eu falei agora, eu declaro agora, Espírito, você me ouve. Sai! Em o nome do Senhor Jesus. Pai, eu abençoo em Jesus Cristo todas as famílias. Para a tua glória e para o teu louvor, eu selo a tua bênção. Respira fundo e todos diz amém, Jesus. E graças a Deus. Chegamos ao final de mais um programa Testemunhas da Verdade, terça-feira. O meu nobre, meu companheiro, companheirão, hein? É bacana. Terça-feira amanhã. E eu volto com vocês na quarta-feira. Fica com Deus, no Senhor Jesus. Quarta-feira, às 14h30, estou ali na Lagoa Bonita, na casa do irmão Adenir e também do irmão Zezinho. Fica com Deus, na paz do Senhor Jesus.

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1: Olá, meus amigos, uma ótima manhã de segunda-feira para você que tá ligado aqui na antena. Nós estamos chegando com o nosso Parceiros do Campo. Mais um programa juntos, mais uma semana iniciando. O nosso muito bom dia. Muito obrigado pela sua excelente companhia. Muito prazer, eu sou Elielton Amaral. Nós vamos juntos a partir de agora, levando formação e informação para você, nosso amigo produtor, você também simpatizante dos temas relacionados ao agro. Nós estamos aqui na maior bacia leiteira do Brasil, Castro, Paraná. 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
5: E que maravilha! Chegou a hora do nosso tema veterinário de hoje. E quem vai dar o recado é ele, o meu amigo e parceiro de sempre, o doutor Aldori José Corso, médico veterinário da Castrovet. Bom dia, doutor. Seja bem-vindo.
6: Olá, amigos, bom dia, bom dia, bom dia, Lielton, obrigado pela sua sempre companhia. Aliás, como fala, né, você, Lielton, pela sua excelente companhia. E de fato é, né, sua companhia, sua participação é que nos mantém no ar aí há mais de 18 anos, pela graça de Deus. Obrigado aí por você estar participando com a gente, fazendo com que o nosso programa cada vez aumente mais a nossa audiência e tenha sido importante, está sendo importante, relevante para a sua atividade, para o seu trabalho. Isso é gratificante para nós, saber que muita gente está aproveitando as nossas dicas. Fico agradecido a Deus primeiramente, já quero inclusive segunda-feira, cedinho já, lembrar de agradecer a ele por estarmos iniciando mais uma semana com saúde, com as suas bênçãos, né? Tendo trabalho, você que está aí dirigindo seu automóvel, o pessoal que está tomando café, o pessoal que já está trabalhando como a gente aqui, obrigado pela sua participação, que Deus continue cuidando e guiando sempre nossos passos ao longo desta semana, não é mesmo? Deixa eu mandar um abraço especial lá para quem está passando conosco, o Sidney lá da Serra do Apão, hoje está lá na Cunha Poranga ali, tá ligado com a gente, na Casa Nova, naquela região. Obrigado pela participação, Sandinei, produtor de leite, nosso ouvinte. Também aqui na prefeitura temos o nosso colega veterinário, né, o Gerson, ali da Secretaria da Agricultura, tá ligado com a gente agora. Meu amigo José Carlos também, que é agrônomo, também ali da Secretaria da Agricultura, estão participando com a gente agora. Lá no tronco, né, o Hamilton Rodrigues, o Mirtinho, perto ali da igreja, da matriz, tá participando com a gente agora. Bom dia, meu amigo Mirtinho. O Tiago Moraes, né, que trabalha na BS, mora lá no Abapã, vem todo dia de lá, já está aí também nativa. E também um abraço especial para a Celina Marques Souza Cardoso, né, nossa engenheira lá da prefeitura, esposa do Reinaldinho, nosso secretário da Agricultura. Um abraço, obrigado, Celina, Reinaldinho, por estarem ligados com a gente, não é mesmo? Vamos lá, hoje quero responder a pergunta do meu amigo Adilson, ele que mandou um WhatsApp pra gente perguntando se poderia vacinar o animal de raiva e de carbúnculo no mesmo dia. Bom, primeiro eu quero fazer um parênteses, né? Como teve episódios de raiva, então está se orientando todas as propriedades do município fazer, né, a vacinação. Isso é muito importante, porque primeiramente a raiva não tem cura, correto? Tanto para os animais, como, né, infelizmente, se algum ser humano também tiver contato com a saliva dos animais, pode vir a adquirir a doença. Então, tem que vacinar, sim, todos os animais do rebanho. Eu já faço aqui também uma lembrança, um reforço, é muito importante. Aqueles animais que nunca foram vacinados entre 25 a 30 dias depois da primeira dose, tem que tomar uma segunda dose. E, sim, a resposta do nosso amigo Adilson, sim, você pode fazer as duas no mesmo momento. é sempre tomar o cuidado, eu recomendo não fazer muito próximo da outra, porque uma pode inchar e interferir a absorção da outra. Fazer uma de cada lado de preferência, ou uma na frente da paleta ou atrás da paleta, se for difícil, fazer dos dois lados, nunca próximas. Evidentemente, sempre, né, com seringas, né, diferentes, uma em cada seringa, evidentemente. É importante, na grande maioria das vacinas, elas são de indicação subcutânea, isso facilita e até eventualmente, caso dê um inchaço, não vai impedir até o animal de andar, porque um inchaço muito grande, se for feito no membro, na musculatura, pode atrapalhar a mobilidade do animal. Então, procurar sempre fazer subcutânea, quando tem indicação para isso, é claro. E é importante lembrar que ou você faz no mesmo momento as duas, ou você tem que esperar aí em torno de 20 dias para fazer a outra vacina. Por quê? Porque o organismo, ele, por assim dizer, ele dispara, né? Como se fosse um mensageiro. Você entrega a correspondência, pá, ele sai a entregar. E na mesma forma, o organismo, ele recebe a vacina, ele estimula o sistema imunológico, e se você fizer uma outra vacina um dia, dois, três depois, esse organismo vai ter menos, por assim, menos funcionários, por assim dizer, ali no organismo, para levar essa mensagem às células responsáveis pela imunidade. Então, é importante você concentrá-la no mesmo dia ou esperar uns 20 dias para fazer, porque normalmente o organismo está preparado, por assim dizer, os carteiros já estão todos reunidos ali no correio, você entrega a correspondência, sai ligeirinho, tá? Mais ou menos seria só uma analogia, assim, só para entender porque que é bom, ou faz todos juntos, ou espera 20 dias depois. Então, isso é uma rotina, é um manejo que deve ser observado, não só para a questão que da pergunta do Adilson, da vacina da raiva, de carbúnculo, para todas as vacinas. E já que estamos falando de vacina, é muito bom sempre fazer o reforço da questão do uso de vacinas. A vacina hoje é a medicação mais barata que tem e do melhor custo-benefício. Por quê? Quando você faz uma vacina, você está prevenindo uma doença. Muitas das doenças que estamos prevenindo, no caso que estamos falando, um exemplo que eu citando a pergunta do meu amigo Adilson, né? Raiva não tem cura. Carbúnculo, 10% de chance de se recuperar o animal. Então, veja bem, uma doença dessa, você vai ter um prejuízo muito grande. Perde uma vaca aí, que valor que tem uma vaca aí? 5 a 20 mil, dependendo, né, se corte, leite, produção de leite, etc, né? Estágio reprodutivo, mas enfim, você imagina que seja 10 mil de média. Quantos animais e por quantos anos você poderá vacinar teu rebanho com a perca que você previne, certo? Então, nunca deixe de vacinar seus animais. Às vezes, tem, claro, existem outras vacinas reprodutivas, um pouco mais caras, não tenha dúvida, mas sempre vai justificar, sempre você prevenir. Isso eu estou considerando o óbito do animal. Tudo bem, algumas doenças, mastite, por exemplo, né, pneumonia, nem sempre leva a óbito, evidentemente, mas você vai ter o custo de tratamento, né, do antibiótico, seja qual tratamento for preconizado, você vai ter o descarte do leite, você vai ter a queda da produção. Todo animal que desenvolve alguma dessas doenças, normalmente elas cursam com febre, e a febre, nós sabemos, ela diminui o apetite, então cai a produção. Animais que já estão no meio da lactação para frente, quando sofrem uma queda de produção, esses animais não retomam, não voltam àquele patamar que estavam. Então, se estavam produzindo 20 litros, tiveram uma doença, caíram para 10, esse animal tiver, como eu falei, velho de lactação, ele não volta mais para os 20, ele vai ficar nos 15, 17, então você vai ter uma perca de leite até o final da lactação. Então, juntando tudo, sempre vai compensar você fazer as vacinações preventivas no seu rebanho. Quando fala de vacinação, faça um esquema de vacinação, faça um quadro de controle da sua vacinação. Isso é muito importante. Uma planilha, você já anota aí os 12 meses do ano, você já coloca, não vacinou de raiva, por exemplo, agora, já anota lá no mês seguinte para fazer a vacina, o reforço. Se você tem vacinas de brucelose no rebanho, né, que é feito pelo médico veterinário, você sabe que elas são feitas cada 3, 6 meses, dependendo do tamanho do rebanho, etc. Já deixa anotado. Controle sanitário, já fica anotado sempre tal mês, né? As vacinas contra diarreia, as vacinas nas vacas secas. Então, se você tiver um quadro sinóptico, né, um esquema de profilático de vacinação, você não erra e fica tudo agendado, tudo anotado. Então, fica aí a dica, procure, se você não tiver, procure a gente, nós podemos lhe orientar, o médico veterinário que acompanha você na tua propriedade. Tenha um controle anual das tuas vacinas, que fique registrado, fique cadastrado, que você tenha um controle. Porque quando, só para finalizar aqui, quando você esquece de fazer aquela dose anual daquela vacina e você passa um mês, dois meses, você já não adianta fazer mais uma dose, você tem que fazer duas doses, tem que fazer a dose reforço de novo. Então você vai gastar mais uma vacina sem necessidade. Quando você tem tudo anotado e você vacina dentro daquele ano ainda, uma dose só é suficiente para dar o reforço. Então, por essa e por outras, fique atento no esquema da vacinação. Qualquer dúvida, entre em contato com a gente orienta você. Um grande abraço, amigo! Até amanhã, se Deus assim nos permitir.
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4: São quase 6 da manhã e o Parceiros do Campo vai ficando por aqui. Que pena. Agradecemos a sua excelente companhia. Ponto final em mais um programa. Nós prometemos voltar amanhã cedinho, 6:15. 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Continue ligado, vem aí os nossos amigos do Fatos em Destaque. É você muito bem informado aqui na Manhã da Antena, a rádio que vai mais longe. Valeu demais pelo carinho da sua companhia. Uma segunda-feira, uma semana abençoada para você. Aí onde você estiver, um forte abraço e até amanhã.
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2: E a nossa equipe para as notícias desta manhã, segunda-feira, 20/7/2026, é a penúltima? Penúltima semana do mês, 20/7/2026. Calor? Mais para calor? 15 graus é a temperatura? 15, sensação térmica 14, um frescor, mais para calor. E a máxima 25, esquenta então durante o dia de hoje. Tempo bom. Hoje e amanhã. Amanhã 15 para 25, quarta-feira, 20 milímetros de previsão de chuvas. Então continua a informação do final de semana para quarta-feira, meio de semana, com previsão de chuvas. As notícias todas você acompanha agora, aqui com a nossa equipe.
3: Buenos dias, saudações espanholas. Bom dia, amigos e amigas, antenados e antenadas. Aquele abraço de urso bem apertado, bem demorado, ótima abençoada segunda, uma maravilhosa semana a cada ouvinte da Antena Sul FM 102.7, a rádio que vai mais longe para ficar bem pertinho de você. 37 anos, Antena sendo a sua companhia. Coragem, pessoal, que hoje é segunda-feira, segundona, 20/7/2026. Estamos vivenciando o dia de número 201, do 101º dia do ano no calendário gregoriano, faltando 164 dias para encerrarmos aí o ano de 2026. Hoje é Dia Internacional da Lua, é Dia Internacional do Xadrez, Dia Internacional da Amizade, Dia Pan-Americano do Engenheiro, também é Dia do Pirulito, gosta ou não gosta? E é Dia Nacional do Biscoito, é Dia Nacional do Tatuador, Dia do Revendedor de Posto de Gasolina e é Dia do Amigo. 8409-1431 é o WhatsApp aqui da Antena, o telefone fixo é o 3223-3322 e nós já estamos lá no Face, participa e interaja junto conosco, sempre aquele prazer absoluto receber o teu carinho, a tua participação, a tua mensagem, preciosíssimo antenado, antenada, já as primeiras participações já estão chegando aqui no 102.7. Bom dia, nosso querido amigo Jorge Ângelo, Johnny, já estão preparando um cafezão aí no Jardim Carvalho e a companhia tá aqui na Antena. Bom dia, Jorjão, bom dia, Ângelo, Jorge Ângelo e o Johnny, forte abraço para vocês. Chico Weber de Uvaia, Chicão, professora Luísa, Vitão, Patrícia Neto, João Emanuel, aquele abraço, estão de férias aí, criançada, né? Grande Neto, Ana Cirlei da Lazoana, obrigado aí pela companhia. Gostou da vitória da Espanha, Ana Cirlei? Buenos dias para você também aí. Muito obrigado aí pela companhia. Paulo Melo, muito bom dia. Edilson Palmeirense, da cidade de Castro, um grande abraço. E dele Espanha, também tá feliz da vida aí. O Edilson Palmeirense, da cidade de Castro. Um abraço para você, Edilson. Marcão das Cebolas, o Marcos Eurique aqui da Santa Marta. Dona Lourdes também já está com o rádio sintonizado aqui na Antena. Márcia Estremel e a Lubininca Torcida.

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0: Olá, muito bom dia. Boletim Cimepar informa do dia 20 de julho de 2026. A semana começa ainda com estabilidade e forte calor no interior paranaense. Temperaturas bem acima da média climatológica para a época do ano, ainda com a massa de ar mais seco atuando em grande parte do estado do Paraná, o que favorece a rápida elevação das temperaturas. Até amanhece um pouquinho mais ameno no centro-sul, mas com valores entre 12 e 13 graus nos termômetros e alguns nevoeiros entre os Campos Gerais e a região metropolitana de Curitiba. Mas predomina de sol ao longo do dia, temperaturas bem elevadas, passando dos 30 graus em toda a faixa norte e também no oeste do estado. Esse calor propicia também rajadas de vento, pois há aproximação de um sistema frontal, uma frente fria que atua entre o Rio Grande do Sul e Santa Catarina. Mas esse sistema frontal se aproxima da divisa com o estado do Paraná. E algumas pancadas de chuva isoladas são esperadas entre a tarde e a noite, sem expectativa de grande abrangência, pois são eventos de curta duração. No restante do estado, o tempo ainda não muda. Essa mudança de tempo está prevista para os próximos dias, entre terça e quarta-feira. Acompanhe os boletins do Cimepar e também a previsão detalhada em nosso site, cimepar.br. Com as informações do tempo, Lisandro Jacobson, meteorologista.
1: Tá do Cimepar. A gente agradece a sua informação, Lisandro. 6:11, 15 graus de temperatura, mais para quente agora de manhã. Já tá bem mais para calorzinho comparado assim com os dias anteriores. Subiu a mínima 15 graus. Sensação térmica 14, máxima 25, esquenta mais ao longo do dia. Tempo bom hoje e amanhã, mudança de terça para quarta-feira. Na quarta-feira tem 20 milímetros de previsão de chuvas. E daí já refresca um pouco, 13 para 20 graus. Quinta e sexta, na informação desta manhã, tempo bom. As chuvas para quarta-feira então. A umidade no ar está em 74%. A lua é nova, crescente a partir de amanhã.
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1: Rafaela, Dona Rosinha, funerária Iapó Castro, comunicão. José Lacerda Rocha, aos 89 anos. Seu José morava aqui na Travessa, Arlindo Correia, namorada do Sol Castro, falecimento. Era trabalhador rural, casado com a Maria de Fátima Rocha, filhos Rosa, Cíntia e Luciano. Faleceu em casa. Velório, capela da funerária Iapó. Sepultamento às 10, no cemitério Nossa Senhora do Rosário. Adelina Aparecida Azevedo, aos 49. Morava na Maestro Benedito Pereira, aqui no centro. E era secretária, Adelina Aparecida Azevedo, 49, casada com o Idílio Rosa, filhos Henrique e a Júlia, faleceu na Santa Casa. Velório, Salão Shalom, aqui na Castro Holanda, e o sepultamento às 11, no cemitério de Itararé, em São Paulo.
3: 6:12 e a Rádio Antena Sul FM, em parceria com o Serviço Funerário Municipal aqui da cidade de Ponta Grossa, comunicando os falecimentos deste dia 19 para 20 de julho de 2026. Iniciando com o falecimento do senhor Josenei Severiano Ferreira, de 45 anos de idade, ele que era motorista, nascido em São João do Triunfo, morador de Ponta Grossa. Senhor Josenei faleceu em sua residência. Ele está sendo velado na capela da funerária Princesa e o sepultamento para o Memorial Parque Campos Gerais amanhã, dia 21, marcado para as 9 horas. Falecimento da senhora Adelina Aparecida Azevedo, de 49 anos de idade. Ela que era secretária. Nascida em Itararé, moradora da cidade de Castro, dona Adelina Aparecida Azevedo estava internada aqui na Santa Casa de Ponta Grossa. Seu corpo foi transladado para Castro, onde foi preparado ali pela funerária Iapó e transladado para a cidade de Itararé, São Paulo, onde vai ser realizado o sepultamento da senhora Adelina Aparecida Azevedo no cemitério municipal de Itararé, hoje às 11 horas. Falecimento de Ari Vieira, 78 anos de idade, e ele que era policial militar da reforma. Nascido em Guaraúna, morador de Ponta Grossa, o policial da reforma Ari Vieira estava internado no Centro Hospitalar São Camilo. Seu corpo sendo velado na capela da funerária Princesa, e o sepultamento segue para o cemitério Parque Jardim Paraíso, marcado para as 17 horas. Falecimento de Carmen Lúcia Almeida, 62 anos de idade. Dona Carmen estava internada no Hospital Regional. Seu corpo sendo velado na Capela Municipal São José. E o sepultamento será no cemitério Parque Jardim Paraíso, hoje às 15 horas. Falecimento de José Dirceu Pedroso, de 75 anos de idade. Ele era motorista, nascido em Irati, morador de Imbituva. Estava internado aqui na Santa Casa de Ponta Grossa. Seu corpo foi transladado para Imbituva, onde está sendo velado na Capela Municipal. E o sepultamento do motora José Dirceu Pedroso, de 75 anos de idade, para o cemitério Cristo Rei em Imbituva, hoje às 17 horas. Leonardo Denkzuk, de 70 anos de idade. Seu Leonardo, que era pintor. Nascido em Ponta Grossa, morador de Ponta Grossa a vida toda, ele faleceu em sua residência. Ele está sendo velado na Capela do Luto Santana. E o sepultamento do pintor Leonardo Denkzuk, de 70 anos de idade, para o cemitério Parque Jardim Paraíso, hoje, 17 horas. Falecimento de Lucas Fernando Valentim, de 63 anos de idade, era autônomo. Estava internado na Santa Casa. Seu corpo sendo velado na Capela do Luto Santana, e o sepultamento na data de hoje, às 16 horas, para cemitério ainda ser definido pelos familiares. Falecimento de Mércia Brandão Zimmermann. Dona Mércia, com 80 anos de idade, ela era nascida em São Mateus do Sul, moradora de Ponta Grossa há bastante tempo, faleceu em sua residência. Mércia Brandão Zimmermann está sendo velada na Capela do Luto Santana, e o sepultamento segue para o cemitério municipal São José, hoje, agendado para as 16 horas. Falecimento de Odila Caetano Pavilac. A dona Odila, com 71 anos de idade, ela era agricultora, nascida na terra das cachoeiras Prudentópolis. Dona Odila faleceu em Paranaguá. Seu corpo foi transladado aqui para Ponta Grossa, onde está sendo velado na capela da funerária Prever Ângelos, aqui na Frederico Baus. E o sepultamento de Odila Caetano Pavilac para o cemitério da Chapada, hoje, 14 horas e 30 minutos. Falecimento da dona Teodora Munhoz Pacheco, de 76 anos de idade. Estava internada na Santa Casa de Misericórdia. Seu corpo sendo velado na capela da Vila Santa Mônica, e o sepultamento segue para o cemitério São Vicente de Paulo, hoje, 13 horas e 30 minutos. E o falecimento do senhor Wilson Coelho Dias, de 48 anos de idade, ele que era pedreiro, nascido em Telêmaco Borba, morador de Ponta Grossa, estava na UPA Uvaranas. Wilson Coelho Dias está sendo velado na capela da funerária Princesa, e o sepultamento segue para o cemitério São Vicente de Paulo, hoje, 10 horas e 30 minutos. 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
2: Seis e vinte e dois, com 15 graus de temperatura e a máxima 25 no dia de hoje. Previsão de chuvas quarta-feira. O que é assunto nesta manhã? Vamos lá, ouvinte, atualizando nós e você aqui. Aposentados e pagamentos começam dia 27 para finais. Dia 27 é semana que vem. Próxima segunda-feira é 27. Bolsa Família começa hoje pagamentos para finais 1. Operário já se prepara para jogo contra a Ponte Preta. Quarta-feira, Germano Krieger, 19:30. Nós, Operário, estamos na terceira colocação. Muito bem na competição Série B. Dólar 5,11. Ontem a Mega Sena, Mauro. A Mega agora mudou os sorteios aos domingos. Então, ontem a Mega, o sorteio foi às 11 da manhã e ela acumulou em 42 milhões para amanhã. Quer os números? 18, 21, 23, 43, 55 e 58. A Mega acumula amanhã 42 milhões. 18, 21, 23, 43, 55 e 58. Lembrando que já temos apostas andando da Loto Fácil da Independência. Prêmio 300 milhões. Espanha vence jogo dramático na prorrogação e conquista o bidramático. Não foi tão dramático assim, não é? A Espanha foi dominante o jogo inteirinho. E na prorrogação 1-0, Espanha então leva a Copa do Mundo. Antonelli vence na Bélgica e dispara a liderança Fórmula 1. Estados Unidos realizam nova onda de ataques contra o Irã. IBGE prorroga inscrições para processo seletivo com 1.500 vagas temporárias. Prazo para solicitar voto em trânsito começa no dia de hoje. Eleições, convenções partidárias começam também nesta segunda-feira, 6:24.
3: Bora lá, saudando mais antenados e antenadas. Muito bom dia, Elídio Carlos Cury de Macedo, nosso presidente do Conselho de Segurança aqui de Ponta Grossa. Você, Elídio, boa semana, obrigado aí pela companhia. Igor Henrique, turma do Chapéu. Bom dia, Sérgio Clausura, tá vindo já, Aparecida, rezou bastante por nós aí, Sérgio, grande abraço para você aí, boa viagem, Deus acompanhe, obrigado aí pela sintonia, ouvindo a Antena Sul FM no aplicativo. Jaime Rossone, nosso querido amigo Jaime Rossone, hoje acho que o Jaime recebe alta aí, né? Segundo informações aí, a médica diz que ele só vai almoçar ali na Santa Casa e já vai liberar o nosso querido amigo Jaime Rossone. Tá aí então, boa, bem-vindo novamente ao nosso convívio aí, Jaime. Um forte abraço para você, muito obrigado aí. Cuida da saúde, Jaimão. Obrigado aí. Grande abraço, ouvindo Antena Sul FM pelo aplicativo. Portal DC Mais, jornal diário dos campos aqui da cidade de Ponta Grossa, em letras garrafais, gigantescas. A Espanha é bicampeã do mundo. Ferran Torres decide na prorrogação contra a Argentina. Pedestre fica gravemente ferido após atropelamento aqui na cidade de Ponta Grossa. Mostra de cultura religiosa começa hoje, nesta segunda-feira, aqui na cidade de PG. Também mais informações aqui pelo portal DC Mais, o jornal diário dos campos. Evento de genealogia na Câmara de Ponta Grossa ajuda moradores a descobrir história da família. Clientes denunciam a agência de viagem após os pacotes não serem realizados aqui na cidade de Ponta Grossa. Prefeitura esclarece a transição do cartão PG Mais Humana e explica cronograma de recargas. Ventos atingiram 70 km por hora aqui na cidade de Ponta Grossa. Ventou bastante então, é? 6:26 são as principais matérias de capa do DC Mais.
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2: Aqui em Castro, homem foi preso após invadir casa, agredir ex-companheiro e fazer ameaças de morte. Fato grave registrado então, domingo à tarde, também à noite. A vítima relatou que vinha sofrendo sucessivos episódios de violência e perseguição pelo ex, que foi detido e encaminhado à Polícia Civil aqui em Castro. Ainda pela PM, idoso de 81 tem 5 mil roubados durante uma invasão à residência aqui em Castro. Às 6h30 de ontem, um criminoso invadiu uma casa aqui no centro, Castro, após quebrar a janela com uma pedra. O autor entrou no quarto da vítima, um idoso de 81, e sob grave ameaça exigiu dinheiro e perguntou sobre um suposto cofre. Como não encontrou o cofre, roubou 5 mil em dinheiro e fugiu. A PM fez buscas, mas o autor não foi localizado. O homem é preso por mandado de prisão durante ocorrência de perturbação do sossego aqui em Palmeira. Polícia apreende pistola com numeração raspada após denúncia de violência aqui em Ponta Grossa. E PM escolta um bebê de 8 meses após um acidente doméstico. 15h38 de ontem, a Polícia Militar PG foi abordada por um casal que pedia ajuda para socorrer o filho de apenas 8 meses, que havia caído de um andador e batido a cabeça em uma escada de concreto, ficando desacordado, pequenininho. Os policiais buscas e escolta do veículo até o corpo de bombeiros, onde a criança recebeu atendimento do SAMU e, após a avaliação médica, foi liberada para os pais.
3: 6h28, Polícia Rodoviária Federal, a PRF, tombamento. Fato aconteceu no sábado, noite de sábado, 22h50, KM-378, da BR-376, município de Imbaú. Esse sinistro, também colisão frontal. O acidente envolveu aí um veículo Palio com placas de Imbaú e um conjunto de veículos de carga, placas de Castro. Esse caminhão que estaria carregado com frango congelado. No sinistro resultou uma vítima em estado grave, o motorista do Fiat Palio, que foi socorrido e encaminhado à casa hospitalar de Telêmaco Borba. Caminhão do condutor, ou melhor dizendo, condutor do caminhão, não sofreu lesões. E a dinâmica dos fatos aponta que o condutor do veículo de passeio trafegava sentido norte quando perdeu o controle da direção, atravessou o canteiro central, colidiu na lateral esquerda do caminhão. Na tentativa de desviar, em razão do impacto, o conjunto de carga acabou tombando sobre a pista, interditando totalmente as duas faixas no sentido Ponta Grossa. A interdição durou cerca de 3h30 e provocou um congestionamento de mais de 3 quilômetros. Posteriormente, pista liberada.

0: em apenas uma faixa, permanecendo a outra interditada para remoção do veículo tombado. 13ª SDP, nós tivemos aí um fato atendido pelo Dr. William, Polícia Civil, cumprindo mandado de prisão contra condenado por estupro de vulnerável. Fato aconteceu em Jaguariaíva. 42ª Delegacia, cumprindo na manhã de sábado mandado de prisão decorrente a sentença penal condenatória, expedida aí pela vara criminal de Jaguariaíva. Homem de 48 anos foi condenado à pena de 18 anos de reclusão em regime inicial fechado pela prática do crime de estupro de vulnerável, artigo 217A do Código Penal. Prisão ocorreu às 9 horas em Castro. O cidadão tentou fugir, tentou evadir-se, mas foi capturado pelas equipes da polícia. Foi encaminhado aí à cadeia pública de Castro, onde permanece para que seja cumprida a pena sentenciada. Estupro de vulnerável. 6:30, são os principais fatos em destaque da Polícia Rodoviária Federal e também da 13ª Subdivisão Policial. 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
3: Copa do Mundo, então, é o destaque. A Espanha leva a Copa dos Estados Unidos, Canadá e México no dia de ontem e foi na prorrogação. A Espanha pressionou, a Argentina segurou e de repente Ferran Torres, no segundo tempo da prorrogação, marcou, a bola sobrou, tocou de cabeça, gol da Espanha. E a Espanha então leva com justiça a Copa do Mundo contra a Argentina, marcador de 1-0. Espanha é campeã da Copa. O Nico que fez o toque de cabeça, não é? Pro gol do Torres. Então a Espanha conquista a Copa do Mundo neste domingo. E agora voltamos à normalidade, Série A, Campeonato Brasileiro. Vamos ter a Copa do Mundo Feminina, não é? O ano que vem aqui no Brasil. Também vamos ter isso no esporte. Agenda desta segunda-feira, tranquila. Amanhã, terça-feira, já volta a Sul-Americana. Amanhã, Mauro. E Série A do Campeonato Brasileiro, Atlético Mineiro e Bahia. Série B também com jogos amanhã. O Operário contra a Ponte Preta na quarta-feira, aqui no Germano Krieger. Então, a Sul-Americana e a Série A e a Série B é o destaque do esporte nesta semana. 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
0: 6:32 aqui na Antena, mais participações. Bom dia, Olga de Guamiranga, um grande abraço, forte abraço aí, obrigado pela companhia. Ednei, esposa Silmarg do Sabará, Ednei, nós somos espanhóis natos, fora Argentina, eu falei que iria dar 6-1 pra Espanha, tá bom então, Ednei, forte abraço aí, obrigado aí pela torcida. Ele que diz aqui, vai Corinthians, obrigado aí. Qual é o valor dos anéis comemorativos que todos ganharam? Uma boa pergunta, né? Uma boa pergunta aí. Vamos nos informar aí, né? Eu sei que ontem só o estacionamento lá de perto do estádio lá tava $350 a hora. É, puxadinho, né? Puxado. É pra poucos, né? Acompanhar uma Copa do Mundo aí. Obrigado aí, Ednei. Um forte abraço pra você. Seu Carlos, muito bom dia. Dona Inês aí, um grande abraço. Seu Moacir Gomes, bom dia, Moacirzão aí do Limitão Interior de Castro. Toda a família já estão sintonizados aqui no 102.7. Anderson, bom dia. Anderson Signuri, tá mandando um abraço aí. Já tá no trabalho, né? Tá mandando um abraço pra Luana, pra esposa, né? E também pra filha Valentina. Que Deus abençoe a nossa semana. Amém, que assim seja. Vai ser, né? Uma semana bem abençoada aí para todos nós ouvintes da Antena Sul FM. As vagas de emprego, bastante vagas para esta segundona, Agência do Trabalhador Cidade de Ponta Grossa, agência que fica aqui na Benjamin Constante, antiga sede da Magic Sound Disc Club. Então você vai ali, chega ali 7:30 da manhã, vai ter bastante vagas, mais de 300 vagas, inclusive tem vagas que não requerem experiência comprovada. Então chega ali, conversa com o pessoal da agência, né? O pessoal vai fazer aquela entrevista básica ali, leva os documentos pessoais, também a carteira profissional de trabalho e o currículo. Não tem currículo? Venha do mesmo jeito, o pessoal te atende muito bem. Segue Vitor Supermercado contratando para diversos setores, inclusive cinquentão, cinquentona, sessentão, sessentona. Quer complementar a renda aí? Vai lá no Vitor lá. Tem bastante senhorzinha, senhorinha trabalhando lá. É muito bom de ver lá aquele pessoal guinado, produzindo, né? Sempre de bem ali, cumprimentando todas as pessoas. E o Tozeto também. As lojas Castro e Ponta Grossa recebendo os currículos. Tozeto Supermercado com diversas vagas nesta segundona. Nós aqui da Antena te desejamos muito sucesso. 6:35.
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1: Cotações.
4: Feijão carioca, saca de 60 quilos, 200 para 300. Feijão preto, 200 para 220. O milho está 51,90 para 54. Soja, 119, 120. Trigo, 70, 72. Arroba do boi, 333, 335. Vaca, 290, 300. E o suíno, 4,80.
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0: Seis horas e 35 minutos, Marisa Haddad e Paulo Haddad, um grande abraço, obrigado aí pela companhia. Paulo Haddad, ontem faceiro, tomando um camparezinho com laranja, show de bola, né? Muito obrigado aí, grande abraço. É, olha, Dinei, a IA tá contando aqui, os anéis entregues aos campeões da Copa do Mundo têm um valor de mercado estimado cerca de 800 mil, tá? Então foram 130 mil dólares cada um, transformando para reais aí 800 mil reais. O valor aí, né, convertido de cada anelzinho daquele da Copa do Mundo. Valeu, Dinei, um grande abraço para você. 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
4: 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Aposentadoria Previdência, tudo bem, Diniz? 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
0: Miguel Ivaniza de Uvai, um grande abraço, seu Miguel, obrigado aí pela companhia, presente sempre aqui na Antena. Márcio Leandro Sandaca, bom dia, vai Espanha, campeão do mundo 2026. Valeu, Sandaca, um grande abraço para você. E Júnior Silva também tá chegando, batendo cartão. Jorge Valentim de Ávila, Rosimere Freitas Oliveira. Que timaço, hein? Esse time de ouvintes aí da Rádio Antena Sul FM é melhor do que o da Espanha, viu? Muito bom dia a Regina e o Luciano do Porto Olívia, Ciderley Severo, ouvinte de todos os dias aqui de Carambeí, um grande abraço.
4: Falando em Carambeí, o Adriano Benedito nos informa, falecimento de Maria Aparecida Bonfim, 63 anos. Velório na Capela São Sebastião, aqui em Carambeí, deixa o esposo Rubens, filhos Runian, Keila, Hudson, Kelly. Era instrutora musical da Congregação Cristã. Aos familiares de Maria Aparecida Bonfim, também nossos sentimentos.
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4: A gente segue, continua informando você. 6h39, a segunda-feira, 20/7/2026. 6h39, 6h39, o sinal marca. 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
0: Bom dia, forte abraço. Maria Helena Silva Diniz já está sintonizada aqui no 102.7. Sérgio Chiliga, um grande abraço para vocês aí. O pessoal vai participando, interagindo junto conosco aqui. Dias Negão, muito bom dia. Tá aí na casa da mamãe, olha só o radinho retrô do Dias, tomando aquele cafezinho gostoso, né? Um grande abraço para vocês aí. Obrigado pela companhia. Tomar um cafezinho na casa da mamãe. A dona Marilena, né? Não tem preço aí, um bom café pra vocês aí. Abraço, obrigado pela companhia aí, dona Marilena. 6h40 na antena.
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3: Seis horas mais 44 minutos, Maria Baiana, seu Sebastião, a Helenira aqui em Castro, obrigado aí pela companhia, Walter Nova aqui, muito bom dia, Osmar Gibiluca, bom dia, Osmarzão, tá em reserva? Que tal você, Osmar, já estão na lida aí em reserva aí, homem do campo, agricultor e produtor rural, grande Osmar Gibiluca, tá mandando um abraço pros sobrinhos aí, o Nicolas e o sobrinho Nicolas, né, e o mano Walter. Tamo na lida aí, um abraço pra vocês aí, já estão mexendo a terra, quem planta colhe, né, Osmarzão? Grande abraço pra vocês aí, seu Hamilton Gimbiluca, tá aqui em Uvaia, né, junto com a dona Shirley ali, obrigado aí pela companhia. Também junto, quem está sintonizado é o Marcos Germano, grande Marcos Germano, tá mandando um abraço aí pro Cláudio e toda a turma da Arnel, olha só que bacana, conhece o Claudião lá, então é gente boa. Gente fina, o Cláudio, sensacional mesmo, um grande abraço aí, o Cláudio que é do Bela Vista, né? Já deve estar tá ali pelas bandas ali, porque ele entra às 7 horas da manhã, né? Então já deve estar tá pintando no trabalho aí, obrigado aí pela companhia. 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
4: O Aldoiro Sukoski, Cristo Rei na escuta, bora rapaziada, bom dia, mais uma semana, obrigado Aldoiro, mande bom dia para o Tavico do bairro dos Alves em Sengés, palavras do Ari Alvico. Itavico aqui nos Alves em Sengés, acompanhando a gente nesta manhã. 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
4: Do Leandro falando para nós do MM e as ofertas para esta segunda-feira. 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Bloqueios temporários na PR-151 aqui em Ponta Grossa seguem até amanhã. Nas obras aqui na 151. Esses bloqueios vão até amanhã. Eleições 2026, convenções partidárias começam já nesta segunda-feira. Quem vai ser oficializado candidato? Quem vai ser governador, vice, senador, federal, estadual? Convenções, então, estão valendo. Agora passou a Copa, não é, Edson? Okay. Que me olha nesse instante aqui, passou a Copa, agora é só eleições. Todo dia notícias, muito mais informações de eleições. Quem é candidato, quem vai com quem? Michele pode ser vice do Zema, mas Michele disse que não. Também a notícia do final de semana. 6h48, prazo para solicitação do voto em trânsito. Você vai estar fora no dia 4 de outubro? Então já pode verificar e marcar o seu local de votação. Pode votar em trânsito. Também vale a partir do dia de hoje. O IBGE prorrogou até o dia de hoje, até hoje? O prazo para inscrições para o processo seletivo simplificado que oferece vagas temporárias em todo o país. Atenção, hein? Então é até o dia de hoje. Vagas temporárias para o IBGE. Salários bons, até 5 mil. As provas serão aplicadas no dia 30 de agosto em todas as capitais do Brasil.
3: Ouvinte, tá conversando conosco? Seu Mauro do Bom Jardim diz aí bom dia.
6: Tudo bom? E aqui em Bom Jardim tá bom, o tempo não tá frio, tá bem normal, bem gostoso. Um abraço pra vocês, hein?
3: Valeu, tá um clima gostoso hoje, né, seu Mauro? Grande abraço, Bom Jardim do Sul e sintonizado aqui no 102.7. Também o Valdir Cordeiro da Honda tá falando conosco, diz aí, Valdir.
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3: É, por isso que a maioria das pessoas estavam torcendo para a Espanha, não queria que a Argentina pegasse, né? Porque daí poderia se aproximar mais do Brasil, né? Por enquanto, a seleção brasileira, que a seleção que mais tem títulos é a brasileira, né? Aí então, obrigado aí pela companhia. Zélter está em Campo Largo, forte abraço aí, obrigado Zélter.
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3: Zé Maria, bom dia. José Maria Martins Pereira, um grande abraço, obrigado aí pela companhia. Dona Lourdes Zacarias e toda a família já sintonizados aqui no 102.7. O Dias, após essa notícia aí, né, das pré-candidaturas, ele diz: eu sou pré-candidato, o negão mais simpático dos Campos Gerais. Tá bom então, Dias, um grande abraço pra você mais uma vez aí. É isso aí, né? A gente tem que se amar mesmo, né? Se a gente não gostar da gente mesmo, né? Quem é que vai gostar, né? É isso aí, a mamãe sempre falava, né? Coisa mais linda do mundo. O Alfredo Kremer de Carambeí também já tá tomando um cafezinho bem gostoso. Depois vai passar lá naquele café da Blue Inquinato lá, né, Alfredão? Grande abraço pra vocês aí. Bom dia, vejo o valor da taça da Copa do Mundo, porque pesa 7 quilos de ouro puro. Pedro Maier, o homem do carvão aí, vamos verificar também o valor dessa taça. 7 quilos então, é, Pedrão? Grande abraço aí pra vocês aí do Santa Maria.
4: O Pezão tá com a gente, obrigado, bom dia, Pezão, boa semana. 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
3: Olha, Pedro, a IA tá contando o valor aí em peso, é de quase 4.300.000, mas isso convertido em reais, né? O seu peso histórico, especialistas avaliam a taça original, né? Pode chegar a 17 milhões de dólares. É grana pra dedéu aí, né? Então tá aí o valor da informação da taça. Obrigado aí pela companhia.
4: 6h53, a Mega Sena foi ontem, agora é aos domingos os sorteios, e ela acumulou o João Pedro em 42 milhões para amanhã. Não consegui anotar os números às 6 horas quando vocês falaram. 18, João. 21, 23, 43, 55 e 58. 18, 21, 23, 43, 55 e 58. 42 milhões para amanhã. A Caixa também informa que a Loto Fácil da Independência 2026 começou a ser comercializada ontem com prêmio estimado em 300 milhões. O concurso especial número 3.780 alcança a sua 15ª edição e vai ser sorteado no dia 15 de setembro. Apostas começaram, portanto, no final de semana.
3: E aqui no fim de semana, uma combosa, uma Kombi, pega fogo e fica completamente destruída aqui na cidade de Ponta Grossa. Fato aconteceu, né? As causas do incêndio ainda não foram divulgadas, mas infelizmente Um incêndio em uma Kombi foi registrado na tarde de ontem, domingão, aqui na rua Maurício de Nassau, esquina com a Rio Grande do Norte, bairro em Nova Rússia. A ocorrência atendida ali pelo Corpo de Bombeiros, que rapidamente chegou ao local, mas infelizmente, possivelmente um vazamento de combustível, porque quando o fogo pegou, já rapidamente se alastrou, né? As chamas tomaram conta ali da Kombi inteirinha. Quando o bombeiro chegou, infelizmente era só fazer o rescaldo da combosa, né? O proprietário estava sentadinho ali na calçada, chorando ver a sua combosa pegar fogo, né? Agora, infelizmente, né, vai ter que trabalhar mais um pouquinho e adquirir uma outra Kombi, que, segundo informações, seria o carro de uso pessoal e também de trabalho deste cidadão aqui, cidade de Ponta Grossa.
4: Já estamos se preparando, domingo tem a festa de Santana Castro Ponta Grossa, já é domingo que vem, não é? Então, preparativos nesta semana para a festa de Santana, domingo, dia 26, e também temos a festa de Santa Pastorina, que reúne fé, turismo religioso aqui em Tibagi. Aqui em Tibagi, as ações já começam agora, dia 24, seguindo até o dia 26 de julho, em Campina Alta, Tibagi. Então, preparativos hoje na semana que antecede a festa de Santa Pastorina e a festa de Santana.
3: Festa de Santana começou, né, na sexta-feira ali com a missa, né, celebrada pelo padre Wagner às 19 horas com bastante pessoas, né? Sabadão teve a missa com o padre Leonel, domingo ontem foi com o padre Alexandre. Hoje, segundona, dia 20, a Santa Missa será celebrada pelo padre Cristiano. Terça-feira é o padre Roberval que faz as celebrações ali na paróquia Santana em Castro.
4: O Operário joga já na quarta-feira contra a Ponte Preta aqui no Germano Krieger. Agora, terminando a Copa, o destaque é a Série A e também a Série B, Campeonato Brasileiro e Copa Sul-Americana, que tem jogos amanhã. 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

0: Renato. O intervalo da final da Copa do Mundo de 2026 deste domingo teve uma duração maior do que a habitual pausa entre os dois tempos de uma partida de futebol, 27 minutos ao invés dos tradicionais 15. O motivo foi a realização de um show musical nos moldes do tradicional espetáculo do Super Bowl, a decisão da Liga de Futebol Americano dos Estados Unidos. No duelo entre Espanha e Argentina, melhor para os espanhóis, que na prorrogação venceram por 1-0 os argentinos e faturaram o bicampeonato da Copa do Mundo. Estados Unidos confirmam que militar americano foi morto em ação no Iraque. Segundo o CENTCOM, que é o Comando Central dos Estados Unidos, o soldado americano morreu durante uma detonação controlada de um artefato explosivo, vindo de um drone iraniano que havia sido abatido. Um segundo militar ficou ferido neste mesmo incidente e continua recebendo tratamento médico devido a um ferimento leve. Terremoto no Peru deixa ao menos 5 mortos, mais de 20 feridos e 300 desalojados. Abalo de magnitude 5,5 atingiu a região central do país. Número de desaparecidos ainda não foi informado. Menino da lei é condenado a pagar R$30 mil após vídeo sobre estacionamento de imobiliária. Gabriel Piccolo, conhecido como Menino da Lei, foi condenado pelo Tribunal de Justiça de São Paulo a pagar uma indenização ao dono de uma imobiliária e ao comércio após publicar vídeo que se alegava irregularidades no estacionamento do estabelecimento. A justiça entendeu que ele extrapolou os limites da liberdade de expressão. Trump diz que republicanos deveriam incluir o Irã na lista de sanções contra a Rússia. O Giro de Notícias é uma produção da Agência Rádio Web.
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2: Sete oito, segunda-feira, 20/7/2026, faltando 11 dias para terminar o mês, e daí vamos para agosto. Tem uma esquentadinha, hoje começamos às 6 horas com 15 graus de temperatura. Os nossos radares estão limpos, Edson? Todos limpos. Limpo significa que não tem chuvas no Paraná inteiro nesta manhã. A máxima 25. Continua aquele ventinho dos últimos dias?
3: Não sei.
2: Continua. 61. Rajada ainda em pontos nesta segunda-feira, Ponta Grossa, Castro e Campos Gerais. Tempo bom então, com muito sol, 25 de máxima. Amanhã, terça-feira, vai ser que nem hoje, 15 para 25. E mudanças no tempo de terça para quarta. Quarta está marcando 20 milímetros de chuvas. Temperaturas quarta-feira, dia 22. 13 para 20 graus. Por enquanto, chuvas somente na quarta-feira. A lua vai mudar para a fase crescente a partir de amanhã.
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pela funerária Iapó. Notas de falecimentos. Adelina Aparecida Azevedo, 49, morava aqui no centro, era secretária, faleceu na Santa Casa. Velório no Salão Shalom, aqui na Castro Holanda. Sepultamento às 11 em cemitério de Itararé. E também aqui pela funerária Iapó,

0: José Lacerda Rocha, 89, morava aqui na Morada do Sol, trabalhador rural. Faleceu em casa, velório, capela da funerária, após sepultamento, daqui a pouco às 10, no cemitério Nossa Senhora do Rosário.
1: 7:10 e a Rádio Antena Sul FM, em parceria com o Serviço Funerário Municipal aqui da cidade de Ponta Grossa, comunicando os falecimentos deste dia 19 para 20 de julho de 2026. Iniciando com o falecimento da senhora Maria. A dona Maria, com 84 anos de idade, ela que era chacareira, nascida na cidade de Palmeira, moradora de Ponta Grossa. Maria Werner Horst, de 84 anos, faleceu na UPA do Núcleo Santa Paula. Ela está sendo velada em sua residência, na rua Arno Wolff, número 2301, na colônia Dona Luísa. Maria Werner Horst, que era palmeirense, nascida na cidade de Palmeira, será transladada para sua terrinha natal, onde será sepultada na comunidade de Queimadas, em Palmeira, amanhã, dia 21, às 9 horas. Falecimento de Josenei Severiano Ferreira, de 45 anos de idade, ele que era motorista, faleceu em sua residência. Ele está sendo velado na capela da funerária Princesa, e o sepultamento para o Memorial Parque Campos Gerais, amanhã também às 9 horas da manhã. Falecimento de Adelina Aparecida Azevedo. Dona Adelina, com 49 anos de idade, ela era secretária. Faleceu aqui na Santa Casa de Ponta Grossa. Seu corpo foi preparado pela funerária Iapó. A funerária Iapó em Castro vai ser transladada para Itararé, São Paulo, onde será sepultada às 11 horas desta manhã. Falecimento do senhor Ari Vieira. Seu Ari, que era policial militar da reserva, muitos anos atuante aí da Polícia Militar do Estado do Paraná, aqui na cidade de Ponta Grossa. Ari Vieira, 78 anos de idade, policial da reserva, estava internado aqui no São Camilo. Seu corpo sendo velado na capela da funerária Princesa, e o sepultamento segue para o cemitério Parque Jardim Paraíso, às 17 horas. Falecimento da senhora Carmen Lúcia de Almeida, 62 anos de idade. A dona Carmen estava internada aqui no Regional. Seu corpo está sendo velado na Capela Municipal São José, e o sepultamento da senhora Carmen Lúcia de Almeida, 62 anos, para o cemitério Parque Jardim Paraíso, hoje às 15 horas. Falecimento de José Dirceu Pedroso, 75 anos de idade, ele era motorista. Ele está sendo velado na Capela Municipal de Imbituva, e o sepultamento do motora José Dirceu Pedroso, 75 anos, para o cemitério Cristo Rei, em Imbituva, hoje às 17 horas. Falecimento do senhor Leonardo Denkzuk, 70 anos de idade, ele que era pintor, faleceu em sua residência. Está sendo velado na Capela do Luto Santana, e o sepultamento segue para o cemitério Parque Jardim Paraíso, hoje, 17 horas. Falecimento de Lucas Fernando Valentim, de 63 anos de idade, morador ali e conhecido no bairro de Olarias. O Lucas morou muitos anos ali do lado do Olinda Sport Club, e posteriormente foi morar em uma chacrinha lá quase na entrada do Jardim Barreto. Lucas Fernando Valentim, ele está sendo velado na Capela do Luto Santana, e o sepultamento na data de hoje às 16 horas para cemitério ainda ser definido pelos familiares. Falecimento de Mércia Brandão Zimmermann. A dona Mércia, com 80 anos de idade, ela faleceu em sua residência. Está sendo velada, na Capela do Luto Santana, e o sepultamento para o cemitério municipal São José, hoje, 16 horas. Caetano Pavilac, 71 anos, nascida na terra das cachoeiras Prudentópolis. Dona Odila era agricultor, estava em Paranaguá. Ela foi transladada aqui para Ponta Grossa, onde está sendo velada na capela da funerária

0: escrever Ângelus. Odila Caetano Pavilar será sepultada no cemitério da Chapada, hoje, às 14 horas e 30 minutos. Chico, de 76 anos de idade, estava internada na Santa Casa. Dona Teodora sendo velada na capela da Vila Santa Mônica. E o sepultamento segue para o cemitério São Vicente de Paulo, marcado para as 13 horas e 30 minutos. Falecimento do senhor Wilson Coelho Dias, de 48 anos de idade, ele que era pedreiro. O corpo sendo velado na capela da funerária Princesa e o sepultamento para o cemitério São Vicente de Paulo hoje às 10 horas e 30 minutos. Falecimento da senhora Dolores de Andrade Mocelin, 97 anos de idade, ela que era nascida na cidade de Ipiranga, moradora de Ponta Grossa. Dona Dolores estava internada no Hospital e Maternidade Parolin em Campo Largo. Seu corpo foi transladado aqui para Ponta Grossa, onde está sendo velado na capela da funerária Prever Ângelos. E o sepultamento da senhora Dolores de Andrade Mocelin para o cemitério São Sebastião, hoje, às 10 horas desta manhã. E o nosso querido amigo Luiz Travaglia de Castro Vermelho, a esposa Graciela, estão muito tristes sobre o falecimento da senhora Adelina Azevedo. O Vermelho, que nos passa a informação, foi secretária de saúde. 8 anos com ela. Uma ótima pessoa, que Deus conforte os corações dos familiares. Palavras aí do Vermelho, da Graciela, toda a família. Então, a dona Adelina Azevedo, que atuou durante muitos anos como secretária de saúde. Obrigado, Vermelho, obrigado, Graciela, aí pela informação. 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
1: Tempo bom, Edson. Vai seguindo previsão de tempo bom. Vamos dar uma olhada nessa previsão. Ventos. Os ventos continuam até 60 quilômetros horário, 15 graus. Começamos o dia. Temperatura bem para mais quente nesta segunda e a máxima 25 graus. Tempo bom. Amanhã também, mesma condição de hoje, 15 para 25. E quarta-feira, 20 milímetros por enquanto na informação, na previsão de chuvas. Então, mudanças no tempo. Meio de semana, quarta-feira.
2: João Newton Batista de Ivaí, um grande abraço em Ivaí. Também tem o Joãozinho que já tá mateando, chimarreando. Obrigado aí pela companhia. Sargento Adir Ferreira, já sintonizado aqui no 102.7. O Robinho que diz aqui, boa semana. Ontem Messi foi mal e o Yamal foi bem. Espanha campeã, parecia uma tourada. Argentina não viu a cor da bola, só butinada, 90 minutos, praticamente nenhum chute a gol. A vantagem é que a Argentina ficou mais longe do Brasil. Porque o Hexa nosso vai saber quando, né? Verdade, quanto tempo já o Brasil, né? Não fatura uma Copa do Mundo aí. Odete Ribeiro, muito bom dia. Obrigado aí pela companhia. Tá mandando um abraço pra Ivete, que acompanha o programa Fatos em Destaque todos os dias. Seu Lauro Almeida, seu Lauro, Dona Maria Luiza, o Daniel, a Dani, a Maria. Última semana de folga aí, viu, Maria? Próximas semanas aí. Acaba a mamata, hein?
1: Semana que vem.
2: Pois é, as aulas.
1: Férias fim.
2: É, babau.
1: 27 segundos.
2: Aproveita o vovô Laura, a vovó Maria Luísa aí e o papai Daniel, a mamãe Dani aí, né? Um grande abraço. Sargento Arlindo, parabéns para a Espanha que colocou a Argentina no bolso ontem, tá chimarreando aqui com o rádio sintonizado na antena. O JP Dutra tá conversando com conosco, né? O Dutra conversa conosco, ouvinte Antena Sul. Diz aí, Dutra, bom dia.
3: Bom dia, Glemaier, bom dia, Isaac Ortiz, bom dia a todos amigos ouvintes do programa Fatos em Destaque. Egle, não deu para o Brasil esta Copa, infelizmente nossos jogadores entraram assim com pouca vontade de vencer e nós brasileiros ficamos aqui esperando que viesse o Hexa. Fica para uma próxima, quem sabe. Mas ontem no jogão deu Espanha e eu acertei o placar que eu falei lá em casa que daria 1-0. E deu 1-0 para a Espanha. E fica aí essa imagem linda do Kane Yamal, o irmão do Lamine Yamal, que foi a revelação da Copa, a sensação. O menino que viralizou em todas as redes sociais. Um menino lindo ali no colo do seu irmão Lamine Yamal, segurando a taça da Copa do Mundo 2026. Parabéns, Espanha! E choram os argentinos!
2: Valeu, JP Dutra! Obrigado aí, foram muitas emoções ontem. É, concordamos aí em gênero, número e grau com o Dutra, viu? Ontem minha esposa estava braba com a TV lá. Escute, não vão mostrar? Eu quero ver o Kane! Todo mundo estava querendo.

0: Quando vê o Kane, né? Dá vontade, ele pegou e apertar assim, né? De tão bonitinho que é, né? Coisa mais fofa do mundo. E realmente tá certo, Dutra. A revelação da Copa foi essa criança linda, Kane Yamal, a criança mais fofa do planeta.
1: Mas teve Brasil na Copa ontem, diz aqui o Carlos. O Ronaldo aparece. Ronaldo, os dois Ronaldos, não é? Junto com a Madonna. Eles estiveram, então, o Brasil esteve representado na final da Copa ontem, Adson. Na hora do show da Madonna, o Ronaldo Fenômeno e também Ronaldinho Gaúcho. Os dois apareceram e levaram um bom caraminguá, um bom cachê.
0: É.
1: Assim que foi o Brasil ontem na final da Copa.
0: Teve Brasil então, né, no final.
1: Teve. Levaram um dinheirinho, né?
0: É,
1: uma graninha
0: verdade.
1: Boa. E, aliás, o que estão faturando esses dois, né? De comercial, meu Deus do céu.
0: Precisa.
1: Todos os principais comerciais do Brasil e do mundo.
0: Não sei onde ganham tanto dinheiro assim.
1: Meu então. Deus do céu. Estão ganhando muito mais dinheiro agora, depois que abandonaram o futebol, do que quando jogavam bola, os dois.
0: É, verdade.
1: 7h31.
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0: Valeu, Reginaldo. Forte abraço, obrigado pela companhia, Reginaldo, também que tá nos últimos dias de férias aí, né? Grande Reginaldo, aproveita. Ontem, com certeza, foi dar aquela pedalada, né? Aí pelas estradas rurais aí, um grande abraço para você, Reginaldo. O Odir Cordeiro da Honda tá tomando um cafezão agora, comendo carneiro, ovo e pão. Tá bonito coisa aqui, hein? Cafezão de responsa, hein? Abraço, Valdir, obrigado aí pela sintonia.
1: 7h32, Faustino Ipiranga, bom dia, Faustino. Isaac, sou de São Paulo, vou estar em Ponta Grossa no dia 4 de outubro. Posso votar em Ponta Grossa? Pode. Os eleitores que estiverem fora de sua cidade no período das eleições 2026 já podem solicitar a partir de hoje o voto em trânsito junto à Justiça Eleitoral. O prazo para fazer o pedido segue até o dia 20. A modalidade permite votar em capitais e municípios com mais de 100 mil eleitores. Então você de São Paulo pode votar aqui em Ponta Grossa no dia 4 de outubro. Apenas em cidades com mais de 100 mil eleitores. Locais definidos pelos tribunais regionais eleitorais. A solicitação, você que está em São Paulo agora, pode ser feita aí de São Paulo pela internet. E daí você coloca que vai votar em Ponta Grossa no dia 4 de outubro. Esse fato em destaque, esse voto em trânsito, está valendo a partir desta segunda-feira, dia 20.
0: 7h33. O Dutra comenta aqui também, teve um vídeo do Pelé no encerramento da Copa. Muito bem lembrado, isso aí, Dutra. O rei do futebol. Abraço mais uma vez aí pra você. 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
1: 7h34, assistindo a final da Copa ontem, quando passou a escalação, não

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1: Junto conosco, grande abraço e obrigado pela sintonia, seu Sebastião Stresser, sempre presente aqui no 102.7. Bom dia, seu Moacir Cosmão, dona Lúcia aí, no Moquém, em Bituva. Abraço pra vocês aí, a motora Márcia aí, a filha do seu Moacir também, né, da dona Lúcia ali, última semana de férias aí, né, aproveitando aí pra fazer os salgadinhos, as encomendas aí, né, é show de bola aí, semana que vem começa tudo de novo, aula, transporte, vai buscar, vai levar. Grande abraço para vocês aí, né, para criançada e também para as motoristas aí do transporte escolar.
0: Terminou a Copa, começam nesta segunda-feira. Agora o assunto é eleições. Começam nesta segunda as convenções partidárias que vão definir os candidatos, Edson, às eleições 2026. Agora é campanha, agora é eleições. Os partidos e federações têm até o dia 5, de hoje até o dia 5 de agosto, para escolher os nomes que vão disputar os cargos de presidente, governador, senador, deputado federal e deputado estadual. Após as convenções, os candidatos terão até o dia 16 de agosto para registrar suas candidaturas na Justiça Eleitoral. A campanha eleitoral começa oficialmente no dia 17 desse mês que vem, quando estarão liberadas as propagandas e os eventos de campanha. Edson, você me olha. Aqui agora é eleição, meu amigo. Não tem outra forma. Passou a Copa, é eleição. Convenções, a propaganda eleitoral já começa dia 16. Rádio e TV no finalzinho do mês que vem. Dia 25 de julho já tem a convenção do Flávio Bolsonaro, PL São Paulo. Já agora dia 25, em 5 dias então, a definição do candidato do PL, quem vai ser o vice. 25 é do Flávio. 26 de julho, Ronaldo Caiado. O Romeu Zema, que quer a Michele de vice, a Michele nega, mas o Romeu quer. Dia 27 de julho, 1º de agosto, Renan Santos do Missão São Paulo, vai ser em São Paulo. E dia 2 de agosto, Luiz Inácio Lula da Silva do PT em São Paulo. Então já tem datas das convenções. Passando a Copa, convenções, eleições, convenções começando, valendo a partir do dia de hoje.
1: 7:39 e torcedores argentinos deixam o calçadão de Balneário Camboriú, melhor dizendo, tomado por lixo após jogo da final da Copa. Logo após a derrota da Argentina para a Espanha, aí a dispersão do público, o calçadão da Avenida Central de Camboriú ficou coberto de latas, garrafas, restos de comida. As cenas viralizaram em redes sociais. Que pena isso, né? Que pena realmente, né? Os torcedores argentinos deixando ali o calçadão do Balneário Camboriú tomado por lixo. E Camboriú, o Balneário hoje que tá de aniversário, tá completando 62 anos aí. Parabéns à belíssima cidade de Balneário Camboriú, Santa Catarina. 7:39 na antena.
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10: O Detran Paraná realiza na próxima quinta-feira em Ponta Grossa um leilão de 95 veículos aptos a circular em via.

0: via pública. Os veículos foram recolhidos pela Polícia Militar do Paraná e não foram retirados pelos proprietários dentro dos prazos e na forma da legislação. Os interessados devem encaminhar os documentos necessários para o e-mail leilau@detran.pr.gov.br até esta segunda-feira. Os veículos já estão disponíveis para visitação das 8 horas da manhã às 2 horas da tarde, nos dias que antecedem o leilão para os participantes autorizados. Podem participar pessoas físicas e jurídicas, portadoras de CPF ou CNPJ, documento de identidade e maiores de 18 anos, conforme regras descritas no edital do leilão disponível no site detran.pr.gov.br. Repórter Gabriel Ramos.
1: A Caixa inicia nesta segunda-feira, 20, o pagamento do Bolsa Família referente ao mês de julho para os beneficiários com o número de identificação social, o NIS, terminado em 1. Os pagamentos são realizados preferencialmente na poupança Caixa ou conta Caixa Tem. Com a conta Caixa Tem, os beneficiários podem pagar contas e fazer transferências diretamente pelo aplicativo no celular. O valor também pode ser movimentado com o cartão de débito da conta em comércios, unidades lotéricas, correspondentes Caixa Aqui, terminais de autoatendimento e agências da Caixa. Além disso, é possível realizar saques sem cartão nos terminais de autoatendimento e unidades lotéricas, utilizando a identificação biométrica previamente cadastrada em uma agência da Caixa. Para baixar os aplicativos Caixa Tem e Bolsa Família, basta acessar a loja de aplicativos do seu smartphone. É gratuito.
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3: A ERP em Curitiba, Jomar Valença, tudo bem? Bom dia.
4: Alô, alô, meus amigos, Isaac Ortiz e Eglemaier. Bom dia, espanhóis! Parabéns pela conquista! Bom dia, meu amigo Edson Antenão! Bom dia, Anteninha!
5: Bom dia!
4: Bom dia, Campos Gerais. Segunda-feira, 20 de julho. Nós estamos com 19 graus de temperatura em Curitiba nesse momento, praticamente um verão. 26 a máxima prevista para a tarde de hoje. Produtores da Associação dos Cafeicultores de Apucarana iniciaram a primeira colheita oficial do café Serra de Apucarana após a conquista da indicação geográfica na modalidade denominação de origem. O reconhecimento certifica as características únicas do café produzido na região. A IG pode valorizar o café especial e até dobrar o preço de venda. A área reconhecida envolve Apucarana, Arapongas e Cambira, com grãos marcados por sabor frutado, notas de frutas amarelas e vermelhas, toque de melaço e acidez equilibrada. Todo o Paraná fica sob alerta de vendaval nesta segunda-feira, 20 de julho. Segundo o Inmet, grande parte do estado pode registrar ventos de até 60 km por hora, mas em municípios mais a oeste, as rajadas podem chegar a 100 km por hora. A orientação é evitar abrigo embaixo de árvores e não estacionar veículos perto de torres de transmissão e placas. Uma nova frente fria também deve avançar pelo estado entre terça e quarta-feira, com possibilidade de chuva forte, temporais e queda gradual nas temperaturas. Com previsão de 26 graus para a tarde de hoje em Curitiba, Jomar Valença com as informações da rede AERP. A todos uma excelente semana.
3: Obrigado, Jomar. Até amanhã. Mande parabéns para o Faustino. Faustino, você está de aniversário. Da Viviane, a esposa, e a Maria Fernanda. Quem ver o Faustino circulando hoje por Ipiranga, prefeitura, dê os parabéns para ele, porque ele está de aniversário. Ele vai ficar feliz e muito contente com os seus parabéns. Deu na antena que ele está de aniversário hoje. Parabéns, Faustino, um grande amigo nosso de Ipiranga. Gente fina demais. Ótima semana. Parabéns para o nosso querido Osíris Nadal. Ponta Grossa esteve representada na Copa. Ziroca, radialista, jornalista, levou o nome de Ponta Grossa e o Paraná lá. Merece homenagem até da Câmara Municipal da Cidade. É verdade, não é? O Ziroca é um grande radialista e esteve representando a nossa imprensa Ponta Grossa, Campos Gerais. O Paraná te abraça. Osíris Nadal.

0: Parabéns, Iroca. Bom trabalho feito pela CBN na Copa do Mundo, Estados Unidos, Canadá e México.
1: Aproveitando a sessão aniversário, tem aniversariante, ouvinte fiel da Antena Sul FM. Parabéns, Jucimara Schaefer. Muita paz, saúde, sucesso, felicidades para você. Computadores da Antena piscam luz verde aí. É aniversário da Jucimara comemorando o Dom da Vida como o melhor presente. Obrigado aí pelo carinho que você tem com a Antena Sul FM. Deixa eu só fazer uma correção aqui. Quando eu falei ali da dona Adelina Azevedo, né? Eu disse secretária de saúde. Na realidade, ela foi secretária da secretária. Então, a dona Adelina Azevedo trabalhou aí, né, como secretária da secretária de saúde, que na época era a dona Lídia, né, Kravuski. Então tá corrigido aí, secretária da secretária de saúde. Toda a família triste Castro, né, perdendo aí a dona Adelina Azevedo. Sentimentos a todos os familiares.
0: A nossa cabeça agora tá voltada só para o Operário, que é o terceiro colocado na Série B e volta a jogar contra a Ponte Preta quarta-feira, Edson, aqui no Germano Krieger. Vai, Operário. 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Vai, Operário, a Série A, rumo à Série A, Campeonato Nacional. E a Porca Chique, junto, volta amanhã. 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
1: 752, um abraço aí o violeiro José Rocha, que sempre tá lá na chácara Nossa Senhora do Carmo, aquele paraíso encantador lá do nosso amigo Paulo Presner, da dona Eni, né? Então, um grande abraço ao Zé Rocha aí, né? O Zé Rocha, que é secretário de, como é que é? De segurança pública lá de Tibagi, né? É, isso aí, fez uma baita costela ao fogo de chão ontem lá, né? Eu disse, que terapia, hein, Zé Rocha? Vida longa pra você aí, parabéns aí, caprichou nas costelas aí, ao fogo de chão, um abraço pra você, né? É, compadre aí do Paulo Presner, outro compadre que tá ouvindo aqui, o professor Edilson Palmeirense, operariano, grande Edilson, um forte abraço pra você, pra Sônia, boa semana.
0: Leonardo Furlan fez uma previsão do tempo agora de manhã. 7h52. Cibele, tudo bem? Bom dia.
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2: 7h57, o Edilson está dizendo aqui, o Zé Rocha, o presidente do Conselho de Segurança do Amparo. Valeu, Edilson, um grande abraço aí. Então, parabéns aí, o Zé Rocha, presidente do Conselho de Segurança do Amparo. Valeu aí a todos do Amparo, né? O seu Antônio Valdemar Vieira tá chegando aqui, radinho ligado, tomando aquele cafezinho gostoso em Carambeí. Gaúcho Jaciro Rossoni, muito bom dia, gaúcho. Com certeza hoje vai pegar o mano lá, né? Logo depois do almoço na Santa Casa, vai encostar touro lá e vai carregar o Jaime de volta para casa, ainda bem, né? Deus abençoe mais uma vez aí a família Rossoni, muito obrigado pelo carinho que vocês têm com a Antena Sul.
1: Pessoal da previsão, estão agora sentados acompanhando o tempo e as temperaturas da semana. Hoje tempo bom, terça tempo bom, temperaturas de hoje a máxima 24, amanhã terça-feira avise as pessoas de Ponta Grossa, Castro e Campos Gerais que por enquanto é a mesma previsão, amanhã vai ser a mesma previsão de hoje. Fale também que quarta-feira vai chover, 20 milímetros na previsão. Quinta-feira, avise também que entrou um pouquinho de chuvas na previsão, 4 milímetros. Sexta-feira, fale que entrou 10 milímetros. E sábado, mais 2 milímetros. Quarta com chuvas, quinta com chuvas, sexta com chuvas, sábado com chuvas. Nas novas informações do pessoal da previsão reunido nesse instante.
2: Bom dia, Joaquim, Dilvaia, Eliane aí, um grande abraço. Zé Banana, bom dia. Sueli Razelski, obrigado aí pela companhia. A dona Maria, mamãe do Joaquim, da Eliane, da Rita aí. Forte abraço, dona Maria. Com certeza já tá sentadinha na varandinha lá, né? Com o radinho ligado na Antena Sul FM. Dona Maria, um beijão no coração. Estamos devendo uma visita para a senhora aí, mas vai ser paga sim, viu? Espere, de repente a gente aparece aí, dona Maria.
1: Tem os ventos, rajada, ventos vão continuar no dia de hoje com até 50 quilômetros horário. Vereadores podem derrubar veto da prefeita e garantir remédio de graça para idosos. É o assunto principal que nós, vereadores, recado de um vereador aqui, vamos discutir na sessão da Câmara Municipal de Ponta Grossa hoje. Nasser Bandeira e Marcelo Bradley, mais sorte para você. Muito obrigado. Boa segunda-feira, boa semana. Bom dia, até amanhã.
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0: dia, meu amigo. Muito bom dia, minha amiga. Estamos chegando no seu rádio com mais um programa. Mais sorte pra você. Mais aqui sorte na sua Antena Sul FM.
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0: No programa de hoje vamos trazer carta do dia. Bom dia, consultório do amor pelo rádio. Polêmico quadro Dramas da Vida. Depoimentos de graças que as pessoas alcançam neste que é o maior trabalho espiritual e místico do Brasil. E no final, o Dramas da Vida, né? Que sempre as pessoas querem saber por que as pessoas estão passando por isso ou por aquilo. E abrindo as cartas do tarô cigano, as cartas revelam tudo e eu, de minha parte, não escondo nada.
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0: Também, a mesa forte, abençoando você, sua casa, seus animaizinhos de estimação, sua plantação, sua colheita, abençoando a sua vida, a vida do homem, da mulher do campo, do homem e da mulher da cidade também. Aqui do meu lado, meu colega de trabalho, Marcelo Brandley. Bom dia, Marcelo.
3: Bom dia, tarólogo Nasser Bandeira, respectivos ouvintes aqui da Antena Sul FM 102.7. Hoje estamos vivenciando esta segunda-feira, dia 20 de julho de 2026. Hoje é dia do amigo e internacional da amizade, tarólogo Nasser Bandeira.
0: Bom demais, amizade é tudo, né? Quem tem um amigo tem um tesouro, não é, Marcelo?
3: E hoje também é dia da primeira viagem à lua, tarólogo Nasser Bandeira.
0: Ok, ok. Marcelito Bradley. 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Carta do dia chegando na vida das pessoas, Marcelo.
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2: Carta de número 27 é a carta da carta. Esta carta sempre traz boas notícias para quem ouvir, para quem ouve programa. Mais sorte para você. E receber boas notícias de manhã cedo, muito bom demais. Até porque, não é? A semana tá só começando. E se a semana tá só começando, a gente tem que começar com o pé direito. Porque a gente não sabe o que vai acontecer amanhã. Começando bem hoje, tudo embala, tudo se engrena, tudo dá certo. E eu acredito que já deu certo. Porque, claro, querer.

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mais sorte pra você. Marcelo, ontem eu fui em Guaratuba, passei o dia inteiro em Guaratuba, no nosso litoral paranaense. Fui participar da Festa do Divino, uma festa religiosa todos os anos tem em Guaratuba. Milhares de pessoas participaram, milhares de curitibanos e pessoas de todo o estado do Paraná participando de uma festa religiosa. A Festa do Divino, rezas, missas, procissões, muito bonita a Festa do Divino que terminou ontem e que no ano que vem volta. E quem puder participar, conhecer, assistir, participe, porque você vai gostar e se emocionar muito. Inclusive uma festa extremamente bem organizada pela comunidade católica.

0: Católica de Guaratuba, no nosso litoral. Parabéns a todos os participantes e principalmente os organizadores. Marcelo, ontem terminou a Copa do Mundo, Marcelo. Acabou a Copa, Marcelo. Bye bye Copa. E bye bye para os argentinos também, que perderam a Copa e que tinham como certeza que iam ganhar a Copa do Mundo. Em matéria de futebol, os argentinos, como diz o gaúcho, são muito metidos. Eles acham que são melhor do que todo mundo.
1: Nossa!
0: Inclusive que nem os brasileiros. Mas nas Libertadores das Américas, há muitos anos que só dá os times brasileiros, Marcelo. Só dá os times brasileiros campeão. Eles não ganham nada na Libertadores das Américas. E ontem perderam para a Espanha. Eu estava torcendo para a Espanha, porque eu sei da rivalidade da Argentina no futebol com o Brasil. E Marcelo, os jogadores argentinos, que a maioria não moram na Argentina, não jogam nos clubes da Argentina, depois que eles perderam a Copa do Mundo, eles mandaram uma música para o povo, aí é para o povo argentino. Os jogadores da seleção mandaram uma música para o povo argentino que estava em lágrima, Marcelo. E esta música oferece para os argentinos que me ouvem também, qualquer parte da Argentina ou do mundo.

agradecer aos jogadores da seleção argentina, dizendo pro povo deles: não chore, não chores por nós, Argentina.

0: Curitiba. Orgulho de já ganhou, já ganhou.
1: Nossa!
0: Tomaram. Tomaram direitinho.
2: E vixe!
0: Ficaram só na terceira Copa. Porque eles diziam assim, ó, que iam chegar à quarta Copa e na próxima Copa encostar no Brasil. Porque só o Brasil tem 5 títulos mundiais. E eles têm 3. E queriam chegar ao 4º. Vai demorar para se igualar à seleção brasileira.
3: Brasil!
0: Mesmo a nossa seleção estando um caco. Oh! Na mão desse italiano, que eu descobri que o salário dele, Marcelo, é maior do que os 2 treinadores, o da Argentina e o da Espanha. É 2 vezes maior. Oh! O do Ancelotti. E a seleção brasileira não produziu nada, foi uma vergonha. Voltou para casa mais cedo. E outro detalhe, a maioria dos jogadores brasileiros são jogadores que já perderam 2 Copas, 3 Copas, e outras palavras.
4: Nossa.
0: São jogadores azarados, derrotados, e o italiano juntou os derrotados para sermos derrotados na Copa, Marcelo. Ó, jogadores da Espanha, todos jovens, 18, 19, 20, 21, 22. E os treinadores, a veiarada de treinador do Brasil, não gostam de colocar os jovens. Gostam de colocar
4: os
0: jogadores velhos, chamados cascadura.
4: Que é isso?
0: Que não consegue nem correr em campo, não, Marcelo. Briga. Fala, Marcelo.
1: E outra coisa, posso fazer um comentário?
0: Deve, Marcelo.
1: Ele pensou nos influenciadores, tarólogo Nasser Bandeira. Ele pensou nos influenciadores.
0: Mas a Copa já passou.
1: Passou.
0: E lembro quando o Brasil perdeu e foi desclassificado? Eu falei que futebol é assim. Se ganha, se perde, se perde, se ganha. E a vida segue. Então, pra Argentina, que já estava certa como ganha a Copa do Mundo 2026, perderam, levaram um tombo muito bonito. E tá aí, ó. Hoje eles têm que enxugar as lágrimas deles.

0: penúltima partida do Copa do Mundo, os argentinos colocaram uma faixa no meio do campo dizendo que as Malvinas é deles. Pelo jeito não é deles não, viu? Se empolgaram tanto que perderam a Copa del Mundo.
1: Perdeu, Playboy.
0: Que Deus tenha misericórdia del povo argentino. E uma coisa que o Messi falou bonito ontem no término da Copa, numa entrevista, ele disse: eu queria tanto ganhar essa Copa, porque o povo argentino tá tão sofrido, a economia tá um caco. O Messi expôs a verdadeira situação da Argentina, do povo argentino. E ele disse: eu queria ganhar essa Copa do Mundo pelo meu povo, porque a Argentina tá no fundo do poço na economia. E em seguida Milei respondeu que não é bem assim como o Messi tá falando. Como é que é vida, né? Se a Argentina tivesse ganho, o Messi estaria feliz, Milei estaria feliz, como ambos é que...

0: ambos estariam abraçados e sorrindo para todo mundo ver. É a vida. Isso é um aprendizado para muita gente, para mim não, porque eu já sei que a vida é assim, não é? Marcelo, depoimento de graças que as pessoas alcançam no maior trabalho místico do Brasil, Marcelo Breve. E a pedido, Marcelo, de muitas pessoas, pelo que eu contei no WhatsApp, recebemos 27 WhatsApp de pessoas que ouviram esse depoimento sexta e pediram para repetir na segunda porque não conseguiram ouvir direito. Gente que estava trabalhando, gente que estava na roça, gente que estava na estrada e se emocionaram com o depoimento da Leonina, que se curou de câncer. Então, a pedido destas 27 pessoas e tantas outras que ouviram, se emocionaram e certamente querem ouvir e vão ouvir de novo. É uma senhora que se curou, ela é aqui de Ponta Grossa. Não é do Rio de Janeiro, não é de Porto Alegre, não é de Curitiba. É uma conterrânea nossa. Vamos ouvir depoimento dela, Marcelo.
1: Qual o seu nome, amiga?
2: Eu prefiro falar que sou uma leonina.
1: Mora onde, Leonina?
2: Em Oficinas, Ponta Grossa.
1: Ponta Grossa, bairro de Oficinas. A Leonina recebeu uma grande graça para ela. Você estava fazendo tratamento de câncer, não é, Leonina?
2: Sim, estava fazendo tratamento de câncer.
1: Aonde que você tinha essa doença maldita, Leonina?
2: Era próximo ao intestino e bexiga, rim, essa região aí, útero.
1: Ai, ai, ai. Tava tudo contaminado. Tá. Você até usava bolsa de colostomia, é verdade?
2: Verdade, usava. Bom,
1: e pelos médicos, comprovadamente, você estava fazendo esse tratamento de câncer.
2: Sim, comprovadamente.
1: Tá. Aí você veio ver as cartas comigo no Hotel Planalto, centro de Ponta Grossa, o quê? Uns 2 meses atrás?
2: 2 meses atrás.
1: 2 meses atrás. Uhum. Aí eu abri as cartas do tarô, descobri nas cartas que aquela doença de câncer que você tinha não era meramente um mal material, e sim uma coisa espiritual, que uma vez cortada, tu iria te curar, o câncer ia desaparecer e que a tua saúde ia ser outra. Que você optou em mandar desmanchar aquela feitiçaria que causou aquele câncer nos teus intestinos, nos rins, em várias partes aí do teu corpo? Até bolsa de colostomia você usava. Bom, aí você, depois desses 2 meses, voltou ao médico, é isso?
2: Sim, voltei ao médico, fiz um exame mais minucioso e é onde constatou que eu não tinha mais nada.
1: Que loucura, Leonina. Você fez um exame mais minucioso, como quem diz. Vamos ver se o câncer, se a doença ainda está aqui. E quando foi feito o exame mais minucioso, o câncer, a doença, não estava mais ali.
2: Não estava mais ali, não tinha mais nada, enfim, fui curada, graças ao Senhor.
1: Lembro como você chegou aqui há 2 meses atrás, abatida, caída, derrubada, e hoje você tá outra pessoa, sorridente. Mas quem tá enfrentando uma doença de câncer, por mais forte que ela seja, ela cai. Você vê mal no fundo do poço, mas do fundo do poço você saiu.
2: Eu saí, eu me sentia muito no fundo do poço, não tinha forças, não tinha ânimo para viver, não tinha ânimo para trabalhar, era uma tristeza só, um nervoso, uma irritabilidade. Hoje não, hoje eu tô feliz mesmo.
1: Sabendo que tá curada, claro, tá feliz.
2: Com certeza mesmo, graças ao Senhor, seu Nasser.
1: Eu e os meus guias de luz, Leonardo.

0: Leonina, a tua vitória, Leonina, é a minha vitória.
1: Amém, com certeza.
0: Que Deus, os anjos e os guias de luz te ilumine e te abençoe. Você mora mesmo em que bairro?
1: Oficinas Ponta Grossa.
0: Cidade de Ponta Grossa. Deus te abençoe sempre, amiga, viu?
1: Amém, a todos nós, e o senhor também.
0: Quantos anos você tem?
1: 57.
0: 57 anos.
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3: Que depoimento, que vitória na vida dessa senhora. Isso pode acontecer com a sua vida também. 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
4: pra que isso?
3: 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Por que que o teu vizinho ganha dinheiro e você é sempre endividado? 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

0: câncer bandeira e a cirurgia espiritual.
1: Me desligo do mundo matéria, faço o meu sinal da cruz. Escuto os sinos da catedral, canto gregoriano. Falo com os anjos, querubins, os serafins, porque eu sei que do outro lado do rádio tem gente com dor, tem gente depressiva, tem gente que até pensa no suicídio, tem gente que pensa que a morte é a solução para eles. Não é. Se acalme, os anjos estão te cobrindo de proteção. E falo também com a

0: Brasil, estendei teu manto sagrado sobre os nossos milhares de ouvintes aqui da Antena Sul FM. Que sejam abençoados, agraciados, libertados de seus sofrimentos, de suas amarras. Que a vida para eles fique mais leve, mais calma, mais tranquila. Que possam trabalhar melhor, ganhar dinheiro, prosperar, dormir melhor e serem felizes. E que o anjo de Betesda, Marcelo,
1: abençoe neste momento os quatro copos com água. O primeiro que o senhor ou a senhora vai beber, segundo para dar para os pets, terceiro para as plantinhas, nossas amiguinhas.
0: E o último copo de água para espergir nos quatro cantos da casa e também no seu estabelecimento comercial. Diga, eu creio, eu posso e tudo eu já consegui. Obrigado pela sua audiência, a gente volta amanhã, terça-feira, com mais um programa. Mais sorte pra você. Beijo a todos e continue aí com a programação da Antena.
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0: 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E uma abençoada semana pra todos vocês.
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4: Muito bom dia, Antena CFM, a rádio do seu jeito, começando Manhã Bem Legal aqui pela 102, a rádio que vai mais longe. 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
4: 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Segundou, segundou, começando mais uma semana.

0: 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Bom dia, bom dia. 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
4: Bem legal aqui na antena. Começando com muita música boa, alegria, descontração. Seu dia é muito melhor aqui na antena, né? Aqui você tem música, informação, descontração, tudo que você precisa para começar a sua semana, né? A gente tá aí na segunda-feira, começando mais uma semana. Muito bom dia, fica com a gente até as 10h30, tô aqui te fazendo companhia. Bom dia.
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4: Olha, se tudo na vida fosse só alegria, não daríamos valor à felicidade. Às vezes é preciso chorar para sabermos o quanto é bom sorrir. É preciso sentir saudade para sabermos o quanto

gostamos de alguém. Quando temos tudo na vida, nada parece ter valor. Por isso, viva hoje. Esqueça o ontem. E deixe Deus decidir o amanhã. Bom!

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5: Bom, hoje é dia 20 de julho. Bom dia, boa semana a todos. Hoje é dia do amigo, meus amigos. Seu dia. Dia do tatuador. Dia do nascimento de Santos Dumont. Ele teria hoje 153 anos aí. Dia nacional do biscoito. Da bolacha. Dia Pan-Americano do Engenheiro, Dia Internacional da Amizade, Dia Internacional do Xadrez também e dia de chegada do homem à Lua em 1969. Um pequeno passo para o homem, mas um grande passo para a humanidade, disse Neil Armstrong quando pisou na Lua. Há quem duvide. O dólar fechou na semana e começa a semana sendo cotado a R$5,11.
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5: Bom, o governo Lula, FIFA, aliás, aciona FIFA e ONU por casos de racismo e ódio na Copa. O Conselho Nacional dos Direitos Humanos, vinculado ao governo brasileiro, encaminhou denúncias à Organização das Nações Unidas, à ONU e à FIFA sobre episódios de racismo, discriminação racial e discurso de ódio registrados durante a Copa do Mundo de 2026. Segundo o órgão, a medida busca ampliar a responsabilização e fortalecer ações de prevenção, investigação e reparação relacionadas a violações de direitos humanos no esporte. O prazo para solicitar o voto em trânsito começa hoje. Eleitoras e eleitores que estiverem fora do domicílio eleitoral nas eleições de 2026 poderão solicitar, a partir de hoje, a habilitação para votar em trânsito. O pedido poderá ser feito até no dia 20 de agosto pelo autoatendimento eleitoral disponível nos canais da Justiça Eleitoral ou presencialmente em qualquer cartório eleitoral.

da lista de produtos tarifados pelos Estados Unidos. O escritório do representante comercial dos Estados Unidos isenta determinados couros considerados insumos estratégicos para a indústria americana após articulação conjunta do setor. São as informações para você aqui na antena. Daqui a pouco tem a previsão do tempo. A gente está vivendo um veranico aí, mas estão com os dias contados.

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7: Muito bem, agora 9:22, previsão do tempo no oferecimento da Arte Capricho. 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Temperatura neste momento aqui na região dos Campos Gerais. Os termômetros estão marcando aí 18 graus já, hein? Hoje chega a 24, não há previsão de chuva. Também para amanhã não há previsão de chuva, mínima de 14, a máxima de 25. Para quarta, sim, há previsão de chuva. 14 milímetros de chuva. É a previsão para os próximos dias, né? Nós temos aí o fim do veranico, que a gente chama aqui no sul, né? Onde o calor vai dar lugar a frente fria, chuvas, alertas também de temporais. Tempo muda, portanto, nos próximos dias a partir de quarta-feira. Ventos também de 40 a 50 quilômetros por hora. Está valendo para hoje ainda, né? A gente sentiu bastante ontem, né? E hoje é a mesma coisa, tá bom? Também, tá bom? Agora 9:24.

0: Manda mensagem aí, 98409-1431. 98409-1431. A irmã já mandou um alô pra gente aqui, registrando audiência, sempre na companhia. Olha, ela mandou que nozes. Olha só, hein? Mandou um alôzinho pra gente aí, muito obrigado pela audiência. Marília também tá sintonizada na manhã, bem legal. Manda mensagem também, 98409-1431, 98409-1431.
1: Bom dia, Luiz
0: Augusto. Bom dia.
1: Tô escutando aqui tu.
0: Ó.
1: Bela, feliz dia dos amigos pra você.
0: Obrigado,
1: pra
0: você também.
1: E pra todos os meus amigos aí do Castro. Aqueles amigos.

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11: E acabou, hein? Acabou. A Copa já era. E a Espanha conseguiu conquistar o título de forma merecida, né? Vamos falar a verdade, né? Tinha como adversário a Argentina, que chegou na final nos trancos e barrancos, na marra, com a ajuda, é claro, do Messi, né? Que é um jogador excepcional, mas ontem ele foi sucumbido. Ele foi anulado, né? Então não conseguiu desempenhar o seu futebol também, né? Depois de quantas? Teve duas prorrogações, teve jogo com Cabo Verde que foi difícil, teve viradas. Então, ontem na final, ainda a Argentina com um jogador a menos, né? Que teve uma expulsão. Boa parte do jogo jogou com um jogador a menos. Mesmo assim, conseguiu segurar a Espanha, que no início da prorrogação, do segundo tempo da prorrogação, conseguiu o gol da vitória com o Fernan Torres. E é isso. Agora a Espanha bicampeã mundial. Daqui a pouco vamos falar mais sobre a Copa do Mundo, né? Acabou? Acabou. Agora só daqui 4 anos, justamente na Espanha, Portugal e Marrocos, né? E vai ter abertura da Copa na Argentina, Paraguai e Uruguai. Muito bem, vamos lá então, vamos falar agora do que nos interessa. Ah, também teve a Inglaterra que fez um jogaço contra a França, né? Venceu 6x4.

0: jogo com 10 gols na disputa do terceiro lugar, né? Foi legal. Quem assistiu conseguiu ver muitos gols e Mbappé, né, com o artilheiro da competição com 10 gols. A França então acabou em quarto lugar. Vamos ver aqui a Série B do Brasileirão. Tem o Criciúma, que é líder da Série B. O Criciúma tá conseguindo se manter ali na liderança, né? Neste fim de semana venceu o Vila Nova 2-0. É, tivemos também o Operário, que fora de casa conseguiu um bom resultado contra o Sport, empatou em 2-2. E o Operário tá ali, né, na terceira posição do campeonato. Londrina empatou com o Botafogo de Ribeirão Preto na sexta-feira em 0-0. Mas segue ali lutando para ficar fora da zona, né? Tá em 16º com 2 pontos a mais que o Ceará. Líder é o Criciúma, Juventude e Operário, que chega na terceira posição. Operário, na metade do campeonato, tá conseguindo se manter entre os líderes da competição, né? O que tivemos mais neste fim de semana? Tivemos também jogos da Série A, né? O que teve da Série A aí? E o Série A agora tá voltando com tudo. Jogos da Série A, agora no dia 23, né? Vai ter jogo já. Já teve alguns jogos aí atrasados, né? Deixa eu ver que dia que teve. Foi na quinta? Ah, o Brasileiro, ó. Por exemplo, teve Bahia vencendo a Chapecoense 2-0 no Brasileirão. Teve esse jogo valendo, válido pela quarta rodada, né? Foi na sexta-feira o jogo. Bahia 2, Chapecoense 0. Mirassol venceu o Grêmio 2-1. Jogo que valia pela 19ª rodada, e Fluminense e Bragantino empataram em 1-1. Jogo da 19ª rodada. São jogos atrasados que foram disputados aí antes do fim da Copa. Teve o amistoso entre Flamengo e Olímpia. O Flamengo venceu 4-2 o Olímpia do Paraguai. Esse jogo foi na sexta também. São alguns dos jogos que aconteceram no fim de semana. Além disso, deixa eu trazer aqui, porque tivemos Fórmula 1 GP da Bélgica, né? Neste fim de semana. O Kimi Antonelli segura Leclerc e volta a vencer. O piloto da Mercedes não vencia na Fórmula 1 desde o GP de Mônaco, em junho. Charles Leclerc e Max Verstappen completaram o pódio. Lewis Hamilton superou Oscar Piastri pelo quarto lugar nas últimas voltas e recuperou a vice-liderança do campeonato. Gabriel Bortoleto chegou na 8ª posição, né? Foi o local, o lugar que ele saiu, né? O Brasil foi eliminado da Liga das Nações de Vôlei, a VNL. O Brasil venceu a China por 3-0, mas não avançou porque precisava de uma combinação de resultados. O vôlei brasileiro masculino não tá bem, faz tempinho, né? Ficou fora das 8 seleções aí que vão para a fase final, coisa que não acontecia há muito tempo, né? 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
0: Bom dia! Ó, tem projeto novo da Maiara Maraíza, 9010. Vai ter o filme aí da Marília Mendonça também saindo, com elas também sendo interpretadas no filme. Na sequência tem Marília Mendonça também aqui nesse bloco.
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2: O embaixador Thiago Brava.
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3: 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Bora, senhor. 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

0: Faz barulho, ícone!
1: Thiago Brava é o nome dele.
0: O Itatiaia venceu, mano!
2: Bom dia, Luciano.
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2: Bela, feliz dia dos amigos.

0: Simone Mendes.
1: Boa noite, obrigada.
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0: isso aí, você ligadinho na antena.
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0: Bom dia.
2: Pra quem gosta do que é bom.
0: 10:03. Já tem tudo da Copa aí, né? Acabou. É, não é tetra, quer dizer, não é hexa. Tá difícil alguém alcançar o Brasil, né? Isso pelo menos é uma coisa boa a se comemorar. 10:04. Bom dia. 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Um alô pra você que se liga na antena, bom dia! Vamos lá então, valeu Adriano.
3: Olá, muito bom dia, hoje
0: é um dia alegre, né?
3: Não acredito muito que não iremos falar em futebol.
0: Não, jamais.
3: Mas
0: que bom, né? Viva, viva, né? A Espanha.
3: Aquele time que nós torcemos contra, perdeu.
0: Quem?
3: Adriano Ribeiro.
0: Outro. Bom dia, abraços, viva a Espanha, Luciano Lucinda. Bom dia pra você que se liga na antena. Ó, o BTS ontem esteve no intervalo, né? Além disso, teve o Ronaldo, o fenômeno Ronaldinho Gaúcho também, num bug com a Madonna. Coisas aleatórias aconteceram ontem na final da Copa do Mundo, né? 28 minutos de intervalo com o BTS também, que cantou por lá, hein?

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2: Tá aí. Chegou ao fim a Copa do Mundo com a Espanha bicampeã. Parabéns. E aí, Lu?
3: E aí, Luiz?
2: Estamos felizes, pelo menos, né?
3: Nossa, se estamos felizes.
2: Uma coisa boa aconteceu nessa Copa.
3: Ai, vou te falar uma coisa, hein, que eu comemorei como se fosse o Brasil jogando.
2: É, não, mas foi mesmo. Eu acho que a maioria lá em casa também. É, porque a gente vê toda a trajetória aí, e o Brasil, ele é o pentacampeão, ninguém vai alcançar o Brasil.
3: Uhum.
2: Só se acontecer da Alemanha ou a Itália começar a jogar bem, ainda vão empatar com o Brasil, né?
3: É.
2: Mas, e a Argentina, que podia ser tetra, não foi. Foi, caiu nas mãos certas. Caiu não, né? Depois de muita luta. Ah, o César falou que ia vir aqui falar. Ele tem coisas pra falar sobre essa final também.
3: Ah, é?
2: Sobre a Espanha.
3: Teoria da Espanha?
2: Sobre a Argentina, aliás.
3: Ah, ele não vai falar bem da Argentina, né? O César
2: vamos
3: é tão
2: aguardar,
3: contra,
2: vamos aguardar.
3: É tão dos contra que é capaz dele vir falar bem da Argentina. Tudo a vida dos contra.
2: Tá desafiado. Ô, Lu, fala aí.
3: Então, eu fiquei muito. Eu achei que não ia dar Espanha de verdade por toda a arbitragem que teve por trás aí da Argentina.
2: Uhum.
3: Eu achei que de novo ia dar mais ou menos uns 2-1.
2: Uhum.
3: Eu achei, realmente, eu não tava nem esperando que a Espanha fosse ganhar, Luiz, porque eu achei que eles iam conseguir,
2: e
3: que já que fizeram
2: coisa
3: isso durante toda a Copa do Mundo, que uhum, eles não iam perder a oportunidade nessa. Tentaram.
2: Teve um gol da Espanha, do Nico Williams.
3: Que não foi falta, né, naquele lance.
2: Foi uma disputa de bola, normal.
3: O outro sim, ele tava com um pouco do braço pra frente da linha do impedimento, né? Ali até eu concordo que foi mesmo, mas...
2: Meu Deus do céu, o que que é? Não dá nem milímetros, não, sei lá,
3: tipo,
2: não dá
3: assim,
2: nem sentido.
3: Era a manga da camiseta que tava assim.
2: Caramba! Mas isso foi quando a Espanha já tava com 1-0, né?
3: 1-0, né? Já tinha matado ali o jogo.
2: É.
3: Mas eu não sei o que que aconteceu, Luiz, ontem. Pode ser que seja o cansaço excessivo das partidas,
2: ó,
3: né?
2: Bem,
3: ó, o argentino chegando aí. Pode ser por causa do excesso de jogos, porque os jogos, por mais que foi tudo que a gente sabe, né? O mundo inteiro sabe, mas eles jogaram pra caramba.
2: Quem?
3: Os argentinos, né?
2: Sim,
3: eles correram atrás.
2: Sim, eles
3: mas
2: não desistiram.
3: Eu não sei o que aconteceu ontem. César Teles, bom dia, chefe querido e amado. O que aconteceu com a Argentina ontem?
4: Bom dia, Luciane. Bom dia, Luiz Augusto.
2: Bom dia.
4: Tem que vir alguém aqui que entenda de futebol pra poder explicar. Nossa, lá.
3: Vai de novo humilhar a gente. Isso que é ânimo.
4: Ah, então não é o que aconteceu com a Argentina ontem. O que aconteceu com a Argentina a Copa inteira.
2: É.
4: Tá, a Argentina veio com uma proposta. Eu acho que o técnico argentino sabia que ele não tinha um elenco, um grande elenco. Ele tinha um bom elenco, mas não era um grande.
2: E um bom jogador.
4: Equivalente
2: jogador
4: mais ou menos ao elenco do Brasil. Sei lá, jogadores aí na faixa de nota 7, por aí. Com exceção, é claro, né? Do Messi, que é um extraterrestre, é diferente.
3: Ele
4: mas
3: é fora da curva.
4: É, mas não está em condições físicas, né? Então também não conseguiu nota 10 por causa disso. Eu entendo que o técnico da Argentina foi humilde o suficiente para saber que tinha que jogar para não perder.
3: Uhum.
4: É, foi essa a proposta da Argentina, você vê todos os jogos da Argentina.
2: Ontem a Argentina não deu
3: até
2: um
3: último.
4: A Argentina não tentou amassar
2: não
4: ninguém, ela foi amassada por todos.
2: E ontem não veio nem conseguiu chutar a bola,
4: né,
2: no gol.
4: É, os Cabo Verde da vida, ela foi amassada o tempo todo com a proposta de jogar.
3: Até o último minuto.
4: Jogar no último minuto. Que acho também que eles mesmos se subestimaram, porque quando eles iam pra frente, até que eles conseguiam, tanto que fizeram, quantas viradas, né? E aí,
2: foram
4: vamos dizer,
2: duas,
4: coisas milagrosas. Eu acho que a proposta da Argentina foi mais ou menos que nem os mais antigos vão lembrar, do técnico Enio Andrade, um técnico brasileiro, se não me engano ele foi tetracampeão brasileiro, e ele era campeão com times menores, não era com grandes eventos como hoje Flamengo, Palmeiras, uhum, São Paulo. Ele foi campeão pelo Grêmio, foi campeão pelo Coritiba,
3: uhum,
4: e outros dois títulos. Tinha uma época que o Eugênio Andrade, sei até a década, final da década de 80, por aí, início da década de 90, era o maior vencedor de títulos brasileiros.
2: Internacional.
4: Mas a proposta de jogo horrível. retranca mesmo, entendeu? Mas eficiente.
3: É, funcionou.
4: Acabava, é, ganhava de 6-0, mas ganhava, né? Então, e eu acho que a minha análise hoje da Argentina não é diferente disso, né? Então, e foi assim, se você parar pra pensar, claro. Jogou igual contra todo mundo.
2: Olha, o Messi fazia diferença, mas ontem com 39 anos, jogando
3: depois de todos esses jogos,
2: ele já dava pra ver que além de ser anulado pela zaga espanhola, ele não tava conseguindo, teve um lance que ele tinha que disputar a bola com o goleiro, né? E aquele ele não conseguiu chegar?
3: Não.
2: Porque ele tava cansado, ele realmente não tinha.
3: Quanto tempo que dá com as prorrogações que teve quantas?
2: Mais meia hora.
3: Mais meia hora. Então uma hora e pouco.
4: É, não, tava fazendo conta no Sport TV, ontem que eu assisti o jogo, eu tava fazendo a conta que a Argentina jogou praticamente, considerando as prorrogações, um jogo a mais
3: que todo mundo. Não, então.
4: Inclusive com a prorrogação de ontem, deu, na verdade, 90 minutos a mais, né?
3: Então, quem que não se desgasta com isso?
2: Exatamente.
3: Não existe, é humano, ainda mais acima da idade que tava, né?
2: Agora vamos falar da grande campeã. Não, porque ela jogou pelo Brasil também. Jogou vamos falar Brasil, a verdade, né? Certeza, né? Jogou pelo Brasil. A Espanha é sensacional, né? Levou um gol na Copa.
3: Uma leveza, né? Jogando.
2: Ontem teve um gol anulado do Nico Williams que, bom. Se fosse ao contrário, duvido que teria sido cancelado gol, mas é curioso o juiz ter anulado o gol depois que a bola entrou no gol, né? Porque, quer dizer, se não fosse gol, ele não ia dar falta.
3: Não. Né? Aí quando deu a falta, ele teve que, né?
4: Eu não consegui ver no tempo realmente ali se ele já tinha apitado a falta.
2: Não, ele anulou o gol.
4: Então
2: ficou... Tava até comemorando. Nico
3: mas
2: Williams...
3: agora você é de convir, né, César? Que eu acho que a Argentina nessa Copa foi a seleção que mais anularam a favor deles gols. Deus do céu! Eu nunca vi tanta anulação de gol assim.
4: Eu falei, é que a gente brasileiro, né? A gente não gosta deles mesmo, né? Então,
3: mas não era só a gente, era o mundo dessa vez.
4: Não, qualquer coisa que aconteça pra gente já é, a gente potencializa isso daí, né?
3: Mas a gente viu que não era só a gente, que era o mundo contra.
2: Tinha alguma coisa que sempre favorecia a Argentina, mas ela teve algumas atitudes depois da partida, teve aquele confronto, né? Quiseram brigar ali com um jogador da Espanha, teve um jogador caído no chão e pior de tudo é o gesto da Argentina quando a Espanha tava recebendo as medalhas. Eles ficaram de costas.
3: Eu não vi isso, Luiz.
2: Sim, ficaram de costas.
4: Bom, se bem que a entrega, a cerimônia de entrega, eu já tinha desistido.
3: Eu vi até
2: não, eles ficaram aqui, e o jornal criticando o gesto da Argentina, foi desagradável
3: mesmo.
2: E o Messi, que é o líder da equipe.
3: Não fala nada.
2: Não fala nada e ele, em vez de virar, né, aplaudir pelo menos
3: o
2: adversário,
3: né?
2: Que foi melhor na final. Não, eles ficaram de costas de frente pra sua torcida, porque é um protocolo da FIFA que o time tem que aguardar o time adversário também receber.
3: Nossa, e dava pra ver que ele estava ali com uma cara de que eu queria sumir, né?
2: Não, foi terrível essa comemoração. Essa comemoração não, é a comemoração da Espanha, né? Do lado da Argentina, não quiseram nem ver.
3: E eu achei que no jogo de ontem a Espanha tava jogando leve, parecia que nem tava pressionada. Eu achei um negócio tão.
2: Eles jogam assim, né?
4: Eu acho solto. Até que eles acharam que ia ser mais fácil ganhar, né? Da Argentina.
2: Se tivesse feito um gol no começo ali.
4: Grande. O goleiro da Argentina fez várias defesas, mas grandes mesmo foi uma ou duas, né? O resto até eu pegava, né? Então não foi assim. Então, eu achei que
2: não, foi um massacre, mas não de gols, né?
3: Não, foi massacre de futebol. Agora, eu assisti o jogo um pedaço, o primeiro tempo, eu acho, do jogo de França e Inglaterra. Era nítido que a França, se ela pudesse, ela não tava jogando.
2: Isso é verdade.
3: E daí depois pensaram, já que estamos aqui, então vamos. Só que daí já era tarde.
2: Levaram uma bronca no vestiário, acho que até o Infantino falou.
4: No vestiário, porque o Didi Deschamps falou, gente, eu tô indo embora, não me façam passar essa vergonha, né?
2: Não, e eu acho que até ele, Gianni Infantino foi lá, viu? Vocês estão pensando o quê, cara? Vocês estão sendo pagos pra jogar.
3: Não, e teve um zum-zum-zum que eles não queriam ir mesmo.
2: Não, ninguém quer.
4: Eu na minha visão, se a França quisesse ganhar, ela teria vendido 6-4, 6-5-0 na Inglaterra. A Inglaterra chegou ali por acaso também. Eu acho que
3: a Inglaterra de chave.
2: Acho que se fosse Espanha, gente, Espanha e Inglaterra na final, eu acho que a Espanha teria mais facilidade ainda para vencer.
3: E vocês viram o Vozinha fez uma postagem que eles foram a única seleção que não perderam pra Espanha.
2: Imagina, né?
3: Então eles são os campeões.
2: Empatou 0-0 no primeiro jogo, né? Bom, a Argentina, a imprensa dizendo

0: caiu de pé, né? Exaltando a campanha do país, apesar da derrota, né? E outra coisa que eu queria comentar aqui é sobre o Nico Williams dedicou o título pro Neymar, né? Numa entrevista ali ao Cazé TV, que as outras empresas. Ele fez a comemoração do gol, ele até imitou o Neymar, né? A comemoração do Neymar.
1: Todos os meninos ali são muito fã do Neymar, se inspiraram.
0: O Yamal
1: nele.
0: Também.
1: O Yamal.
0: E outra coisa é o Trump querendo tirar foto com.
1: Ninguém queria, cara. Estava vendo o desagradável que tava ali. Tipo, ele até abraçando e eles assim, ó.
0: E ele esperando a foto assim, dando risada, aquele sorriso dele. E
1: daí foi saindo
0: engraçado.
1: De canto com
0: aê, o Gianni Infantino que tem que tirar ele do jogo. Tirar ele da foto. Você viu isso, César?
1: Não viu? Não, ele ficou tipo ali assim, tipo um papagaio de pirata ali, sabe?
0: Esperando tirar a foto pra aparecer. No Mundial de Clubes, ele apareceu erguendo a taça. Dessa vez. Deram um jeito de tirar e o Infantino viu, vem aqui, meio, né, não querendo ofender.
1: Viu, e eu vou te falar uma coisa, Luiz, eu acho que foi a melhor festa de encerramento de uma Copa que eu vi, assim, que eu tenho.
0: Você achou?
1: Eu gostei muito do Ronaldinho, sabe, dos Ronaldo
0: no estádio
1: lá com a
0: Madonna. O pessoal no estádio não gostou muito porque não tava com aquela visão nossa.
1: Sim.
0: Né, do pessoal do estádio não achou muito legal, mas fora realmente foi legal, você viu, César?
2: Sim.
1: Eu só achei que o Justin Bieber deu uma quebrada.
0: Cantando, mas é muita coragem pegar só um violão e voz e cantar pro mundo inteiro.
1: Ele tá,
0: de pessoas,
1: mas ele tá nessa vibe bem introspectiva, porque esse menino também já se lascou um monte na vida, mas eu gostei muito do Post Malone, eu adoro, sou muito fã do Post Malone.
0: Foi legal, foi bem legal, foi bem feito, né?
1: E teve quase 30 minutos de
2: 7 minutos de intervalo.
0: A Espanha chega a Madrid com a taça e foi o Brasil ganhou dessa Espanha na final das Olimpíadas de 2020. Com 8 jogadores que estavam nessa equipe.
1: Ó.
0: E o Brasil se dá bem, né, com a Espanha, né, César?
2: O retrospecto bom com a Espanha.
0: Venceu na Copa das Confederações aquele jogo lá de 3-0. Pena que não era na Copa, né?
1: Pois é, mas assim, enfim, estamos felizes hoje. O que não, eu vi de foguete, o que eu vi de grito dos meus vizinhos ontem, o que eu, nossa, parecia que o Brasil tinha ganho. Eu queria, até não vi, mas acho que em alguma cidade o povo deve ter saído fazer um buzinaço, né? Algum
2: e o Brasil,
1: lugar.
2: Hein, gente? Hã? O que acontece aqui pra frente? E o Brasil?
0: Eu acho que agora...
1: É setembro, né? O primeiro amistoso.
0: Um ciclo maior... Com o técnico que tem que trabalhar bem pra fazer, né? Ele tem jogadores e tem qualidade
1: pra
0: conseguir trabalhar.
1: Vai ter tempo agora, né? Porque também não teve tempo de fazer muita coisa.
0: Nós falamos de 4 jogadores que são excelentes. O Rodrigo, que tava machucado. O Hendrick, o Estevão e o Vinícius Júnior, né?
2: Esse eu acho que tem.
0: Nossa,
2: tem
0: olha
2: que
0: quantos jogadores bons.
2: Eles têm que estar na seleção sempre, né?
0: O Bruno Guimarães
2: mesmo.
0: Tem que
2: repensar, eu acho, né?
0: Mas o Bruno, ou o Matheus Cunha também.
1: Matheus Cunha. O Rafinha eu não gosto dele, então...
2: Também não.
0: Não, o Rafinha.
2: Sou muito fã.
0: Não, Rafinha.
1: O Rafinha não
0: gosta. Agora estamos precisando de goleiro, né?
2: É.
0: Estamos precisando de goleiro.
1: Vamos ver quem que vem por aí.
2: Tem goleiros ótimos aqui jogando. Sim, no Brasil, né?
0: O Hugo.
2: Também, inclusive. Não acho que.
0: Até o goleiro, não, mas o goleiro Palmeiras também é muito bom porque ele é alto e ele marca presença, né?
2: Exatamente.
1: Mete medo, só já com a altura, você olha aquele poste.
0: Não, é horrível jogar com ele, deve ser horrível.
1: E agora, uma coisa que virou, que foi uma amizade improvável, foi o Haaland com o povo brasileiro, né?
2: Verdade.
1: Meu Deus do céu, gente, ele é um querido. E ele responde todos os memes que chega pra ele daqui do Brasil.
0: Legal, né?
1: Ele muito é... legal, ele é muito 10. Não tem nem como, não deu pra ficar com raiva dele.
0: Aqui eu tô vendo aqui que a Argentina acumula quase 1 milhão em multas por conta dessas ações aí.
1: É, porque agora esse que criou a briga tem que ver quanto tempo de suspensão ele vai ter pela.
0: Ele foi expulso depois do jogo.
2: Ele agrediu um jogador, depois agrediu o outro.
1: Isso.
2: Uhum.
1: Agrediu um menino que
0: Paredes,
1: tava.
0: Paredes, né? Paredes?
1: É o Paredes. Ele agrediu um menino que tava no banco de reserva, bem novinho lá da Espanha.
2: Tem que pegar bastante suspensão. O cara foi muito. Muito.
0: O Enzo também, o Enzo que foi expulso, né?
1: Aham.
0: Muito bem, acabou a Copa então, César.
1: Sai.
0: Acabou.
1: Agora é vida que segue.
0: Vida que segue, vamos ver como é que vai ser a Copa que vem é no Marrocos, né? Que vai ser o país onde vai receber mais jogos e vai ter na Espanha jogo, em Portugal e abertura aqui na Argentina, Paraguai e Uruguai. Aham. As seleções do Uruguai, Paraguai e Argentina vão estrear em casa. Um jogo de cada uma dessas seleções será aqui na América do Sul. Em comemoração 100 anos da primeira edição da Copa.

0: Eu quero.
1: Não, no Brasil não. O Brasil vai ter Copa do Mundo Feminino ano que vem.
0: É. Eu só quero pedir desculpa com todo mundo que eu criei inimizade, todo mundo que eu briguei.
1: Agora acabou, né? Fica tudo dentro de campo, né?
0: Não, agora.
1: Diferente da Argentina, você só deixa dentro de campo.
0: Dentro de campo. Eu quero pedir desculpas. Até pra Carolina Dickmann, que eu briguei até com ela.
1: Muito bem, é isso aí. Valeu, valeu, César.
2: Valeu,
0: aí,
2: obrigado.
0: Até daqui 4 anos voltamos. Não, ano que vem nas Olimpíadas.
1: Não, mas vamos. Tem brasileirão pra gente conversar.
0: É, isso aí também.
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7: Bom dia, agora 10 horas e 43 minutos na sua manhã, hashtag, estamos no ar aqui pela 102.7 Antena Sua FM, somos classe especial, muito bom dia, eu sou o Santos e a gente segue juntos até as 11 horas e 40 minutos com muita música, notícia, informação, entretenimento pra sua manhã e segunda-feira é com ele, Paulinho, bom dia.
8: Cheguei rolando com os tambor.
7: Tudo bem,
8: bom
7: Paulinho?
8: Dia, tudo bem? Como é que vai essa segunda-feira? Animada?
7: Essa segunda-feira, graças a Deus, muito bem, porque se a Argentina tivesse ganho, eu estaria aqui desolada.
8: Desolada.
7: Desolada.
8: Sem rumo na vida.
7: Mas a gente tem um, por mais que o Brasil não tenha ido pra frente, mas a gente teve um acalento da Espanha.
8: Tá certo.
7: Um acalento da Espanha. Como eu falei no finalzinho aqui que a gente tava falando com o Luiz, quero pedir desculpa a todo mundo que eu briguei, que eu xinguei.
8: Mas foi o calor da emoção.
7: Calor da emoção, agora é a vida que segue, zeramos a fita, tá?
8: Fica pra próxima agora.
7: Por quem eu briguei por causa do Neymar, por quem eu briguei por causa da Argentina, agora zeramos.
8: Inclusive essa Copa foi, acho que, certo, a última do Neymar, a última do Messi.
7: Do Neymar, ainda não sei. Se a medicina esportiva avançar mais um pouco, eu acho que ele volta pra mais uma aí. Mas Cristiano Ronaldo e Messi não tem como.
8: Mais um também, acho que é lá da...
7: Um goleiro, né? É um goleiro.
8: É. Acho que é o último de todos esses grandes craques, né?
7: Isso. Mas enfim, me desculpem, né? E também desculpa os que me xingaram também, porque teve muita gente que me xingou também.
8: Ah, bom, pelo menos isso, né?
7: Desculpa também. E é isso aí, estamos aqui nesta manhã, hashtag.
8: Minha gente, é só futebol, pronto, acabou.
7: Só, acabou. É. Segunda-feira, 20 de julho de 2026, regidos pelo signo de câncer, a estação é o inverno. Eu nunca sei quando vira.
8: Quando vira?
7: Ó, agora tá 201, como que é 201 em números ordinais?
8: Difícil.
7: Do centésimo primeiro centésimo. Dia do ano? Acho que é, né?
8: Deve ser.
7: Do centésimo primeiro dia do ano. O Álvaro não, o César lembra que cada vez que virava ele dava risada que eu não lembrava. Quando ele fazia o hashtag comigo, ele e o Cezinha. É, então que seja aí o do centésimo primeiro.
8: Se não é, passou a ser.
7: Se não é, passou a ser, se. Uhum. E se você sabe qual que é, manda aí pra mim. Pra amanhã eu não falar errado de novo. 164 dias pra terminar 2026. A fase da lua é a crescente. O que a gente comemora hoje? Hoje, para os católicos, é dia de São Elias. Hoje é um dia muito especial.
8: Hoje é?
7: Hoje é dia do amigo.
8: Ah, eu falei que nem ia ser meu aniversário?
7: Não, é dia do amigo.
8: Dia do amigo?
7: Hoje é dia do amigo. Olha aí. Eu sou uma amiga muito chata e ciumenta. Eu tenho ciúme dos meus amigos. E uma traição de amigo é pior do que uma traição aí de um namorado, de um companheiro, alguma coisa nesse nível.
8: O nível da lua é tipo voadora.
7: É.
8: No peito.
7: Eu tenho esse problema. Já tive muitas decepções com amizades, mas eu sou aquela amiga assim até debaixo d'água. Então, se você tem amigos assim, manda aí um abraço pra eles aqui. Pode mandar pra gente aqui no 98409-1431. E hoje também é uma data histórica, que no dia 20 de... Nós estamos em...

0: julho, né? 20 de julho de 1969, Neil Armstrong pisou na Lua.
1: Botou os pezinhos na Lua.
0: Botou os pés na Lua, que todo mundo fala que às vezes não é, né?
1: É, tem uns que falam que é mentira.
0: As teorias.
1: Que é conversa, que foi no deserto, não sei da onde. É. Mas não foi. Sinto informar vocês. O hominho foi lá mesmo e botou o pezinho na Lua.
0: Isso aí. E você que tá ouvindo a gente? Pode participar, desabafa aí com a gente sobre a Copa. Agora vamos começar a sofrer por causa do... Agora nós vamos brigar por causa do time.
1: Exatamente. Agora é o Brasileirão,
0: volta.
1: Né?
0: Agora é o Brasileirão. Volta o povo me brigar comigo, me mandar mensagem, ficar me provocando. É. Né? Porque perguntar como é que eu tô, dificilmente alguém pergunta. Agora é pra vir me xingar
1: por causa do... pagar meus boletos, ninguém
0: liga. Não, agora é pra vir me xingar por causa do Flamengo, daí todo mundo vem. Né?
1: Sabe que eu descobri uma coisa sobre boleto, falando em boleto?
0: Ah.
1: Que boleto é a invenção do brasileiro.
0: Ah. É o quê?
1: O brasileiro que inventou boleto.
0: Nossa, mas isso foi uma invenção muito boa. Né? Uma invenção muito boa.
1: É que nem o Pix. Inventou o Pix, inventou boleto.
0: Olha só.
1: Então, graças ao brasileiro, você tem um boleto pra pagar. Só pra te avisar.
0: Então, você que quer participar, manda aí 98409-1431.

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4: Isso aí, você está ouvindo? Hashtag. Bom dia, baiano, tudo bem? Como é que você está? Deixa eu ver quem mais por aqui. Me mandaram uma foto aqui, deixa eu ver. Uma foto? Ah, a foto do... aquele vídeo do Yamal lavando o Messi, dando banho no Messi. Aquele vídeo. Viu, tem uma teoria da conspiração que fala, porque o Messi deu banho nele quando ele tinha não sei quantos meses lá, no, né? E aí, eu não liguei teu microfone, desculpa aí. Falei.
5: Ah, percebi.
4: Aham. Eu achei que você estava falando fora do...
5: Ah, tá bom.
4: Aí tem essa teoria da conspiração, que diz que, eu não sei em qual religião, não sei qual é, que tem essa passagem de não é lavar os pés, né? Mas é a passagem, tipo, que realmente uma pessoa dá um banho na outra.
5: Na outra, entendi.
4: E daí o Messi fez isso quando o Yamal era bebê, né?
5: Uhum.
4: E daí ontem foi o fechamento de ciclo do Messi. E que disse que era certeza que eles não iam ganhar por causa disso. Porque diz que é um ritual.
5: Um ritual...
4: de passagem.
5: De passagem.
4: Diz que naquela época, quando ele deu o banho no menino lá no Yamal, ele estava passando os dotes dele.
5: Entendi, estava transferindo.
4: Transferindo.
5: Uhum.
4: E daí agora era o fechamento de ciclo dele com o Yamal, por isso esse encontro.
5: E teve um negócio também, se não me engano, dos técnicos, né? O técnico, acho que da Argentina, foi aluno do técnico da Espanha?
4: Não sei, isso eu não sei.
5: Eu vi alguma coisa parecida com isso. Até vou dar uma pesquisada aqui. Mas, se não me engano, tem algo com relação a isso. É o aluno e o mestre.
4: Aham.
5: Né?
4: Eu acho que é o mestre, não, o aluno superando o mestre, né?
5: É, uma coisa assim, tem uma história assim. Mas eu até vou dar uma pesquisadinha aqui.
4: Então, então teve, até isso rolou ontem. Só que eu não tava botando fé.
5: Não?
4: Não, eu achei que a Argentina ia ganhar ontem. É.
5: Mas teve uns lances meio estranhos, né?
4: Duvidosos, como sempre, né? Como sempre. Um gol, tinha uma manga de camisa, que daí dava como um impedimento, né?
5: Tipo fio de cabelo.
4: É.
5: Ah, entendi.
4: Dava como impedimento. Daí a outra jogada que eu não concordo.
5: Ah.
4: A outra eu achei bem duvidosa.
5: É. Tá bom, né?
4: Coisas de argentino, né?
5: Tinha que ser sofrido, né? De alguma forma.
4: Mais ou menos.
5: Ah.
4: Bom dia, galera. Também tô feliz hoje com a vitória da Espanha, né? Mas gostei tanto da Argentina perder a Cris. Ai, meu Deus do céu. Que coisa, né?
5: É.

0: Sul. Uhum. Inclusive começa antes dos jogos lá no Marrocos e em Portugal, enfim. Uhum. Né? Vai ser, tem uns 10 dias de antecedência.
1: Nossa, vai ser antes da abertura, certo, da Copa.
0: Vai ser. Eu não entendi, eu não lembro bem qual é o motivo ainda, mas é, vai ter jogos aí.
1: É, vamos ver. Tem 4 anos e tem chão. Nossa
0: senhora.
1: Tem chão.
0: Muita coisa vai acontecer ainda.
1: Muita água vai passar por baixo da ponte aqui com o rio e a pó.
0: Opa.
1: Ai, meu Deus do céu. E você que tá ouvindo a gente, gostou desse resultado? Ou você queria? Se tiver algum argentino aí, que eu sei que tem um amigo nosso que é o Faraó, né? Que ele tinha, eu achava que era mãe e pai, que era, mas aí ele falou que é o avô, que era argentino. E aquele negócio, né? O lance só valia pra quem tinha pai e mãe argentino.
0: Entendi. Ah, então eu caí fora, porque na verdade assim, eu tenho um antepassado
1: não,
0: que é
1: argentino,
0: nasceu na Argentina.
1: Senão eu teria que torcer pra Itália, porque meu avô veio da Itália. Daí já não.
0: Tataravó.
1: É. Mas enfim, eu tô até rouca, porque eu gritei ontem sozinho em casa. Gritei muito. Mas que bom, né? Deixa eu ver quem tá mandando mensagem aqui. A Irma. Bom dia, princesa linda. Bom dia, Paulinho.
0: Bom dia,
1: vai aí uma nozes.
0: Nozes?
1: Ela tá com nozes.
0: Nozes? Ah.
1: Beijo. Deixa eu ver aqui. Bom dia, Lu. Uma semana abençoada pra vocês. Viva a Espanha, minha vizinha Simone Pereira. Viva, Simone. Meu Deus do céu, que alívio, né? Beijo pra vocês aí. Mas acho que, no geral, todo mundo gostou do resultado.
0: Fazendo uma correlação, lembra que um dia nós estávamos falando do KKKK? Que você falou que quem recebesse mais de 3K de você tinha que estar no céu?
1: É, uh-huh.
0: Lembra?
1: Lembro.
0: Sabia que na Espanha você não mandaria o KKKK?
1: Por quê?
0: Porque lá não se faz KKKK.
1: Como que é lá?
0: Já.
1: Já. É. Às vezes o meu faz KKKK já junto, por causa do JK.
0: Entendi, porque na Espanha o K tem, né, tem som de, desculpa, o
1: de
0: J Jota. Tem, exatamente, daí eles fazem o já. E tem o GGGG, também é na Espanha. Que é uma risada um pouquinho assim, mais contida.
1: Ah, é? Nós não temos isso aí, né?
0: Não.
1: Bom, se bem
0: não
1: que
0: tem
1: eu
0: essa
1: acho,
0: avaliação.
1: Mas eu acho que o RSRS é uma coisa mais. Sim. Menos.
0: Mas lá tem lá o Gigi. O JI, né? Que é o Gigi. É até ruim de falar, né?
1: Gigi.
0: Que já é uma risada mais travessa.
1: Ah, entendi. Nós não temos isso aí.
0: Não,
1: a gente tem o KKK, né?
0: Uhum.
1: Só o K.
0: Só o K.
1: KAK, só o K. E tem o RSRS.
0: Exato.
1: Eu, quando eu tô assim contido, quando eu não quero, eu não tô sorrindo, assim, eu não tô gargalhando, eu tô sorrindo só. E também quero, sabe, tipo, não quero ser antipática.
0: Aham.
1: Eu coloco um RS.
0: Entendi. E olha lá.
1: E olha lá, um RS. Agora, se eu mando pra você, o ha-ha-ha, né? Que é o H-O-A. E o meu favorito é o H-O-A.
0: Uhum.
1: Se eu mando, nossa, você seja uma pessoa feliz. Porque,
0: em maiúsculo, hein?
1: Porque eu quero tá falando com
0: exatamente.
1: Você, entendeu?
0: Tá certo. Você nunca recebeu um de letras maiúsculas da Luciane? Ela não quer falar com você, entendeu? Só pra te avisar.
1: E se eu mandar um RS, pensa,
0: tá feia a pegada. E foi um RS só, minúsculo.
1: Que a coisa tá feia.
0: Tá muito feia pro teu lado.
1: Ai, meu Deus do céu. Não, mas essas coisas, assim. É, outra coisa que eu queria fazer com a Cris esse quadro na sexta-feira.
0: E eu já dei uma.
1: Você já. Não, mas é que tem assim, por exemplo, hoje em dia, o Instagram, ele dá muitos toques pra pessoa.
0: Sim.
1: Porque se você for puxar ali na barra de vídeos, vai aparecer os vídeos das pessoas que você conhece que curtiram.
0: Certo.
1: E daí você vai no vídeo pra ver o que a pessoa curtiu. Geralmente é aquilo te dá uma dica de como a pessoa age.
0: Entendi.
1: Entendeu? Agora eu fico pensando o que as pessoas, quando elas veem, o que eu curti. É muito aleatório.
0: Entendi.
1: Mas é uma coisa assim, por exemplo, deixa eu dar um exemplo aqui bobo. Ah, que nem eles falam assim, mulher não gosta de homem que.
0: Uhum.
1: Eu não gosto de homem que usa regata, você sabe?
0: Entendi.
1: A gente sempre fala aqui, né?
0: Ah.
1: Então ali já é uma dica, entendeu?
0: Entendi.
1: As pessoas geralmente curtem o que faz parte delas.
0: Entendi.
1: Entendeu? Então o Instagram virou uma ferramenta.
0: Interpretação.
1: Você
0: tem que interpretar.
1: Isso.
0: Então você vai sair com a Luciane. Você olha o Instagram dela e vejo os vídeos que ela curta. Aí você já começa a interpretar. Você tava pensando em ir de regata? Não vá.

0: entendeu? Não vá de regata, tá?
1: Jamais.
0: E se ela respondeu pra
2: aquela
0: você?
2: Aquela de tirinha, é. Aquela de tirinha.
0: E daí se você manda uma mensagem pra ela, tudo certo pra hoje, ela te mandou um RS. Meu amigo.
2: Esqueça.
0: Desmarque, fala que você tem um outro compromisso, que tem alguma coisa errada, entendeu? Não vá.
1: Ai, agora 11:12. Tem Fernando Sorocaba.

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1: Isso aí, manhã. Hashtag. Vamos ver aqui a previsão do tempo, porque tava marcando uma chuva para essa semana. Mas não sei se vai vir, hein? Deixa eu dar uma olhadinha aqui. Olhar pelo Cimepar e... Ih, deixei meu telefone pra lá. Mas vamos ver aqui o Cimepar. Ah, tá marcando chuva sim. Hoje a mínima foi de 15 e a máxima 24 graus. Nessa terça-feira, mínima de 14, máxima de 25. Na quarta-feira, deixa eu ver quanto de chuva, 15 milímetros de chuva aproximadamente, com mínima de 14 e máxima de 23 graus.
4: Na quarta-feira, né?
1: Na quarta. Na quinta, mínima de 13, máxima de 15, com chuva, 8 milímetros. Na sexta, 11, praticamente 12 milímetros de chuva, com mínima de 13 e máxima de 15. Sábado, 1 milímetro de chuva, com mínima de 13 e máxima de 17. Aí o que que acontece? Na próxima segunda-feira tá marcando uma mínima de 6 e o restante aí é só tempo bom. Vamos ver aqui na Agrole... Ah, lá, ó. Segunda-feira de Agroleite tá marcando chuva. Já tá aparecendo aqui dia 3 de agosto, chuva.
4: É isso aí. É isso aí. Choveu. Choveu.
1: Choveu. Agora amanhã já dá pra gente ter uma ideia do dia 3 que começa, o dia 4 já aparece pra gente aqui pra ver quanto de chuva vai ter na Agroleite.
4: É que nem minha bisavó dizia, armolona já era.
1: Não, aqui em Castro é impressionante, né, Paulinho? É. Pode estar tudo, tudo bem, tudo certo. É falar que vem balão pra cá, já começa a chover antes, já.
4: Tem outra coisa, sabe o que é? Eu tava pensando em mandar o carro pra lavar.
1: Ah, quando fala que vai lavar o carro?
4: Nossa senhora.
1: É batata.
4: Eu tô desistindo, viu, universo? Eu não vou lavar o carro, tá?
1: Eu não quero nem ousar falar que eu vou lavar. Porque se eu falar que vou lavar o meu, aí é tromenta.
4: É, né?
1: Aí é aquelas tromentas que alaga até o Iapoli. Porque...
4: E olha que o meu carro tá sujo.
1: O meu carro tá... Não, não tem. Você não tem noção o que é carro sujo, Paulinho. Ah, eu deixo aqui na frente da rádio, que tem ali o Lavacar. Eu não sei como é que é o nome ali deles, mas eles escutam a gente sempre.
4: Sim. Ah, é?
1: Como é que é o nome, será?
4: Eu não lembro.
1: Mas é aqui na frente da rádio, sim, sabe, gente? Eu sei, eles sempre estão ouvindo a rádio. Beijo pra vocês aí. Eu tô tentando ter coragem. É que eu tinha que limpar meu carro pra levar aí pra vocês. Sabe aquela coisa assim, pra não ter vergonha?
4: Pra não ficar muito feio.
1: Quando a diarista vai na... Quando a diarista vai na casa da gente também, que tá muito sujo.
4: Você dá uma limpada.
1: Que daí a gente dá uma limpada na casa antes. É mais ou menos assim, vai fazer o pé. Na manicure. Você dá uma adiantada antes pra não passar tanta vergonha. É mais ou menos assim que eu tô com o meu carro.
4: E aí você vai na manicure e ela fala, tá feinho, né?
1: Não, só que manicure gosta. Quanto mais feio tá o negócio, eles gostam.
4: Sim.
1: Só que a gente tem vergonha, né?
4: Sim.
1: A gente tem essa vergonhinha.
4: Não, o meu carro, não sei o que eu vou fazer. Tô pensando até trocar o carro, ele é tão sujo que tá.
1: O meu, eu fui pra Tibagi esse final de semana e daí eu peguei uma estrada de chão.
4: Que maravilha, que coisa boa, né?
1: Meu Deus do céu.
4: Daí aquele pó, né? Entra até.
1: Entra.
4: Nossa senhora.
1: E daí o carro já tava sujo. Então de agora eu nem sei dizer o que que é.
4: Sujou a sujeira.
1: Sujou a sujeira, porque olha, tá de lascar. Mas enfim, né? Falam que a gente não pode deixar o carro da gente sujo, né, Paulinho?
4: Pois olha.
1: Tem esse negócio aí, né? Tipo, você não pode deixar o teu guarda-roupa bagunçado e nem o teu carro.
4: É.
1: Meu guarda-roupa tá ok.
4: É, também tá. Mas o meu carro...
1: Não, meu carro não... E como é que você chegou nesse ponto, Paulinho? Você não é desses.
4: Eu não sou desses, mas é que daí cada vez que eu resolvo assim, eu vou lavar o carro. Eu limpo, deixo tudo em um branquinho. Daí no dia seguinte, chuva. Normalmente ainda tem que subir em algum lugar e, tipo, no transmissor da rádio, alguma coisa, já dá merda. Porque daí o que acontece? Daí é barro, né? Uhum. Já suja o carro, daí você já pisa no barro, já entra com o pé sujo de barro dentro do carro, enfim, né? é bem naquela semana eu resolvo podar alguma coisa, tem que jogar fora, daí tem que carregar onde? No carro.
1: No carro.
4: Entendeu?
1: Entendi.
4: Entendeu? Daí, já viu, né?
1: Agora, eu sou aquele tipo de pessoa que eu não cuido de carro. É. Já fundi motor de carro, moto, quase fundi, lembra quando andava de bis?
4: Lembro.
1: Eu não sabia que tinha que pôr óleo em bis, gente. Você acredita? Eu achava que era com o poder do Espírito Santo que a bis andava. Eu não... Quase eu fundi o motor de uma bis.
4: Olha.
1: Eu tenho problema, assim, por exemplo, se eu vou no posto, se eu vou no posto,
4: não
1: eu
4: não
1: vou...
4: Você não é o frentista, lembrar?
1: Você não é o frentista, eu não vou falar qual posto que eu vou, porque eles não escutam a gente.
4: Ah.
1: Cada vez que eu vou, eu acho que eu vou até parar de lá.
4: Ah, é?
1: Porque eles não escutam.
4: Acho que é o mesmo posto que eu vou também.
1: Eu acho que é o mesmo posto que você vai, que eu nunca escutei ninguém de nós falando lá. A gente tem que dar valor pra quem dá valor pra gente, né? E aí, eles vêm e perguntam. Aí, meu carro tava fazendo um barulho no volante esses tempos atrás. Mas um barulho que, nossa! Eu cheguei lá, o rapaz, o frentista novo, foi lá e abriu o negocinho lá, era...
4: O fluido.
1: Era um fluido, não sei do quê.
4: Fluido da direção hidráulica.
1: É bem esse. Colocamos lá, pronto. Acabou o problema.
4: Olha aí, ó.
1: Acabou o problema.
4: Olha aí, ó.
1: Mas eu só lembro dessa hora.
4: Faz na vida
1: o que um fluido não faz, né? É. Um fluido flui a vida da gente. Tinha que ter fluido pra gente tomar.
4: É verdade.
1: Não tô conseguindo bater meta esse mês. Eu vou dando. Peraí, vamos tomar um fluido aqui.
4: É.
1: Fluido. Pronto.
4: É.
1: Né? Acho que tinha que ser assim.
4: Eu acho que não é.
1: Não é como a gente quer, né?
4: Pois é.
1: Agora, 11h34, já tá na hora de dizer tchau.
4: Mas teu carro já deu uma melhorada, né?
1: Por quê?
4: Já deu, porque já foi pior, né?
1: Já.
4: Já
1: vocês
4: pior,
1: terem uma ideia, gente?
4: Pior.
1: Não, ele. Tipo assim, eu não posso nem falar nada dele. Que ele, não sei como que
4: guerreiro.
1: Ele tá. É, ele é guerreiro, não sei como que ele tá andando, mas tudo bem, ele tá.
4: Ah.
1: E eu fiquei com bursite nos dois braços de dirigir. Que tá com essa carinha? Que tá com essa carinha? Pode. E eu fiquei com bursite nos dois braços, porque eu tava com a bandeja estragada.
4: Sim.
1: Da roda esquerda.
4: Do carro.
1: É. E mais não sei o que ali. E daí eu tinha uma folga no volante.
4: Não era bem uma folga,
1: não,
4: né?
1: Era um caminho.
4: Quase umas férias. Era umas férias, assim, de 30 dias.
1: É. E daí, quando eu fazia, tipo assim, firmava pra dirigir, daí eu adquiri uma bursite nos dois braços.
4: Olha, viu?
1: Então vamos, né, Paulinho?
4: Então vamos, porque o Luiz até já entrou aqui, já falou, olha, tem que estar na hora, né, de ir embora. Tá bom, né? Tchau, né?
1: Valeu, Paulinho, até segunda que vem.
4: É, segunda.
1: Gente, à tarde eu tô de volta no Duca 702, daqui a pouquinho vem o Luiz no Ponto de Encontro Castrolândia Sicredi. Beijo!

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1: 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Fica com a gente, a partir de agora tem a informação que você precisa. Bom dia, 11:40.
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1: Segundo o sistema de monitoramento agrometeorológico do Grupo ABC, tempo permanece firme, com maior presença do sol, entre pouca variação de nuvens, sem previsão de chuvas sobre as diferentes localidades aqui da região do Grupo ABC. Temperaturas em elevação podendo chegar até a 27 graus em algumas cidades. Aqui em Castro, a máxima 23. Neste momento estamos vivendo a máxima do dia, 23 graus. Faz tempo relativamente quente aqui na região, 22 graus na verdade neste momento, mas máxima 23. O dia amanhã será predomínio do sol, tempo abafado, aumento da sensação de calor à tarde, principalmente aqui em Castro. Amanhã as temperaturas variam entre 14 e 24 graus. Em Ponta Grossa, hoje a máxima fica em 24 graus e amanhã também varia entre 14 e 24. Em Tibagi, hoje a máxima é 24 e amanhã os termômetros marcam entre 23 e 25 graus. Para maiores informações, site da Fundação abc.org.br/SMA.
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1: 11:41, estão abertas as inscrições para a Rota do Leite, do Agroleite 2026, que acontecerá entre os dias 3 e 7 de agosto. A organização liberou no site oficial do evento os links para inscrições. Os interessados em participar da atividade que leva os visitantes até propriedades leiteiras de cooperados da cooperativa Castrolanda. As vagas são limitadas a 43 visitantes por fazenda e as inscrições encerram quando todas forem preenchidas. A atividade é organizada pela área de negócios pecuária da Castrolanda e neste ano contará com visitas a 10 propriedades, sendo 3 na terça-feira, dia 4 de agosto, 2 na quarta-feira, 4 na quinta-feira, dia 6 e 1 na sexta-feira, dia 7 de agosto. As propriedades variam em tamanho e sistemas de confinamento, com produções de áreas de leite que variam entre 6 e 64 mil litros de leite, sendo todas de alto desempenho dentro de suas condições. A inscrição deve ser feita pelo site do Agroleite, agroleitecastrolanda.com.br, no menu Rota do Leite, abaixo da foto principal. Do site do Agroleite, o interessado será encaminhado para a plataforma Simpla para fazer a inscrição, cujo custo simbólico será de R$15 por inscrição e inclui o transporte até a propriedade escolhida. Conforme política da plataforma Simpla, os cancelamentos de pedidos pagos serão aceitos até 7 dias após a compra, desde que a solicitação seja enviada até 48 horas antes do início do evento. O Simpla ainda permite adiar, ou melhor, editar o participante de um ingresso uma única vez. Essa opção fica disponível até 24 horas antes do início do evento. Recomenda-se que os participantes observem a previsão do tempo e, em caso de previsão de chuva, levem guarda-chuva ou capa de chuva e também botas. Os inscritos devem comparecer ao local de embarque indicado no mapa do evento com 15 minutos de antecedência. Caso os inscritos não compareçam, será possível que outros interessados integrem o grupo na hora do embarque, fazendo o pagamento via Pix. As fazendas disponíveis para visita são Sempre Verde, do proprietário Doni Yantinos Groenvolt, Chacra Dentina, do proprietário Eduardo Groenvolt, Agropecuária Conde, do proprietário Marco Nordegraff, Genética Arne, do proprietário Armando Habers, também Centro de Treinamento para Pecuaristas, o CTP, Agropecuária Arme, do proprietário Lucas Habers. Chácara, do proprietário Vitalino, ou melhor, Chácara Ressaca, do proprietário Vitalino Pacherski. E também a Agropecuária Fine, do proprietário Hans Ian Groenwold. A Agropecuária Arcafla, do proprietário Armando Carvalho. Chácara Bonança, do proprietário Enki Cássias. Agora são 11:44.
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3: 11:48. A medida provisória que permite a renegociação de cerca de 6 bilhões de reais em dívidas rurais beneficia produtores e cooperativas afetados por dificuldades financeiras, especialmente em razão de eventos climáticos extremos. O texto também prevê a criação de um fundo para oferecer garantias às operações de crédito rural. Para evitar fraudes, o texto estabelece punições para produtores que apresentarem informações falsas sobre perdas de safra ou renda. Quem cometer fraude perderá o acesso aos benefícios, terá que devolver os recursos recebidos com correção e poderá ficar impedido de contratar crédito rural subsidiado ou receber incentivos públicos por até 5 anos. Além disso, esse produtor será impedido de contratar operações de crédito rural subvencionados ou de receber incentivos públicos por até 5 anos. A MP prevê prazos de até 8 anos para quitação das dívidas, podendo chegar a 10 anos para produtores que comprovarem perdas significativas causadas por fenômenos climáticos. As taxas de juros variam conforme o perfil do produtor e o enquadramento em programas como o Pronaf e o Pronamp. O texto já está em vigor, mas ainda precisa ser aprovado pelo Congresso Nacional em até 120 dias.
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3: O Brasil realizou neste mês a primeira exportação de bovinos da raça Girolando para Botswana, marcando a abertura de um novo mercado para a genética leiteira nacional no continente africano. Ao todo, 189 novilhas prenhas foram enviadas pela Fazenda Floresta de Lins, São Paulo, com destino à cidade de Lobatse, no sudoeste do país asiático. Os animais foram transportados por via aérea em 11 de julho e já estão instalados na fazenda Milk Valley, que pertence à agência governamental voltada ao desenvolvimento econômico e industrial. Este primeiro embarque integra um programa mais amplo de importação conduzido pelo BCD, que prevê a introdução de 1000 vacas leiteiras de alto desempenho na propriedade. A iniciativa faz parte da estratégia do governo de Botswana para ampliar a produção interna de leite, reduzir a dependência de importações e estimular a diversificação econômica.
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3: Estimativas preliminares da FIEP, da Federação das Indústrias do Paraná, constatam que 75% das exportações do Paraná para os Estados Unidos serão afetadas pela nova tarifa de 25% confirmada pelos Estados Unidos. Segundo a federação, as vendas da indústria paranaense totalizaram cerca de R$1,3 bilhão em 2025, resultado que deve perder força com o novo tarifaço. De acordo com a entidade, os principais itens afetados estão relacionados com o setor madeireiro, como madeira serrada, compensados, molduras, portas, parte dos pisos de madeira, revestimentos cerâmicos e móveis, além do setor de papel. Por outro lado, alguns produtos conseguiram ser incluídos na lista de exceções, o que a FIEP considera positivo. Sendo assim, itens como tilápia, café solúvel, mel e couro não terão sua competitividade afetada pelo tarifaço. As tarifas entrarão em vigor no dia 22 de julho.

0: 11:52.
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2: O Sistema Cooperativista do Paraná está integrado à nova campanha Somos Coop, do Sistema OCB. Escolha consciente, escolha o Coop. A iniciativa propõe algo direto: transformar o consumo em um critério consciente, capaz de gerar efeitos positivos nas comunidades, na economia local e na sustentabilidade. Além da presença de conteúdos para TV, rádio e plataformas digitais, a campanha inclui uma ação de trade marketing em supermercados, apresentando os produtos e serviços cooperativistas nos pontos de venda como a melhor opção para consumir de forma sustentável. O carimbo Somos Coop aparece em gôndolas, freezers e outros espaços das lojas. No Paraná, a campanha é realizada pelo Sistema Ocepar em parceria com as redes Mufato e Jocamar. Os produtos podem ser encontrados em unidades do Mufato em Londrina, Curitiba, Cascavel, Pato Branco e Ponta Grossa. E as unidades do Jacomar em Curitiba são José dos Pinhais, Pinhais, Piraquara e Fazenda Rio Branco, ou melhor, Rio Grande.
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1: Cotações do mercado agropecuário.
2: Olha, a saca de 60 quilos do feijão preto extra hoje vale R$ 265. O milho, a saca de 60 quilos, R$ 60. O trigo, a tonelada, 1.150. Soja disponível, 60 quilos, R$ 123,50. E a soja balcão, R$ 121,50. O dólar, neste momento, opera em queda, valendo 5,9.
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2: A gente agradece a audiência desta segunda-feira e desejando a você uma boa semana. Na sequência tem o Antena Repórter. Fique ligado, um grande abraço a você. A gente se encontra amanhã. Tchau.
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0: Senhoras e senhores, você já foi no circo, Arthur? Você já teve alguma vez no circo na sua vida? Você
1: já, em outros momentos.
0: Você já viu como é que é a abertura do circo?
1: Como é que é?
0: Senhoras e senhores, muito boa noite. Abre-se as cortinas para o início do espetáculo. Quando eu era pequeno, eu ficava encantado.
1: Sim.
0: Eu sou um cara apaixonado pelo circo. Cada vez que tem circo aqui em Castro, eu vou.
1: Aham.
0: Agora a palhaçada mesmo foi a Argentina perder ontem.
1: Sério?
0: Que barbaridade.
1: Que coisa.
0: Eu tava torcendo pra Argentina. Eu
1: não,
0: já tinha falado.
1: Sério?
0: Eu tava torcendo pra Argentina.
1: Que polêmica, Márcio.
0: E aí, perdemos a Copa do Mundo. Eu tinha perdido com o Brasil mesmo, agora perder com a Argentina também é a mesma coisa que nada. Então, começar o programa. Senhoras e senhores, 12:05, dia 20 de julho do ano 2026. Nós estamos chegando, abraçando a cada um de vocês, desejando saúde e paz. Como diz o meu patrão, meu diretor, né, César Teles, que Deus nos abençoe.
1: Amém.
0: Muito obrigado. Então, sejamos assim durante todo o dia, com alegria, com determinação, boa vontade, e que as ricas bênçãos de Deus recaiam sobre nós, para que possamos levar mensagem de carinho, disposição, energia e coisas bonitas para as pessoas. Um abraço para Kelly, que tá lá em Carambeí, para minha mãe, que não tava boazinha, minha mãe, esse final de semana, mas teve um atendimento muito especial lá no Hospital de Piraí do Sul. Parabéns todo o pessoal lá, os médicos, enfermeiros, técnicos, enfim, recepcionistas lá. Um abraço para todos vocês do hospital lá de Piraí do Sul. Um abraço, gente. Para você que tá ligado junto com a gente na sintonia, a partir de agora tem notícia, né, Ovi?
1: Isso.
0: Segundona.
1: Final de semana movimentado aí, setor policial, várias situações, teve acidente, teve apreensões, polícia militar, polícia civil aí, bem movimentado. Nossa guarda municipal aqui de Castro, inclusive, efetuou aí a apreensão de farto armamento, armas de fogo na área rural aí, pessoal trabalhando na região. Daqui a pouquinho vamos estar passando as ocorrências.
0: Inclusive, eu tô aqui, já vou falar no começo do programa. Eu tô com um amigo meu, né? Eu não vou falar o nome dele aqui. Se alguém precisar de qualquer coisa, a gente tá aqui, eu tenho o nome dele, eu tenho a gravação dele, tudo que ele me ligou, me falou, me contou, mas eu não vou contar o nome dele porque, infelizmente, ele não teve o atendimento que ele devia ter tido, né?
1: Mas onde?
0: Ele foi agora no final de semana, aqui no, acho que no sábado. No sábado ele estava indo para sua casa à noite.

0: Infelizmente, a pessoa que atendeu ele não deu a atenção merecida, perguntou se ele tinha anotado placa, perguntou se ele tinha visto um monte de perguntas, infelizmente, desnecessárias.
1: A pessoa nervosa, né? querendo uma ajuda.
0: O cara sendo assaltado ia saber que placa que era do carro.
1: Pois é.
0: Que ia prestar atenção, o cara queria correr, mas o cara viu que era uma Paraty prata dessas bolas, que tinha um colchão, inclusive, na coisa. Sabe o que a atendente da polícia fez? Era uma mulher, ele tá com o nome. Falei até pra ele conversar com o comandante da polícia.
1: Conversa
0: depois,
1: com o comando.
0: Né? Conversa com o comando da polícia pra passar informação. Simplesmente o plantão desligou o telefone.
1: Meu Deus.
0: Desligou o telefone. Como ele não tinha informação, não deu pelota e desligou. Beleza, até aí. Aí ele ligou para a guarda municipal, aqui para nossa guarda. Nossa guarda também, segundo ele, foi muito educado, o atendente da guarda, né? Mas também não tinha, diz que estavam com a viatura no Abapã, então eles não tinham.
1: Estavam deslocando,
0: não tinha
1: região
0: viatura
1: mais
0: aqui para se deslocar. Bom, então, graças a Deus que os bandidos não assaltaram ele, né? Porque, você imagine, né? Não é fácil, gente. Que bom, eu sempre digo, área de segurança.
1: Mas vamos estar levando essa situação pro Pinheiro, lá nosso secretário de segurança
0: área
1: pública.
0: Área de segurança.
1: Pro Pinheiro averiguar o que aconteceu aí,
0: não,
1: né?
0: Não é só um concurso, área de segurança, quando a gente fala. Área de segurança, o cara tem que entender que é uma profissão que você tem que se dedicar, tem que gostar, né? Me desculpa os concurseiros, mas quem faz área de segurança tem que fazer porque gosta realmente do que faz.
1: Mas vamos estar levando isso aí pro pessoal competente, né, Márcio, para averiguar o que aconteceu,
0: né? Eu falei para ele, vai lá e fale com os comandantes aí das forças de segurança para resolver. A guarda foi educada, atendeu, pelo menos deu satisfação, né?
1: Não tinha viatura para mandar. Sim, mas estava com a viatura em outra situação.
0: Em outra situação, né? Mas a atendente da polícia militar, ele tá com o nome, porque ele perguntou, eu falei, leva o comando, conversa lá, que providências serão tomadas, tá bom? Homem invade uma casa de idoso e também rouba R$5.000 aqui em Castro. Daqui a pouco nós vamos falar sobre isso.
1: Positivo,
0: quem
1: Marta,
0: que tá com a gente?
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0: Positivo. Vamos com as ocorrências, Márcio? Vamos lá.
1: Já é hora.
0: Já tá, não dá tempo. É bastante ocorrência aí, setor policial. Movimentado em toda a região aqui.
1: Simbora.
0: Vamos lá. Ação,
1: homem invade uma casa, a casa de um idoso, rouba R$5.000 aqui em Castro. Ele quebrou a janela da residência com uma pedra, ameaçou a vítima e fugiu após levar o dinheiro. Um idoso de 81 anos, ele foi vítima de um assalto na manhã de ontem, domingo, na rua Pará, ali na região central de Castro, aqui na região central de Castro. Esse crime aconteceu por volta das 6:30. Segundo a polícia militar, um homem arremessou uma pedra contra a janela de uma residência, danificando a estrutura para destrancá-la e entrar no imóvel. Após invadir a casa, o suspeito foi ao quarto da vítima e, mediante ameaças, ele exigiu dinheiro, perguntando diversas vezes onde estaria um cofre. O morador informou que não possuía cofre, mas mantinha R$5.000 em espécie na residência. O dinheiro foi levado pelo autor, que fugiu em seguida e tomou um rumo ignorado. A polícia militar realizou um patrulhamento pela região, né, orientou a vítima sobre as providências cabíveis. Até o momento, o suspeito não foi localizado.
0: Olha, a polícia civil com certeza já está iniciando as investigações, mas está estranho isso aí, né? O cara...
1: Como é que o cara sabe?
0: Exatamente.
1: Entendeu?
0: Exatamente.
1: Como é que o cara vai bater na casa do idoso perguntando com relação
0: de a cofre, dinheiro guardado.
1: Dinheiro guardado, essas coisas, né? Filho, mas não viu, não tem, eu vou dizer uma coisa pra você, não tem o tal do que ninguém viu, de que ninguém sabe.
0: Alguém sabe.
1: Alguém sabe, alguém viu, às vezes tem até uma imagem ali de câmeras perto, próximo ao acontecido.
0: Exatamente.
1: Então, aí vai ser, a polícia vai chegar, vai pegar.
0: Com certeza. 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
1: Muito bem, 12:20, 12:20, um homem acusa o ex-sogro de atirar contra a residência dele na cidade de Irati. É vítima, filho, relatou, tem sogro bravo? Sogro bravo, verdade, irmão. A vítima relatou que o suspeito retornou ao local e efetuou diversos disparos dentro de um carro, né? Esse homem, ele denunciou ter sido alvo de disparos de arma de fogo na madrugada de segunda-feira na cidade de Irati. A ocorrência, ela foi atendida pela Polícia Militar hoje por volta de 1h50. Inicialmente, a corporação recebeu a informação de que o autor dos tiros estaria em uma caminhonete, uma Toyota Hilux. No entanto, ao chegar no local, a vítima esclareceu que o veículo utilizado seria um Fiat Uno, pertencente ao seu ex-sogro. Segundo o relato, por volta de 1h, o suspeito teria parado em frente à residência, chamado o morador para sair. Como não foi atendido, deixou o local, retornou pouco tempo depois e efetuou ali diversos disparos contra o imóvel, ainda de dentro do carro. Durante a vistoria, os policiais constataram que 5 marcas de tiro que atingiram a parede da residência, o veículo da vítima e também o gradil do imóvel. Acabou atingindo ali o veículo, gradil, o imóvel. Por questões de segurança, o morador, ele foi levado para outra residência. A equipe policial afirmou também, categoricamente, que o autor dos disparos foi o ex-sogro. A Polícia Militar realizou ali buscas, né? O morador foi levado para uma outra residência. A equipe policial, o cara afirmou categoricamente que o autor dos disparos foi o ex-sogro. Então ele afirmou para a polícia, dizendo: não, eu tenho certeza. A Polícia Militar realizou ali buscas e patrulhamento pela região, mas o suspeito e o veículo não foram localizados. Agora, o que será que aconteceu pro sogro tá bravo?
0: E ele saber, não foi o ex-sogro mesmo, né? Alguma encrenca aí. Que coisa, né, pessoal?
1: Tem que ouvir os dois lados da moeda, né, Rui? Polícia prende ali o autor após o retorno à casa da vítima e também uma agressão em casa. A polícia prende o autor após retorno à casa da vítima e nova agressão
0: aqui em Castro.
1: A vítima informou ainda que vinha sofrendo sucessivos episódios de violência e perseguição nos últimos dias. A pronta resposta da Polícia Militar resultou na prisão de um homem na noite de ontem, domingo, aqui em Castro, após uma grave ocorrência de violência doméstica e familiar. O autor retornou à residência da vítima, invadiu o imóvel, passou a agredi-la e

0: proferiu ameaças de morte, sendo contido por familiares antes de fugir. Mesmo após deixar o local, o suspeito voltou enquanto a equipe policial ainda realizava ali o atendimento da ocorrência. Ao perceber a presença dos policiais, ele tentou vazar, mas a rápida ação da equipe permitiu a sua abordagem e a prisão, impedindo então novas agressões e garantindo a segurança da vítima e também das demais pessoas presentes. A vítima informou ainda que vinha sofrendo sucessivos episódios de violência e também perseguição nos últimos dias. Após o atendimento médico, o autor e a vítima, também as testemunhas foram encaminhados à polícia judiciária para os procedimentos legais. Essa ação, a atuação ali eficiente da equipe foi decisiva para interromper a sequência de violência e também assegurar a proteção da vítima, ratificando o compromisso da Polícia Militar do Paraná no enfrentamento à violência doméstica e também a preservação da vida, Alfa Filho.
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2: Tô chique agora.
1: O que aconteceu, Márcio?
2: Ah, meu patrão veio me visitar, o Rotelis aqui.
1: Olha que joia.
2: Dizer, oi.
1: Que bom. Viu, Márcio? Eu quero mandar um abração também, tá? 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
2: O Mário Lee falar nisso.
1: O Mário Lee tá na correria, o Mário Lee é nosso secretário de Fazenda. Nosso
2: secretário de Fazenda.
1: Não, o homem não para, porque é um cargo importantíssimo lá, é corrido, né? É trabalhoso.
2: Lá, na farmácia.
1: Exatamente.
2: É um carinho muito especial, né?
1: O Mário Lee, ele dedica muita atenção, né? Nessa situação ali da fazenda, ali na prefeitura, né? 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
1: Estão com a gente na escuta. 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
0: Muito bem, 12h26. Parabéns, pessoal, que fez a festa, o arraiado. Finalzão de semana aqui na prainha ali, teve a Feira da Lua.
1: Viu? Foi um sucesso. Daqui a pouquinho, gente, acho que o João vai dar uma passadinha pra agradecer.
2: O João
1: ao pessoal.
2: Do Shopping.
1: Isso, no finalzinho do programa ele vai dar um alô aí.
0: Só passar aí, João. Estamos à disposição para esperar. Parabéns à equipe também da nossa querida secretária aqui, a esposa do Clóvis.
1: A Gisele ali?
0: A Gisele, a outra moça lá que dá aula da dança, lá, como é que é o nome?
1: A Lilian também.
0: Estão em Joinville.
1: Estão representando o Castro.
0: Será que ainda estão?
1: Acho que estão lá ainda.
0: Eu vi hoje alguma coisa nas redes sociais.
1: O pessoal tá lá.
0: Estão lá dançando em Joinville, Santa Catarina. Olha, duas mulheres são esfaqueadas após uma discussão, adivinha onde?
1: Irati?
0: De novo.
1: Mas como tá dando briga em Irati?
0: Que confusão em Irati, rapaz. Olha, vítimas sofreram ferimentos no abdômen, no tórax e também no rosto. A suspeita fugiu em um carro e não foi localizada, né? Duas mulheres ficaram feridas após serem atacadas com golpes de faca na madrugada deste domingo ontem na cidade de Irati. Esta ocorrência, ela foi registrada por volta de 2 horas na rua Pedro Moreira e mobilizou as equipes da Rotan e também do Serviço de Atendimento Móvel de Urgência, o SAMU. Quando chegaram ao local, os policiais encontraram as vítimas sendo atendidas pelas equipes de socorro e, segundo a Polícia Militar, elas apresentavam diversos ferimentos no abdômen, no tórax, no rosto e também no cotovelo. De acordo com o relato de uma testemunha, a suspeita teria discutido com duas mulheres, né? E debaixo ali o local, A suspeita teria discutido com as duas mulheres e deixado o local. Pouco tempo depois, ela retornou armada com uma faca e acabou desferindo golpes contra as vítimas, né? Após o ataque, a autora fugiu em um veículo, um GM Classic, conduzido por um homem ainda não identificado. A equipe de policiais realizaram buscas pela região e em possíveis endereços relacionados à suspeita, mas não foi localizada. Posteriormente, os policiais se deslocaram até a Santa Casa da cidade de Irati, onde orientaram os familiares das vítimas e entregaram os laudos a entregarem os laudos de lesão corporal para os procedimentos junto à Polícia Civil, que investiga o caso. 12:28. Um homem é preso e motocicleta furtada é recuperada aqui na cidade de Carambeí. Veículos com alerta de furto foi identificado durante ali uma fiscalização de rotina com o apoio do Detran. O homem foi preso por receptação e uma motocicleta com registro de furto foi recuperado pela Polícia Militar na região central de Carambeí, aqui nos Campos Gerais. Essa ação ocorreu após agentes do Departamento de Trânsito, o Detran, identificarem ali irregularidades no veículo durante os procedimentos de rotina. De acordo com a Polícia Militar, a equipe foi acionada para prestar ali apoio aos agentes e, ao chegar no local, constatou-se que se tratava de uma motocicleta Honda, uma CB 250 F Twist. Durante a consulta ao sistema, os policiais verificaram que o veículo, originalmente registrado na cor azul, estava com a pintura preta e possuía uma alerta de furto. O homem, que se apresentou como responsável pela motocicleta, foi abordado e questionado sobre a procedência do veículo. Segundo a corporação, ele relatou informações sobre a compra da moto, mas não conseguiu explicar a origem inicial deste bem. Durante ou diante da situação, os policiais deram voz de prisão ao suspeito pelo crime de receptação. Conforme a PM, a condução ocorreu de forma pacífica e, claro, sem a necessidade do uso de algemas. Já o homem colaborou com a abordagem. O suspeito foi encaminhado à delegacia da Polícia Civil aqui de Castro para os procedimentos cabíveis. Já a motocicleta apreendida foi levada para a delegacia de Carambeí, onde permanece à disposição da justiça até ser devolvida ao proprietário.
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2: Um homem é preso após fazer ameaças e disparo com arma na cidade de Jaguariaíva. Durante as diligências, as equipes localizaram uma arma de fogo e também munição deflagrada em um imóvel no centro da cidade de Jaguariaíva. Esse homem, ele foi preso por posse irregular de arma de fogo após uma ocorrência de ameaça e disparo registrado lá na cidade de Jaguariaíva, aqui nos Campos Gerais. Esta prisão, ela foi realizada pela Polícia Militar, que também apreendeu a arma supostamente utilizada no crime. Conforme informações divulgadas pela corporação, a ação ocorreu após equipes iniciarem buscas pelo suspeito, né, apontando ali como o autor de ameaças e também de disparo de arma de fogo registrado anteriormente na cidade. Durante o patrulhamento, os policiais obtiveram informações sobre o paradeiro do homem e o localizaram em uma propriedade rural onde ele prestava serviços. Ao ser abordado, o suspeito confessado a autoria dos fatos. Na sequência, os policiais deram continuidade às diligências para localizar a arma utilizada na ocorrência. As equipes se deslocaram até um segundo endereço localizado na região central da cidade de Jaguariaíva e no local, após contato com o proprietário do imóvel, os militares encontraram uma arma de fogo e também uma munição deflagrada. Diante da situação, o homem foi preso em flagrante e encaminhado à delegacia da Polícia Civil juntamente com a vítima e também um armamento apreendido para a adoção ali das medidas cabíveis. Essa ocorrência, ela foi registrada como posse irregular de arma de fogo decorrente de uma investigação relacionada aos crimes de ameaça e disparo de arma de fogo. Motorista também fica gravemente ferido após colidir com um caminhão na 376. Foi na tentativa de desviar da colisão. O caminhão, ele acabou tombando e a pista acabou tombando. A pista ficou interditada durante 3 horas e 30 minutos, gerando 3 quilômetros de fila. Esse motorista ficou gravemente ferido após colidir com um caminhão no quilômetro 378 da 376, no município da cidade de Imbaú. O acidente envolvendo ali um veículo, um Fiat Palio com placas de Imbaú e também um conjunto de veículos de carga com placas de Castro, que estava carregado com frango congelado. No entanto, não houve derramamento da carga. O motorista do Palio ficou em estado grave, ele foi socorrido, né, e encaminhado ao hospital de Telêmaco Borba. O condutor do caminhão não sofreu lesões. De acordo com as informações da Polícia Rodoviária Federal, a dinâmica dos fatos aponta ali que o condutor do veículo de passeio trafegava no sentido norte quando perdeu o controle da direção, atravessou o canteiro central e colidiu na lateral esquerda do caminhão. Na tentativa de desviar e em razão do impacto, o conjunto de cargas acabou tombando sobre a pista, interditando totalmente, gente, as duas faixas no sentido Ponta Grossa. A interdição, né, ela durou ali cerca de 3 horas e 30 minutos, provocou congestionamento de 3 quilômetros, posteriormente a pista foi liberada e apenas ali uma faixa permanecendo outra interditada com o veículo ainda tombado no local.
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2: Muito bem, são 12:38, 12:38, uma arma é apreendida após uma denúncia de violência doméstica aqui na cidade de Ponta Grossa. Uma arma de calibre 380, carregadores, munições e também acessórios foram encontrados em uma residência ali no bairro Neves, na cidade de Ponta Grossa. As equipes da Rádio Patrulha, Auto RPA e também do pelotão de choque da Polícia Militar aqui do Paraná apreenderam uma pistola calibre 38 com munição suprimida, né? Carregadores, munições e acessórios durante o atendimento de uma ocorrência de possível violência doméstica no bairro Neves, aqui na cidade de Ponta Grossa, na tarde de ontem, domingo. Essa ação teve início após o Cupom receber uma denúncia de que uma mulher estaria pedindo socorro em uma residência e de que o morador possuía uma arma de fogo. Diante das informações e também da possibilidade de uma situação de flagrante com risco iminente à integridade física da suposta vítima, as equipes deslocaram-se imediatamente ao endereço. Ao chegarem no local, os policiais constataram que a porta de acesso à residência encontrava-se entreaberta e apresentava aparentes sinais de arrombamento, circunstâncias que reforçavam o fundamento ou a fundada suspeita de que poderia ali haver uma vítima necessitando de auxílio no interior do imóvel. Diante desse cenário, foi realizado o ingresso na residência para averiguação e preservação da vida. Embora nenhuma pessoa tenha sido localizada no decorrer da averiguação da ocorrência, os policiais localizaram uma pistola calibre 380 marca Imbel com a numeração de identificação suprimida, além, claro, de carregadores, munições e também um coldre. Todo o material foi apreendido e encaminhado à Central Regional de Flagrantes para os procedimentos de polícia judiciária. A rápida resposta e a atuação técnica das equipes evidenciam o compromisso da Polícia Militar do Paraná com a proteção da vida e o atendimento prioritário.
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0: 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Quero mandar um abraço pra Eliane, tá ouvindo a gente no Primavera aqui em Castro. Eliane, querida, um beijo, tá na sintonia. Luiz Eduardo, lá do Alvorada, também tá por aqui, a Suzane, pessoal da Terra Nova, tamo com vocês, Alvin e Márcio, ótima semana, o Joelson também, a galera trabalhando com os caminhões neste momento, estão ali no socavão ouvindo a gente, o Hamilton também tá na sintonia, pessoal lá do Tronco, tamo ligado na antena, obrigado Hamilton, um abraço pra você e toda a família, nosso querido seu Valmiro também tá com a gente aqui, um abração pro seu Valmiro, pessoal aqui do Padre Piva tá na audiência, o Tatuzinho, um abração pro Tatuzinho lá em Ponta Grossa, também tá com a gente na escuta, o Bernardo do Alvorada também está na escuta com a gente, a Rejane também, ótima semana pra vocês meninos, obrigado Rejane, um beijão
2: obrigado,
0: pra você.
2: Obrigado, um abraço.
0: E toda a família.
2: Muito obrigado, senhoras e senhores, homem, ele fica em estado grave após ser atropelado na 373 na cidade de Ponta Grossa. Olha, são 12 horas mais 43 minutos. O acidente aconteceu no início da noite, foi sábado, dia 18, no quilômetro 169 da rodovia, na saída para Carambeí. Que aconteceu? Um homem de 28 anos sofreu ferimentos graves após ser atropelado no início da noite de sábado na 373 na cidade de Ponta Grossa. Esse acidente mobilizou ali as equipes de socorro médico e também a Polícia Rodoviária Estadual no trecho que liga ali o município a Carambeí. De acordo com o boletim oficial, o posto da Polícia Rodoviária da cidade de Ponta Grossa registrou ali uma colisão que ocorreu por volta das 18h20 na altura do quilômetro 169 mais 800 metros. Uma picape e uma Volkswagen Saveiro com placas de Venceslau Brás trafegava no sentido Carambeí quando atingiu um jovem que realizava a travessia da pista de rolamento no momento do impacto. O motorista do utilitário, um homem de 49 anos, não sofreu ferimentos e permaneceu no local para prestar esclarecimentos. Já o pedestre apresentou lesões consideráveis graves pelas equipes de resgate. Ele recebeu os primeiros atendimentos médicos, de emergência e ainda, né? Na rodovia ele foi encaminhado para uma casa hospitalar de Ponta Grossa. As circunstâncias do atropelamento serão apuradas pelas autoridades rodoviárias.
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1: Bom, vocês.
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2: 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Terminou do Chico?
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1: Muito bem, são 12:48. Um abraço pro Nivaldo. Boa tarde, Marcião. Estamos aqui escutando o Nivaldo, né? Aqui do Xanadu, no Puxe da Madeira, o soco do pica-pau. Um abraço.
0: O Arilson tá com a gente aqui, o Ariston, um abraço, meu amigo, tá ouvindo a gente, o Ariston Asmé. O Ariston, querido, amigão nosso, tá ouvindo a gente, tá nas estradas aqui. Ariston, não vou conseguir ouvir o áudio agora, mas um abraço pra você, obrigado pela audiência e pelo carinho.
1: E o réio, Rogério Fanha.
0: Também tá?
1: Tá escutando nós.
0: Ô, joia. Ariston, um abraço, meu amigão Ariston Asmé, amigão nosso aí na escuta.
1: Senhoras e senhores, ô, João, você tá bom, João?
2: Como é que bem,
1: tá?
2: Vocês.
1: Tranquilo, como é que foi de festa, João?
2: Então, rapaz.
1: Por que você não contou aquele dia que você era conhecido como João do Chope?
2: Ah, é, então, nós tem lá nossa barraca, o Chope do João lá. Então.
0: Vai, que legal.
1: E eu quase que passei lá.
2: É?
1: Mas daí você não tinha contado, falei, vai ver que ele não quer que a gente passe.
2: Não, cresce, sempre queremos bastante que gente
1: bom.
2: Lá.
1: Deu muito aí. Bom, né, João?
2: Então, cara, a gente veio falar, de novo, obrigado. Sim. Pela oportunidade da gente estar aqui divulgando a nossa Feira da Lua. Cara, a Feira da Lua, esse final de semana, ela foi realizada nos dois dias, sábado e domingo. Ela foi, pra nós, assim, muito boa. A gente estimou mais ali, entre os dois dias de evento, de 1.500 a 1.800 pessoas. Nossa, passando maravilha. Ali na feira, nesses dois dias. A gente tá também, cara, sabendo o tanto que cresceu a feira, que a Emilene começou lá em 2018, que era só uma meia dúzia de mesinha, e hoje a gente tá, cara, com 90 expositores. Mas a gente tem uma lista de espera de 150 pessoas.
1: É isso que eu ia perguntar pra vocês.
2: A gente já tem uma lista.
1: Tem um limite, né? Tem um limite.
2: A gente tá com um limite, o nosso limite ali é de 90, a gente tá com os 90 pelo espaço. O espaço que a prefeitura criou pra nós ali, pra ter o evento da Feira da Lua, que é muito bom. E a gente também, cara, é assim, agradecer imensamente ao prefeito, doutor Reinaldo, o nosso secretário de governo, Rick, o Cassiano Moraes, né, secretário de comércio e turismo, pela oportunidade, pelo apoio que eles vêm nos dando, que ontem que eles mandaram lá pra gente as estruturas, tudo, que a gente passou a final da Copa do Mundo, cara, foi muito bom.
1: Você sofreu, né?
2: Nossa, a gente sofreu, o pessoal que tava lá vibrou, você via a vibração, a alegria das pessoas estarem lá. E sábado que a gente fez a quadrilha foi muito boa, foi engraçado, as nossas fogueiras, a gente queimou a fogueira lá, foi impressionante, cara.
1: Muito bom, isso é bom demais. Eu era argentino ontem, mas deu gaio, não deu bom.
0: O Marcelo, um dos poucos que tá torcendo pra Argentina.
1: Você tá bem?
2: Eu?
1: É o Roger, né? Roger?
0: É o Roger?
1: Tudo bem, Roger? Como é que
3: tudo
1: você tá?
3: Certo.
1: Você também acompanhou toda essa festa lá, Rui?
3: Foi muito bonito.
1: Foi bonito, né?
3: Reuniu inúmeras famílias, né? Como a Emilene disse, como o João sempre diz, é a festa da família castrense.
1: Muito bem.
0: Que legal.
1: João, e agora está programado para quando a próxima?
2: Tem já na Feira da Lua, ela é. A gente não sei, a gente tem uma particular agora que a gente foi chamada associação, né? Que a Feira da Lua hoje, ela é uma associação. Semana que vem, domingo, a gente vai estar em um evento particular, mas é aberto para toda a família, né? E a próxima, a Feira da Lua, Só deixa eu ver aqui rapidinho.
1: Não te preocupes, temos um pouco de tempo aí.
0: Aí, ó. Nem programa ao vivo é assim mesmo.
2: Não, dia 2 do 8.
1: Dia 2 de agosto.
2: Isso, 2 do 8 já tem a outra. Epa, acho que passa esse final de semana. No outro a gente já tem a Feira da Lua novamente.
1: Dia 2.
2: 2/8.
1: Viu? E o do Socavão já teve lá o dia no bairro? Ou viu, vai ser também.
0: Ah, do. Tá, tô na Vila? Tá programado, né, Roger? Tô na Vila.
3: Dia
0: 1º. Dia
1: 1º do 8 também, lá no Socavão.
0: Socavão.
1: Né? Isso é importante a gente tá lembrando.
0: O Rick vai estar com a gente antes aqui pra tá contando os detalhes, tudo aí. O Ricardo vai estar aqui no programa.
1: Muito bem, né? São 12:52. Obrigado, João. Mais alguma coisa que você queira falar aí, por favor.
2: Não, a gente convida o pessoal que ainda não conhece a Feira da Lua. A feira é feita uma vez por mês, sempre o segundo domingo do mês, né? E a gente, quem não conhece, venha conhecer a Feira da Lua, que é um lugar assim que
1: fantástico.
2: É pra família, você pode passar o dia lá, tem o que você quiser, tem lá comida, artesanato.
1: Tem comida, tem bebida, tudo. Tem festa, tem alegria, moda, boa.
2: E aquilo que a gente fala, vem pra Feira da Lua, feira da família castrense.
0: Obrigado. Isso mesmo, obrigado. Essa frase é legal, sensacional, pessoal.
1: Repita, Arvinho.
0: Feira da Lua, a feira da família castrense. Ah.

0: Aí é bonito.
1: Sucesso total, Joinha. Viu? E já tá ficando intermunicipal, porque eu sei do pessoal que vem de Piraí, Carambeí, Ponta Grossa, pra visitar a Feira da Lua aqui em Castro.
0: Muito bom.
1: Tá show de bola.
0: De fato, tinha até o mercado, né? Esse final de semana o mercado.
2: Isso, tinha um mercadão lá, tava aberto com as instituições lá, tava lá o Lar Mariliana, o Asilo São Vicente, a PAI. Foi a brincadeira boa que eles fizeram lá, tava incrível.
0: Que bom, João. Continuamos aqui à disposição de vocês, a hora que precisar qualquer coisa, dá um alô aí, tá bom?
2: Valeu, muito obrigado a todos.
1: Show de bola, pessoal. 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Márcio, quero mandar um abração aqui, tá? Okay. O Alisson tá com a gente. Alisson, querido, um abração. Tá na sintonia também aqui. O Edomar tá ouvindo a gente lá em Ponta Grossa. O Varanas tá na escuta também. O pessoal tá fazendo a horta ali, confirmando a audiência. Estamos aqui produzindo a horta aqui, show de bola. Ó, quem mandou? O Nader Turquinho. Tamo na audiência. Valeu, Nader. 102.7 é melhor. Obrigado, Nader. Um abração pra você. Obrigado, pessoal, Turquinho, cuidando da horta ali e ouvindo a gente, o radinho ligado na Antena Sul. É juntinho de Deus que a gente vai vencendo. Amém. Dona Maria Nercy, querida, um beijão. Pessoal ali de Piraí do Sul, sempre com a gente. A Josélia, querida, tá na sintonia também, um beijo, Josélia. Obrigada, Dona Terezinha também, um beijão, sempre com a gente. Pessoal ali de Campo Largo, no Pavãozinho, na audiência. A Josiane, querida, também tá na escuta. A Dona Denir, lá do Cantagalo, também tá por aqui. Nosso amigão Juliano, um abração, pessoal da Fazenda Rio Grande, ali região metropolitana de Curitiba. O Juliano, querido, sempre com a gente também. Pessoal, Márcio, é verdade, estamos aí sofrendo com questões de segurança. Às vezes a gente precisa, né, do policiamento aí, e diz que o pessoal tá sem viatura, fica uma situação complicada. O pessoal relatando aqui, pedindo um reforço nas forças, das forças de segurança e no atendimento. Às vezes a gente liga lá, o pessoal às vezes é um pouco grosseiro, o pessoal comentando que já passou por essa situação. Como tá repassando para as equipes das forças de segurança? Eu acredito que foi um caso isolado, né, Márcio? Mas vamos estar passando para a Polícia Militar, para o Comando da Guarda Municipal, essas reivindicações da população. Eu até quero mandar um abraço pro pessoal da Guarda Municipal, às vezes que eu precisei, né, Márcio? Situação de perturbação de sossego, o pessoal atende a gente prontamente aí. Mas vamos estar repassando todas essas reclamações, essas reivindicações da população com relação ao atendimento da Polícia Militar e também na nossa Guarda Municipal.
0: Pode ficar tranquilo,
1: Municipal,
0: meu povo, aqui.
1: Com certeza.
0: Para nós encaminha e nós compra.
1: Vamos passar pro Pinheiro lá, o Pinheiro, né? Nosso secretário de Segurança Pública, que tem feito um trabalho maravilhoso aí. O Pinheiro vai conversar com o pessoal da PM, vai ver o que está acontecendo, né? Para solucionar estas questões aqui. O pessoal aqui também tá com a gente na sintonia, o Luiz, querido, um abraço. O pessoal ali do Bela Vista, o Elias lá do Ribeirão dos Pinheiros, valeu, Elias, um abração para você e toda a família no Ribeirão dos Pinheiros. O Ronaldo Machado, amigão nosso, também está por aqui, um abraço. A Pâmela também tá ouvindo a gente, um abraço. Pessoal de Ponta Grossa tá na sintonia, estamos almoçando aqui com a família, obrigado. A Bruna também tá com a gente aqui, pessoal de Carambeí, um abraço a todos de Carambeí. E o Natal lá da Cachoeira, tamo na escuta. Uma boa semana para todos, um abração pro Natal, toda a família Bueno, pessoal na sintonia do Antena Repórter, Márcio.
0: Tô bem, são 12 horas mais 56 minutos, grato pela audiência de todos vocês, muito obrigado sempre na companhia, no horário do almoço. Nós estamos juntos aqui comunicando e levando alegria. Mais uma vez, um abraço pro Nivaldo, para toda a família, o cunhado dele, o pessoal lá do Caraguatá, meu amigo, meu querido companheiro Pedro Antena, muito obrigado
1: mais abração.
0: Uma vez, um abraço pro Pedro Antena, nosso vereadorzão lá de
1: Eu tava vendo, Luiz. Eu tava reparando, Márcio, como a gente é a rádio, né, que vai mais longe em toda a região. Nós temos os ouvintes nossos queridos, fiéis, que sempre estão mandando mensagem todo dia. E nem lá o pessoal do Caraguatá, doutor Ulisses, ali o Pedro.
0: Obrigado.
1: A dona Terezinha, que era ali de Campo Largo, o pessoal dali do Pavãozinho, que era rural de Campo Largo. A dona Irma, querida, lá do São Bento, Tibagi, ouvindo a gente no radinho. O Danielzão, lá do Alto do Amparo, também Tibagi, tá com a gente. O Moacir ali, o pessoal de Jaguariaíva, Sertão de Cima. A galera do Jararaca também estão com a gente na sintonia. Abração também aos amigos lá da Colônia Schaefer, pessoal de Ipiranga, também sempre com a gente, a família Schaefer, pessoal lá de Ipiranga, um beijo no coração, sempre na escuta. É o pessoal de toda a região ouvindo a 102.7.
0: Antena Sul,
1: a rádio que vai mais longe.
0: Grande abraço, vamos embora?
1: Vamos lá, não dá mais tempo, né, Márcio?
0: Vamos agradecer todo mundo.
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0: E amanhã, gente, tchau.
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0: aquele alô especial, salva aí o WhatsApp da antena. 42 98409 1431.
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0: estrelas vai. Vamos começar esse programa hoje especial, segunda-feira. Quem é? São as contas, os boletos.
1: Ganhar mil carinhos.
0: Tô fora. Quem é? O pessoal da manutenção que veio fazer uma manutenção na sua internet, pode entrar. A internet tá lenta, lenta, lenta, lenta.
1: E diz que a emoção.
0: Ai, segunda-feira.
1: Dói seu coração.
0: Segunda-feira. Já não acredito.
1: Não acredito.
0: Se você chora dizendo me amar.
1: Se você chora dizendo me amar.
0: Eu sei que na verdade.
1: Eu sei.
0: Carinhos, você quer ganhar.
1: Carinhos, você quer.
0: Cocina, Zé Cristão.
2: Começando o programa.

horas, a Zan já pulou da ponte da prainha. Eram 6h42. Então você tá com preguiça do quê? Vambora, gente. Abra a porta, abre as janelas. Hoje é segunda-feira, dia de comemorar. Mais um dia, menos um dia, mais uma semana, menos uma semana. Vem comigo!

Vambora, tá na hora de trocar o óleo do Fusca. Tá na hora de passar pneu, a pretinho do pneu do Chevette. Bom, gente, tá na hora de limpar a casa, tá na hora de fazer força no serviço aí. Vambora, tá na hora, gente, porque hoje é segunda-feira. Hoje é um dia especial porque segunda-feira ela começa um pouco tanto assim no tranco e barranco, mas ela acaba bem. A semana tá começando e que Deus nos ajude a ter muitos momentos agradáveis nessa semana maravilhosa. Bom, temperatura, parece verão, mas não é. Pra você que não é da nossa região dos Campos Gerais, nem do estado do Paraná, fica sabendo o seguinte, que não é verão. Não, não, não é. Hoje tá quente, parece verão, mas não é. 24 graus a temperatura, mínima foi de 15 graus, sem previsão de chuvas para hoje e amanhã. Informando que na quarta-feira, previsão de chuva, máxima de 23, mínima de 14, e aí a temperatura faz igual aquele gráfico da Ibovespa. O pessoal que é day trader, o pessoal que faz essas operações. Olha, o gráfico tá lá em cima. 24 hoje, máxima prevista para amanhã de 25 graus. E aí, na quarta-feira que existe possibilidade de chuvas, o gráfico vai caindo. 23 graus. E aí cai drasticamente o gráfico do CIMEPAR, que vai para 15 graus, meu amigo. Que é frio! 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Loucura total no programa local. Aumenta o volume porque o Dose começou.

0: Fala comigo, vai.
1: Boa tarde.
2: Boa tarde, Michael Lazzarini, como é que tá?
1: Eu tô bem.
2: Tudo tranquilo?
1: Tranquilo. Achou o celular? Quem achou o iPhone 12 do... É rico, né? Ricão, né? iPhone 12, se dando um detongo, que não, nossa, judiação de mim, que não sei o que. iPhone não, né? Meu dezão nada, alô.
2: Conseguimos encontrar o aparelho celular, meu amigo. Muito obrigado.
1: Achamos o celular. Toca aquela música especial que nós só podemos tocar aqui no Dose. Vamos falar com o seu ouvinte que acabou de receber a primeira bênção da semana. Vamos falar só coisas positivas durante esta semana. Vamos atender o seu ouvinte. Fala que eu te escuto aqui na Rádio Antena Sul.
2: Conseguimos encontrar o aparelho celular, meu amigo. Muito obrigado.
1: Que maravilha.
2: Agradecer a Eliane e ao Fabiano, cara, que trabalha naquela segurança privada, residencial. Ele achou e postou no Facebook. Muito obrigado mesmo, galera.
1: Ô, Fabiano, Elaine, olha só, que Deus abençoe, obrigado. Existem corações bons nesse mundo maravilhoso de nosso Deus. Olha só que maravilha. Agora você tem, Flávio Inácio, que fazer uma boa ação da semana. Que Deus toque no seu. 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
2: E a Argentina dançou.
1: Não vou me manifestar porque eu tava torcendo pra Argentina. Vai me perguntar por que que eu tava torcendo pra Argentina. Depois eu conto.

aí na tela sua FM, Turma do Pagode, Lancinho. Também teve Jorge Matheus, Só Se For Sozinho. Essa é a tarde, eu tenho na sua FM no programa Dose, que só está começando. Juntos até as 3.

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3: Fica com a gente. Daqui a pouquinho tem essa pra você curtir.
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4: Vamos às principais notícias, informações, manchetes da tarde de hoje no Antena News, 1 hora e 24 minutos, 1 e 24. Calendário de pagamentos aposentados, atenção, 27 de julho, finais 01. Bolsa Família, 20 de julho, finais 01. E agora ao Bolsa Família, 20 de julho, finais também 01. A Mega Sena, concurso de 3.033, sorteio no último sábado, dia 19. Espaço da Sorte, portanto, acumulou, não teve acertos. Dezenas sorteadas foram 18, 21, 23, 43, 55 e 58. Estimativa do próximo sorteio é de 42 milhões de reais amanhã, dia 21, terça-feira. Notícias e informações sobre a vacinação contra a gripe no estado do Paraná, em Castro e Ponta Grossa, disponível para todos as pessoas que têm acima de 6 meses. Cotação do dólar nesse exato momento, aqui pela Antena Sul FM, a rádio que mais informa você. O dólar está cotado em R$5,08. Antena News, notícias, manchetes, dentro de instantes com muito mais informações.
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0: Alô, você ligado na Antena Sul 98409-1431. Você está na Antena Sul FM, seja bem-vindo, um grande abraço a todos. Flavinácio, achou seu lá, tá feliz, tá contente? Obrigado pela audiência. Alô, boa tarde, vamos a Palmeira. Quem tá ouvindo a gente em Palmeira?
1: Ô, Marquê, boa tarde. Aí, boa. Tudo
0: de
1: Palmeira, viu?
0: Oi.
1: Não deu, né? Fazer o quê, né? Nossa, que já jogou bola ontem, né? A Argentina não jogou bosta nenhuma, né?
0: Primeira dona Irma. Agora vem o Ailton de Palmeira falar porcaria aqui. Oh, meu Deus! Oh, meu Deus! Oh, meu Deus!

0: Oh, meu Deus.
1: Ou te mandar um troço de cerveja, porque o sistema é pronto, piá.
0: Olha, Ailton, realmente a Argentina ontem não jogou aquilo que vinha jogando. Mas eu fiquei até emocionado. Vamos tirar um pouquinho da questão de argentinos, brasileiros. Vamos colocar a questão técnica, rápida e objetiva, sobre a potência de cada atleta. Tivemos o Haaland, tivemos aí tantos outros jogadores. Da Argentina, o problema foi aquele que quase quebrou o fêmur do jogador ontem da Espanha. O Paredes também estava um pouquinho desequilibrado, parece aquele jogador nosso zagueiro lá da Copa de 2014, né? Que perdeu a cabeça. A gente não pode fazer isso. Futebol não é isso. Mas a técnica desses jogadores, tivemos aí Cabo Verde se destacando com o goleiro Vozinha e entre outros tantos atletas, potência do esporte, máquinas do futebol. E o Messi, vamos a salvo de palmas, porque jogou muito e pelo visto, pela última vez uma Copa do Mundo. Então isso é o futebol, é você ver a energia, você ver a qualidade, você sentir na mesmo pela TV, a emoção de uma Copa do Mundo. Só daqui a 4 anos. Só daqui a 4 anos. E parabéns à Espanha, que se dedicou, ia mal, agora jogou bem. Enfim. Alô, pessoal de Palmeiras, obrigado. Palmeiras, obrigado pela audiência. Alô, Campo Largo.
2: Boa tarde, tudo bem?
0: Boa tarde.
2: Escutando da Alteária.
0: Ô, maravilha.
2: Não tô muito animado. Torci pra Argentina, a Argentina perdeu.
0: Perdeu a Argentina.
2: Deus não quis que ganhasse. E agora? Fiquei sem Argentina. Mas tá bom, né?
0: Tá bom, tá ruim, mas... É igual a música.
2: Você, tua família.
0: Obrigado.
2: Todos os ouvintes.
0: Obrigado.
2: Os funcionários da rádio.
0: Ei, maravilha. Tá triste a dona Terezinha lá em Campo Largo, mas o futebol tem dessas e o mais importante é você estar acompanhando e aprendendo por certa vez, porque o futebol que eles apresentaram, todo mundo apresentou, menos o Brasil, né? Foi maravilhoso. A Argentina lutou até os últimos instantes. Isso que é a vida. Na vida tem que ser assim também, a gente tem que lutar todo instante. Não desistir jamais, não faz parte. Vamos atender mais um ouvinte. Alô, Paulo.
3: Boa tarde, Antena Sul, aqui é o Paulo de Carambeí, estamos ouvindo a Antena Sul aqui em Teixeira Soares. E ó, eu acho que se a Argentina tivesse jogado como ela joga de verdade, não tinha pra Espanha não, hein? Esse jogo aí foi muito combinado, a Argentina tava jogando muito abaixo da média.
0: São dias e dias, né, Paulo? Dias e dias, Paulo. Não tem o que faça. Não tem o que faça. São dias e dias. Tem dia que você acorda animado. Tem dia que você não quer nem acordar. Assim funciona o negócio. Obrigado pela notícia. Teixeira Soares, Alô, Carambeí. Campo Largo, Ponta Grossa, Castro. Agora tem Henrique e Juliano.

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4: Antena Sul FM, boa tarde. Você está na Antena Sul, a rádio que vai mais longe. 1:57, 1:57. Espanha tem conquistado duas Copas do Mundo. O primeiro título foi em 2010, na África do Sul, onde a seleção venceu a Holanda na final. O segundo título veio ontem, 2026, nos Estados Unidos da América. Portanto, a Argentina perdeu ontem e a Espanha, mais uma realização, mais uma Copa do Mundo. Aliás, um belíssimo jogo ontem, ou um péssimo jogo da Argentina, a gente não sabe. A Argentina conquistou três Copas do Mundo. Em 78, em 86, 2022. E ontem perdeu a Argentina, volta para casa sem mais uma Copa do Mundo. Segundo colocação também é muito importante. Muito bem, senhoras e senhores, depois de Copa do Mundo, acabou a Copa do Mundo, só daqui a 4 anos. Que tristeza.

0: quantos jogadores, quanta seleção boa mostrou essa Copa do Mundo. Fiquei muito feliz em acompanhar. Voltamos à realidade do Campeonato Brasileiro. Primeiro colocado, Palmeiras, 41 pontos. Segundo, Flamengo, com 34. Fluminense. Terceiro, com 32. Bragantino e quarto, com 30. Exatamente. As principais notícias e informações também do esporte aqui na Antena Sul, a rádio que vai mais longe.
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Prontos para o embarque aqui no voo 1027. Com as melhores músicas voltando ao passado, relembrando. Hoje na Antena Sua FM tem Corona, Hadley, Mr. President. Tem muito mais na sua tarde para você matar saudades. Aonde você estava 10, 15, 20, 30 anos atrás, 40. Ei, você é da época do CD? Você é da época do MD? Você é da época do fita cassete? Ou você é da época do vinil? Não importa, música boa não tem prazo de validade. Você é do tempo que seus amigos se reuniam, pegavam o telefone escondido dos pais, ligavam, ligavia-se alguém ou prestava atenção se não tinha ninguém do outro lado da extensão, da extensão, né? Sempre geralmente tinha dois telefones e aí combinava, ei fulano, ei fulana, traz aqueles CDs, aquela fita cassete que o Hotstar do Fusca, do Fiat 47, do Passat, do Voyage, do Golzinho Chaleirinha, não importa. A rapaziada passava cedo na casa, exemplos, sábado, não tão cedo, 3, 4 horas da tarde, saíam com pouco combustível e rodavam a cidade toda. Tinha até pessoas e conhecidos que voltavam com o carro, engatando a marcha ré para não subir o velocímetro, ou melhor, o contador de quilometragem. É, gente, bons tempos. Ei, plana, tudo bem, tia? Bença, tio, tudo bem? Fulano tá? Fulano, seu amigo tá de volta aqui, não acredito, você não sai aqui de casa. Mas tava tudo certo, era diversão garantida. Aumenta o volume porque o programa Dose está simplesmente sensacional com aquele momento especial. De volta ao passado, na Antena Sul, no voo 1027. Apertem os cintos porque o programa Dose está decolando no rádio. Música boa! Ah, música boa! Não tem prazo de validade.

Sua FM, você conferiu e ouviu em alto som a brasileira Olga Maria de Souza, Rio de Janeiro. É a Corona. Banda, Ítalo Dance, aliás, Eurodance 11 aqui na Antena Sua FM com as melhores músicas. O ano era de 1993, onde essas músicas explodiram em todo o mundo. Diferente não seria aqui na Antena Sul, diretamente para a Espanha. Porto, Espanha, Trinidad e Tobago. Headway, você ouve agora, aqui, na 102 Antena Sul.

Show 1027. Você matando saudades, relembrando os bons e velhos tempos que foram e voltam. Essa música, What is Love, do cantor Hathaway, foi lançada em 1993. E até hoje faz sucesso em muitos países e emissoras de rádio. Vamos para março de 96. Março de 96, você ouve. Mr. Present. Grupo alemão de Eurodance. Aumenta o som.

1996. Voltamos um ano em 95. 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

E a Rádio Antena Sul FM apresentou o voo 102. Uma passagem rápida e memorável no Eurodance. Uma melhor do que a outra. Voltamos amanhã com esse momento especial aqui na Antena Sul FM.

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Na Antena Sul FM, a rádio que vai mais longe. Um abraço aqui para o show de Nico Lazzarini, Dona Donária, para o Reverendo Reginaldo, a Kelly, Danielzinho, a Isabela, quem mais aqui? A Deda, isso, o Adriano, flamenguista, credo. Isolita, acertei. Cunhado já é difícil a gente aguentar, mas flamenguista é pior. Quero mandar um abraço aqui também pro Reverendo Johnston. Isso, pro Johnston e Karina. Um grande abraço para todos vocês. Também para Silvana, para Juliana.

camisa pra Sara, pro Leandro Polaco. Leandro Polaco. Quem mais aqui? A Ana. Aliás, todo mundo ligado na Antena Sul. Ontem foi o meu dia de fazer o churrasco. A próxima é vocês, tá? E assim também, pelo amor de Deus, né, gente? Assim não dá também, né? Só faltou mastigar. Pelo amor de Deus. Todo mundo ligado na Antena Sul, obrigado pela audiência. Você ligado pela 102,7 com música. E agora você ouve diretamente do passado também. Regravação recente com Jéssica Reis, tem Daniel, tem César Menotti Fabiano, tem Chitos e Chororó, Rio Negro e Solimões e Eduardo Costa. Um super bloco musical para você aumentar o volume e viajar tranquilo aonde você estiver.

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1: Antena Sul FM, boa tarde. Uma hora, aliás, 2h39. 2h39. Diretamente lá de Ortigueira, do bairro dos Franças. Aliás, um abraço para todos aí do bairro dos França e Ortigueira. Diretamente de Ortigueira, o nosso querido amigo e diácono João Short com a oração da semana. Boa tarde, João, seja bem-vindo ao programa Dose.
2: Boa tarde, Michael Lazzarini, tudo bem, meu irmão?
1: Tudo bem, João. Espanha campeã, Argentina voltou para casa, enfim, Copa do Mundo chegou ao fim e agora é um momento especial, oração da semana, aqui na Tarde Antena Sul.
2: Boa tarde a todos os ouvintes do Dose Diária. Que alegria, mais uma semana, estamos unidos através das ondas da Rádio Antena Sul FM. A rádio que vai mais longe para ficar mais perto de você. Estamos celebrando a 16ª semana do tempo comum. Com esta grande alegria, convido você, meu irmão, você, minha irmã, para unidos mais uma vez agradecermos a Deus por todos os bens que Ele já nos concedeu, em especial o dom da vida. Rezemos juntos a oração da semana. Senhor nosso Deus, que confiastes ao ser humano a missão de guardar e cultivar a terra, colocastes o sol a seu serviço, dai-nos a graça de neste dia trabalhar com ardor pelo bem dos nossos irmãos e irmãs, para o louvor de vossa glória. Por nosso Senhor Jesus Cristo, vosso Filho, que é Deus e convosco vive e reina, na unidade do Espírito Santo, por todos os séculos dos séculos. Amém. Pela intercessão de Nossa Senhora Mãe do Perpétuo Socorro, Nossa Senhora do Rosário, Senhora Santana, São Judas Tadeu, desça sobre vós, sobre a vossa família, sobre o vosso trabalho, a bênção de Deus Todo-Poderoso, que é Pai e Filho e Espírito Santo. Amém.
1: Amém. Boa semana, João, e a todos os nossos queridos ouvintes ligados na Antena Sul FM, a rádio que vai mais longe.
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É a Centena Sua FM e hoje, é hoje mesmo, em 1969, Neil Armstrong, Edwin e também Aldrin tornam-se os primeiros humanos a caminhar na superfície da Lua. Sabia disso? Não sabia? Não tá sabendo agora. Será que é verdade esse bilhete? Programação Antena Sul, você está no Dose Diária e agora tá na hora de ir embora. Chega, segunda-feira já deu. 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Vai aqui o Lazarini dizendo bye bye, beijo no coração de todos vocês, voltamos amanhã a partir das 13 horas. Vem aí o Duca 7, 4 horas tem Cowboy do Rádio.

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1: Grande abraço, gente. Obrigado pela audiência. Boa semana, que nós tenhamos uma semana abençoada por Deus, com muita saúde, com muita alegria no coração. E fazer o bem sem olhar a quem. Sempre. Tchau, gente. Valeu!
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0: foi isso aí, uma ótima tarde pra você entrando no ar do Cassete 102, o seu programa de rock e flashback aqui da Antena Sua FM. Não tem, em 3 horas da tarde é só você tá na melhor. 102.7 Antena Sua FM, somos classe especial. E eu, Lu Santos, estarei por aqui com o melhor do rock e flashback pra você, hein? Esse é o seu programa oficial de flashback. E lógico que você, como eu, está feliz da vida pela Espanha. Pode pedir aí a sua música para comemorar? Claro que pode. Manda aí pra gente 98409-1431, WhatsApp da Antena Sua FM, para você participar comigo aqui. Música, notícia, informação, entretenimento pra sua tarde. É na tarde do cassete. E a gente vai tocar essa daqui, que é de 1991. Essa música aí expressa a filosofia da vida de Anthony Kiedis sobre altruísmo, generosidade. E essa música alcançou aí o sucesso internacional, ficando de number one na Billboard Morning Rock Tracks. E se tornou aí uma das canções mais icônicas da banda, tocada ao vivo por mais de 700 vezes. Tá aí.
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4: Quase esqueceu. Do cassete 102. Aquelas que você quase esqueceu. Mas quase. Faltou ali. E se você esquecer, a gente lembra, hein? E se quiser participar, pedir aí a música que você quer relembrar com a gente, manda aí 98409-1431, WhatsApp da Antena Sul FM, que a gente tá aqui, hein? Pra ajudar você a não esquecer daquelas que são eternas. Essa música aqui foi lançada em 2001, ela faz parte do álbum A Melhor Banda de Todos os Tempos, da Última Semana, e é frequentemente associada à memória de Marcelo Fromer, que faleceu em junho de 2021. A canção aborda aí temas de reflexão, arrependimentos e coisas que você queria ter feito mais na sua vida. Essa música aí é quase uma aula pra gente não deixar pra amanhã, que pode fazer hoje. Tá aí pra vocês, Titãs, Epitáfio.

0: Luanda. Agora a gente vai pra...
1: complicado.
0: Ah, essa música é linda, né, gente? Trabalhado menos, ter visto o sol se pôr. Agora a gente vai pra 1983. Essa daqui é linda demais. Um Certo Alguém, canção emblemática de Lulu Santos, que fala sobre sentimentos e expectativas. Tá aí?

0: Obrigado.
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12: Isso aí, gente. Agora 3h43 na Antena Sul. É incrível como tem músicas que são eternas, né? Essa aqui foi lançada em 1973 pelo Lynyrd Skynyrd. E é como se fosse ontem que a gente estivesse ouvindo ela pela primeira vez. Tá aí pra vocês, Simple Man, aqui na Antena Sul. Aumenta o som e curte com a gente só as melhores, aquelas que você quase esqueceu.

teve Creedence Clearwater Revival, teve o Lynyrd Skynyrd. E agora a gente vai. Vou voltar um tempo novamente. A gente vai pra 85. Essa música aqui é de 85, hein? E vai ser minha última de hoje, porque está ficando por aqui do Cassete 102. Eu volto amanhã, às 10h30, no hashtag. Segue a programação da melhor. Na sequência tem Carlinhos Gomes, cowboy do rádio. E fica aqui, ó. Lá, lá, lá, lá, lá. Conhece essa? Lembra? Lá, lá, lá, lá, lá. Opus, Life is Life. Beijo!

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1: Olá pra você, uma ótima tarde. Tá começando o Cowboy do Rádio aqui pela Antena 102.7. Na apresentação minha, Luiz Augusto. Estamos aí pra iniciar mais uma semana. Junto com você, as melhores músicas. Esse programa que é o mais tradicional de todos aqui em toda a região, né? Este é o Cowboy do Rádio, Cowboy do Rádio na Antena 102.7.
2: Ô, potência!
1: A partir de agora, muita música boa, sertanejo de qualidade. É a sua participação pelo 98409-1431, né? Vamos lá, hein? Começando o Cowboy do Rádio aqui pela Antena. 4 horas, 2 minutos. Vamos lá, então. Cowboy.

nesse estilo aqui, o Cowboy do Rádio, só música boa, música que você gosta de ouvir e você escuta, ouve. Participa também pelo 984091431 pedindo a sua no oferecimento de Auto Posto Sulpar. 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
1: Agora, 16 horas, 16 minutos, conhecido também como 4:16. 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
1: Muito bem, deixa eu mandar um alô aqui pra quem mandou. Tamo junto e misturado. Toca aí, Leandro. Onde foi que eu errei? Boa. Daqui a pouco a gente toca aqui. Quem que mandou essa aqui? O João Silva aqui. Também acompanha sempre a gente aqui na programação da antena. Boa tarde, meu jovem. Se der tudo certo. O céu chorou por mim com o Bruno. É isso o nome da música? Gilson Herman. Valeu, Gilson. Um abração pra você também. Muito bem, temos aqui um recado também da Versa Store.
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1: 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Ó, mais 30 anos no ar, este programa aqui é sensacional, né? Toca música boa, com qualidade, bom gosto, sua participação, temperatura agradável aqui na região, agora 23 graus. A gente segue aqui com as melhores músicas. Tem artista da semana hoje com Country Beach.
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1: Cara, é country, mas eles mandaram um Weekend numa versão aqui meio eletrônica, meio cowboy, pelo menos a voz aí, né, do Calvin Beach. Volta pro seu cowboy!

0: Aí, música boa, né? Pra gente matar a saudade aqui na rádio Antena Sul FM 102.7. Leandro e Leonardo.
1: Não menti pra você.
0: Muito bem, Antena Sul FM, a rádio que vai mais longe. 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Quem pediu? A Débora de Irati. Oi, Débora, obrigado pela indicação aqui, para quem entender. Jorge Matheus, essa vai para Irati.

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1: Antena 102.7, a rádio que vai mais longe, ó. 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Agora, 4:38. Você ligado aqui na programação do Cowboy do Rádio. Estamos aqui. Vamos reiniciar aqui o playlist pra dar tudo certo, né? 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Valeu. Tudo certo aqui. Agora sim, eu vou dar a vinheta certa aqui. É assim, a tecnologia às vezes, né? Ela nos deixa na mão. Mas na maioria das vezes é ótimo. 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
1: Antena CFM, a rádio do seu jeito, é o Cowboy do Rádio no ar aqui pela antena, sempre trazendo a melhor música, descontração, alegria pro seu rádio, no oferecimento da família Beck, Auto Posto Sulpar também, junto com a gente, e a Versa, Versa também, levando pra você a programação do Cowboy do Rádio. Já já tem mais um recado aqui da Versa Store, né, que tá, estará presente no Agrolite do ano que vem. Não, do mês que vem. Louco. Que ano que vem, rapaz? Vivendo aqui no mato, trio Parada Dura com Zé Neto e Cristiano.
6: Honra demais cantar com o trio Parada Dura, né?
7: Que prazer.

0: aí foi a indicação, né? O céu chorou por mim na manhã. Bem legal, bom dia. Nada, boa tarde. 4h49. Que louco, né? Todas as manhãs estou aqui a partir das 8h30 da manhã, bem legal, né? Agora estamos aí no Cowboy do Rádio. 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
0: 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Muito bem, vamos lá, vamos seguir. Música boa, você. Claro, ouve aqui. Agora a gente vai viajar, hein? Vai viajar. Essa aqui você vai amar.
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0: Olha só, hein?

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1: A melhor hora do seu dia é o Cowboy do Rádio, né? Trazendo música boa pra gente encerrar bem. Primeiro dia da semana, segunda-feira.

você também participa. Deixa eu mandar um alô aqui pra quem mandou aqui foi a Amélia, né? Da Feira do Produtor em Ponta Grossa. Pediu e tocou aqui a música do Vivendo no Mato, aqui no mato, né? Com Trio Parada Dura. Também a Jaqueline Soares. Oi, Jaqueline, obrigado pela audiência também. Manda sua mensagem aí para o 984091. 984091431.

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Você sintonizado aqui na rádio que vai mais longe. 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Lojas MDL, trazendo pra você o cowboy do rádio, agora 5:05.

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0: 5h16. É o Cowboy do Rádio no ar aqui na antena. 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
0: Pediram aqui do Calton Beach a moça da cidade e o boiadeiro.

Antena 102, tá aí o Gustavo Lima, que não pode faltar também, né? O Alessandro Possato mandou mensagem, o Alessandro Possato por cá. Isso aí, Alessandro, valeu, obrigado pela audiência. 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Agora são 5:24, 5:24. 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
8: 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Em toda a região, você que tá em casa, difícil, né? Tá no trabalho. Você que tá dirigindo aí seu automóvel, motorista de aplicativo, entre outros, taxistas de toda a região. 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E acabou a Copa, hein? Finalmente temos um bicampeão que é seleção da Espanha, né? Campeã mundial pela segunda vez. Os argentinos não chutaram nenhuma vez no gol. Fez-se justiça, né? O futebol, né? 21 graus a temperatura aqui na região e aí essa semana voltam as partidas do Brasileirão, né? Em quarta-feira já tem jogo e é isso, né? O futebol é o esporte mais popular do mundo. Bilhões de pessoas assistiram a final da Copa. 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

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Agora 5h34. 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Agora 5h35, vocês sabem. Hoje tem Momento Nobre.

0: Muito bem, hoje é dia. Né? A gente começa segunda-feira aí com um momento nobre. Com a nobre nutrição animal. E quem tá junto com a gente aqui é o Murilo hoje. Bom dia, Murilo. Bom dia, nada. Boa tarde, né, Murilo? Tudo bem?
1: Boa tarde, Luiz. Tudo jóia?
0: Tudo jóia. Tudo tranquilo. Aliás, quando se fala em nutrição, né? A gente pensa logo em na nobre, né? Porque nutrição animal, para o animal produzir mais o leite, ter uma carne de qualidade, precisa da ração ideal, não é isso?
1: Com certeza, uma nutrição balanceada, igual a pizzas para você, né?
0: É, tem que ter assim, tem qualidade e bom gosto, né? Para o animal também merece, né, Murilo?
1: Com certeza.
0: E aí, qual que é a dica de hoje para o nosso amigo produtor pecuarista de toda a região?
1: Então, hoje atualizando o pessoal aí dos Campos Gerais, nível Brasil também, referente ao leite e carne, né?
0: Uhum.
1: Principalmente ao leite, né? A gente vem se mantendo muito bem nos patamares de preço do leite. O leite spot tem se mantido firme e muito aquecido, né? Até a falta de oferta da matéria-prima, que é o leite in natura, entre os laticínios, tem fomentado muito bem essa questão do preço do leite spot, né? Que é a comercialização entre os laticínios, né? Então a gente teve patamares no Brasil atingindo 3,24 litro do leite. Isso movimenta muito bem o mercado, né? Os produtores estão conseguindo ser remunerados melhor, né, nessa atividade. Ainda há um delay referente a esse repasse do preço aos produtores, inclusive nas cooperativas, mas é uma crescente que vem vindo desde de março em diante. Ali a gente conseguiu ter alguns patamares de crescimento nesse produto tão comercializado no país. E a previsão para julho é que se mantenha e tenha uma levemente alta em agosto. Então, próximo de agroleite também.
0: Uhum.
1: Então, isso acaba estimulando e ajudando os produtores a se manter na atividade, né?
0: É verdade, porque o pessoal fala, puxa, mas tá caro, mas é que hoje o produtor, né, ele tem um custo alto, né, para manter o animal, para manter um leite de qualidade, né? Porque não é só lá tirar o leite da vaca, né? Tem tudo, tanta coisa envolvida, né? Então, quando valoriza-se o leite, o produtor também tem um trabalho mais valorizado, né?
1: Exatamente, igual você comentou, os custos alimentares, né? Hoje a gente tá entrando nas fases de colheita do safrinha, né? Do milho safrinha, né? Então, isso até o momento a gente tá tendo uma boa safrinha, então os estoques estão bem abastecidos e isso acaba, pro produtor de grãos não é tão favorável, porque a oferta do produto muito alta acaba reduzindo o preço, mas pensando na nutrição animal, no produtor de leite, corte, que boa parte da alimentação de energia advinda do milho, né? Então isso acaba favorecendo o custo alimentar e consequentemente, como a receita, que é o valor vendido do leite, tá mais superior, acaba tendo uma relação muito boa de matéria-prima com o produto acabado, né?
0: Uhum.
1: Então isso tem sido muito positivo tanto no leite e na carne. Na carne hoje a gente tá atingindo patamares ali em torno de R$325 arroba. Então o padrão China em torno de R$345 arroba comercializado. Também tá um pouco estagnado o preço, mas uma tendência de leve alta, porque a expectativa de bois fechado em confinamento entrando em oferta ainda está baixa. Então a oferta do boi gordo em ponto de abate ainda não está muito alta. Então isso favorece ainda um pouco o crescimento no valor da arroba. Então a previsão pro mês de julho e agosto é se manter o preço, mais se manter do que uma leve alta, né, no valor da arroba. No leite, como eu estava comentando, a gente em pré-temporada de agroleite, né? Daqui uma, duas semanas já inicia essa feira tão grande, né? Na capital nacional do leite. Então, pro produtor que tá nos ouvindo, pros clientes, amigos e parceiros da Nobre, contem com a gente vai estar presente na feira a partir do dia 3 a 7 de agosto.
0: Uhum.
1: 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Então, novidades chegando também, apresentação do novo portfólio da Nobre. Então,
0: tudo isso é de novidades lá no Agroleite, vão apresentar
1: 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Uhum. A sede do leite lá. Então, agora é Parque Tecnológico Agroleite, né?
0: Certo.
1: Então, a gente vai estar lá em algum dos momentos lá durante a feira, a gente vai estar palestrando também sobre a nossa atividade, a parte do leite em si, né, os pontos mais críticos e o que a Nobre tem encontrado no campo e as soluções que tem dado êxito, né, pra gente compartilhar com os produtores. 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
0: 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Ô Murilo, para encontrar vocês estão no Instagram ou
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0: Legal, hein?
1: Tem as dúvidas que a gente traz dos nossos parceiros, clientes e amigos para estar divulgando e compartilhando experiências do campo, né? Tanto a parte técnica como a parte usual do dia a dia e também no Spotify para que o pessoal queira acompanhar e tá na estrada ouvindo aí algum depoimento, alguma atividade referente ao setor, também pode estar pesquisando. 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
0: Muito bem, é isso aí. Momento nobre para começar bem a semana aqui no Cowboy do Rádio. Valeu, Murilo.
1: Valeu, obrigadão, Luiz.
0: Agora são 5h41.
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0: aí a Ella Langley, Miranda Lambert, também Butterfly Season. Na antena, você ouviu aqui o Cowboy do Rádio, no oferecimento da Mais Econômica, né? 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

0: Saudamos a todos aqueles que rezam conosco neste momento tão sagrado da Ave Maria. Desejamos um bom final de tarde, uma boa noite a todos. E vamos iniciar em nome do Pai, do Filho e do Espírito Santo. Amém. Amém. Nesse momento sagrado em que até os ponteiros do relógio ligam a terra ao céu, rezemos a oração do Ângelus. O anjo do Senhor anunciou a Maria.
1: E ela concebeu do Espírito Santo.
0: Ave Maria, cheia de graça, o Senhor é convosco. Bendita sois vós entre as mulheres e bendito é o fruto do vosso ventre, Jesus.
1: Santa Maria, Mãe de Deus, rogai por nós, pecadores, agora e na hora de nossa morte. Amém.
0: Eis aqui a serva do Senhor.
1: Faça-se em mim segundo a vossa palavra.
0: Ave Maria, cheia de graça, o Senhor é convosco. Bendita sois vós entre as mulheres e bendito é o fruto do vosso ventre, Jesus.
1: Santa Maria, Mãe de Deus, rogai por nós, pecadores, agora e na hora de nossa morte. Amém.
0: O Verbo de Deus se fez carne
1: e habitou entre nós.
0: Ave Maria, cheia de graça, o Senhor é convosco. Bendita sois vós entre as mulheres e bendito é o fruto do vosso ventre, Jesus.
1: Santa Maria, Mãe de Deus, rogai por nós, pecadores, agora e na hora de nossa morte. Amém.
0: Rogai por nós, Santa Mãe de Deus,
1: para que sejamos dignos das promessas de Cristo.
0: Oremos. Infundi, Senhor, nós vos pedimos em nossos corações a vossa graça, para que, conhecendo pela anunciação do anjo a encarnação do Verbo, cheguemos por sua paixão e morte à glória da ressurreição. Por Cristo nosso Senhor.
1: Amém. Amém. Segunda-feira, dia 20. Os mestres da lei e os fariseus queriam ver um sinal realizado por Jesus. Eles não foram capazes de reconhecer que Jesus é o grande sinal do amor de Jesus por nós. Nosso maior sinal hoje, nós temos a Eucaristia, ele que se revela pela palavra no irmão. Nós possamos estar sempre atenta, escutando a palavra sagrada, que é sinal de fé e comprometimento com os mandamentos do Senhor.
2: Proclamação do Evangelho de Jesus Cristo segundo Mateus.
3: Glória a vós, Senhor.
2: Naquele tempo, alguns mestres da lei e fariseus disseram a Jesus: Mestre, queremos ver um sinal realizado por ti. Jesus respondeu-lhes: Uma geração má e adúltera busca um sinal, mas nenhum sinal lhe será dado a não ser o sinal do profeta Jonas. Com efeito, assim como Jonas, esteve 3 dias e 3 noites no ventre da baleia, assim também o Filho do Homem estará 3 dias e 3 noites no seio da terra. No dia do juízo, os habitantes de Nínive se levantarão contra essa geração e a condenarão, porque se converterem diante da pregação de Jonas. E aqui está quem é maior do que Jonas. No dia do juízo, a rainha do sul se levantará contra essa geração e a condenará, porque veio dos confins da terra para ouvir a sabedoria de Salomão. E aqui está quem é maior do que Salomão. Palavra da salvação.
3: Glória a vós, Senhor.
4: A palavra dos ouvidos ao coração. Os mestres da lei e fariseus queriam ver um sinal realizado por Jesus. Eles estavam diante do Senhor, mas também diante de uma cegueira que os impedia reconhecer Jesus, o grande sinal de Deus entre nós. Hoje, muitas pessoas também exigem sinais para acreditar em Jesus. Quando não há fé, brotam dúvidas e exigências de sinais e milagres para seguir o Senhor. Jesus nega-se a realizar sinais exclusivos para os mestres da lei e fariseus. Milagre não é espetáculo ou show religioso, mas atendimento à fé de quem realmente confia em Deus. Jesus, citando pregação do profeta Jonas em Nínive, exorta a aceitação da sua pessoa e da sua ação salvífica. Aceitar o Senhor e seu projeto de amor é sinal de fé que, infelizmente, nem todos compreendem.
1: E não esqueçamos, está tendo as novenas em honra à nossa padroeira Santana. Hoje, dia 20, será o padre Cristiano que vai celebrar. Venha conosco rezar e pedir a intercessão de Santana.
5: Louvado seja nosso Senhor Jesus Cristo, para sempre seja louvado. Eu sou o padre Leonel Stansky, da paróquia Santa Ana de Castro, e quero nesse momento desejar as bênçãos de Deus para você, para a sua família, que a proteção de Nossa Senhora acompanhe sempre a sua vida. Quero deixar aqui o meu agradecimento por você que nos acompanha todos os dias nesse momento da oração da Ave Maria. E que Deus te abençoe. Em nome do Pai, do Filho e do Espírito Santo. Amém. E permaneça na paz.

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0: Bueno, moçada, agora são 6:02. Estamos chegando, alô gaúchas de todas as querências. A partir de agora, a alegria está no ar, estamos aí com Alma Serrano, seu programa diário aqui pela antena, de segunda a sexta, das 6 às 7 da noite, com muita alegria e muita marca buena. A partir de agora, você participa comigo. Estamos chegando nessa segunda-feira, hoje, dia 20 de julho. Forte abraço para você que está na sintonia da 102.7. A partir de agora, vamos abrindo cancha pro Rio Grande, trazendo o que há de melhor na boa música tradicionalista para você. 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Vem comigo então. Marcou o telefone do Gauchão, 98409-1431. Você pode participar comigo, Rony Gomes, por aqui, levando pra você a partir de agora aquela programação abagualada, o melhor da música gaúcha na 102.7. E vamos dando cancha pro Rio Grande, que ronque as cordionas.
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0: Tá chegando a primeiríssima, Grupo Camperismo e João Luiz Correia, Quando a Gaita Chora.
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0: Olha aí, moçada, esse é o Tranco do Alma Serrana, são 6:12. Tamo por aqui. Marca velha e fundamento. Mais compassada que galope de cachaça, né, gurizada? É mais ou menos assim, né, tio? Tranco, velho, só você ouve só no Alma Serrana, o programa mais gaúcho do seu rádio é 100% tradicionalista. E nós vamos empurrando com o peito que nem lagarto em ladeira. O Tranco Velho sacudido. E a moçada vai participando comigo, 984091431. Esse é o telefone do Gaúchão. Deixa eu ver quem tá chegando por aqui pra mandar aquele abraço. Vamos atendendo o povo aí.
1: Boa noite, meu amigo Rolê Gomes, tudo tranquilo? Eu tô aqui em Formiga, Minas Gerais, te escutando pela internet, tomando chimarão. Toque a música As Pilchas do Ney com nosso amigo Criolo Batista, lá do Dorô Chorões lá. Um abraço e tudo de bom aí, Rolê.
0: Valeu, valeu, nosso amigo Júlio Paduch, aí em Formiga, Minas Gerais. Daqui a pouco vamos atracar as pichas do negro. Amarildo Carambi, tamo na escuta, manda um abraço pro meu amigo Francisco lá no Vargeto, também pro meu pai lá na Ribeira, Rio Branco do Sul, Itapiruçu, e pra todo aquele povão arrojado. Valeu, Amarildo, um abraço. Vamos atracando? Música boa chegando no seu rádio aí, tá aí, os mateadores da moda antiga.
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sabe o que é a pilcha do nego? É a indumentária do gaúcho, tchê.

0: Tá aí a moçada crioulo batista, as pilchas do nego.
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4: Beleza, mostrando agora 6:28.
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0: Amanhã eu vou estar enquanto marcado comigo aqui pela 102.7, de segunda a sexta, né, tchê? Às 6 às 7 da noite. Levando pra você aquela marca velha de fundamento, aonde você estiver aí na sua residência, né? No seu trabalho, fazendo aquela caminhada, aquela passeada aí, no finalzinho de tarde. Aí na casa dos amigos, tomando aquele chimarrão velho bem bueno, bem cevado, ou canega velho. Mas sempre na sintonia da 102.7. Prazer imenso estar com os amigos aí, tá vendo? E por cara, vou mandando abraço, né? Mandando abraço lá pra Marileia aí no Ribeirão Bonito, Ipiranga. Alô, Marileia, toca aí o Gaúcho Cavalo. Marca velho de fundamento, um forte abraço, moçada aí de Ipiranga, né, tchê? Toque tranco, velho fandangueiro, oferecendo pro pessoal aqui de Caçador de Baixo e para os amigos do Sete Salto de Cima, é a Silvia. Valeu, Silvia, um abraço. Vamos atracando, vamos metendo marca fandangueira, né, tchê? Tá aí um shot, velho, pra dançar dos dois lados, né, tchê? É, tá aí o Cordiona, a gaita do falecido.
1: Calma, Serrano.

0: Emoção, os Monarcas, o Gaúcho Cavalo, também Farrancho por aqui na Doma do Tempo Antigo. Vem comigo essa antena.
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0: Tá boiando agora 6:45.

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1: Tá bueno, tá aí o telefone do Gaúchão, né, tchê? É, esse é o nosso telefone de garupa, pode mandar sua mensagem, mandar seu áudio. Eu atendo você até as 7 da noite. Tamo por aqui nessa segunda-feira bagualada, né? Você que tá aí do outro lado, na sintonia da 102.7.
2: Veio a volta do meu
1: nome. Aquele abraço bem bueno.
2: A meia tarde quando toca.
1: É, pode mandar sua mensagem aí, tá bueno? Deixa eu atendendo aqui, mandando um abraço pro meu amigo Aramis. Como é que tá, Aramis? Tudo especial aí, meu galo? Um abraço pra você do Ávila Turismo. Aí sim. Falei, tamo na escuta também. Quero pedir a música Madrugada, o João do Carmo. Como é que tá, João do Carmo? Um abraço pra, pro vivente aí, né, tio? Aí que me refiro, ó.
3: Muito boa noite, Rony. Toca pra nós, se possível, Pedro Hortaça com o meu canto. Agradecer pra todo mundo que estiver na escuta aí.
1: Tá bueno, Edson Souza, um abraço. Linda música, né, tchê? Essa do Pedro Hortaça, meu canto. Tá bueno. Vamos atracando, vamos aproveitando o tempo aí, né? Aproveitando aí, trazendo música que o povo pede. Daí pra vocês, Portal Gaúcho, trancou velho fandangueiro por aqui.
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4: Oi, galete galo velho, no balanço deste pandeiro, tá chegando o Portal Gaúcho, num tranco.

0: Aí, moçada linda, música, né? Os Serranos por aqui, do fundo da grota, agora pra vocês aí, né, tchê? É. Aproveitando um minutinho que temos, quero mandar um abraço lá pro Cleverson, que tá também na sintonia aí. Música boa chegando no seu rádio, vamos mexer no esqueleto, gurizada. É os Mirins aqui a madrugada.
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0: gauchada levando.
1: Aí, moçada linda, a música, os mirins, madrugada por aqui, com essa máquina nós vamos fechando a gaitante. Prometendo voltar amanhã às 6 horas da tarde com Alma Serrano, obrigado pela sintonia, pela companhia. Fique com o patrão velho quando eu vou seguindo. Um abraço do tamanho do Rio Grande pra vocês aí. E amanhã tamo de volta com Alma Serrana.

0: cabelo.
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3: Olá, uma boa noite.
1: Boa noite para você que nos acompanha em todo o país.
3: Segunda-feira, 20 de julho de 2026.
1: Vamos aos destaques da Voz do Brasil.
3: Agora é lei. Brasil conta com a estratégia nacional do Complexo Econômico Industrial da Saúde.
1: A legislação estabelece diretrizes para a pesquisa, o desenvolvimento e a produção de medicamentos, vacinas e outras tecnologias para o SUS. Márcia Fernandes.
4: A lei prevê medidas para incentivar a produção nacional de insumos e fortalecer cadeias produtivas internas, com o objetivo de ampliar a capacidade nacional de resposta em situações de crise.
3: E ainda, cuidotecas, universidades públicas estaduais podem instalar espaço.
1: Edital apoia a implantação da estrutura responsável por abrigar a criança enquanto a mãe frequenta as aulas. Luana Karen.
5: O edital vai oferecer 9.200.000 reais para que as universidades estaduais possam contratar profissionais, comprar material pedagógico e oferecer alimentação às crianças.
3: Tecnologia para ajudar no combate à violência contra a mulher.
1: Uma inteligência artificial auxilia quem procura o Ligue 180.
3: Quer saber mais sobre o assunto? Hoje nós conversamos com a secretária nacional de enfrentamento à violência contra mulheres, Estela Bezerra.
1: Ela fala também sobre a importância do apoio para quebrar o ciclo de maus tratos.
6: Ninguém consegue fazer uma ruptura sozinho, então o primeiro movimento é uma mulher procurar alguém de sua confiança. O segundo movimento é procurar um serviço especializado.
3: Hoje, na apresentação da Voz do Brasil, Mariana Juman e Nazi Brum.
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3: O Brasil tem agora uma lei que regulamenta a produção de vacinas, medicamentos e insumos de saúde, voltada ao atendimento do SUS.
1: A medida consolida como política permanente instrumentos voltados ao fortalecimento da capacidade nacional de desenvolvimento, produção e inovação em tecnologias estratégicas para o SUS.
4: A lei cria a Estratégia Nacional do Complexo Econômico Industrial da Saúde. A legislação estabelece regras para o país produzir tecnologia própria no setor. Na prática, o texto define critérios para a produção em solo brasileiro de medicamentos, vacinas, equipamentos de diagnóstico e ingredientes farmacêuticos que abastecem o Sistema Único de Saúde. O ministro da Saúde, Alexandre Padilha, disse que a estratégia quer fortalecer laboratórios públicos e ampliar o acesso da população a tecnologias estratégicas de saúde.
7: É preparar o Brasil cada vez mais para respostas em emergência de saúde, dar uma previsibilidade importante para as empresas privadas investirem, dar uma outra dimensão para o que é o setor da saúde. Tanto naquilo que é os compromissos de garantir o atendimento à nossa população, quanto da saúde enquanto setor econômico.
4: A lei prevê medidas para incentivar a produção nacional de insumos e fortalecer cadeias produtivas internas, com o objetivo de ampliar a capacidade nacional de resposta em situações de crise, como destacou o ministro do Desenvolvimento, Indústria, Comércio e Serviços, Márcio Elias.
8: A pandemia mostrou isso para o mundo, a indesejável dependência de um continente ou de alguns países no fornecimento do que é essencial na área da saúde. Acho que a sanção do nosso PL 2583 hoje retoma essa tradição do país, do Brasil, na vanguarda do desenvolvimento do Complexo Econômico Industrial da Saúde.
4: A estratégia também prevê mecanismos para a transferência de tecnologia entre instituições privadas e laboratórios públicos. Entre os projetos previstos estão o desenvolvimento de insulina glargina com produção integral no Brasil e de uma vacina contra o vírus sincicial respiratório associado a casos de bronquiolite. Reportagem Márcia Fernandes.
3: Empresas de revenda de ingressos devem ser transparentes com o consumidor sobre o seu papel.
1: Caso isso não aconteça, elas podem ser alvo de medidas cautelares, entre outras determinações.
3: É o que vamos ouvir agora na reportagem de Gabriela Noronha.
0: Quando você vai comprar um ingresso para um show ou teatro, por exemplo, pode acabar recorrendo a páginas na internet que fazem a revenda desses tickets. Mas essas plataformas precisam respeitar os direitos do consumidor. Se isso não ocorrer, ficam sujeitas a medidas cautelares do governo. É o caso de uma empresa que começou a ser investigada nesta segunda-feira por falta de transparência e insuficiência de informações essenciais ao consumidor, como detalhou Ricardo Morishita, secretário nacional do consumidor.
9: Muita gente acaba contratando, mas não sabe que se trata de um mercado secundário. E claro, tudo isso leva a uma potencial indução do consumidor ao erro, a acreditar que está adquirindo o ingresso pelo canal oficial. Isso é ruim para todos. É importante que o consumidor saiba, não seja enganado, não possa ser induzido a erro, garantir a informação e depois a própria boa-fé.
0: Como medida cautelar, a Senacom determinou que a plataforma passe a indicar de forma clara e destacada ao longo de todo o processo da venda que não constitui um canal oficial de venda dos eventos, que os ingressos são ofertados por terceiros e que podem ser vendidos por preços superiores aos dos canais oficiais. Em caso de não cumprimento,

0: cumprimento da medida, a empresa poderá ser multada em R$100 mil por dia. Vitor Oliveira Fernandes, secretário nacional de Direitos Digitais, mencionou outras possíveis fraudes que fazem parte da investigação.
1: Ingressos ao carrinho em milissegundos, que conseguem ocupar posições melhores nas filas dos ingressos.
2: Manda deitar.
1: E que conseguem até fazer um check-out já automatizado de modo que o consumidor se torna dependente desse mercado secundário.
0: Lembrando que há PROCONs em todos os estados do país para a proteção e defesa dos direitos do consumidor. Além disso, é possível utilizar a plataforma consumidor.gov.br para registrar denúncias e reclamações. Reportagem Gabriela Noronha.
3: E durante a Copa do Mundo da FIFA 2026, o Ministério da Justiça e Segurança Pública participou da Operação Cartão Vermelho, em 9 países.
4: A ação foi coordenada pelo Departamento de Justiça e pela Agência de Investigações de Segurança Interna dos Estados Unidos para combater a pirataria digital e física.
3: No Brasil, a atuação com foco
5: um avião cheio de passageiros apareceu no fundo do mar, mas nenhuma gota de água entrou na cabine. Os passageiros agradeceram por ficarem a salvos, mas não sabiam que o avião estava a 100 metros abaixo do oceano. O oxigênio na cabine logo se esgotaria, mas o que era ainda mais assustador era que o equipamento de comunicação do avião não conseguia captar nenhum sinal, o que significava que eles não podiam pedir ajuda. Com o passar do tempo, os passageiros entraram em pânico. Alguns choraram de desespero, outros desmaiaram pela falta de oxigênio. A situação só piorava. O capitão pensou que era melhor tentar escapar do que esperar. Então ele tomou uma decisão: mandar o receptor para a superfície e enviar um sinal de socorro. Somente assim os passageiros teriam uma chance de sobrevivência, mas a uma profundidade de 100 metros havia muita pressão da água. O perigo era enorme. Então o copiloto interviu para completar a missão. Os dois tomaram precauções e fecharam a porta da cabine para evitar a entrada da água do mar, mas não era tão simples como parecia. O capitão tentou abrir a porta eletricamente, mas no momento seguinte ocorreu um curto-circuito. Enquanto tentava consertar, uma súbita onda de água pressurizada entrou pela porta. Um avião cheio de passageiros apareceu no fundo do mar, mas nenhuma gota de água entrou na cabine. Os passageiros agradeceram por ficarem a salvos, mas não sabiam que o avião estava a 100 metros abaixo do oceano. O oxigênio na cabine logo se esgotaria, mas o que era ainda mais assustador era que o equipamento de comunicação do avião não conseguia captar nenhum sinal, o que significava que eles não podiam pedir ajuda. Com o passar do tempo, os passageiros entraram em pânico. Alguns choraram de desespero, outros desmaiaram pela falta de oxigênio.
6: Desculpa, já tá fechado. Eu sinto muito.
7: Me desculpe incomodar, mas eu fui e voltei 3 vezes e não consigo achar esse endereço aqui. Os prédios não têm números?
6: Isso aqui é muito complicado. Gatinha, é bem perto daqui, é só uns quarteirões pra lá.
7: Foi o que eu pensei, mas eu continuo indo e voltando.
6: Sabe, essa vizinhança não é a melhor, ela não é longe. E se eu te acompanhar?
7: Seria ótimo.
8: A medida beneficia moradores de cidades do Amazonas, Roraima, Paraná, Sergipe, Paraíba e Rio Grande do Norte.
6: Mas não gostei da cara, não.
8: Por eventos como estiagem e enchentes.
6: E se a gente entrar junto?
8: Vitória para a voz do Brasil.
3: Prêmio Brasil que alimenta até o dia 31 de julho.
9: A iniciativa vai reconhecer 40 ações.
6: Desculpa, já tá fechado.
9: Ações da sociedade civil.
10: Boa tarde, cavalheiros.
11: Há uma proibição de armas na cidade.
3: Que estejam em funcionamento há pelo menos 3
11: podem
3: anos.
11: Podem pegar de volta quando sair.
3: Perdoe
12: a pergunta, mas como consegue se vestir assim com tanto luxo?
9: R$700 mil.
11: São meus assistentes.
9: Entre as 20 melhores iniciativas.
3: O edital
12: tem muito assistente
3: por
12: lugar tão pequeno, né?
3: gov.br/mds.
12: Ele é meu empregado.
9: As mulheres têm agora um aliado na luta contra a violência.
12: Salvei a vida dele em Xangai.
9: 180.
3: É um robô atendente que vai trazer prontamente informações sobre os direitos das mulheres, legislação e serviços da rede de atendimento.
9: A ferramenta de inteligência artificial vai fazer uma curadoria diária da base de informações utilizadas pelas atendentes da Central de Atendimento à Mulher.
3: Mas o atendimento humanizado, em que as vítimas podem conversar diretamente com uma pessoa, vai seguir. E nós conversamos sobre isso com a Secretária
12: poder
3: Nacional
12: cooperar,
3: de
12: mas não posso dizer o mesmo
3: mulheres,
12: dos meus compadres Bezerra, atrás de vocês. Boa tarde, cavalheiro.
13: Três filmes apocalípticos que você precisa ver. O Paradoxo Cloverfield.
3: Do Ligue 180.
13: A Hora da Escuridão.
3: Como é que ele funciona?
13: Conexão
3: o que ele oferece
13: mortal.
3: De novo para as mulheres?
13: Três filmes

0: fosse mais uma opção, mas ela não tem a humanização do serviço no envolvimento.
1: Quer dizer que um robô ou atendimento humano não consegue, né? A condensa não consegue atendimento humano.
2: Olhe para esta cena cheia de tensão, dois
0: mas estão tentando intimidar um pitbull. O chatbot pode estar sentado numa inteligência artificial, mas ele também pode estar nos desafiadora,
2: como se estivesse procurando confusão.
0: O pitbull, embora forte, não há uso de inteligência artificial,
2: ele permanece imóvel sem reagir. Claramente incomodado com a provocação,
0: imediatamente você pode recorrer a um atendimento humanizado,
2: caminhando silenciosamente, mas com presença. Ele não late, não se agita, apenas observa. E isso basta.
0: 24 horas
2: olham para ele de soslaio, percebendo sua energia e imediatamente se acalma.
0: Tanto pelo telefone como ela pode acessar pelo site da nossa página do Ministério das Mulheres. Nós temos todas as tecnologias que você pode recorrer. O 180 tem um grande painel. 22% das procuras do Ministério das Mulheres são justamente pelo 180.
3: É outra sem vergonha.
1: Também outras ferramentas, né? Como o WhatsApp, por exemplo, né? Como é que ele pode ser acessado por quem queira orientações?
3: Ela evita o Silvio Santos?
0: Olha, o 180 eu já tenho o WhatsApp implementado. O WhatsApp é uma linha direta. Depois que a gente fazia o atendimento direto, humanizado, ainda se perguntava se você queria receber alguma informação.
4: Bem, senhoras e senhores telespectadores de todo o Brasil,
0: não é uma ferramenta em que a gente acessa qualquer mulher. A gente prioriza o sigilo da informação. Muitas vezes as mulheres podem receber o telefone monitorado. Isso pode ser uma situação de risco. Mas no WhatsApp
4: bem, mas você sabe que se eu levantei dessa cadeira, pelo menos seisinho eu vou levar.
0: 180, e ele também pode ser acessado através da nossa página com um coisinho que dá disponibilidade ao 180.
5: Agora, as atendentes do Ligue 180, elas passam por uma qualificação, né, específica para prestar esse tipo de atendimento. O que está incluído na preparação delas?
0: Olha, desde a taxonomia, porque a gente tem violência, desde violência vicária, que recentemente foi reconhecida como uma tipologia própria de crime, até a violência patrimonial, a violência psicológica, são tipologias de violência que às vezes é difícil de você identificar. Muitas mulheres
2: não mexem em francês,
0: que vivem aquele tipo de violência.
1: Na medida que alguém vai falando, só um minuto, eu vou lá embaixo trocar o barril.
0: Então todas essas atendentes, elas são
6: chega de pescar qualquer internet nesse São João, mude pra Tim Ultra Fibra e faça quem é a cabeça da família.
0: Elas também têm uma.
6: Então é o papai que manda na casa?
7: Na verdade a mamãe é o pescoço.
6: Então é a mamãe que manda na família?
7: Foi você que disse.
0: Violência, então elas têm uma retaguarda de psicologia, de atendentes, né, e fazem grupos de conversar sobre esse tema. E agora nós estamos inaugurando uma especialização para que elas tenham uma melhor qualificação, mas também um reconhecimento acadêmico de que elas são profissionais especializadas no atendimento das mulheres em situação de violência.
6: Poder só para a gente esclarecer, a senhora mencionou a violência vicária, que é um tipo novo, né? Um tipo penal novo, e aí muita gente provavelmente não conhece. Ela ocorre quando o companheiro agride familiares, né? Filhos, pais, para atingir a mulher, né?
0: O agressor, praticante de violência doméstica, ele nunca só viola as mulheres.
8: Com licença, boa tarde,
0: filhos,
8: aceita?
0: Ele agride a sogra, ele agride os cunhados.
8: Onde é o
0: público
8: você passar nesses teus cabelos dourados?
0: Tu não tá vendo que a cara não persegue, filhos.
8: Vai?
0: Os filhos instrumento de ofender.
8: Só mas você lembrar do
0: às vezes me der um tapa, eu vou lembrar. Mas dói mais se você bater no meu filho.
8: Não,
0: mas
8: brinca não, tem três
0: filhos
8: pra criar.
0: Não, vai. O caso que nós acompanhamos foi aquele caso de Tales Machado aqui. Aqui no estado de Goiás, onde executou os dois filhos e ainda construiu através, se suicidou, mas antes disto construiu a narrativa de que a ex-esposa ou a mãe das crianças é que era responsável por tudo aquilo e ela, por conta disso, não conseguiu sequer acompanhar o velório dos filhos.
1: Secretária, o Ministério das Mulheres também apresentou recentemente em Salvador as diretrizes nacionais das Casas da Mulher Brasileira. O que que elas estabelecem sobre esse serviço?
0: A atualização das diretrizes era uma necessidade. A casa está fazendo 10 anos. A primeira casa foi inaugurada ali em 2015, né, no estado de Mato Grosso do Sul. Durante esses 10 anos, muita coisa mudou, inclusive de legislação. Nós temos muita tecnologia que avançaram durante

0: essa década, e era necessário fazer um alinhamento. Hoje temos 13 casas, uma
1: veja só, assim que essa garota descobriu que uma forte tempestade e uma chuva intensa estavam prestes a chegar, ela imediatamente saiu de sua van de luxo e prendeu novamente sua cozinha portátil ao veículo. Depois de se certificar de que a cozinha estava completamente suspensa no chão, ela voltou rapidamente para dentro da van, fechou a porta, recolheu a escada telescópica e fechou todas as janelas.
0: Ela junta no mesmo espaço
2: poderes como
0: poder executivo, do sistema de justiça judiciário, lá funciona a vara de família, funciona o Ministério Público, mas também tem a Secretaria de Segurança Pública com a Delegacia Especializada da Mulher, o serviço psico
3: fazendo o que aí, moço?
4: Ali, aí. Tá vendo ali?
0: Tem
4: ali que é relacionamento ali, o galo já foi três ali já.
0: Acomodada.
3: Também assim é fácil, mal defunto. Toda hora vem uma galinha diferente, ele vai lá e tá. E outra, ela nem reclama, nem está com dor de cabeça, nem toma remédio, nem faz nada. Eu só aceito e tchau.
4: O galo fez três, enquanto você não faz meia.
0: As diretrizes.
3: Mas pelo menos troca de galinha.
4: Mas pelo menos, se você que não aguenta nem uma galinha inteira.
0: Seja muito mais.
3: Mas pelo menos, eu não aguento.
0: Para que não haja nenhum erro.
5: Você sabe como é que fala chuva forte no Japão?
6: Não. Agora, secretária, acho que a pergunta mais importante da nossa entrevista é essa que tem agora. Uma mulher que esteja nos ouvindo e que se reconheça numa situação de violência, mas que tenha dificuldades em sair dessa situação,
5: você sabe
6: seja
5: como
6: por motivos financeiros ou quaisquer outros, como é que ela pode começar a pedir ajuda? A gente falou aqui de festa da mulher brasileira, de licença, mas por onde ela começa?
7: O negócio não é contigo, não.
0: Olha, geralmente
7: a mulher tá por aí, não, né?
0: Situação de violência.
8: Não, já foi?
0: Ela nega que vive em situação de violência. Essa negação vai de 3 a 10 anos.
7: Não devo mais nada, hein?
0: Se ela tem um ciclo de amizade dela e uma forma de pedir que a mulher recorra alguém, um agressor que vive dentro de casa, que ameaça constantemente.

0: me respeite ela verdadeiramente pra ela poder compartilhar dessa situação que ela vive. Geralmente, o primeiro ciclo de apoio vem das amigas e da família. Quando você não encontra essa possibilidade, é preciso procurar ou a delegacia, ou o centro de referência da mulher, ou mesmo a casa da mulher.
1: E esse café da manhã, almoço, janta.
0: Geralmente, as mulheres só conseguem
2: fazer. Como assim? Quando eu faço galinha aqui, tu nem come, fala.
0: Que galinha? Ameaça mais só a vida dela, ameaça a vida dos filhos. Então as mulheres conseguem fazer uma ruptura.

0: vivem em situação profunda.
1: Patroa, você quer me liberar agora pra almoçar ou quer que eu coma aqui na frente dos clientes?
0: Sozinho, ninguém consegue fazer uma ruptura sozinho. Então,
2: ô, patroa, você quer me dar uma folga amanhã ou você quer antecipar de 5 dias?
0: O segundo movimento é procurar um serviço especializado.
3: Irmãos em Cristo Jesus, estou aqui pra dar uma notícia pra vocês.
0: Sendo oprimida por violência patrimonial, ela também deve pedir ajuda.
3: Uma bênção pra você ou pra alguém da sua família ou alguém que você conhece.
0: Nessa situação.
3: Veja bem, se você ainda não recebeu, você vai receber.
0: Ela também pode pedir ajuda ao serviço de saúde
3: para
0: poder fazer a
1: ruptura da violência
0: sozinha.
1: Meu Deus, Andressa, vai me matar.
4: Nós conversamos com Estela Bezerra, secretária nacional de enfrentamento à violência contra as mulheres.
1: Obrigado, secretária. Meu Deus, Andressa, vai me matar. Meu Deus do céu, tu me perdoa, acabei batendo na bunda do Will.
5: Hoje tem, hein?
6: Conciliar os estudos e a maternidade é uma missão desafiadora para muitas mães que ocupam as universidades.
7: Mas nas cuidotecas, as mães podem deixar seus filhos na hora das aulas.
6: O serviço já é oferecido em universidades federais e agora está aberto para universidades públicas estaduais.
7: As interessadas têm até o dia 15 de setembro para se inscrever em edital do Ministério das Mulheres.
8: Espaço público, seguro e gratuito, onde crianças de 3 a 12 anos de idade são acolhidas enquanto os responsáveis, principalmente as mães, estudam. Assim, é a Cuidoteca, serviço oferecido em universidades federais como a de Brasília. Na UNB, a iniciativa teve início no começo deste ano e atendeu 23 crianças no período noturno. Para o segundo semestre, 40 vagas serão oferecidas. A coordenadora pedagógica da Cuidoteca da UNB, Letícia Teles, falou sobre a receptividade do serviço.
9: No modelo, ali, um espaço onde a criança pode ser criança. Eles podem realmente brincar.
10: Posso mudar assim no Wi-Fi?
1: Vai esperar.
10: Posso tocar assim no Wi-Fi?
1: Vai esperar.
10: Afirmou que guri é uma educada. Vou te dar, sai daí.
8: Mais escondido para universidades estaduais.
11: Tô na praia de alimentação aqui, tá vendo? Eu e minha namorada aqui, a amiga dela.
8: Contratar profissionais, como é que é o negócio? Comprar isso. Material pedagógico e oferecer.
11: Nós vamos comprar aqui um energético aqui, nós estamos aqui fome, tanto andar já. Aí, ó, tá me ajudando aqui, ó. Isso. Tô na praia de alimentação.
12: Bora cuidar, Samuel. Hoje é dia de vacina e o postinho vai fechar.
13: Hoje, selecionado, poderá receber até 200.
12: Ah, meu filho, obrigado. Vamos já esquecendo.
8: Para manter o serviço.
12: Mas eu conheço o filho que eu tenho, não tomei.
13: E eu conheço minha mãe e o remédio estava na água.
8: Todas as universidades estaduais do país.
14: Vídeo viraliza após mulher não gostar da resposta da filha.
15: E a gente conseguiu aqui.
12: Quem você salvaria? Sua mãe ou seu pai?
15: Que é suficiente para abarcar todas as universidades estaduais. E o que a gente quer é que cada vez mais cresça essa cultura da biblioteca. A gente interpreta como um dos pontos cruciais.
14: Vídeo viraliza.
16: Uma freira pode receber um elogio que é bonita ou você não pode, sim, vai descer?
17: Não, ninguém vai descida, não. Na verdade, eu acho bom. Quem não gosta de um elogio?
16: Você separa quem está interessado que você leve essa pessoa para os caminhos de Deus ou quem está querendo te tirar dos caminhos de Deus?
17: Algumas pessoas estão pedindo em casamento.
8: Por 12 meses. Reportagem Luana Karen.
6: E além do edital para as universidades estaduais, seguem abertas até o dia 1º de agosto as candidaturas para a chamada estratégica Unicuidotecas.
18: Nesta chamada, o Ministério da Educação, em parceria com o Ministério do Desenvolvimento e Assistência Social, Família e Combate à Fome, vai selecionar 50 universidades federais para a implantação de espaços gratuitos de acolhimento infantil nas instituições.
6: Os espaços visam atender filhos de alunos, professores, servidores técnicos e trabalhadores terceirizados.
18: Cada universidade federal selecionada terá capacidade para atender 40 crianças simultaneamente.
6: Nas propostas, deve ser feito por meio eletrônico. Os detalhes estão disponíveis em gov.br/net.
18: O transporte aéreo brasileiro registrou 65 milhões e 200 mil passageiros no primeiro semestre deste ano.
6: De acordo com o relatório da Agência Nacional de Aviação Civil, mais de 50 milhões nos voos domésticos e 15 milhões nos voos internacionais.
18: Só no mês de junho, o total de passageiros chegou a 10 milhões e 300 mil pessoas.
6: O transporte de carga nos aeroportos brasileiros registrou o crescimento de janeiro a julho deste ano.
18: Foram mais de 673 mil toneladas transportadas em níveis nacionais e internacionais.
5: essas foram as notícias do governo federal.
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7: Fique agora com as notícias do Poder Judiciário e do Congresso Nacional. Boa noite.
5: Boa noite, até amanhã.
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1: A empresa que você trabalha fala mal de você?
20: De mim, de você, do dono. No meu trabalho não existe discriminação.
1: A empresa que você trabalha.

do STF ressaltou que as democracias constitucionais enfrentam enfraquecer as instituições por dentro. Para Fachin, os tribunais constitucionais ocupam posição central na preservação do Estado Democrático de Direito e defendeu o fortalecimento

0: projeto da cooperação entre as cortes constitucionais para compartilhar experiências e consolidar referências democráticas capazes de enfrentar tendências autoritárias observadas em diversos países.
1: O TSE divulgou nesta segunda-feira os dados do eleitorado brasileiro.
2: As estatísticas indicam que mais idosos e mais indígenas estão aptos a votar. Jane Costa.
3: Mais de 158 milhões de brasileiras e brasileiros estão aptos a votar no dia 4 de outubro, primeiro turno das eleições. São Paulo, maior colégio eleitoral do país, reúne mais de 34 milhões de eleitoras e eleitores, representando 21,48% do total. Em seguida, aparecem Minas Gerais e Rio de Janeiro. O eleitorado no exterior aumentou, são quase 929 mil. A maioria do eleitorado tem entre 40 e 44 anos, com mais de 15 milhões de pessoas. Os dados também revelam avanços no preenchimento da autodeclaração de raça e cor, tornando o cadastro eleitoral mais diverso e reduzindo significativamente o número de registros sem essa informação.
1: CNPJ ativo não basta para provar que a empresa continua em operação, segundo o TST.
2: Integrante da Comissão Interna de Prevenção de Acidentes e de Assédio pretendia usar o dado para assegurar estabilidade. Larissa Batista.
4: O trabalhador alegou que a empresa continuava funcionando, já que o CNPJ da instituição, sediada em Piracicaba, São Paulo, permanecia ativo. Mas o TST entendeu que isso, por si só, não comprova que a unidade ainda esteja em operação. Como o contrato de prestação de serviços foi encerrado e a CIPA deixou de existir naquele local, a corte decidiu que o auxiliar de produção não tinha direito à estabilidade no emprego e manteve a demissão. A decisão foi unânime.
1: Após a Lei 14.752 de 2023, judiciário não pode multar advogados por abandono de causa.
2: Com esse entendimento, o STJ afastou a multa aplicada a advogados que faltaram à sessão do Tribunal do Júri. Fátima Uchoa.
5: Os advogados pediram o cancelamento do júri e justificaram a ausência, alegando que a promotora responsável teria publicado nas redes sociais um vídeo sobre o crime, o que comprometeria a imparcialidade do julgamento, mas a Justiça do Rio Grande do Sul aplicou uma multa de 10 salários mínimos. Na sexta turma do STJ, o ministro relator Sebastião Reis Júnior observou que os advogados poderiam ter questionado a suposta nulidade em juízo pelos meios processuais adequados. No entanto, nessa situação já estava em vigor a lei que revogou a aplicação da multa por abandono de causa e, segundo o ministro, após essa mudança legislativa, eventual falta deve ser apurada exclusivamente pela Ordem dos Advogados do Brasil.
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1: A você, uma boa noite.
2: E até amanhã.
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1: Eu sou Humberto Pinheiro e estes são os destaques de hoje do Jornal do Senado, que começa agora. A autonomia do Banco Central e novas regras para a saúde avançam na CCJ. Jovens que saem de abrigos podem ganhar cotas no ensino federal. Eleitores com deficiência ou mobilidade reduzida terão direito a transporte gratuito. Boa noite. A Comissão de Constituição e Justiça aprovou neste primeiro semestre a proposta de emenda à Constituição que busca assegurar um orçamento próprio e autonomia operacional ao Banco Central. A CCJ ainda votou outras duas mudanças na Constituição para assegurar jornada de 36 horas semanais para enfermagem e aposentadoria diferenciada para agentes comunitários de saúde e combate às endemias. Repórter Bruno Lourenço.
2: Uma das propostas de emenda à Constituição aprovadas na Comissão de Constituição e Justiça transforma o Banco Central de autarquia para entidade pública de natureza especial, com autonomia técnica, administrativa, orçamentária e financeira. O relator, senador Plínio Valério, do PSDB do Amazonas, defendeu a medida.
3: Essa autonomia, ela fortalece não só o sistema financeiro brasileiro, traz muita segurança para todos nós.
2: Já a PEC, que assegura o direito à aposentadoria diferenciada de agentes comunitários de saúde, de combate às endemias e de agentes indígenas de saúde e de saneamento, passou pela CCJ e pelo plenário. A proposta teve como relator o senador Irajá, do PSD do Tocantins, que destacou o papel desses profissionais na ponta da saúde.
4: Um reconhecimento, um trabalho histórico dedicado por toda uma vida a essas pessoas que são brasileiros e brasileiras, que são, como eu costumo dizer, o SUS do Brasil de carne e osso.
2: Outra proposta de emenda à Constituição aprovada na CCJ vincula o piso salarial da enfermagem a uma jornada máxima de trabalho de 36 horas semanais.
1: O Senado aprovou e enviou para sanção presidencial um projeto que cria regras para as parcerias entre escolas e pontos e pontões de cultura. A proposta pretende ampliar o acesso de estudantes a atividades culturais e fortalecer a integração entre educação e cultura. A iniciativa estabelece requisitos para a celebração dessas parcerias e busca incentivar ações culturais no ambiente escolar. Os detalhes na reportagem de Márcio Maturana.
5: Pontos e pontões de cultura são associações sem fins lucrativos com atividades culturais dentro das comunidades. Hoje, essas associações já podem fazer parcerias com redes de ensino superior, técnico e básico, mas o projeto define critérios para isso. O texto aprovado no plenário do Senado foi o relatório que o senador Humberto Costa, do PT de Pernambuco, apresentou na Comissão de Educação. Ele resumiu os pontos principais da proposta.
6: Esta proposição inova ao estabelecer duas balizas essenciais que a legislação vigente não contempla: a exigência de que a parceria seja consonante com a proposta pedagógica de cada escola, preservando assim a autonomia escolar, e a prioridade para pontos e pontões de cultura situados nas proximidades da comunidade escolar, de modo a fortalecer os vínculos territoriais e culturais já existentes.
5: Quando entrar em vigor, a lei vai mudar a Política Nacional de Cultura Viva, que busca ampliar o acesso da população aos direitos culturais.
1: Foi apresentada no Senado uma proposta de emenda à Constituição que busca garantir a continuidade dos programas estaduais, distritais e municipais de incentivo à cultura e ao esporte. A medida preserva mecanismos de apoio mesmo após a implementação da reforma tributária. A proposta permite que estados, o Distrito Federal e os municípios continuem concedendo incentivos fiscais a esses setores por meio de créditos do Imposto sobre Bens e Serviços, o IBS. A reportagem é de Douglas Castilho.
7: Foi apresentada no Senado Federal a proposta de emenda à Constituição que assegura a sobrevivência dos programas locais de incentivo fiscal voltados à cultura e à prática desportiva. A medida altera as regras da reforma tributária para permitir que estados, o Distrito Federal e os municípios continuem continuem a estimular esses setores por meio de créditos compensatórios do Imposto sobre Bens e Serviços, o IBS. Sem essa alteração, o novo modelo de unificação tributária sobre o consumo extinguiria gradualmente esses mecanismos regionais de incentivo indireto até o ano de 2032. Pelo projeto, o Comitê Gestor do IBS vai definir as regras técnicas para a concessão e o registro desses créditos. Já os estados, o Distrito Federal e os municípios terão de aprovar leis próprias para criar seus próprios programas. O autor da iniciativa, senador Carlos Portinho, do PL do Rio de Janeiro, ressaltou que as leis locais sustentam uma ampla cadeia produtiva e criam milhares de empregos que, segundo ele, vão além dos holofotes.
8: A gente muitas vezes pensa só no artista ou no jogador de futebol, mas na verdade é todo um ecossistema que tem. É o produtor cultural, é o pessoal que trabalha para os eventos, né? As empresas de eventos, são muitos empregos que geram esse fomento. Com a reforma tributária ficou ameaçado e a gente já se antecipou a esse problema, assim podendo incentivar e fomentar essas duas indústrias que eu chamo é a indústria do entretenimento. A gente tem que ver cultura e esporte como uma grande indústria do Brasil.
7: A proposta também determina que o valor desses incentivos serão pagos pelo Estado, pelo Distrito Federal ou pelo município que criar o programa. Além disso, os benefícios terão de seguir regras rígidas de avaliação, transparência e controle social. A PEC, que conta com a assinatura de outros 26 senadores, será analisada pela Comissão de Constituição e Justiça.
1: Nas eleições deste ano, eleitores com deficiência ou mobilidade reduzida terão direito a transporte individual gratuito, oferecido pela Justiça Eleitoral. O programa Seu Voto Importa, do Tribunal Superior Eleitoral, tem como objetivo promover a inclusão e reduzir as dificuldades de deslocamento para que o cidadão vote. Para garantir o atendimento no dia da votação, o interessado deverá solicitar o transporte gratuito até 14 de setembro. O pedido poderá ser feito pelo próprio eleitor ou por seus representantes legais de forma presencial, diretamente no cartório eleitoral da zona correspondente ou por canais remotos e eletrônicos. Também será necessária a apresentação de autodeclaração ou de documento que comprove a deficiência ou a dificuldade de locomoção. O primeiro turno das eleições será realizado em 4 de outubro. O senador Paulo Paim, do PT do Rio Grande do Sul, manifestou apoio à proposta de emenda à Constituição que altera a forma de contribuição previdenciária das empresas. O texto da PEC propõe substituir a contribuição incidente sobre a folha de salários por uma base de cálculo sobre o faturamento bruto das empresas.
9: Essa mudança é necessária por diversos motivos. Empresas com grande faturamento, mas que empregam pouca mão de obra, como o setor financeiro, passaria a contribuir mais.
1: Jovens que deixaram abrigos e casas lares ao completar 18 anos podem ganhar cotas no ensino superior e nas escolas técnicas federais. A proposta foi aprovada pela Comissão de Direitos Humanos do Senado. O projeto busca ampliar as oportunidades de educação para quem cresceu em acolhimento institucional e agora segue para análise da Comissão de Educação. A reportagem é de Rodrigo Rezende.
10: Crianças e adolescentes que aguardam uma definição sobre processos de adoção ou por outro motivo estão impossibilitados do convívio familiar, podem viver no chamado acolhimento institucional, em locais como abrigos ou casas-lares. Um projeto aprovado na Comissão de Direitos Humanos, de autoria do senador Jorge Cajuru, do PSB de Goiás, quer garantir aos jovens que vivem ou viveram nessa situação até os 18 anos, ou seja, não foram adotados e alcançaram maioridade, uma cota nos processos seletivos para o acesso ao ensino superior e às escolas técnicas federais. O relator do projeto, o senador astronauta Marcos Pontes, do PL de São Paulo, afirma que a ideia colabora com a diversidade no meio acadêmico.
11: A proposição realiza a importante missão de conferir oportunidades a pessoas oriundas de acolhimento institucional. Lembrando que acolhimento institucional é diferente de instituições como a Fundação Casa com menores infratores. É outro tipo de público.
10: Marcos Pontes incluiu no projeto uma previsão de avaliação a cada 10 anos dessa política de cotas. A proposta segue para análise da Comissão de Educação do Senado.
1: Com trabalhos técnicos de João Lira, o Jornal do Senado fica por aqui. Acompanhe agora as notícias da Câmara dos Deputados. Boa noite e até amanhã.
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13: Câmara aprova projetos que garantem direitos de pessoas com deficiência.
14: Avança a proposta que reforça a política de prevenção ao câncer de pulmão.
15: Projeto de lei aumenta a pena para tráfico de drogas com uso de aeronaves.
16: Policiais em serviço poderão usar o transporte público de forma gratuita.
17: Boa noite. A Comissão de Viação e Transportes da Câmara aprovou a gratuidade no transporte público para policiais em serviço. A repórter Sofia Peçanha tem mais detalhes.
18: A Comissão de Viação e Transportes aprovou o projeto que estabelece a gratuidade no transporte público coletivo para policiais civis e militares em exercício. Pelo texto, o benefício será válido para ônibus urbanos e intermunicipais, metrô, trens suburbanos e metropolitanos, barcas e catamarãs. Para ter acesso ao benefício, o policial precisa estar em serviço, uniformizado e apresentar a identificação funcional válida. O relator da proposta na comissão, o deputado Zé Trovão, do PL de Santa Catarina, destacou que a presença de policiais nos veículos pode contribuir para aumentar a segurança dos passageiros.
19: Olha, primeiro que quando você coloca um policial num transporte público, você cria segurança para quem está lá dentro.
18: A proposta também estabelece que a gratuidade só poderá ser utilizada quando houver assentos disponíveis sem prejudicar quem pagou a passagem. Ou seja, os passageiros pagantes continuam tendo prioridade no uso dos

0: Além disso, as empresas e concessionárias dos coletivos deverão informar o direito por meio de avisos visíveis ao público. Caso não cumpram a regra, podem sofrer penalidades previstas na legislação. O projeto também foi aprovado pela Comissão de Segurança Pública e Combate ao Crime Organizado. O relator, o deputado Coronel Meira, do PL de Pernambuco, argumentou que os policiais enfrentam jornadas prolongadas e, muitas vezes, precisam de condições diferenciadas para o deslocamento após o serviço. Em concordância na Comissão de Viação e Transportes, o deputado Zé Trovão ressaltou o impacto econômico da medida para esses profissionais.
1: Então, a gente criou uma norma que, se ele entender por bem de usar aquele transporte, ele vai, além de ajudar a sociedade, ele vai poder economizar no combustível para ter um pouquinho mais de salário no final do mês.
0: Hoje, a gratuidade para policiais já existe em algumas regiões, como no Distrito Federal, mas depende de normas locais e não é padronizada em todo o país. A proposta, apresentada pelo deputado Capitão Augusto, do PL de São Paulo, busca criar regras nacionais que reconheçam a importância dos profissionais da segurança pública e facilitem o deslocamento durante o exercício da função. O projeto que garante gratuidade no transporte público para policiais segue para análise na Comissão de Finanças e Tributação. Da Rádio Câmara de Brasília, Sofia Peçanha.
2: 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Segurança Pública.
3: A proposta que aumenta a punição para tráfico de drogas com uso de aeronaves avançou na Câmara. A repórter Maria Neves tem os detalhes.
4: A Comissão de Constituição e Justiça da Câmara dos Deputados aprovou o projeto que aumenta as penas para o tráfico de drogas praticado com o uso de aeronaves. Pela proposta, quem usar aviões ou helicópteros para o tráfico ficará sujeito à pena de 10 a 20 anos de reclusão, além de multa. O valor da multa depende da situação econômica do réu e é calculada em dias multa, podendo variar de 2.000 a 4.000 dias multa. Cada dia multa corresponde a um valor em salários mínimos e hoje varia entre 50 e 8.105 reais. O texto aprovado foi a versão apresentada pelo relator na Comissão de Segurança Pública, deputado Sargento Faur, do Paraná, ao projeto do deputado Cobalcini, do MDB de Santa Catarina. Sargento Faur ressalta que a legislação atual já prevê aumento de penas para algumas circunstâncias do tráfico, mas não diferencia de modo específico o uso de aeronaves. Para ele, a gravidade e potencial lesivo do uso desse tipo de transporte justificam a criação de um tipo qualificado autônomo.
5: O emprego de aeronaves nesse tipo de crime permite que os criminosos escapem das barreiras terrestres e fluviais, aproveitando-se da vastidão territorial e das fragilidades do espaço aéreo, o que compromete a eficácia das ações de segurança. Tal realidade impõe ao Estado a necessidade de intensificar os mecanismos de controle e adotar sanções penais mais duras, a fim de desestimular essa modalidade de crime.
4: O texto aprovado também prevê aumento de pena para quem utiliza aeronave para transportar maquinário, aparelho ou qualquer outro objeto destinado à produção de drogas. A pena prevista nesse caso é de 6 a 15 anos de reclusão e multa, de 2 mil a 3 mil dias multa. A proposta que aumenta penas para crimes relacionados ao tráfico de drogas com uso de aeronaves ainda terá de ser votado pelo plenário da Câmara. Se aprovado, seguirá para análise do Senado. Da Rádio Câmara de Brasília, Maria Neves.
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2: Educação. Sidney Leite, do PSD do Amazonas, comemora a aprovação da medida provisória que reajusta o piso salarial dos professores em R$ 5.130,38. O congressista também destaca a garantia de aumento real anual acima da inflação em todo o país.
3: Eu destaco que essa é uma luta e uma empreitada de todos nós, no sentido de garantir dignidade, reconhecimento, mas acima de tudo, valorização dessa que é uma profissão tão importante. Essa, sem dúvida nenhuma, é uma conquista histórica para esses trabalhadores que fazem a diferença no presente e no futuro. Eu que sou daqueles que acredita na educação pública gratuita e de qualidade. E vindo do Estado, com as dimensões do Estado do Amazonas, que é o maior estado da federação, com realidades extremas, essa, sem dúvida nenhuma, é uma vitória importante desses trabalhadores que muitas vezes não têm esse reconhecimento por parte do governo do Estado.
4: Sidney Leite reforça que caberá ao Ministério da Educação divulgar anualmente a tabela de reajustes. Para ele, a conquista representa o reconhecimento da educação pública como pilar de desenvolvimento e como instrumento essencial no combate à desigualdade educacional no país.
2: Saúde. A Comissão de Saúde aprovou o projeto que reforça a política de prevenção ao câncer de pulmão. A repórter Júlia Lopes traz mais informações sobre o texto.
5: A Comissão de Saúde da Câmara dos Deputados aprovou uma proposta que estabelece novas diretrizes para a política de rastreamento e diagnóstico precoce de câncer de pulmão no Sistema Único de Saúde, o SUS. O objetivo é melhorar a sobrevida dos pacientes e reduzir a mortalidade causada pela doença. Atualmente, a Política Nacional de Prevenção e Controle do Câncer já abrange ações de prevenção, tratamento, pesquisa e monitoramento do câncer. No entanto, o projeto busca detalhar essas diretrizes especificamente para o câncer de pulmão, com a criação de protocolos de rastreamento integrados à atenção primária e o reforço no combate ao tabagismo. Entre as medidas previstas estão a busca ativa de pacientes no âmbito da atenção primária à saúde, com a atuação de agentes comunitários e de combate a endemias, para identificar grupos de alto risco e encaminhá-los para exames de rastreamento. A deputada Flávia Moraes, autora da proposta, afirmou que a medida, além de ampliar o diagnóstico precoce e contribuir para a redução da mortalidade, também fortalece a estrutura de atendimento no SUS, com profissionais especializados e ampliação do acesso a exames.
6: Vai permitir a qualificação, a formação de profissionais, a disponibilização do espirômetro, dos exames, dos equipamentos para a realização desses exames e, com certeza, com o diagnóstico precoce, é possível iniciar mais cedo o tratamento da doença, ter um resultado mais efetivo. Isso representa menos sofrimento para o paciente, menos custo para o SUS.
5: Segundo a deputada, hoje apenas 15% dos casos de câncer de pulmão são diagnosticados em estágio inicial, quando há maior chance de cura. Ela destaca ainda que o rastreamento precoce por meio de tomografia pode reduzir a mortalidade pela doença em até 20%. O projeto que define novas diretrizes para a política de rastreamento e diagnóstico precoce de câncer de pulmão no âmbito do SUS deve seguir agora para a Comissão de Finanças e Tributação. Da Rádio Câmara de Brasília, Júlia Lopes.
4: Dr. Flávio, do PL do Rio de Janeiro, apresentou o projeto que cria políticas públicas voltadas ao atendimento de adultos com transtorno do espectro autista. A proposta prevê a criação de núcleos especializados para acompanhamento, inclusão social e inserção no mercado de trabalho.
7: O que a gente propõe no projeto é que sejam construídos núcleos de atendimento
1: ao autista adulto. O que, que são esses núcleos? Para exemplificar, quando você tem os CAPs, que faz tratamento de dependência química ou de psiquiatria, tem um acompanhamento. Então a gente quer construir esses núcleos para que se tenha políticas públicas voltadas para o autista adulto, para que ele seja inserido no mercado de trabalho, tratamento neurodivergente.

0: inteligente, que ele possa ter lá o preceptor, estudar línguas, idiomas, de acordo com o seu grau de autismo.
1: O projeto de Dr. Flávio prevê que os centros sejam financiados pelo governo federal e que também possam receber recursos de emendas parlamentares para implantação nos municípios. Ele reitera que o projeto amplia o suporte às famílias de pessoas autistas com mais de 18 anos de idade.
2: Direitos Humanos.
3: Os deputados aprovaram projetos que buscam garantir os direitos das pessoas com deficiência e de quem cuida delas. Quem traz mais detalhes sobre as propostas é a repórter Paula Bittar.
4: A Comissão de Constituição e Justiça da Câmara aprovou três projetos que buscam garantir direitos a pessoas com deficiência. Um deles assegura prioridade aos cuidadores de pessoas com deficiência em programas federais de capacitação, formação e qualificação. Outro reforça a prioridade no atendimento para esses cuidadores. A proposta determina que o atendimento prioritário, que é estendido aos acompanhantes, deve estar claro e explícito nos informativos de identificação e sinalização do serviço. O terceiro projeto aprovado proíbe a discriminação contra pessoas com transtorno do espectro autista. O texto estabelece que a pessoa autista não será submetida a tratamento desumano ou degradante, não será privada de sua liberdade ou do convívio familiar, nem sofrerá discriminação. Relator das três propostas na CCJ, o deputado Alex Manente, do Cidadania de São Paulo, destacou a necessidade de atualizar a legislação para garantir a inclusão.
5: Todo esse conjunto de projetos que nós temos aprovado e avançado na Câmara dos Deputados para poder fazer com que a inclusão seja algo real e que a legislação esteja de acordo com essa necessidade de inclusão que temos no nosso país. Então, são avanços importantes para poder, primeiro, combater a discriminação e depois avançar no cuidado e no tratamento de direitos para as pessoas que acompanham e familiares que dedicam a vida especialmente para essas pessoas.
4: As três propostas que buscam garantir direitos a pessoas com deficiência podem seguir para análise do Senado, a menos que haja recurso para votação antes pelo plenário da Câmara. Da Rádio Câmara de Brasília, Paula Bittar.
2: Cultura.
1: Chico Alencar, do PSOL do Rio de Janeiro, apoia a proposta que cria o Dia Nacional da Museologia Social, a ser celebrado em 8 de maio. O parlamentar explica que a iniciativa reconhece museus comunitários que preservam a memória e a identidade de territórios populares.
6: É esse tipo de museu social. Evidentemente, todo museu é social, todo museu é histórico, todo museu tem uma importância fundamental em qualquer país do mundo. Mas a museologia social é aquela que resgata a história de comunidades em geral esquecidas e trata de valorizar o povo morador que construiu essas comunidades, que as inaugurou muitas vezes, que enfrentou violências, remoções, como grande protagonista.
3: Chico Alencar destaca ainda o Museu da Maré, no Rio de Janeiro, como referência da museologia social no Brasil. O deputado afirma que esses espaços ajudam comunidades a resgatar raízes, ancestralidades e lutas por direitos e melhores condições de vida.
2: Trabalho.
1: Enfermeiros devem emitir nota fiscal após prestar serviços autônomos. A repórter Sofia Peçanha tem mais detalhes sobre a proposta.
7: A Comissão de Saúde aprovou o projeto que obriga a emissão de notas fiscais eletrônicas por profissionais de enfermagem que atuam de forma autônoma. A proposta é de autoria da deputada enfermeira Rejane, do PSDB do Rio de Janeiro, e tem como objetivo incentivar a formalização e a valorização da categoria. O texto prevê que a obrigatoriedade vale para todos os profissionais registrados nos conselhos regionais de enfermagem que trabalham por conta própria, especialmente na prestação de serviços fora de hospitais e vínculos formais. Entre as atividades que passam a exigir a emissão de nota fiscal estão atendimentos domiciliares, acompanhamento de pacientes, orientações de saúde e ações de prevenção de doenças. Durante a análise, o parecer da deputada enfermeira Ana Paula do Podemos do Ceará foi lido pela deputada Heloísa Helena, do Rede do Rio de Janeiro, que também é enfermeira, destacando a importância da medida para acompanhar as mudanças no mercado de trabalho da enfermagem.
8: Acrescenta a atuação de enfermeiros e técnicos de enfermagem como empreendedores em áreas como curativos, acompanhamento de doenças crônicas e degenerativas e pré-natal, exige um marco regulatório que assegure assegure a transparência na prestação dos serviços e contribua para a inclusão econômica desses profissionais.
7: O projeto também prevê que estados e municípios adaptem seus sistemas para facilitar a emissão das notas fiscais, reduzindo a burocracia. O descumprimento das normas acarretará a aplicação de sanções administrativas aos profissionais ou aos estabelecimentos. Durante a discussão, o deputado Dr. Zacarias Calil, de Goiás, afirmou que a medida pode ampliar oportunidades para os profissionais e trazer mais segurança para quem contrata os serviços.
9: Facilita também contratos com clínicas, hospitais e empresas que exigem comprovação fiscal. Pacientes e empresas também veem o profissional como mais sério e organizado. Diferencia o enfermeiro no mercado de trabalho, mostrando profissionalismo.
7: O projeto que regulamenta a emissão de notas fiscais por profissionais de enfermagem segue agora para análise da Comissão de Finanças e Tributação. Da Rádio Câmara de Brasília, Sofia Peçanha.
3: Bebeto, do PP do Rio de Janeiro, avalia que a redução da jornada de trabalho vai melhorar a qualidade de vida dos brasileiros. O parlamentar menciona que os trabalhadores da Baixada Fluminense, por exemplo, enfrentam engarrafamentos que tornam o descanso ainda mais necessário.
10: Olha, vai ser um benefício muito grande, porque o cara que acorda 4 horas da manhã, 5 horas da manhã para trabalhar na capital e retorna 10, 11 horas da noite, imagina quanto esse cara não sofre só no deslocamento. Tô dizendo o horário que trabalha não, só no deslocamento. Vai ser um prêmio para aquele que precisa se deslocar, enfrentar engarrafamento e, além de tudo, a convivência familiar, que é super importante nesse tempo, nessa redução dessa escala, nessa jornada de trabalho.
1: Bebeto também exalta o trabalho da Comissão de Viação e Transportes em favor da mobilidade urbana do Rio de Janeiro. Ele considera que associar melhorias no transporte com a redução da carga horária é fundamental para garantir dignidade à classe trabalhadora.
3: Termina agora o Jornal Câmara dos Deputados, produzido pela Rádio Câmara, com trabalhos técnicos de Everson Urani e apresentação de José Carlos Andrade e Luciana Vieira. Uma boa noite para você.
1: Uma ótima noite. Você fica agora com as notícias do Tribunal de Contas da União.
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Amados e preciosos ouvintes, que a mão forte, a mão de misericórdia de nosso Deus seja estendida para abençoar a todos os nossos milhares de ouvintes, que faz deste programa um culto, aprende do nosso Deus, são curados, centenas são libertos, famílias são mudadas, porque o nosso Deus é um Deus grandão e é um Deus que não pode mudar. Eu sou o Senhor e não mudo. O homem muda. O homem faz uma coisa hoje, amanhã ele reconhece que poderia ter feito melhor. Ele reconhece que ele falhou em alguma coisa. Mas Deus não. A sua primeira atitude já foi correta, não tem que ser corrigida. Ele prometeu que faria uma cidade, a Nova Jerusalém, com ruas de ouros, muro de cristais, e que ele seria a luz daquela cidade. Ele não muda o seu projeto. Ele disse: na casa de meu pai há muitas moradas, eu vou vos preparar lugar. E logo então ele vem na forma do Espírito Santo, mudando a mim e a você para a vontade perfeita dele, trazendo-nos para o caminho. Porque é uma cidade preparada para um povo preparado. Como nós somos cheios de debilidades, de fraquezas, então ele enviou o Espírito Santo para nos guiar em toda a verdade. Nós não sabemos nos guiar a nós mesmos. Nós não conhecemos o caminho. Mas Jesus nos disse em São João, capítulo 14, eu sou o caminho, a verdade e a luz. Ninguém vem ao Pai a não ser por mim. Esse caminho que ele enviou o Espírito Santo para nos guiar nele, no centro deste caminho, desse grande Deus que não pode mudar. Se ele perdoou um Adão e Eva no jardim do Éden, oferecendo para eles a pele de cordeiro, para oferecer a pele do cordeiro para cobertura, já mostrando para o ser humano que ele não aceita o plano do homem para a salvação. Adão e Eva haviam feito aventais de folha para si, mas Deus, mas o grande Deus, não aceita o plano do homem. Ele os cobriu com a peles de cordeiro. Mas para cobrir com a pele do cordeiro, o cordeiro teve que morrer. Foi o caminho de Deus feito para nós.

se ele deu a ceia para Abraão, quando Abraão voltava da guerra, da matança dos reis, em busca do irmão caído, do irmão apóstata, que era Ló, seu sobrinho. Ló estava preso pelos 5 reis. Abraão tomou seus servos e foi em busca de Ló e de sua família. Quando ele voltava com a vitória, com a bênção nas mãos, ele encontra no caminho de regresso Melquisedeque, teofania de Jesus Cristo. E Melquisedeque, sacerdote do Altíssimo, sem princípio de vida e sem fim de vida. E Melquisedeque deu para Abraão pão e o vinho. Ele deu a ceia para Abraão, pão e vinho. Esse Deus não muda, e era pão asmo o que era exigido na palavra de Deus. Esse Deus não muda, ele é um Deus imutável. Agora, Abraão deu os dízimos a Melquisedeque. Primeira coisa, ele não pode mudar com os filhos de Abraão o que ele começou. Abraão viveu na graça, Abraão não viveu na lei. A lei veio 430 anos depois de Abraão, a lei veio com Moisés. Quando você ouve alguém dizer assim, os dízimos é da lei, a pessoa está equivocada, mentindo, sem conhecimento de fatos, de real, da verdade. Os dízimos, Abraão entregou os dízimos. E Abraão tomou a ceia com pão e vinho das mãos de Melquisedeque. Muito bem. Aí você diz assim, mas veja para quem Abraão entregou o dízimo. Para quem ele tomou a ceia das mãos dele? Vocês estão compreendendo? Para quem veio ao encontro de Abraão para abençoá-lo? O Senhor te abençoe nessa meditação. O nosso Deus não muda. Ele não pode mudar sua doutrina. Agora nós vamos dar a ceia com suco de uva. Abraão não tomou suco de uva, ele tomou vinho na ceia. A Bíblia Sagrada é bem clara. Abraão comeu pão asmo. Por que, amigo pregador, você tem que dar na ceia pão fermentado? Deus não pode mudar, ele permanece o mesmo. Mas Deus salvou Adão e Eva na base do arrependimento de sua palavra. Ele continua o mesmo. Cada pessoa que se arrepende de seus pecados e obedece a palavra de Deus, quando ele disse, eu vos enviarei o Espírito Santo e ele vos guiará em toda a verdade. E ele veio no dia de Pentecoste. E logo o apóstolo São Pedro e os demais apóstolos, em Atos capítulo 2, versículo 37 ao 39, convocou aquele povo, que perguntou a Pedro e aos demais apóstolos, o que faremos, varões e irmãos? Responde-lhe Pedro, arrependei-vos. E cada um de vós seja batizados em nome do Senhor Jesus Cristo para perdão dos pecados.

e receberei o dom do Espírito Santo. Agora, 2000 anos mais tarde, tentam mudar a palavra, mudar os ensinamentos, mudar a doutrina. Se Jesus nos ensinou em São João capítulo 13, a partir do versículo 4, o ato de lavar pés na ceia, por que agora fazer uma ceia, ministrar uma ceia sem ato de lavar pés? Quando ele diz, como eu fiz, façai vós também. Eu vos dei o exemplo. Por que mudar? O nosso Deus não muda. Ele não pode mudar a sua palavra. A primeira vez que ele agiu perfeito. Ele não precisa melhorar. Os seminários, formador de pastores, de sacerdote, eles têm que estar melhorando o tempo todo, porque eles têm que andar de acordo com o mundo. Eles têm que fazer uma doutrina de acordo com o mundo. Eles estão mudando os versículos da Bíblia sagrada de acordo com a religião deles. Se eles for agora escrever a Bíblia, a ponto do Papa dizer que a Bíblia Sagrada está ultrapassada, que tem que fazer uma diferente. Por quê? Eles têm que fazer uma Bíblia que concorda com a religião deles. Os pastores da mesma forma. Agora, a Bíblia no nosso novo linguajar, mas você pode saber que eles mudam o sentido da palavra, mas o nosso Deus não muda, não pode mudar. Ou geração pecaminosa, o apóstolo Santiago diz assim, adúlteros e adúlteras, não sabeis vós que a amizade com o mundo é inimizade com Deus. Amizade com o mundo levando você para longe e longe da palavra de Deus. Mas ouça o grito de Deus, volte para Cristo. Volte para a palavra. Peça o seu batismo em nome do Senhor Jesus Cristo. Reconheça que você é filho de Deus. Reconheça que você é filha de Deus. E centenas de ouvintes, longes e outros mais perto, eles me ligam e tomam a decisão. Outros mandam mensagem e dizem, pastor, eu sou filho de Abraão pela fé. Eu quero ser dizimista e ofertista fiel. E há dezenas deles que eu nunca vi a face. E eles são abençoados, entregando seus dízimos e suas ofertas como filhos de Abraão pela fé. E logo essa grande obra de Deus é mantida em toda a região. São dinheiros de viúvas, são dinheiro de aposentados, são dinheiro sim de empresários que têm um motivo correto para estar diante de Deus. Como o profeta de Deus diz daqueles irmãos que na verdade ganhava poucos centavos por horas e logo eles tinham mais de 1000 funcionários, mas o coração deles estava voltado para um objetivo correto, que era a obra de Deus, ajudar a obra de Deus. Deus te abençoe, filho de Abraão, lembrando de uma coisa, o nosso Deus é um Deus

Deus que não muda, ele permanece o mesmo. Se ele curou uma pessoa no passado, ele é o mesmo curador hoje. Quando você atinge aquele nível de fé e você tem um objetivo correto para a tua saúde, diz: Senhor, eu quero vida. Senhor, eu quero saúde. Senhor, para te servir, para te agradar, para ser uma bênção nas mãos do Senhor, com certeza ele permanece o mesmo e a cura divina, o milagre, fluirá em sua vida. Deus te abençoe nesta fé. Deus te abençoe. Agora nós vamos ouvir mais um hino e já voltamos nesse assunto.

preciosos ouvintes, vamos juntos continuar pensando nesse Deus, o grande Deus que não muda.

Ele é infinito. Ele não tem que aprender mais. Tudo o que existe foi feito por sua palavra. O mundo que agora existe foi feito por sua palavra. Ele disse: haja o sol, e o sol ali estava. Haja a lua, e ali estava a lua. Haja as estrelas. Haja a estrela da manhã, e ela se posicionou no lugar da estrela da manhã. E assim ele formou as grandes constelações. Ele fez a terra, os planetas, e logo ele viu a terra, que era sem forma e vazia. E ele volta-se para a terra e disse: haja separação entre águas e águas, haja uma porção seca, e apareceu a terra. E logo cada beleza inascente de água, cada vegetações, as árvores, ele só disse: haja e reproduza. Esse grande Deus que não muda, ele vem em São Marcos, capítulo 11 de Marcos, versículo 22 e o 23, e nos diz assim: e Jesus respondendo disse-lhe: tende fé em Deus, porque em verdade vos digo que qualquer que disser a este monte: ergue-te e lança-te no mar, e não duvidar em seu coração, mas crer que se fará aquilo que diz, tudo o que disser lhe será feito. Agora veja, ele é um Deus que cumpre a sua palavra. Você diz: pastor, mas eu falei. Ele não está pedindo aqui para você orar. Ele está pedindo aqui para você falar. Porque, na verdade, cristãos é aqueles que têm Cristo. É aqueles que têm a palavra. São João, capítulo 15, versículo 7, Jesus disse: se vós estiverdes em mim e as minhas palavras estiveres em vós, pedirei tudo o que quiserdes e vos será feito. Agora, se esta palavra de Jesus está em nós, é a mesma palavra que fez os céus, é a mesma palavra que fez a terra, é a mesma palavra que fez os montes. Por isso que quando você tem um objetivo, uma razão, Deus não faz nada para aparecer para a humanidade. Não. Ele tem que ter uma razão, um motivo para falar. Se você precisa que aquela montanha saia, você diz: eu tenho necessidade, ela pode sair. Ou ele vai te dar força para você transpor essa montanha e ela deixar de ser um obstáculo na sua vida. Mas você tem que ter uma razão. Agora veja a coisa. Você simplesmente não poderia sair por aqui e dizer: montanha, mova-te. Você tem que ter um motivo e objetivo para isto. Veja, isto é o que você tem que descobrir primeiro, se é da vontade de Deus. Então, seus motivos e objetivos com a vontade de Deus, então fale aquilo, fale para aquilo, se posicione, e isto acontecerá. Sim, veja,
se você tiver as condições corretas. Mas você tem que ter as condições corretas agora. Você deve se lembrar também que quando Deus responde, às vezes de uma forma inesperada, ele é imutável, mas ele faz coisas de maneira inesperada. Agora vamos buscar um caso ou dois antes de prosseguirmos. Então, quando você consegue crer, acreditar, e você sabe que não é você, mas é Deus em você. Por quê? Nós, os seres humanos, quando Deus nos usa para abençoar o necessitado, nós queremos trazer uma honra para nós. O homem fica famoso. Veja, o homem orou, o câncer foi desfeito. O homem orou, a depressão foi embora. O homem orou, a cadeia se abriu. O homem orou, a lavoura produziu. O homem orou, a peste dos animais desapareceram. Então ele se torna um grande homem. Não. Ele simplesmente é um veículo o qual Deus usa para falar com seus filhos. Mas toda honra e toda glória seja dado ao único Deus suficiente nosso, Senhor Jesus Cristo. Você que está me ouvindo, você pode estar no leito de enfermidade, morrendo com câncer nos pulmão, no fígado, em qualquer parte do seu corpo. Mas se você tem um objetivo certo, uma razão, o qual você pode falar com Deus e dizer: Senhor, eu preciso viver. Eu quero levar essa mensagem, que é a verdade, mais longe. Eis-me aqui nas suas mãos. Eu quero saúde, Senhor, não para ser um valente, para ser um adúltero, para ser um assistidor de filmes imundos, não. Eu quero vida, Senhor, para mim fazer a sua vontade. Ele é o Deus infalível, ele é Deus que não muda. O tumor vai ser desfeito. Você terá saúde, você terá vida. Eu me recordo neste momento, quando ainda um jovem moço, eu ouvia os programas de rádio, na Rádio Universo de Curitiba, na voz do pastor Joaquim Gonçalves Silva e também na voz do saudoso pastor Manuel Ponte de Freitas. E quando Deus me mostrou que o batismo era em nome do Senhor Jesus Cristo e que Deus tinha enviado um profeta na terra para restaurar todas as coisas, então eu comecei a ir aos meus vizinhos antes mesmo de ser batizado, levando para os meus vizinhos uma mensagem que deveria nascer de novo, deveria ser batizados em nome do Senhor Jesus Cristo. E os vizinhos comentavam entre eles, disse o Cido, um bom rapaz, mas ele ficou ouvindo os determinados programas de rádio e ele perdeu a mente. Mas ele é tão gago, a gente quase não entende o que ele fala. Ele vai ler a Bíblia, ele não consegue.

consegue, fica gaguejando o tempo inteiro. É verdade, eu não conseguia ler nem mesmo o batismo em nome do Senhor Jesus Cristo. Mas um determinado dia, lendo a Bíblia, eu encontrei que Jesus curou um gago, e ali o meu dedo parou naquele versículo da Bíblia e o meu coração voltou para Deus. Então eu me recordo muito bem que eu falei, eu li que o Senhor é o mesmo ontem, hoje e eternamente, Hebreus 13, versículo 8, e o Senhor curou um gago. Aqui está outro gago para ser curado, crendo inteiramente no Senhor. Me dê voz para mim pregar a sua palavra, ler a Bíblia. Por isso, eu tento, luto contra mim mesmo, para não falar mal de ninguém, para não denegrir a imagem de ninguém. Porque eu pedi voz para ler a Bíblia. Senhor, eu quero levar aos meus vizinhos a verdade do Evangelho, e desde então eu posso falar. Meu precioso irmão e irmã, ele é o mesmo ontem, hoje e eternamente. Ele curou ontem, ele vai curar hoje. Ele é um Deus imutável, sou Deus que não mudo. Só se ele falou ontem que os adúlteros não entram no reino de Deus, ele fala hoje a mesma coisa. Sua palavra não muda. Ele expressou em sua palavra: eu sou Deus que não mudo. Os céus e a terra hão de passar, mas as minhas palavras não pode passar. Então você tem que crer, eu tenho que crer, nós temos que crer na imutável palavra de Deus. Agora, preste bem atenção. Eu preciso de um emprego melhor. Qual é o seu objetivo? Você vai pôr Deus em primeiro lugar? Porque nós, os seres humanos, Deus não pode dar um sapato novo, que o orgulho toma conta de nós. Deus não pode dar um carro bom para você andar, que você não pode colocar um irmão mais simples para dar uma carona para ele. Deus não pode te dar um tapete bonito na sua casa. Ai, se aquela pessoa vir com os sapatos lá de fora e pisar naquele tapete. Ai, você perde o amigo pelo tapete. Que coisa! Mas como nós temos pregados e ensinado, vamos pedir a Deus que nos encha do Espírito Santo, que nos encha da sete natureza do Cordeiro, que nos dê fé, que nos conceda virtude, que nos conceda ciência, que nos conceda temperança, a paciência. Por quê? Se nós estivermos cheio das sete naturezas do Cordeiro, com certeza nós vamos dar às pessoas aquilo que nós temos. Você não consegue dar o que você não tem. Se você vai a um pé de laranja bem doce, com certeza ela vai te oferecer uma fruta doce. Mas não vá procurar uma laranja rosa, saborosa, e um pé de limão. Você vai encontrar algo azedo ali, porque é da natureza do limão ser azedo.

muitas pessoas que você está sofrendo, desejando colher deles um carinho, mas eles não têm carinho. Você deseja, ó mulher, você sonha com romantismo, mas ele não tem para te dar. A árvore não tem. E Deus te deu esse homem para ser seu marido. Você não deve buscar em outro lugar. Crame a Deus e diga: Senhor, me ajude. O Senhor é o Deus que não muda. Me dê caráter. Me dê a graça. Deixa eu buscar no Senhor o que eu não encontro nas pessoas. Porque o Senhor é a fonte da água da vida que sacia a minha sede. O Senhor é o pão da vida que sacia a minha fome espiritual. Ó Deus, fonte de toda misericórdia, mão estendida para ajudar o necessitado. Árvore da vida que dá alimento, que dá fruto na estação própria. Todos que se achegam a ti encontram a vida eterna, encontram a razão para viver. Deixa para trás a depressão. O demônio do suicídio vai embora quando o Senhor entra em ação, mostrando para mim e para os meus milhares de ouvintes que o Senhor é a razão da nossa vida, que o Senhor é a porção de cada dia, que o Senhor é a nossa alegria, porque na sua presença, Senhor, até a tristeza salta de alegria. E agora, neste momento, sua presença entrando nos lares, entrando no ambiente de trabalho, entrando nessa moça triste, cabisbaixa, pensando que a vida acabou porque perdeu o namorado, ou se não, perdeu a namorada. Mas nesta hora a sua presença é maior, e ao Senhor é a nossa esperança, abençoando as vidas. O Senhor não muda, o Senhor é o socorro bem presente na hora da angústia. Levante a tua mão e diga: Senhor, eu quero ter saúde para te servir, eu quero ter saúde para andar em teus caminhos. E você então será uma pessoa feliz e abençoada. Olha, você creu agora? Você tem o motivo certo? Então levante a sua mão enquanto nós vamos ouvir a parte de um hino, e logo eu estarei orando por todos.

0: Bendito Senhor Jesus, o Senhor, o Deus que não pode mudar, o socorro bem presente na hora da angústia, tem mãos levantadas, dizendo: estou tomando uma decisão pela sua palavra, eu apresento meus motivos, eu quero a verdade. Estou cansado da mentira, de profecias mentirosas, estou cansado de religião mentirosa, de tanta falsidade. A minha alma clamava por algo real e verdadeiro. Eu estou me entregando ao Senhor agora para cumprir a sua vontade. Dê a saúde, Senhor, a milhares de meus ouvintes. Demônio de enfermidade, câncer, tuberculose, toda infecção, depressão maligna, toda obra maligna, Satanás, retire sua mão suja, imunda da vida das pessoas, em o nome do Senhor Jesus Cristo, pelo poder da palavra de Deus, o grande curador em ação, o grande libertador em ação, Jesus Cristo te sara, Jesus Cristo te liberta, Jesus Cristo te dá vida, Jesus Cristo te dá alegria, Jesus Cristo te dá paz, em o nome do Senhor Jesus, amém e amém, Deus vivo.
1: Amados e preciosos ouvintes, nós já estamos chegando ao final de mais um programa de rádio. 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Amados e preciosos irmãos e ouvintes em Curitiba e toda a região, os nossos cultos em Curitiba, eles são realizados todos os domingos. Domingo às 5 horas da tarde. Os cultos na Rua São Mateus, número 233. Todos são convidados para estar juntos e juntos sermos abençoados. Lá no portão, o endereço é a Rua São Mateus, número 233, no domingo, 5 horas da tarde. Vamos para lá, vamos juntos ser abençoados, vamos juntos adorar a Deus, ser curado de nossas feridas e com certeza receber força, ânimo da presença do Senhor. Nossos irmãos em Irati, toda a região de Irati, o nosso tabernáculo está localizado em Irati, na rua Barão do Rio Branco, número 250, Irati. Os cultos são todos os sábados, às 19h30. Em Ibaiti, o nosso culto em Ibaiti também é no sábado, no tabernáculo. Está localizado na rua Antônio de Moura Bueno, número 284. No sábado, às 19h30 em Baiti. Vamos para lá com muita fé. No domingo, primeiro dia da semana, a escola dominical inicia às 9h com a escolinha com as crianças, às 10h com toda a igreja, em Ponta Grossa. O tabernáculo em Ponta Grossa está localizado na rua Sertaneja, número 36, no Parque Autoestrada, na frente da praça do Parque Autoestrada, uns 500 metros abaixo do depósito do Mercado Móveis, Tabernáculo da Fé, bem na frente da praça. Todas as quarta-feiras, 20 horas, e domingo, às 10 da manhã, com toda a igreja. Telêmaco Borba, Telêmaco Borba, nós temos na rádio Nova Mensagem, o programa das 20 às 21 horas, todos os dias. E das 6 às 7 da manhã, o Amanhecer com Cristo também, todos os dias. O nosso tabernáculo em Telêmaco.

Hemoco Borba está localizado na rua Travessa Angico, número 136, no Parque Limeira, área 1, em Telêmaco Borba. Culto todos os domingos às 19 horas, 7 horas da noite. Eu estou lá 7 horas da noite pregando a palavra, orando pelos enfermos. Todos os meus ouvintes são convidados para estar juntos e juntos ser abençoado. Vou repetir: rua Travessa Angico, número 136, no Parque Limeira, área 1, em Telêmaco Borba. Culto domingo às 19 horas. Quinta-feira é um culto de oração às 20 horas em Telêmaco Borba. O número do WhatsApp do pastor Aparecido. O código de área é o 42. O telefone é o 999-77-7177. Ligue agora, envie sua mensagem. Eu estarei te atendendo com muito amor, com muito carinho. Faça a tua pergunta, faça o teu pedido de batismo. Vou repetir o telefone. Código de área 42. O telefone 999-77-7177. Deus os abençoe em nome do Senhor Jesus Cristo.

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2: Boa noite, povo de Deus, quem tem o prazer de saudar a todos com a gloriosa paz do Senhor Jesus é seu irmão em Cristo, pastor Fábio Soares.
3: Hoje daqui um dia
2: e nesta noite de segunda-feira, dia 20 de julho de 2026, nós entramos com o melhor do programa Voz da Libertação. Órgãos informativos das igrejas Pentecostal Deus e Amor, tendo a nossa sede mundial localizada na Avenida do Estado 4568, na Baixada do Glicério, São Paulo, capital.
3: Santo Galileu.
2: E na grande cidade de Ponta Grossa, na responsabilidade do homem de Deus, presbítero Amadir Lemos, a nossa sede está localizada na Avenida Anita Garibaldi, número 100, no bairro Nova Rússia. Nesta noite eu quero desde já agradecer a tua audiência, você amado ouvinte, você irmão em Cristo, você que está na sua casa, no seu trabalho, você que está nos ouvindo pela rádio Antena Sul FM, que Deus vos abençoe.
3: E para os cativos a libertação.
2: Temos muitas informações da Igreja Pentecostal Deus e Amor aqui da cidade de Ponta Grossa, aonde Deus tem abençoado, aonde Deus tem operado sinais e maravilhas em nosso meio. E eu convido você para ficar conosco até às 22 horas. Você que precisa do milagre, da bênção de Deus, você que precisa de uma palavra de Deus para o teu coração, tudo vai acontecer nesta noite até as 22 horas, permitindo o Senhor, através do programa Voz da Libertação. Você que está chegando agora, que Deus te abençoe. E nada melhor que começar esta programação ouvindo um belo louvor. E você que está chegando, que Deus abençoe sua vida. Logo após, voltaremos com todos os anúncios da obra de Deus.